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1: Bom dia, as notícias a esta hora apresentadas por Nelson Moato. O presidente da República, Daniel Chapo, dirige esta segunda-feira em Maputo a cerimónia de abertura da 5ª Conferência Nacional das Comunicações, subordinada ao lema Comunicações como Pilar da Transformação Digital em Moçambique, Conectividade, Inclusão e Resiliência. A conferência realiza-se durante 2 dias e insere-se no esforço do governo para acelerar a transformação digital do país, refere um comunicado. O mesmo documento indica que a realização deste encontro contribuirá para posicionar Moçambique no mapa digital global, evidenciando os progressos alcançados no desenvolvimento das comunicações e na transformação digital, ao mesmo tempo que abre oportunidades para o estabelecimento de novas parcerias, promoção da inovação e mobilização de investimentos em infraestruturas digitais. O governo defende o reforço da qualidade das obras de construção civil no país para garantir infraestruturas capazes de resistir aos frequentes desastres naturais. O secretário permanente do Ministério das Obras Públicas, Habitação e Recursos Hídricos, Hélio Bans, considera que a vulnerabilidade de Moçambique a ciclones e inundações impõe a elevação dos padrões de engenharia e da qualidade das construções. Intervindo este sábado na cidade da Beira, durante a gala que assinalou os 25 anos da Associação dos Empreiteiros de Construção Civil e Obras Públicas de Sofala, Hélio Bans afirmou que grande parte das infraestruturas públicas e privadas destruídas pelas calamidades naturais não reúnem requisitos de qualidade nem incorpora critérios de resiliência às alterações climáticas.
2: Para o governo, a Associação Empresarial dos Empreiteiros e Consultores de Obras Públicas de Sofala é um parceiro estratégico no desenvolvimento de infraestruturas públicas, pois é também com esta organização empresarial que se abordam soluções inovadoras para responder aos desafios que o país enfrenta no domínio das obras públicas, particularmente num contexto marcado pelas exigências e pelos impactos cada vez mais severos das mudanças climáticas.
1: Na mesma cerimónia, o presidente da Associação dos Empreiteiros de Construção Civil e Obras Públicas de Sofala, MEC Armando, apontou a concorrência desleal nos concursos públicos como uma das principais preocupações da classe. A Estrada Nacional número 301 vai beneficiar do Programa de Autossustentação, uma iniciativa do governo destinada a assegurar a manutenção permanente das rodovias estratégicas da província de Etate. Jornalista Ignacio Gamay.
3: Para viabilizar a implementação do programa, decorrem neste momento obras de construção de uma praça de portagem na zona de Mufa, infraestrutura que permitirá a mobilização de receitas destinadas à conservação e reabilitação contínua daquela via. O programa surge como resposta aos desafios decorrentes da degradação da estrada provocada pelo intenso fluxo de viaturas pesadas, pelo desgaste natural da infraestrutura e pelos efeitos de fenómenos climáticos extremos. Ignacio Gamay, Cidade de Tete.
1: O Parque Nacional do Limpopo em Gaza está a edificar vedações elétricas ao longo da estrada circundante para proteger campos agrícolas da invasão de animais bravios. Detalhes por Rogério Matete.
4: Recentemente terminou a construção de um cercado elétrico com uma extensão de 15 quilômetros, cobrindo mais de 900 hectares na comunidade de Mavose, no interior daquela área de conservação. O administrador do Parque Nacional do Limpopo anunciou o arranque, em breve, das obras de construção de uma outra vedação elétrica na zona de produção agrícola na comunidade de Chibotani. Francisco Pariela garante igualmente a recuperação de outras 5 vedações elétricas que foram destruídas pelas enxurradas que fustigaram a região em janeiro deste ano. Rogério Madede, em Xaxai.
1: Atualidade internacional. Morreu este domingo em Kuala Lumpur, na Malásia, o antigo presidente de Timor-Leste, Francisco Guterres, mais conhecido por Luolo. A informação foi confirmada pela família, que revelou em comunicado que o antigo chefe de Estado faleceu no Hospital Prince Court, onde recebia tratamento médico intensivo. Francisco Guterres Luolo foi presidente de Timor-Leste entre 2017 e 2022 e desempenhou um papel determinante na história política da nação. No desporto, o ferroviário de Maputo foi surpreendido este domingo pelo ferroviário da Beira ao perder por uma bola sem resposta em partida referente à 6ª jornada do Campeonato Nacional de Futebol da 1ª Divisão, São Bola 2026. Também neste domingo, o Machaquena empatou a zero diante do Xingal de Tete e a Associação Desportiva de Pemba derrotou a Associação Desportiva de Vilanculo por 2-1. No jogo realizado na noite deste domingo, a Associação Black Bulls de Maputo venceu a Liga Desportiva de Sofala por 4-1. O tempo, a cidade de Lixinga poderá estar esta segunda-feira, 22 graus centígrados de temperatura máxima, seguida de Chimoio com 23 graus, Inhambane 25. Para Xai-Xai e Vilanculo, prevê-se a máxima de 26 graus, Maputo e Quelimane 27, Beira e Tete 28 graus centígrados de temperatura máxima. Apresentamos as notícias próximas às 6 horas no Jornal da Manhã. 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

0: Ah, ainda bem que já chegamos na esquadra. 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
2: Então, faça o correto.
0: Está bem, senhor. Minha esposa, imensas desculpas. A partir de agora, vou partilhar o frango contigo, para que tu e o bebê possam ficar fortes e saudáveis.
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0: Muito bom dia Moçambique, seja bem-vindo a mais uma edição do Jornal da Manhã, o espaço que o mantém informado sobre os principais acontecimentos do país e do mundo. Confira já a seguir os destaques desta edição. A Presidente da República, Daniel Chapo, dirige hoje a cerimónia de abertura da 5ª Conferência Nacional das Comunicações, que vai decorrer no Centro Internacional de Conferências Joaquim Chissano, na capital do país. Navio encalhado o ano passado no canal de acesso ao porto de Quelimane, na província da Zambésia, está a reduzir as condições de navegabilidade e ameaça ainda a biodiversidade marinha na região. O setor da justiça e trabalho em teto pelas autoridades comunitárias a evitarem a facilitação do registro de estrangeiros na campanha de registro de nascimento que arranca no próximo mês. O Secretariado Técnico de Segurança Alimentar e Nutricional, CITSAN, em Gaza, avalia a situação de segurança alimentar em 5 distritos da província depois das cheias e inundações deste ano. Tópicos do Jornal da Manhã, edição de segunda-feira, 22 de junho de 2026. Na sonorização, Sidónio Pires. Vitor África nas notícias, edição e apresentação, Ernesto Chauque. Desejamos-lhe uma excelente escuta. Fique conosco e acompanhe o detalhe das notícias que fazem manchete no seu país e no mundo. Acompanhe as notícias apresentadas por Vitor África. Bom dia.
1: Bom dia, Ernesto Chauque, caro ouvinte. O chefe de Estado, Daniel Chapo, preside esta manhã na cidade de Maputo a cerimónia de abertura da 5ª Conferência Nacional das Comunicações, o evento de 2 dias que insere-se nos esforços do governo visando acelerar a transformação digital, reúne decisores políticos, entidades reguladoras, operadores do setor, académicos, representantes da sociedade civil e parceiros nacionais e internacionais. Um comunicado recebido na nossa redação refere que a 5ª Conferência Nacional das Comunicações vai decorrer sob o lema Comunicações como pilar de transformação digital em Moçambique, conectividade, inclusão e resiliência. O governo defende o reforço da qualidade das obras de construção civil no país para garantir infraestruturas capazes de resistir aos frequentes desastres naturais. O secretário permanente do Ministério das Obras Públicas, Habitação e Recursos Hídricos, Hélio Banzi, considera que a vulnerabilidade de Moçambique a ciclones e inundações impõe a elevação dos padrões de engenharia e da qualidade das construções.
2: Para o Governo, a Associação Empresarial dos Empreiteiros e Consultores de Obras Públicas de Sofala é um parceiro estratégico no desenvolvimento de infraestruturas públicas, pois é também com esta organização empresarial que se abordam soluções inovadoras para responder aos desafios que o país enfrenta no domínio das obras públicas, particularmente num contexto marcado pelas exigências e pelos impactos cada vez mais severos das mudanças climáticas.
1: Hélio Banzi falava na cidade da Beira durante a gala que assinalou os 25 anos da Associação dos Empreiteiros de Construção Civil e Obras Públicas, disso fala. 31 pessoas foram detidas no primeiro trimestre deste ano na província da Zambésia por alegado envolvimento no consumo e tráfico de droga. A informação foi avançada pelo diretor do Gabinete Provincial de Combate à Droga, Beato Dias, que identifica a cannabis sativa, vulgarmente conhecida por soruma, e a metanfetamina como as principais drogas em circulação na província.
3: Do ano passado para cá, nós temos estado a apreender muita droga na província. Só para dar um exemplo, neste primeiro trimestre foram apreendidas 165 kg de droga, vulgo cannabis sativa. Não só tem estado a circular muita droga, o caso de metanfetamina e outras drogas. Temos estado a acompanhar que a evolução das bocas de fumo, que têm estado a ser desmanteladas pelas autoridades competentes. Também temos estado a mapear aquilo que são produção de droga.
1: Beato Dias falava à Rádio Moçambique por ocasião do lançamento esta segunda-feira da Semana Internacional de Combate ao Consumo e Tráfico de Droga. E a província de Cabo Delgado realiza hoje e amanhã a Conferência Internacional sobre Industrialização e Agronegócio, com um diagnóstico claro sobre a urgência de fortalecimento do parque industrial. Atualmente, o parque industrial da província é caracterizado pela forte predominância de micro e pequenas indústrias de transformação, segundo o diretor provincial da Indústria e Comércio, Alson Bass.
3: Neste momento, a nossa província é caracterizada pela predominância de pequena indústria. Prefiro uma indústria de transformação. Né? E temos também alguma intervenção na grande indústria e neste momento nós fazemos menção da fábrica de produção de cimento que temos aqui no Dimiese. Tínhamos em Chiúri também uma fábrica que faz o processamento da castanha, que também por causa da conjuntura econômica e alguns aspectos próprios de gestão da própria fábrica, pararam neste momento com as operações.
1: A província de Cabo Delgado realiza hoje e amanhã a Conferência Internacional sobre Industrialização e Agronegócio. E no plano internacional, o Irão interrompeu ontem as negociações com os Estados Unidos na Suíça após novas ameaças do presidente norte-americano Donald Trump contra a República Islâmica. De acordo com a Lusa, a delegação da República Islâmica do Irão abandonou o local das negociações, explicando que a decisão foi uma resposta às ameaças de Donald Trump durante as conversações realizadas em Birkenstock, na Suíça. A delegação iraniana interrompeu as negociações com os Estados Unidos, que estavam a ser mediadas pelo Qatar e pelo Paquistão, e abandonou o local após uma reunião com o mediador Qatar. O presidente norte-americano advertiu ontem o Irão durante as negociações, afirmando que caso o país não impedisse as ações do seu aliado libanês, o Hezbollah, os Estados Unidos retomariam os ataques com muita força contra o governo iraniano. Apresentamos as notícias, o próximo bloco às 7 horas.

0: A previsão do estado do tempo para esta segunda-feira com o meteorologista António Massango.
1: Bom dia, estimados ouvintes da Rádio Moçambique. Previsão do estado do tempo para o dia de hoje, 22 de junho de 2026. Em todo o país, prevê-se céu pouco nublado, localmente muito nublado ao longo da faixa costeira, onde se espera a ocorrência de chuvas fracas locais. Neblinas ou nevoeiros matinais nas terras altas do interior e ao longo dos vales. O vento predominante será de sueste a nordeste, fraco a moderado. Temperaturas máximas previstas em graus Celsius indicam para Pemba 29 graus, Beira, Tete e Nampula 28, Maputo e Quelimane 27, Xai-Xai e Vilanculo 26, Inhambane 25, Chimoio 23 e finalmente a cidade de Lixinga com 22 graus Celsius. É tudo quanto à previsão do estado do tempo para o dia de hoje. Bom dia, até a próxima.

0: Jornal da Manhã da Rádio Moçambique. São neste momento 6 horas e 10 minutos. Este é o magazine informativo mais alargado desta estação emissora. A Presidente da Assembleia da República, Margarida Talapa, efetua a partir de hoje até a próxima sexta-feira uma visita de trabalho à República de Azerbaijão no âmbito do aprofundamento das relações de amizade e cooperação. A pormenores com o enviado especial da Rádio Moçambique, Azerbaijão, Domingos Bacalhau.
1: Nesta visita, a presidente do Parlamento moçambicano vai participar na 20ª sessão da Conferência da União Parlamentar dos Estados-membros da Organização da Cooperação Islâmica, PUIC. E trata-se de uma organização na qual Moçambique é membro desde a sua fundação, em junho de 1999, sendo que também é membro da Organização dos Estados-membros da Cooperação Islâmica, OIC, desde 1994. Neste evento, Moçambique vai se juntar a outros Estados-membros para o debate em torno de temas de interesse comum, como direitos humanos, economia e ambiente e o diálogo entre civilizações. O objetivo é unificar as posições dos Estados-membros em fóruns internacionais, defendendo a soberania dos povos e cooperação multilateral. A participação da Presidente da Assembleia da República, Margarida Talapa, neste evento acontece numa altura em que Moçambique está focado na promoção da paz e estabilidade político-social, factos que podem ser partilhados com os Estados-membros da PUIC. O acadêmico moçambicano Anísio Bonaíça destaca que, nesta sessão, de forma particular, a Presidente da Assembleia da República poderá partilhar ainda a experiência do órgão legislativo na produção de leis atinentes à promoção do desenvolvimento econômico e social.
2: Mais do que as trocas de experiências dos modelos legislativos, tem a possibilidade de abrir portas para que os diferentes governos que fazem parte desta, que é uma grande organização, possa avançar noutras dinâmicas de cooperação para o desenvolvimento. É só para não esquecer que a OCI é a segunda maior organização no mundo, depois da Organização das Nações Unidas, pelo número de países que englobam esta organização.
1: À margem da sua visita de trabalho à República do Azerbaijão e no exercício da diplomacia parlamentar, visando ao aprofundamento das relações de amizade e cooperação, a Presidente da Assembleia da República, Margarida Talapa, irá manter encontros de trabalho com outros titulares de órgãos legislativos e representantes de instituições internacionais, um facto que, para o acadêmico Anísio Bonaíça, pode trazer novas dinâmicas para o contexto parlamentar em Moçambique.
2: Há cada vez mais a consolidação da ideia da existência de uma diplomacia parlamentar em matérias relativamente estratégicas, com particularidade o processo legiferante, que é produção normativa de caráter legal.
1: Nesta deslocação à República do Azerbaijão, a Presidente da Assembleia da República é acompanhada pelos deputados membros do Grupo Nacional junto da PUIC, que irão participar em diversos painéis temáticos. Azerbaijão é um país transcontinental fascinante na região do Cáucaso, entre a Europa e a Ásia. O país é conhecido como a Terra do Fogo e é famoso por sua cultura vibrante, grandes reservas de petróleo e gás e por misturar uma herança islâmica e soviética com uma arquitetura ultramoderna. De Baku, na capital do Azerbaijão, para a Rádio Moçambique, Domingos Macalani, bom dia.
0: Bom dia e bom trabalho. Domingos Macalane, a indicação de que a Presidente da Assembleia da República, Margarida Talapa, efetua a partir de hoje uma visita de trabalho à República de Azerbaijão. O setor da justiça e trabalho em teto apela às autoridades comunitárias a evitarem a facilitação do registro de estrangeiros na campanha de nascimento que arranca no próximo mês. Jornalista Adriano Bicon.
3: O diretor dos Serviços da Justiça e Trabalho disse ser um desafio para as lideranças comunitárias, assim como para todos que vão trabalhar nas zonas fronteiriças. Sérgio Matuli destacou a questão de usos e costumes e a língua como fatores que podem facilitar a atribuição de cédulas pessoais e bilhetes de identidade aos estrangeiros. Daí que o nosso entrevistado apela o envolvimento ativo dos líderes comunitários nesta campanha.
4: Temos os nossos irmãos dos países vizinhos que praticamente têm todas as características de moçambicano. Refiro-me ao aspecto físico, à língua. Então é um grande desafio no sentido de temos que evitar sempre que possível registrar estrangeiro. Para isso vamos ter que abdicar de alguma legislação no sentido de ir até aos nossos postos ou aos nossos chefes. Líderes comunitários têm que nos apoiar em relação ao processo de identificação ou confirmação de que esse de facto é moçambicano. Este não é moçambicano, então não pode ser contemplado.
3: Diretor dos Serviços de Justiça e Trabalho em Tete apelando às lideranças comunitárias a apoiar as brigadas que vão trabalhar na campanha de atribuição de cédulas pessoais e bilhetes de identidade nas zonas fronteiriças. A província de Tete faz fronteira com 3 países, nomeadamente Malawi, Zâmbia e Zimbábue, e com uma linha fronteiriça aberta de cerca de 1.500 quilômetros. Na campanha de registro de nascimento ao nível da província de Tete serão envolvidos cerca de 300 brigadistas entre agentes de educação cívica, mobilizadores e outros. Chonde Abali, Masikano Niampepo, Tieni, Tizipewa, Matenda ya Ndawiinu, Makamanga, Ana, Angonangono. Da cidade de Tete, Adriano Bikwani. Bom dia.
0: Bom dia. O navio encalhado o ano passado no canal de acesso ao porto de Quelimane, na província da Zambésia, reduz condições de navegabilidade e ameaça ainda a biodiversidade marinha, tal como nos conta Alex Felipe.
5: O navio transportava acima da sua capacidade um minério denominado magnetita usado na produção de ferro e aço. O facto é confirmado pela administradora marítima na Zambésia, Bela Mabasso, em entrevista à reportagem da Rádio Moçambique. A fonte explica que o minério foi despejado onde o navio está encalhado, visto como solução para aliviar o peso da embarcação que estava com excesso de carga.
6: Naturalmente que compromete. A embarcação ainda está no local, já adornou. Estivemos lá semana passada, uma brigada multissetorial composta por INAMAR, Polícia Lacustre, Intrasmar, Aqua. Fizemos um trabalho aprimorado e todo o minério já está na água, a embarcação já está praticamente adornada. Depende do impacto, não é? Isso temos que ver, talvez, das análises laboratoriais, qual será o impacto nessa devida altura.
5: Bela Mabasso alerta para o risco de contaminação das águas do mar devido ao derrame de combustíveis que a embarcação transportava.
6: Está-se a fazer um trabalho para ver se conseguimos, junto do empreiteiro, retirarmos os óleos, os lubrificantes que estão lá para que não haja poluição naquele lugar. Trabalhar junto do agente econômico, de modo que se possa vedar aquele local para que não continue a poluir e que também, se houver derrames, garanta que haja todas as medidas de mitigação sejam acauteladas.
5: Bela Mabasso, administradora marítima na Zambésia. Alibonewa, Uiwana Noziva e Moçambique, Onelotukua. De Quelimane, Alex Felipe.
0: De Quelimane, vamos aí em Ambane, onde informações disponíveis dão conta que o repovoamento do Parque Nacional do Zinave, distrito de Mobote, está a impulsionar a atividade turística nesta área de conservação. Daniel Faiela tem mais pormenores.
7: O administrador do Parque Nacional de Zinave, António Abacar, diz que o governo, em parceria com o Peace Park Foundation da África do Sul, está a introduzir nesta área de conservação várias espécies, incluindo os Big Five, animais que estimulam o turismo. Segundo ele, estão a ser introduzidas no Parque Nacional de Zinave 16 espécies, algumas das quais ameaçadas, caso do elefante, búfalo, rinoceronte, leão e leopardo. Com este repovoamento, o parque conta atualmente com pouco mais de 5 mil animais de diferentes espécies. Com esta fauna, as autoridades pretendem tornar Zinave numa área de atração turística por excelência, refere António Abacar.
8: A nossa meta é tornar Zinave como um destino de referência turística ao nível da província ou ao nível da região. Semanalmente temos contactos que vêm de fora do país, como também ao nível nacional, de pessoas realmente interessadas em visitar Zinave. O que temos que fazer é continuar realmente a propagar informações sobre o nosso potencial em termos turísticos.
7: António Abacar, administrador do Parque Nacional de Zinave, distrito de Mabote, em Inhambane, destacando o incremento da atividade turística nesta área de conservação como resultado do processo de repovoamento animal. É notícia ainda em Inhambane o lançamento esta manhã na cidade da Maxixe pela ministra de Educação e Cultura, Somaria Tovela, do 16º Festival Nacional de Jogos Desportivos Escolares, evento a decorrer este ano sob o lema Desporto Escolar Inclusivo, promovendo o patriotismo, o talento e a solidariedade. Daniel Fayela, a partir da cidade de Inhambane.
0: O Secretariado Técnico de Segurança Alimentar e Nutricional, SETSAN, em Gaza, avalia a situação de segurança alimentar em 5 distritos da província depois das cheias e inundações deste ano. Francisco Nelson e o detalhe.
9: A atividade abrangeu mais de 10.200 agregados familiares de diferentes comunidades dos distritos de Xeixai, Xoco, Guijá, Limpopo e Xibuto, severamente assolados pelas intempéries de janeiro e março. A chefe do Departamento da Segurança Alimentar, na Direção Provincial da Agricultura e Pescas em Gaza, diz que a avaliação consistiu em inquéritos aos agregados familiares sobre a disponibilidade de alimentos e os meios de aquisição em caso de falta ou insuficiência de produtos alimentares. Clemência Chirute explica que a avaliação da informação visa facilitar ao governo a tomada de decisões sobre futuras intervenções para melhorar a situação de segurança alimentar das famílias.
10: Esta informação ajuda, de fato, a tomar uma melhor decisão em função da situação atual em que a província se encontra. Porque, uma vez que a província foi severamente afetada e acreditamos com os apoios, sim, então há necessidade de saber até que ponto as nossas famílias se encontram e que tipo de intervenções devem ser feitas para melhorar ainda mais a situação das famílias. E também há um trabalho que foi feito para avaliar a desnutrição aguda em crianças com idade compreendida de 6 meses a 59 meses. Também visa, de fato, avaliar qual é o impacto destas inundações e destas cheias ao nível da nutrição das crianças. Eu penso que até agosto teremos a informação.
9: Chefe do Departamento de Segurança Alimentar na Direção Provincial de Agricultura e Pescas em Gaza, Clemência Chirute, e o trabalho de avaliação da segurança alimentar em famílias afetadas pelas cheias deste ano na província. Mwingisete, Ungatipete, Kafilofilo. Anya Kurula, Francisco Nelson, cidade de Xexé.
0: A Xexé, vamos a Chimoio, de onde chegam informações, dando conta que o setor de atividades económicas no distrito de Gurimanica está a potenciar a produção de hortícolas nas zonas baixas dos postos administrativos de Mandia e Nhamaçons, com vista a aumentar os níveis de produção e reforçar a segurança alimentar. Jornalista Dini Kassam.
11: Segundo o diretor distrital de atividades económicas de Guru, Machud Adam, apesar do distrito apresentar características semiáridas, existem áreas com elevado potencial para a produção de hortícolas devido à disponibilidade de recursos hídricos. Machud Adam explicou que o governo tem vindo a trabalhar com produtores de algumas localidades dos postos administrativos de Mandie e Nhamaçons, bem como das comunidades de Bunga, Tanda e Nhakatar, no aproveitamento das áreas férteis e das condições favoráveis à irrigação e à produção ao longo de todo o ano. De acordo com Machud Adam, graças a esta aposta, o distrito já alcançou, desde o início da presente campanha agrícola, mais de 43% da produção e colheita de hortícolas de um universo previsto de cerca de 39.690 toneladas.
12: Essas regiões são as regiões banhadas pelo rio Luenha e rio Zambeze, onde há condições para irrigação das culturas no campo, visto que essas condições hídricas permitem que a produção seja permanente. E quanto à comercialização, até a este momento já estamos a produzir, já colhemos, produzimos e colhemos acima de 43% de produtos frescos. Os produtos frescos do distrito de Guru são comercializados para Chimoio, Leti e outra parte para a província de Sofala.
11: A fonte acrescentou que a produção de hortícolas em Guro encontra mercado nas cidades de Chimoio e Tete, sendo igualmente comercializada para diversos pontos da província de Sofala. Sambanhara no Kuma, no Sabaoka, na Marota, Vikirai, cólera, a partir de Chimoio, Dini Kassam.
0: No distrito de Guro, distrito de Kwamba, Nunyasa, há boas perspectivas de rendimento com a comercialização de produtos agrícolas. Constância Jabo.
13: No distrito de Kwamba, Nunyasa, a venda de culturas alimentares e de rendimento poderá render aos produtores mais de 5.485 milhões de meticais na presente campanha de comercialização agrícola. Este valor vai resultar da venda de 228 mil toneladas de produtos diversos, com destaque para o algodão, tabaco, soja, gergelim, milho, feijão, bueira e nhemba. Para a presente campanha de comercialização agrícola, o distrito conta com 34 intervenientes licenciados e outros de pequena escala. O administrador de Kwamba, Jacob Matumba, disse que neste momento decorre em campanha de sensibilização das famílias camponesas sobre a necessidade de criação de reservas alimentares para evitar bolsas de fome. Matumba apela ainda aos produtores a não venderem os seus excedentes a preços aliciantes.
14: O apelo que nós deixamos para a nossa população, os nossos produtores, os nossos camponeses, é que não possam vender todo o excedente. Devem ter sempre reserva, tendo em conta que a época 2026-2027 também vai precisar de semente, por isso chamamos a atenção para que não vendam todo o excedente.
13: Administrador do distrito de Kwamba, Nunyasa, Jacob Matumba, e as perspectivas da presente campanha de comercialização agrícola. O Condedua, que entende que ele cupeu a matenda e o Siena Siena, chamaca cólera. Constância Jabu, em Lixinga.

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Seccionais, 30 minutos, resumo dos assuntos de destaque no Jornal da Manhã. Presidente da República, Daniel Chapo, dirige hoje a cerimónia de abertura da 5ª Conferência Nacional das Comunicações, que vai decorrer no Centro Internacional de Conferências Joaquim Chissano, na cidade de Maputo. Navio encalhado o ano passado no canal de acesso ao Porto de Quelimane, na província da Zambésia, está a reduzir as condições de navegabilidade e ameaça ainda da biodiversidade marinha na região. O Secretariado Técnico da Segurança Alimentar e Nutricional, Setsan, em Gaza, avalia a situação da segurança alimentar em 5 distritos da província depois das cheias e inundações deste ano.

0: A previsão do estado do tempo com o meteorologista António Massango.
1: Bom dia, estimados ouvintes da Rádio Moçambique. Previsão do estado do tempo para o dia de hoje, 22 de junho de 2026. Em todo o país, prevê-se céu pouco nublado, localmente muito nublado ao longo da faixa costeira, onde se espera a ocorrência de chuvas fracas locais. Neblinas ou nevoeiros matinais nas terras altas do interior e ao longo dos vales. O vento predominante será de sueste a nordeste, fraco a moderado. Temperaturas máximas previstas em graus Celsius indicam para Pemba 29 graus, Beira, Tete e Nampula 28, Maputo e Quelimane 27, Xai-Xai e Vilanculos 26, Inhambane 25, Chimoio 23 e finalmente a cidade de Lixinga com 22 graus Celsius.
0: A cidade de Nampula acolhe de hoje até a próxima sexta-feira a 7ª edição da Feira Económica de Nampula Fena. E hoje, no Café da Manhã, queremos conhecer as perspectivas desta montra, a que pretende divulgar e promover as potencialidades económicas para a atração de mais investimentos. E o café será servido a partir do local da feira, com a moderação do jornalista Olívio Mateus. Nosso convidado é o diretor provincial da Indústria e Comércio de Nampula, Jeremias Moapoás. A viagem matinal continua quando são 6 horas e 33 minutos. O setor agrário na província de Nampula quer tirar maior proveito da feira económica de Nampula Fene, que arranca esta segunda-feira, buscando parcerias para diversas cadeias de valor do setor. Nelson Tatanha.
2: É verdade. E o diretor provincial da Agricultura e Pescas de Nampula, Manuel Chicamice, disse que o setor vai procurar linhas de facilitação dos produtores orientados para o agroprocessamento, sobretudo de alimentos. A Feira Económica de Nampula decorre de hoje a 28 do corrente mês e junta vários intervenientes oriundos de diversos quadrantes do país e do mundo. Por isso, Chicamice quer buscar também experiências do setor agrário de outras regiões para capitalizar as diversas cadeias de valor da agricultura comercial.
3: E nós sabemos muito bem que a matéria-prima da agricultura, apesar do seu elevado valor, mas ao nível da estrutura de comercialização, a matéria-prima tem um valor mais reduzido. É preciso trazermos ou mostrarmos este nosso crescimento para o nível de processamento de todos ou qualquer que seja o produto agrícola, porque todos eles são processáveis e isso agrega um valor mais acrescentado ao produto, agrega um valor à vida de prateleira do produto e torna o produto mais disponível e acessível para o consumo. Então, nós queremos apostar mais no processamento. É verdade que é um processo que ainda vai levar o seu tempo, mas nós já temos sinais de distritos que estejam a fazer processamento de produtos agrícolas, o que para nós é uma mais-valia.
2: Manuel Chicamice, diretor provincial da Agricultura e Pescas de Nampula, e a visão do setor agrário na Feira Económica de Nampula, que arranca esta segunda-feira, por uma semana, nesta cidade de Nampula. Amusi, Nyaweu Katipuka, Tinrumela, Gessabão, Wala, Etura, Uira, Nimunciake, Cólera. Nelson Tatanha, Nampula. Bom dia.
0: Bom dia. Empresários de Cabo Delgado afirmam que a Conferência Internacional sobre Industrialização e Agronegócio, que arranca dentro de algumas horas em Pemba, representa um passo significativo para a materialização do potencial económico da província. Cadre Buana.
4: Trata-se de um fórum econômico que visa, entre vários objetivos, posicionar a província como um destino estratégico para investimentos nos setores-chave da economia. Para o empresário Júlio Sati, o encontro constitui uma plataforma crucial para transformar intenções em ações concretas, tendo em conta os desafios estruturais que a província enfrenta.
5: Nós estamos a ver como é que o mundo está neste momento e devemos tentar explorar ao máximo este potencial que nós temos. Mas é preciso criar as condições. Não se pode fazer agronegócio com a situação de segurança como está. É preciso tentar resolver isso. É preciso vermos a questão das infraestruturas, ou seja, a rede viária. Não se pode pedir que alguém desenvolva um negócio no setor agrário, em Balama, em Namuno, mas depois não tem condições de trazer os seus produtos para cá. E também pensarmos que o agronegócio não pode ser só visto de forma artesanal ou de subsistência. Temos de tentar potenciar a criação da tal industrialização.
4: Por sua vez, Azevedo Jaime, representante de uma instituição, de microcrédito para mulheres, disse esperar que a conferência impulsione a organização das empresas e dos empresários locais.
6: Vai impulsionar a organização das empresas e vão dinamizar o crescimento da própria província de Cabo Delgado. No nosso caso, como estamos mais virados para apoiar as mulheres, vai impulsionar na educação dos seus filhos e muito mais para o seu crescimento.
4: Expectativa do empresariado de Cabo Delgado quanto aos resultados da Conferência Internacional sobre a Industrialização e Agronegócio a decorrer esta segunda-feira e amanhã na cidade de Pemba. Para já, confirma-se a participação no evento de mais de 250 convidados entre investidores nacionais e estrangeiros. Amuti, Uyuanana Pureira, Ntwe Ninteke Moçambique Sana, Kadribana, em Pemba.
0: De Pemba, vamos à cidade de Matola. Informações disponíveis indicam que autoridades da província de Maputo aprimoraram os preparativos, ou melhor, aprimoram preparativos visando a participação da província na 61ª edição da Feira Internacional de Maputo Facim 2026, a decorrer de 31 de agosto a 6 de setembro próximos. Fernando Sidum.
7: Nesta edição, Maputo projeta apresentar as suas potencialidades económicas através de um pavilhão exclusivo que vai aglutinar todas as empresas da província que pretendam participar nesta 61ª edição da FACIM. O diretor provincial da Indústria e Comércio de Maputo explicou que o pavilhão exclusivo, que constitui uma inovação nestes eventos, está sendo montado numa área de 2 mil metros quadrados. Luiz Gergemo disse que, neste momento, e em coordenação com a Agência de Promoção de Investimentos e Exportações, a APIEX, trabalham na inscrição de empresas e ou expositores que querem estar neste certame.
8: Estamos a falar, afinal de contas, de Maputo, que é a província que detém o maior parque industrial deste país. Então, sendo prático, a província de Maputo vai participar da 61ª edição da FACIM com uma abordagem diferente. Ou seja, vamos abandonar o modelo tradicional em que a província participava confinada dentro de um pavilhão compartilhado com as outras províncias para uma abordagem nova em que vamos ter um pavilhão exclusivo apenas da província de Maputo. E já entramos em contato com o Ministério da Economia através da PIEX, onde foi-nos concedido um espaço de 2 mil metros quadrados. Então, é nesse espaço onde a província estará lá com as empresas da província a expor.
7: Diretor Provincial da Indústria e Comércio de Maputo, Lúcio Gemo, e os preparativos desta província, com vista à sua participação na 61ª edição da Feira Agropecuária, Comercial e Industrial de Moçambique, a FACIM 2026. Para este ano, o evento vai decorrer sob o lema Transformação digital e energética rumo a uma economia sustentável. Mungisete, yana matuene ikutikonela shinene kama wadja mkutwana. 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Fernando Sidumu, Red Mozambique, Matola.
0: Autoridades da província de Maputo aprimoram preparativos visando a participação da província na Feira Internacional de Maputo, edição deste ano. A facilitar a inserção dos jovens recém-formados no mercado de trabalho constitui uma das apostas do Conselho Executivo de Sofala. Para isso, o órgão está a reforçar mecanismos de articulação com o setor privado para a promoção de estágios pré-profissionais. Felipe Jorge.
9: Ao longo deste ano, cerca de 400 jovens acabados de se formar efetuaram estágios em empresas de diversos ramos de atividade. O objetivo é fortalecer as competências técnicas e permitir a descoberta de oportunidade de emprego. A diretora do gabinete do governador de Sofala, Ana Chirinza, congratula a abertura das instituições, tanto públicas como privadas, para a realização de estágios pré-profissionais. A responsável salienta que é preciso proporcionar experiência prática aos jovens recém-formados, permitindo o desenvolvimento de competências exigidas no mercado laboral. Refere que a importância do estágio não se resume apenas à consolidação dos conhecimentos teóricos, mas amplia a chance de empregabilidade.
10: 139 estágios pré-profissionais são remunerados com 97 homens e 42 mulheres. De 1.500 estágios planificados para o ano, o que corresponde a uma realização de 27% contra 315 realizados. Isto representa um crescimento de 29,84%. Gostaríamos de destacar que a juventude é a nossa maior riqueza. Do total de empregos registrados, 9.979 são homens e 4.260 mulheres. Dos 65 mil planificados para o ano, representando uma realização de 21,9% contra 4.911 postos de trabalho registrados em igual período do ano 2025, o que representa um crescimento acima de 100%.
9: A diretora do gabinete do governador de Sofala, Ana Chirinza. Hama, Tshakangano Kushambanyara, Ngweshe, Ngimfure Kachena, Tista de Tabata Vekurka, Kuitire Kutitivike Kolera, Felipe Jorge. Baila, muito bom dia.

A cidade de Nampula acolhe-me de hoje até a próxima sexta-feira, sétima edição da Feira Económica de Nampula, FEINA. E no café de manhã vamos hoje conhecer as perspectivas desta montra que pretende divulgar e promover as potencialidades económicas para a atração de mais investimentos. Nosso convidado, o diretor provincial da Indústria e Comércio de Nampula, Jeremias Moapaz, e a moderação será de Olívio Mateus. Participe, amigo ouvinte, pelos números 2131-7777 ou 823477, ou ainda através da nossa página do Facebook, Jornal da Manhã RN.

Jornal da Manhã de Rádio Moçambique, no seu receptor, são neste momento 6 horas e 45 minutos, um dia em que temos muita informação para si. Temos a informação dos nossos correspondentes, noticiário económico e outras rubricas aqui nesta edição.

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0: Desportivo no Jornal da Manhã e agora destaca presidente da República, Daniel Chapo, destaca turismo de golfe como motor da diversificação económica de Moçambique. Albino Miambo, bom dia.
1: Bom dia. O presidente da República, Daniel Chapo, defendeu ontem no Clube de Golfe da Polana que o turismo de golfe é um instrumento estratégico para impulsionar a diversificação económica moçambicana, atrair investimento, gerar emprego e reforçar a projeção internacional do país durante a abertura da 5ª edição do Presidential Golf Day e do First Golf e do First Lady Golf Classic e do Kids Golf Series 2026. Falando na cerimónia realizada no Clube de Golfe da Polana, no bairro Polana Caniço B, o chefe do Estado destacou a crescente relevância de Moçambique nos domínios de turismo, investimento, desporto e cooperação internacional, saudando a presença de participantes nacionais e estrangeiros, incluindo representantes de vários países africanos e dos Estados Unidos da América.
2: A nossa visão é construir um grande hub turístico em Inhambane, com capacidade de irradiar crescimento económico para outras regiões do país, criando uma rede integrada de destinos turísticos competitivos à escala regional e internacional. O turismo do Golfo constitui hoje uma das indústrias mais sofisticadas e dinâmicas da economia global. Movimenta centenas de milhares de milhões de dólares por ano e gera benefícios que vão muito além dos campos do Golfo. Impulsiona a hotelaria, estimula o transporte aéreo, promove o imobiliário turístico, cria emprego, atrai investimento e dinamiza pequenas e médias empresas locais. Por detrás destes números, existem pessoas e famílias. Existem jovens que encontram oportunidades de emprego na hotelaria, na restauração, nos transportes, na manutenção de infraestruturas, na organização de eventos e nos diversos serviços associados ao turismo. Só a criatividade do lenço já é o primeiro passo para esta visão da nossa juventude. É por isso que olhamos para

0: turismo do Golfo, não apenas como atividade económica, mas como oportunidade concreta para melhorar a vida dos moçambicanos e também como uma nova forma de mostrar ao mundo a beleza, a hospitalidade e o potencial deste nosso belo Moçambique.
1: Presidente da República Daniel Chapo defendendo que o turismo de golfe é um instrumento estratégico para impulsionar a diversificação da economia moçambicana, atrair investimento, gerar emprego e reforçar a projeção internacional do país durante a abertura da 5ª edição do Presidential Golf Day e do First Ladies Golf Classic e do Kids Golf Series 2026. O chefe de Estado deu a primeira tacada no torneio Presidential Golf Day, no First Ladies Golf Classic 2026. A primeira tacada pertenceu à primeira-dama Geta Chapo. No Moçambola 2026, a Associação Desportiva de Pemba derrotou ontem a Associação Desportiva de Vilanculo por 2-1 em desafio da 7ª jornada da prova realizada no Municipal de Pemba, província de Cabo Delgado. O repórter Nacela Adolfo assistiu à partida.
2: A Associação Desportiva de Pemba derrotou este domingo o seu homônimo de Vilanculo por 2-1 em desafio inserido na 7ª jornada do Moçambola 2026. Os hidrocarbonetos até estiveram a vencer na primeira parte por 0-1 por intermédio de Escaba. Já na segunda parte, Edu marcou o golo do empate e de cambalhota, Neymar apontou o golo da vitória, fixando o resultado final em 2-1 a favor da Associação Desportiva de Pemba. No final da partida, Vítor Mayamba, técnico principal do Pembinha, disse que a sua equipa virou o marcador graças às mudanças feitas pela equipa técnica.
3: Eu penso que o intervalo acabou ajudando com as alterações que acabamos efetuando como equipe técnica. A equipe melhorou de produtividade e estamos felizes por isso, porque temos um lote de jogadores que podem sair do banco e ajudar e dar o seu contributo sem estarem moados. Isso me fortalece e agora é só pensar já nos próximos jogos.
2: Do lado da Associação Desportiva de Vilanculo, Abdul Omar fez a seguinte leitura do jogo.
4: Nós temos uma equipe, conforme viram, uma equipa de jogadores sem nomes no Moçambol, mas estão a montar a equipe e eu estou feliz pelo aquilo que estão a jogar dentro do campo, que estão a desenvolver. Mas há um ramo aí que prejudica-nos e claudica o nosso trabalho. Tivemos um lance que poderia termos marcado no isolamento e o árbitro não deu o vermelho, apenas deu o cartão amarelo.
2: Retrato do jogo, a Associação Desportiva de Pemba 2, ADV1, jogo realizado este domingo no Estádio Municipal de Pemba. Com este resultado, a Associação Desportiva de Pemba regressa às vitórias no Moçambola e soma agora 6 pontos. Pemba, Nasser Adolf.
1: As outras partidas da ronda realizadas ontem produziram o seguinte quadro de resultados. Ferro Verde Maputo 0, Homônimo da Beira 1, Machaquene 0, Xingal de Tete 0 e Black Bulls 4, Liga Desportiva de Sofala 1. No último sábado, Costa de Sol 2 e União Desportiva de Songo também 2. Continuamos com o futebol, mas dos mais novos, os jogadores dos clubes de Nampula, no escalão sub-17, convocados para a seleção nacional da categoria, querem mostrar a sua qualidade a Luís Guerreiro, selecionador nacional. Repórter Calixto Pedro.
5: Os atletas que rumam a Portugal para participar do torneio internacional de futebol mostram-se confiantes numa boa prestação e viver o sonho do intercâmbio desportivo no exterior através desta prova. Estes afirmam que vão dar o máximo de si e mostrar a qualidade tática e técnica de modo a ter êxitos em todos os encontros.
6: Morre-se de bem. O que podem esperar de mim, que eu sei, vou trazer a taça para Moçambique. Vou mostrar meu talento. É meu sonho ir em Portugal.
7: Aqui na CIF. Estou feliz. Portugal. Não posso dizer isso, que sou grande, que sou melhor, não. Uma vitória.
8: Paulo Costa Júnior. Vou jogar um torneio em Portugal. Muito feliz, muito grato. Tem que ser a apoiar o meu país. Moçambique, claro. Tem que se esperar mesmo uma vitória.
9: Dou-lhe a minha educação. Vou demonstrar meu talento pelo clube e talvez ele algum dia me selecionem para jogar num clube. E agradeço muito por ter esta oportunidade.
5: Os pais e ou encarregados de educação que testemunharam a despedida dos petizes mostram-se orgulhosos em ver os filhos contemplados para participar neste torneio e garantiram duravante acompanhar a evolução dos meninos.
10: Meu nome é Kassam, pai do Abdul Hamid. É um orgulho, né, por ver ele a destacar-se no clube e ser nomeado para poder participar de um torneio internacional. Isto é muito bom para nós como pai, ver um caminho do seu filho a realizar-se.
11: Sou Timão Manuel. Olha, o sentimento é muito bom, estou muito orgulhosa. Afinal, o sonho de toda mãe é ver o filho a trilhar os caminhos, né? Então, os meninos estão num caminho muito bom e eu espero que eles voltem com medalha. Temos fé, temos tanto que nós, quando falamos com ele, olha, aí é só ganhar ou ganhar. Então, estou muito orgulhosa e feliz.
12: Que esse Zirilo é uma satisfação para qualquer um dos pais quando chegamos a este estágio em que os nossos filhos mostram algum talento e vão trocar experiências com as outras equipas além fronteiras, é uma grande satisfação para nós.
13: Abusi Dibe, sou pai de Maurício. Epa, eu estou muito feliz a ver meu filho como está a crescer, a jogar, até ir jogar no internacional. É nosso sonho a ver nosso filho a jogar no internacional, apresentar Moçambique fora do país.
5: Pais e ou encarregados de educação dos atletas que rumam a Portugal para participar do torneio internacional de futebol. A Rema Desporto, Calisto Pedro, Nampula.
1: Vamos encerrar este desportivo no Jornal da Manhã com o Festival Nacional dos Jogos Desportivos Escolares. Já há datas oficiais para o arranque do certame na cidade da Machiche, província de Inhambane. Jornalista Carlos Langa.
14: O Ministério da Educação e Cultura garante que a 16ª edição dos Jogos Desportivos Escolares será realizada entre os dias 30 de agosto e 4 de setembro deste ano nas cidades de Machiche e de Inhambane, nesta província do sul do país. O facto foi assegurado pelo porta-voz da entidade em entrevista ao RM Desporto. Silvestre Dava refere que uma equipa de trabalho está no terreno a avaliar as condições necessárias para a efetivação do evento.
15: Neste momento, as equipes de trabalho estão a fazer vistoria a todos os locais, desde locais de acomodação, passando pelos locais de realização dos jogos, para aferir, portanto, a sua prontidão para o acolhimento, quer dos meninos que estarão a competir, e quer dos técnicos e dirigentes.
1: Momentos finais desta edição do Desportivo no Jornal da Manhã, onde destacamos que o chefe de Estado destaca o turismo de golfe como motor de diversificação económica de Moçambique. Bom dia.
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18: São, neste momento, 7 horas em todo o país. De volta ao Vitor África para a apresentação das notícias.
19: O chefe de Estado, Daniel Chapo, preside esta manhã na cidade de Maputo a cerimónia de abertura da 5ª Conferência Nacional das Comunicações. O evento de 2 dias, que insere-se nos esforços do governo visando acelerar a transformação digital, reúne decisores políticos, entidades reguladoras, operadores do setor, académicos, representantes da sociedade civil e parceiros nacionais e internacionais. Um comunicado recebido na nossa redação refere que a 5ª Conferência Nacional das Comunicações vai decorrer sob o lema Comunicações como pilar da transformação digital em Moçambique, conectividade, inclusão e resiliência. A Presidente da Assembleia da República, Margarida Talapa, trabalha a partir de hoje até sexta-feira próxima na República do Azerbaijão, no âmbito do aprofundamento das relações de amizade e cooperação. Reporta o enviado da Rádio Moçambique ao Azerbaijão, Domingos Macalani.
17: Nesta visita, a presidente do Parlamento moçambicano vai participar na 20ª sessão da Conferência da União Parlamentar dos Estados-membros da Organização da Cooperação Islâmica, PUIC. Neste evento, Moçambique vai se juntar a outros Estados-membros para o debate em torno de temas de interesse comum, como direitos humanos, economia e ambiente e o diálogo entre civilizações. O objetivo é unificar as posições dos Estados-membros em fóruns internacionais, defendendo a soberania dos povos e cooperação multilateral. De Baku, para a Rádio Moçambique, Domingos Macalani, bom dia.
19: Bom dia, Domingos Macalani. Um navio encalhado ano passado no canal de acesso ao porto de Quelimane, na província da Zambésia, está a reduzir as condições de navegabilidade e ameaça ainda a biodiversidade marinha na região. Jornalista Alex Felipe.
20: O navio transportava acima da sua capacidade um minério denominado magnetito usado na produção de ferro e aço. O facto é confirmado pela administradora marítima na Zambésia, Bela Mabasso, em entrevista à reportagem da Rádio Moçambique. A fonte explica que o minério foi despejado onde o navio está encalhado, visto como solução para aliviar o peso da embarcação que estava com excesso de carga. Bela Mabasso alerta para o risco de contaminação das águas do mar devido ao derrame de combustíveis que a embarcação transportava. De Quelimane, Alex Felipe.
19: A província de Cabo Delgado realiza hoje e amanhã a Conferência Internacional sobre Industrialização e Agronegócio, com um diagnóstico claro sobre a urgência no fortalecimento do parque industrial. Atualmente, o parque industrial da província é caracterizado pela predominância de micro e pequenas indústrias de transformação, segundo o diretor provincial da Indústria e Comércio, Alson Bans.
21: Neste momento, a nossa província é caracterizada pela predominância de pequena indústria. Prefiro uma indústria de transformação. Né? E temos também alguma intervenção na grande indústria e, neste momento, nós fazemos menção da fábrica de produção de cimento que temos aqui no Dimiese. Tínhamos em Chiuri também uma fábrica que fazia processamento da castanha, que também por causa da conjuntura económica e alguns aspectos próprios de gestão da própria fábrica, pararam neste momento com as operações.
19: Província de Cabo Delgado realiza hoje e amanhã a Conferência Internacional sobre Industrialização e Agronegócio. E as autoridades da indústria e comércio da província de Maputo aprimoram os preparativos, visando a participação na 61ª edição da Feira Internacional de Maputo, FACIM 2026, a decorrer em Ricaclia, distrito de Marraquene, de 31 de agosto a 6 de setembro próximo. Nesta edição, Maputo projeta apresentar as suas potencialidades económicas através de um pavilhão exclusivo que vai aglutinar todas as empresas da província que pretendam participar da 61ª edição da FACIM, segundo o diretor provincial da Indústria e Comércio de Maputo, Rogério Gemo.
22: Estamos a falar, afinal de contas, de Maputo, que é a província que detém o maior parque industrial deste país. Então, sendo prático, a província de Maputo vai participar da 61ª edição da FACIM com uma abordagem diferente. Ou seja, vamos abandonar o modelo tradicional em que a província participava confinada dentro de um pavilhão compartilhado com as outras províncias para uma abordagem nova em que vamos ter um pavilhão exclusivo apenas da província de Maputo.
19: Para este ano, a FACIM vai decorrer sob o lema Transformação Digital e Energética rumo a uma economia sustentável. E no plano internacional, o Irão interrompeu ontem as negociações com os Estados Unidos na Suíça após alegadas novas ameaças do presidente norte-americano Donald Trump contra a República Islâmica. De acordo com a Lusa, a delegação da República Islâmica do Irão abandonou o local das negociações, explicando que a decisão foi uma resposta às ameaças de Donald Trump durante as conversações realizadas em Bostock, na Suíça. O presidente norte-americano advertiu ontem o Irão que, caso o país não impedisse as ações do aliado libanês Hezbollah, os Estados Unidos retomariam os ataques com muita força. Fechamos com o desporto. A seleção do Egito derrotou esta manhã a congênere da Nova Zelândia por 3-1 no prosseguimento da segunda ronda do Grupo G do Mundial da FIFA 2026. Para o mesmo grupo, as seleções da Bélgica e do Irão empataram ontem sem abertura de contagem. Ainda esta manhã, as seleções de Cabo Verde e do Uruguai empataram a 2 bolas em jogo referente ao Grupo H. No outro jogo a contar para o mesmo grupo, a seleção da Espanha derrotou ontem a Arábia Saudita por 4-0. Para hoje estão agendados os jogos Argentina-Áustria, às 19 horas de Moçambique, e França-Iraque, às 23 horas. Neste momento, as seleções do México, Estados Unidos e Alemanha, com 6 pontos cada, já garantiram apuramento para a fase seguinte da competição, sendo que as seleções da Turquia e do Haiti já estão eliminadas por não terem conseguido qualquer pontuação nos 2 jogos realizados. Apresentamos as notícias no próximo bloco às 8 horas.
18: Temperaturas máximas para hoje com o meteorologista António Massango.
0: Pemba, 29 graus. Beira, Tete e Nampula, 28. Maputo e Quelimane, 27. Xai-Xai e Vilanculo, 26. Inhambane, 25. Chimoio, 23. E finalmente a cidade de Lixinga com 22 graus Celsius.

0: 7 horas e 7 minutos, abrimos a nossa janela de repórter para falar nível de procura de cuidados de saúde no Hospital Vilanculo face ao aumento de doenças respiratórias devido ao inverno. Efraim Macitela, bom dia.
1: Ora viva, muito bom dia, Chauqui, uma saudação extensiva aos ouvintes da Antena Nacional da Rádio Moçambique. Estamos precisamente em frente ao Banco de Socorros do Hospital Rural de Vilanculo e o cenário que encontramos desde as primeiras horas, portanto, estas primeiras horas, as primeiras horas desta manhã, é de uma movimentação significativamente alta. O termômetro marca uma descida visível de temperatura aqui na região e o reflexo disso está nas salas de espera. Como referiste, esta é, portanto, a maior unidade sanitária do norte de Inhambane, servindo não apenas Vilanculo, mas também os distritos vizinhos de Mobote, Nhassuru, Govuro e parte do sul de Sofala. Nas filas estão crianças, adultos, jovens com problemas, por aquilo que apuramos, respiratórios, problemas de malária. Enfim, vamos conversar com alguns pacientes. Já estão aqui desde as 6 e qualquer coisa, aqui na fila de espera, aguardam pelo atendimento aqui no Hospital Rural de Vilanculo. Muito bom dia, está a falar para a Rádio Moçambique. Qual é o nome?
2: Mateus Fujano Manhense.
1: De que é que padece?
2: Como?
1: Está doente, o que é que sente?
2: Tem uma corcunda para poder ser operado. Desde 2025, até data hoje, não havia medicamento. Agora fizeram volta no dia 22, como hoje.
1: Hoje já há promessa de haver medicamento?
2: Não sei. Eles disseram, os médicos dizem que venha na medicina para fazer consulta hoje. Para, às vezes, marcar o dia para fazer entrar na sala de operação.
1: Chegou aqui há muito tempo?
2: Ah, sim. Eles disseram, chega às 7 horas. Um doente tem que cumprir.
1: Daqui a pouco vai ser atendido?
2: Não sei. Ainda não chegaram.
1: Muito obrigado. Vamos ouvir também uma paciente que está aqui na fila. Bom dia, está a falar para o Jornal da Manhã. Qual é o nome?
3: Regina Fernando.
1: Exato. Está aqui desde que horas?
3: Às 6.
1: O que é que sente?
3: Tinha um problema de mioma, já foi operado.
1: E como é que está a ferida, está a sarar? Como é que está a recuperação?
3: Sim, está a recuperação, sim.
1: O atendimento aqui foi bom?
3: Foi bom, sim.
1: Pronto, muito obrigado. É esta a imagem que podemos descrever aqui no Hospital Rural de Vilanculo. Aguardávamos a chegada do diretor do hospital, desta unidade sanitária. Infelizmente ainda não está cá presente, mas por aqui apuramos é que grande parte de pacientes que estão aqui em busca de serviços hospitalares padecem exatamente de doenças respiratórias, doenças típicas desta época, portanto o inverno. Há neste momento um movimento de rendição entre as equipas aqui no Hospital Rural de Vilanculo e também as filas vão aumentando de pacientes que chegam aqui para buscar cuidados hospitalares. É tudo. Meu nome é Efraim Macitela. Despeço-me com promessa de cá voltar numa próxima oportunidade. Muito bom dia.
0: Bom trabalho, 7 horas e 12 minutos. Vamos aos nossos correspondentes. Começamos com Eduardo Figurão, dando conta que os trabalhadores moçambicanos nas minas e farmas da África do Sul apelam ao governo para que continue a prestar assistência aos compatriotas que regressaram ao país vítimas de ataques xenófobos na terra do Rand. Eduardo Figurão.
4: O apelo foi lançado este fim de semana na província sul-africana do Northwest durante o encontro com a alta comissária de Moçambique na África do Sul, Maria Gustava. Os mineiros e trabalhadores das farmas propõem, entre outras medidas, que o governo auxilie os regressados a abrir novos negócios em solo pátrio.
5: Entre as medidas que poderão fazer uma diferença significada estão as seguintes: facilitar o transporte para aqueles que desejam regressar à casa, apoiar os esforços de reassentamento e reintegração, auxiliar na criação de novos negócios, redução ou isenção de taxas para a troca de matrícula dos veículos para o uso doméstico, assim como comercial. Acreditamos que essas medidas ajudarão a restaurar a dignidade e estabilidade de nossos concidadãos durante este período tão difícil.
4: Trabalhadores moçambicanos manifestaram solidariedade com os estrangeiros africanos vítimas de xenofobia.
5: Em nome de Admifas, manifestamos a nossa mais profunda solidariedade a todos os cidadãos estrangeiros afetados pelos recentes ataques xenofóbicos na África do Sul, com especial preocupação pelos nossos irmãos e irmãs moçambicanos. Notamos com alívio que as empresas mineiras e os trabalhadores das farmas não foram diretamente afetados até o momento. No entanto, muitos moçambicanos sofreram.
4: A alta comissária de Moçambique na África do Sul reagiu às preocupações e reiterou o apelo para que os moçambicanos em situação ilegal regressem voluntariamente ao país. Maria Gustava garantiu ainda que o governo tem feito tudo o que está ao seu alcance para apoiar os compatriotas afetados por estes atos de violência. A diplomata garantiu que o diálogo com as autoridades sul-africanas continua aberto para garantir a segurança de toda a comunidade moçambicana. Rádio Moçambique, Eduardo Figurão, Joanesburgo.
0: Malawi continua a enfrentar desafios macroeconómicos significativos, apesar dos progressos na governação e na democracia. Sérgio Sixpence.
6: O Banco Africano de Desenvolvimento aponta o baixo crescimento, a elevada inflação, a escassez de divisas e o endividamento excessivo como os principais obstáculos à recuperação. O banco atribui o fraco desempenho a restrições tanto do lado da procura como do lado da oferta, que afetaram a atividade econômica e enfraqueceram o crescimento do setor privado. De acordo com o relatório, as restrições do lado da procura suprimiram a atividade do setor privado, incluindo a queda do rendimento real, as pressões inflacionistas, a política monetária restritiva e a escassez de divisas. Enquanto isso, do lado da oferta, os choques climáticos recorrentes enfraqueceram a produção agrícola. A inflação mantém-se elevada devido a interrupções no fornecimento de alimentos, volatilidade dos preços globais dos bens essenciais, desafios logísticos e choques climáticos. O BAD observa ainda que, embora a volatilidade da taxa de câmbio tenha estabilizado, as reservas cambiais permanecem criticamente baixas, com menos de 0,7 meses de cobertura das importações. Apesar destes desafios, o Banco Africano de Desenvolvimento afirmou que a perspectiva continua a ser positiva, embora a economia do Malawi continue a ter soluços estruturais e externos significativos. Desde então, projetou que o crescimento real do PIB irá recuperar para 3,8% em 2026, impulsionado pelo restabelecimento da agricultura, pelo renovado ímpeto do turismo e pelos investimentos emergentes na mineração. No mês passado, uma análise do Banco Mundial criticou a má gestão econômica do país, que, segundo a instituição, está a prejudicar a luta do Malawi contra a pobreza extrema. O país está entre as 43 nações, onde se prevê que os níveis de pobreza estagnem ou se agravem nas próximas décadas. O Fundo Monetário Internacional indicou ainda que a economia do Malawi estava a perder terreno para os seus pares regionais à medida que o ímpeto das reformas estagnava, a inflação persistia e a dívida pública aumentava. Sérgio Sixpence, em Blantyre.
0: A presidente da Namíbia realiza uma visita de trabalho à Tanzânia, Monteiro Bonifácio.
7: A presidente da Namíbia, Netumbo Nandi Ndaitwah, de visita à Tanzânia, convida os países africanos a entrarem para uma nova fase de autossuficiência econômica que passa pelo fortalecimento da produção interna, industrialização e comércio regional. Netumbo Nandi Ndaitwah disse no Fórum de Negócios Namíbia-Tanzânia, inserido no âmbito desta visita, que a África precisa deixar de exportar matéria-prima e importar produtos com valor acrescentado. A presidente Netumbo Nandi Ndaitwah sublinhou que o fortalecimento da economia africana passa pelo processamento local da matéria-prima, o que vai impulsionar a industrialização e a empregabilidade, e acrescentou que essa mudança é essencial para garantir o desenvolvimento sustentável da África. A estadista namibiana observou que a África possui abundantes recursos naturais, humanos, mercado e capacidades de inovação suficientes para construir sua economia robusta, mas todos esses recursos continuam a ser subaproveitados. Deu o exemplo da economia da Tanzânia como evidência dos mercados domésticos fortes, com potencial de crescimento inexplorado. Como todos devem saber, a Namíbia e a Tanzânia têm relações de amizade de longa data e no estágio atual queremos trazer a independência econômica, sobre a qual os nossos governos e o setor privado têm um papel crucial. Queremos trabalhar juntos para alcançar a independência econômica. Netumbo Nandi Ndaitwa afirmou que a iniciativa como Área de Livre Comércio Continental Africana e a Agenda 2063 oferecem uma oportunidade histórica para o continente construir um mercado integrado mais forte, mas salientou que o sucesso depende do aumento do investimento na produção e agregação de valor. Diz haver necessidade do reforço da conectividade de transportes como pilar fundamental da integração econômica regional entre a África Austral e Oriental. A presidente da Namíbia manifestou-se contra a mensuração da economia apenas em estatísticas, mas pelos postos de trabalho e a melhoria das condições de vida. De Dar es Salaam para a Rádio Moçambique, Monteiro Bonifácio.
0: Fica com o noticiário econômico com o jornalista Ignacio Gamay.

Bom dia. A multinacional petrolífera ExxonMobil reiterou seu compromisso de continuar a trabalhar em estreita coordenação com o governo de Moçambique para acelerar a materialização do projeto de exploração e produção de gás natural liquefeito na bacia do Rovuma, província de Cabo Delgado. A garantia foi dada na última sexta-feira durante uma audiência concedida pelo presidente da República, Daniel Chapo, à diretora-geral da ExxonMobil em Moçambique, Johanna Budei. Durante o encontro, Johanna Budei destacou a confiança que os parceiros internacionais continuam a depositar nas potencialidades económicas de Moçambique, sobretudo no setor dos hidrocarbonetos, considerados um dos principais motores de crescimento económico do país nas próximas décadas. O projeto Conecta Negócios, financiado pelo Ministério das Finanças com apoio do Banco Mundial, está a dinamizar a atividade económica na fronteira de Cuxamano, no distrito de Xangará, província de Tete, através do apoio a pequenas e médias empresas na construção de infraestruturas estratégicas. A iniciativa está a permitir investimentos que reforçam a integração no corredor da Paira, com destaque para a construção de um centro logístico da empresa CLS Grupo Logístico, junto ao posto fronteiriço de Cuxamano, uma das principais portas de entrada e saída de mercadorias na região. Segundo Nelson Tsukane, diretor da CLS, o projeto surge num contexto de expansão do corredor logístico que conta com investimentos superiores a US$ 400 milhões destinados à melhoria de infraestruturas portuárias, ferroviárias e rodoviárias, com vista à transformação da região num hub regional de comércio. Fechamos a presente edição do Noticiário Económico com a taxa de referência cambial. A compra do rand custa 3 meticais e 85 centavos para uma venda de 3 meticais e 92 centavos. O dólar custa 63 meticais e 27 centavos e vendido a 64 meticais e 53 centavos. A compra do euro custa 72 meticais e 56 centavos para uma venda de 74 meticais. Uma vez mais, bom dia.

0: Fiquei com a crônica de Silva Frijon, apresentada por Simon Cowan.
1: O celular e o desmoronar dos lares. Não há sombra de dúvidas que nos dias de hoje, os problemas conjugais que abalam alguns lares são causados por vezes por simples celular. Pois hoje em dia, uma simples SMS é motivo para separar um casal. Uma chamada feita por pessoa errada pode destruir um lar. Eu já vi uma senhora atirar o celular do marido lá de cima do andar, alegadamente porque entrou uma mensagem comprometedora. Vi um homem com um martelo na mão a partir raivosamente o celular da esposa e jurando que na vida a sua esposa jamais usaria celular. E sem dúvidas que o caro ouvinte também assistiu cenas, talvez piores que estas, protagonizadas por causa do maldito e ou bendito celular. Alberto e Berta, nomes fictícios, vivem juntos há mais de 10 anos. Segundo uma fonte, citando Berta, o seu marido de algum tempo para cá, quando atende algumas chamadas, afasta-se. Isto é, se está na sala com a esposa, quando toca o telefone, sai e vai atender, ou no quarto ou na varanda. E isso, sem dúvidas, inquieta a sua esposa Berta. E a fonte acrescenta que as chamadas que são atendidas às escondidas são de apenas duas pessoas, de um tal de João e de um tal de Cândido. Certo dia, disse a fonte, o telefone chamou. Era do João. E a Berta disse: Amor, o senhor João está a ligar. Posso atender? Não. Venho já já. E imediatamente o marido saiu da casa de banho de toalha e foi atender a chamada na varanda. E isso aumentou a suspeita. E quando questionou por que é que atende a chamada do João e do Cândido às escondidas, justificou que com eles estão a tratar questões de serviço, de caráter sigiloso. Mas como a mentira dura pouco, um dia entrou uma SMS. Era do senhor João. Ela teve a ousadia de ler. E o conteúdo dizia: Quando vieres, traga-me uvas e iogurte, porque a tarde promete. Ulala! A Berta começou a ferver. Pensou e precipitadamente concluiu: João? A pedir uvas e iogurte ao meu marido? Afinal, o meu marido é gay. Não pode ser. Este tipo de traição não tolero. Trocar-me por homens? Não. Ora é João, ora é Cândido. Isso tem que acabar. Reuniu os familiares do marido e os dela, incluindo os padrinhos. E na mesa redonda explodiu a bomba nos seguintes termos: Reuni-vos hoje para informar que o meu casamento termina hoje e agora, porque o meu marido virou gay. Meteu-se com um tal de João e um Cândido. A sala gelou e o marido tentou justificar o equívoco, mas o padrinho disse: Deixa-me investigar. Ligou para o tal número de João e quem atendeu foi uma mulher. Pediu para falar com o João e a tal mulher disse: Enganou-se, eu sou a Joana. E a sala de novo ficou gelada. O padrinho ligou para outro número, o do Cândido, e de novo quem atendeu foi uma mulher, Cândida. Meu santo Deus, nem João e nem Cândido. Afinal, Alberto de gay não tinha nada. Ele traía a esposa com a Joana e com a Cândida. De facto, nos dias de hoje, alguns lares entram em decadência por causa dos celulares. Saudações de Silva Frijon.

0: A vida e obra do antigo arcebispo da Beira, Dom Jaime Gonçalves, retratado num livro de autoria do estreante escritor jornalista Gabriel Mukutubua. Horácio Romão, bom dia.
1: Bom dia, Shaúk. Uma saudação extensiva ao estimado ouvinte. A obra a ser lançada no próximo mês de julho na cidade da Beira, em Sofala, é intitulada O Único Pecado de Dom Jaime e procura eternizar o legado do prelado falecido em 2016, cujo papel nas negociações que conduziram ao fim da Guerra dos 16 Anos foi preponderante, detalha Benícia Faiane.
2: Com mais de 230 páginas, O Único Pecado de Dom Jaime é um ensaio filosófico que aguardava a publicação há 2 anos.
3: Dom Jaime sempre chamou a atenção para o rumo dos acontecimentos do país. O passado já não tem volta. Se já tivemos guerras, elas só podem servir de lição para nós. O presente é este, de que o futuro depende. Agora, a questão que se coloca é o que nós fazemos para que o futuro seja melhor. A luta de Dom Jaime não foi vencida. Cabo Delgado faz parte de Moçambique. Se o meu dedo doe, então eu estou doente. Cabo Delgado ainda continua uma preocupação para todos nós.
2: Jornalista e escritor Gabriel Mukutubua, falando do lançamento da sua primeira obra literária, O Único Pecado de Dom Jaime, a ter lugar em julho. Da cidade da Beira, Benícia Faiani.
1: A cidade de Tete acolhe o próximo fim de semana o 5º Encontro Nacional dos Mutardes, um evento que vai quebrar a monotonia desta urbe. E no âmbito deste movimento, será exibida a rica gastronomia local. Egídio Pascoal.
4: Camilo Givá, da comissão organizadora, garante estarem criadas condições para que os visitantes de Tete, entre os dias 26 e 28 de junho, vivam momentos memoráveis.
5: Teremos muitos restaurantes de Tete tão bem conhecidos que vão servir lá os diversos pratos de Tete e vamos ter o cuidado de ter locais para consumo de refeições halal e teremos pessoas dedicadas para tal. A organização acautelou toda essa questão.
4: O diretor provincial da Cultura e Turismo de Tete, Lopes Raul, indicou que o 5º Encontro Nacional de Mutardes é uma oportunidade para Tete apresentar um cartão postal com o rico mosaico artístico-cultural desta província.
6: A nossa gastronomia, o nosso ngongo como prato típico e de referência, estará presente. Temos também o nosso pende, o nosso capenta.
4: Música, dança, gastronomia, pirotecnia, jogos de habilidades gincanas e excursão à barragem de Caorabaça constam da agenda do 5º Encontro Nacional de Mutardes em Tete. Egídio Pascoal, desta cidade.
1: Conselho Municipal de Manica pretende promover a cultura na Serra Vumba através da realização de eventos que valorizem as tradições locais e impulsionem o turismo nesta autarquia, reporta Domingos Cadeado.
7: O presidente do município de Manica, Gilan Abdul, reconheceu a necessidade de reforçar a divulgação da componente cultural da Serra Vumba, devido à sua importância para a identidade local.
8: Nos próximos momentos vamos começar a promover os eventos culturais para podermos fazer o casamento com aquilo que é o Vumba mais conhecido a nível nacional e internacional. Nós temos a própria cultura, que é a cultura endêmica da nossa cidade de Manica, chamam de Macuaia.
7: Já o diretor provincial da Cultura e Turismo de Manica, Ângelo Banda, defendeu a divulgação das potencialidades artísticas e turísticas da região para atrair mais investimentos através do turismo.
9: Toda aquela região da Serra Vumba é uma região que tem merecido muita consideração em termos de conservação. Vamos continuar a divulgar.
7: Diretor provincial da Cultura e Turismo de Manica, Ângelo Bande, a partir da cidade de Chimoio, Domingos Cadeado.
1: Ponto final ao Cultural aqui no Jornal da Manhã. Bom dia e ótima semana laboral.
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0: café de manhã e agora, tal como vinhamos anunciando, Nampula acolhe hoje, de hoje até sexta-feira, a 7ª edição da Feira Económica de Nampula Fena e, portanto, uma montra que pretende promover as potencialidades económicas para a atração de mais investimentos. E para tal, temos como convidada a assessora do governador para a área económica, Adelina Kalima, e o café é moderado por Lívia Mateus. Bom dia.
1: Ora, viva, muito bom dia. Respondemos aqui do campo do Mavuco, local onde foi montada a 7ª edição da Feira Económica de Nampula, a FENA, que de hoje por 5 dias será a maior montra das potencialidades económicas na sua diversidade e não só. Já temos aqui a assessora para a área tanto económica, governador de Nampula, Adelina Kalima. Senhora assessora, bom dia, seja bem-vinda ao nosso café da manhã.
2: Muito bom dia e obrigada pelo convite.
1: Senhora assessora, o que difere esta 7ª edição da Feira Económica de Nampula às outras anteriores?
2: Bom, desde o ano passado, desde a 6ª edição, nós decidimos fazer algo diferente, algo grandioso. E esta feira, a 7ª edição de feira das anteriores, porque nós trouxemos mais vertentes de montra para expor aquilo que é o nosso potencial ao nível da província de Nampula.
1: E constatamos que nesta edição foram montadas tendas e tem vários stands de exposição. Quem são os participantes desta edição?
2: Ok, esta edição também tem uma parte muito interessante, porque nós conseguimos fazer, ter atração de alguns países, um número de países superior em relação ao ano anterior. Nós estamos com tendas divididas em 13 pavilhões, de certa forma, que albergam vários diferentes grupos de exposição. Temos uma componente para os distritos, temos outra componente para o turismo, para o artesanato, para a gastronomia, exposição de máquinas, temos também a componente da exposição animal. Então, aumentamos um bocadinho aquilo que é o nosso leque em termos de variedades e grupos de expositores.
1: E o que é que teremos em termos de potencialidades aqui a serem exibidas a partir de hoje?
2: Um pouco de tudo, se não tudo que a província de Nampula tem. Eu digo sempre que a província de Nampula, ao nível do nosso país, é a província mais completa. Nós temos três centralidades importantes, que são o foco principal da exposição que nós estamos aqui a trazer hoje, que é a componente do potencial agrícola, a componente do potencial turístico, a componente do potencial pesqueiro, mas não só, como também a componente de todo o tipo de serviços possíveis e necessários na área económica.
1: Nampula é também potencial na produção agrícola. Uma linhagem especial para esta componente agrícola?
2: Nós temos uma linhagem realmente especial por causa daquilo que é o foco que cada distrito nos vai trazer. Um dos diferenciais que nós temos quando nós visitarmos os pavilhões dos distritos, cada um dos distritos focou-se naquilo que realmente tem como potencial em termos de produção agrícola. Vou dar um exemplo assim, prático do Mekonta. Mekonta, por exemplo, apostou naquilo que ele tem de maior potencial agrícola, que é a castanha, o gergeli e o grupo de feijões. Então, cada um dos distritos traz várias potencialidades, mas tem uma que eles se focalizam mais naquilo que é o seu potencial agrícola.
1: É um momento também de troca de experiência e sabemos que há convidados que vêm de países estrangeiros. Quem são elas? O que é que vão trazer para troca de experiência com o nosso país?
2: Um dos ganhos que esta feira traz, talvez antes de falar dos países estrangeiros, eu queria falar das províncias do nosso país. Nós temos aqui conosco 6 províncias. Temos Cabo Delgado, temos Niassa, temos Tete, temos Sofala e temos Maputo, que juntaram-se a nós também para mostrar essa diversidade que nós temos. Em termos de países, nós temos connosco 7 países expositores, que demonstra a grandiosidade desta nossa feira. Temos connosco o Brasil, temos Portugal, temos a China, temos a Índia, temos a Tanzânia, Mali e Senegal.
1: E ao longo desta feira teremos alguns painéis, alguns stands em que haverão debates no que concerne a várias temáticas do agronegócio. Que tipo de comunicações é que essencialmente nós vamos ter aqui para seguirmos com aquilo que é a linhagem de produção e também para as diversas cadeias de valor que a província de Nampula tem na área econômica?
2: Bom, como estava a dizer anteriormente, a grandiosidade desta feira é exatamente a diversificação que nós trazemos em relação às outras. Na temática dos vários fóruns que estão associados a esta feira, temos um que é o de grande destaque, que é a nossa Conferência Internacional da Nutrição e Agronegócio, que esta é uma marca que anda em paralelo com a Feira Económica de Nampula. E nós acreditamos que neste fórum, nesta conferência, nós vamos ter, para além dos vários acordos que perspectivamos que sejam assinados para a melhoria da situação do agronegócio e nutrição na nossa província, nós também acreditamos que vamos ter a continuidade dos desafios que foram apresentados na primeira conferência, e por isso que o nosso lema é do compromisso aos resultados.
1: E falou desta componente aqui, a copular a feira, a Conferência Internacional de Agronegócio e Nutrição. Alguma explicação?
2: Sim, porque quando nós falamos de feira econômica, principalmente para uma província com alto potencial agrícola, como é Nampula, não temos como dissociar uma Conferência Internacional de Agronegócio e Nutrição com esta feira. Outro aspecto também que faz com que estes dois eventos estejam associados é pelo fato de nós sermos a província que tem um dos piores índices de desnutrição crónica a nível nacional. E nós achamos que se nós juntarmos aquilo que nós temos potencial, a possibilidade de transformar esse potencial em negócio, podemos responder a essas duas perspectivas e desafios que nós temos na província: o desenvolvimento do agronegócio e a melhoria da situação nutricional da nossa população.
1: Mas eu volto a questionar-lhe, assessora, aqui no que diz respeito a outros países que vêm aqui também deixar ficar as suas comunicações. É o caso da Tanzânia, que vai apresentar aqui a conexão de mercados, construindo parcerias para aquilo que é a capitalização de diversas cadeias de valor do agronegócio. O que é que Nampula, em particular, vai ganhar com esta a temática a ser apresentada?
2: Bom, primeiro porque a Tanzânia não é a primeira vez que a Tanzânia junta-se a nós a estes desafios, a estas feiras ou a esse tipo de eventos. E um dos grandes ganhos que nós que podemos ter com a participação da Tanzânia, para além da criação de parcerias com as empresas locais ou promoção tanto dos nossos produtos como dos produtos dos tanzanianos, eu acho que nós podemos aprender um com o outro, o que é que cada um precisa do seu país vizinho ou do seu país irmão. Eu acho que existe essa abertura de nós ensinarmos e nós também aprendermos com eles.
1: E tanto a FENA, assim como a Conferência Internacional de Agronegócios e Nutrição, decorrem sobre o lema fazer de Nampula um centro de transformação da economia rumo ao desenvolvimento sustentável. Onde este lema pretende alcançar?
2: É muito simples e direto. Esse lema quer levar-nos a transformar a província de Nampula como a capital econômica de Moçambique.
1: E de que forma as autoridades governamentais, tanto o setor empresarial e outros participantes, vão poder capitalizar esta mantra para atrair mais investimentos para a província de Nampula, no entanto?
2: Vamos capitalizar não só pela exposição daquilo que são as nossas potencialidades, mas principalmente pelas várias conferências e networks que vão ser desenvolvidos durante toda a semana. De segunda a sexta-feira, nós temos um leque muito interessante de várias reuniões, vários fóruns, vários networks, assim como B2Bs e B2Gs, que estão organizados exatamente para responder a essa demanda de conexão, estabelecimento de parcerias, entre outros.
1: E podemos dizer aqui que esta feira é a antecâmara de participação de Nampula à FACIN deste ano.
2: Exatamente. As feiras económicas normalmente são a fase inicial, a fase de preparação para a província melhor se representar na FACIN. E eu acho que com o que nós conseguimos ver aqui nesta FENA, já dá para ter uma noção de como nós estaremos preparados para esse desafio.
1: Muito bem, vamos então pedir à assessora para que fique atenta às comunicações do nosso ouvinte, para que possamos então interagir nesta altura aqui através de ligações e mensagens do nosso ouvinte, e devolvo momentaneamente a palavra aos estudos para que tenhamos este espaço. Bom dia.
3: Bom dia, Olívio Mateus. Temos as nossas linhas já disponíveis, 21-31-77-77 e também 82-34-77. Repito os números, 21-31-77-77 e também 82-34-77. O estimado ouvinte pode também participar no Café da Manhã através da nossa página do Facebook Jornal da Manhã RM. Vamos começar a... com as nossas mensagens já disponíveis na nossa página do Facebook. Temos o ouvinte Jubeque Alfândega, que escreve-nos a partir de Quilomane. Saudações, Café da Manhã. Quais são os produtos de alto valor que serão colocados na 7ª edição da Feira Económica de Nampula e quantos expositores estarão presentes na feira? Temos também a mensagem do ouvinte Edson Soali, que escreve: bom dia, saudações aos ouvintes. Que estratégias foram definidas para atrair investimentos que possam dinamizar o escoamento de produtos das zonas rurais? Esta é a questão do ouvinte Edson Soali. E neste momento temos em linha o ouvinte Domingo Xunga, a partir de Caia. Em Sofala, caro ouvinte, bom dia. Está a participar no Café da Manhã.
4: Vitor, muito bom dia. E bom dia aos ouvintes da Rádio Moçambique. É o Domingo Xunga de Caia, província de Sofala. Primeira coisa que quero saber, essa feira vai durar quantos dias? E quais são os também desafios para nos próximos dias? Apenas é isso, só para hoje. Com poucas palavras, Domingo Xunga, devolvo a palavra. Bom dia.
3: Muito bom dia, ouvinte Domingo Xunga. Obrigado pela participação. As nossas linhas ainda estão disponíveis, 21-31-77-77 e também 82-34-77. O ouvinte tem, neste momento, espaço para participar no Café da Manhã da Rádio Moçambique. Na nossa página do Facebook temos também a mensagem do ouvinte Lencastre Pacua, que escreve-nos a partir da cidade de Maputo. Cordiais saudações aos profissionais da Rádio Moçambique e ouvintes. Iniciativa digna de apreço. Entretanto, a província de Nampula possui um enorme potencial na produção agrícola e conta com milhares de pequenos produtores que contribuem significativamente para a segurança alimentar e o desenvolvimento económico. Neste contexto, gostaria de saber se está cautelada a inclusão dos produtores que se encontram nas localidades mais distantes, garantindo que também tenham a oportunidade de participar neste importante evento. Segundo, quais foram os critérios adotados para a seleção dos expositores? Esta é a mensagem do ouvinte Lencastre Pacua. Júlio Samson, caro ouvinte, está a participar no Café da Manhã. Bom dia.
5: Bom dia, África. Bom dia, Olívio Enampula. Bom dia, convidada. A questão que tinha colocado tem a ver com as potencialidades que Nampula tem. Nampula é uma das províncias mais ricas do nosso país. Qual foi o critério que tiveram de ter apenas 6 províncias que convidaram para a exposição e as outras porque ficaram de fora? A outra questão que tinha a colocar é de que essa feira poderá abrir perspectivas para que Nampula entre na feira que vamos ter em setembro aqui na... em Marraquene, se isso vai criar condições para que Nampula se organize melhor para enfrentar outras províncias e outros países. Muito obrigado. Júlio Samson de Congolote, Bamatola.
3: Muito obrigado, ouvinte Júlio Samson, que participou aqui no Café da Manhã, uma chamada através a partir de Congolote. 21-31-77-77, 82-34-77. As nossas linhas ainda estão abertas para participação no espaço Café da Manhã. Neste momento temos mensagens no, na página do Facebook. Vamos ler mais uma. Bom dia, Café da Manhã. Este é o do 20 Rubens Jaime, a partir da Massinga. Bom dia, Café da Manhã. Qual o principal potencial económico da província de Nampula? Questiona o 20 Rubens Jaime, a partir da Massinga, em Inhambane. Temos mais um ouvinte. Ouvinte Manuela, a partir de Tete. Bom dia, está a participar no Café da Manhã.
6: Bom dia. Bom dia, Moçambique. Bom dia, África. Bom dia, mundo em geral. Sim, eu gostaria de saber quais são as províncias ou cidades que também foram convidadas para poder lá estar. Se, então, eu gostaria que no processo do convite, se houve inclusão de todo o distrito, houve um convite para todo o distrito ou não, porque soubemos, sim, aqui diz que Nampula é rico em quase tudo, bem dizer, mas há sempre produtos ou coisas que Nampula pode não ter. Por essa razão, convidando os outros distritos, províncias, cidades, calhar haveria esse intercâmbio. Então, a minha pergunta é, gostaria de saber quantos distritos e províncias ou cidades daqui de Moçambique estão lá convidados, por além do

0: 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A outra questão, assessora, tem que ver exatamente com a questão das razões que fizeram com que essa conferência, que são as potencialidades, e disse que era a Pula era uma das coisas com mais administração autoritária. Então, gostaria de perceber se esta conferência vai envolver as comunidades, a perspectiva de elas, saber perceberem o impacto que essa conferência poderá ter na questão da administração autoritária. Um abraço, espero que parou que isso sai.
1: Muito obrigado, ouvinte Félix Parruque. Agora vamos voltar para a Sofala. Ouvinte Raul Manhão, a partir de Maringue, bom dia.
2: Sim, bom dia.
1: Sim, sim, já está a participar, caro ouvinte, pode.
2: Sim, sim, eu estou fazendo parabéns por esse programa, Café de Manhã, está a estudar muitas coisas para nós. É a primeira vez que participar desse pregação. Muito obrigado.
1: É bem-vindo, ouvinte. Tem alguma mensagem que gostaria de deixar no âmbito do tema que estamos a abordar hoje no Café da Manhã?
2: Sim, não percebi esse tema.
1: Gostaria de participar do Café da Manhã de hoje. Hoje estamos a falar da feira que vai acontecer em Nampula. Muito bem, caro ouvinte, muito obrigado. E Olívio Mateus, fechamos já este espaço de interação com os ouvintes.
3: Muito bem, Vitor África, voltamos então aqui a passar a palavra à assessora Adelina Kalima para que, em síntese, dê as respostas às questões já colocadas pelo nosso ouvinte, a assessora.
4: Olha, primeiro manifestar a minha grande satisfação por este evento estar realmente a ser acompanhado a nível nacional. Eu acho que essa é uma das grandes satisfações que qualquer organizador ou como governo da província de Nampula nos mostramos satisfeitos. Em relação às questões que eu pude tomar nota, algumas acabam cruzando, mas vou começar a responder a primeira, que fala dos produtos de alto valor que nós temos ao nível da província de Nampula. Como eu disse durante a minha explanação, eu considero a província de Nampula uma das províncias mais completas a nível nacional naquilo que é o potencial. Mas o potencial não é suficiente enquanto nós não transformarmos ou valorizarmos o potencial que nós temos. Nós temos como produto de grande potencial em Nampula, que é produtos agrícolas. Nampula é praticamente o celeiro em termos de diversificação da produção agrícola. Mas para além da agricultura, nós temos também produto de grande valor, que é o produto pesqueiro. Nós temos os produtos pesqueiros de grande qualidade de exportação. E também temos um outro potencial que nós temos como um grande produto também, que agora nós fizemos o Fórum de Turismo, em que lançamos a província de Nampula como um produto turístico. Então, nós temos esses três grandes produtos de grande potencial que nós achamos que podem ser o motor para o desenvolvimento da província de Nampula. Em relação a quantos expositores nós temos aqui, nós estamos com uma média de cerca de 300 expositores distribuídos pelas 13 áreas que nós definimos para esta feira. E é satisfatório ver este crescente número de expositores para esses eventos que nós fazemos a nível da província, o que mostra como este evento realmente está a crescer. A nossa estratégia para atração de investimentos, para além de nós fazermos os fóruns, os networks, o B2B, a grande divulgação que nós estamos a fazer deste evento é uma das grandes estratégias para atração de investidores, atração de parceiros, e mostra que essa nossa estratégia de certa forma está a funcionar, porque nós conseguimos ter esses 7 países conosco aqui. Mas presencialmente nós também vamos ter alguns países que vão estar conosco durante os fóruns de forma virtual. Isso é um grande ganho também. Por exemplo, para a Conferência de Agronegócio e Nutrição, nós temos como oradores professores das universidades de Helsinki, na Finlândia, que estarão conosco, assim como Bruxelas. O que mostra que nós estamos a conseguir divulgar e colocar Nampula no mundo para poder atrair investidores, assim como parceiros. Em relação à duração deste evento, é a primeira vez

0: Acho que nós estamos a fazer um evento de grande dimensão, com grande duração, como se fosse realmente uma facin ao nível da província. O nosso evento vai ter duração de 7 dias, começando hoje, segunda-feira, dia 22, até domingo, dia 28. Os desafios que nós temos ou que nós vamos ter durante este evento são vários, mas nós achamos que a estrutura que nós montamos de networking podem nos ajudar a colmatar grande parte desses desafios. Em relação se nós conseguimos acautelar os produtores a partir das localidades, sim. Se nós olharmos para aquilo que representa o pavilhão dos distritos, estamos a trazer aquilo que é produzido neste território. E quem produz neste território não é só a sede do distrito. São os produtores que estão ao nível das localidades e é lá que nós temos esse potencial agrícola. Então estão acautelados sim a participação desses produtores. Claro que não é possível trazer todos, mas eles estão aqui representados com aquilo que eles produzem. O critério para a seleção de expositores, ora, este aqui foi muito simples. Nós fizemos a divulgação da nossa feira, criamos links de inscrição, colocamos lá os critérios, que tipo de expositores nós queríamos para as diferentes áreas e eles foram manifestando interesse, foram se inscrevendo e são os que estão aqui. Dizer que nós temos uma lista de mais de 6 expositores que ficaram de fora porque não tínhamos espaço suficiente, o que nos leva a pensar numa grandiosidade desta feira para o próximo ano. Talvez voltar a falar aqui do grande sonho que nós temos de como expandir esta feira. O nosso desejo é que para o próximo ano nós consigamos fazer numa área maior, na nossa cidadela administrativa, com cerca de 7 hectares. Então aí podemos ter espaço para mais expositores. Em relação ao critério para estarem aqui só 6 províncias, nós convidamos a todas. Todas as províncias foram convidadas e tivemos uma recepção muito boa de todas as províncias, tivemos comunicação, mas infelizmente por sobreposição da agenda nem todos conseguiram estar aqui conosco. Mas nós estamos satisfeitos de certa forma porque sentimos que Moçambique está representado neste nosso evento na província de Nampula. Em relação a como nós nos estamos a preparar para ir a Facin, como eu disse também anteriormente, esta FENA ou qualquer feira económica que se faz numa província é exatamente o pontapé de saída para nós nos prepararmos para irmos representarmos da melhor forma na grande feira a nível nacional. Em termos de troca de experiências com as províncias convidadas, eu acabei falando, mas também temos espaço para que essas províncias façam também um networking entre elas e façam essa troca de experiência. Eu acho que, de certa forma, falta uma em relação ao impacto econômico que nós esperamos. Eu acho que o grande ganho que nós temos nesta feira é como está dividido esse impacto econômico. Durante o processo de preparação desta feira, como vocês podem ver, nós conseguimos movimentar todas as componentes económicas desta província. Desde a prestação de serviços, os hotéis, os restaurantes, todos eles estiveram mobilizados para prestar o serviço. Então, é neste processo que nós temos a primeira fase dos ganhos económicos da preparação ou da realização desse evento. A segunda fase dos ganhos económicos que nós temos são essas que vão acontecer agora, durante o decurso da feira. Os networks, as parcerias, os acordos, os memorandos, as vendas que nós vamos fazer. E no final, a terceira fase, que é a mais impactante, é aquela que vai nos mostrar o que é que realmente nós conseguimos fazer numa análise custo-benefício. O que é que nós gastamos e o que é que nós estamos a ter como retorno. Muito obrigada.
1: Muito bem. Vamos olhar aqui pela participação feminina. Como é que estamos nesta feira? O encorajamento das mulheres participarem na economia do nosso país. Como é que estamos aqui, a participação da mulher?
0: Estamos muito bem e de forma espetacular. Olhando primeiro pelo fato de Nampula, mais de 51% da população ser feminina, e também olhando pelo fato de termos a questão de 84% da população economicamente ativa ser jovem. Então, nós estamos com uma representatividade muito boa. Se formos olhar, por exemplo, na componente do artesanato, na componente da restauração, nós temos grande representação das mulheres. Se olharmos também para as várias startups que nós estamos a apresentar neste evento, grande parte delas está relacionada também aos jovens. O que pode ser também um sinal da alavanca daquilo que é a implementação do Fundo de Desenvolvimento Económico Local agora, que focaliza principalmente as mulheres, assim como os jovens. Então, nós sentimos que estamos muito bem representados em relação a essas duas componentes.
1: Vamos só finalizar olhando aqui pelos resultados das anteriores feiras realizadas na província.
0: Fazendo uma comparação daquilo que nós tivemos nas feiras anteriores, eu diria que a feira econômica, a sexta edição da Feira Econômica em 2025, ela mostrou-nos que com estes eventos é possível se mobilizar a economia do território. Então, pela mobilização que nós fizemos para este evento, eu acredito que as expectativas em termos de mobilização econômica realmente vão ser muito superiores em relação às edições anteriores.
1: Há, neste momento, condições de escoar produtos de zonas de produção, de armazenamento para as de comercialização?
0: Esse é o grande desafio que nós temos. E, segundo a reunião que houve no mês passado, a reunião de estradas dirigida por Sua Excelência, o Presidente da República, mostrou que o grande desafio que nós temos ao nível da província de Nampula é exatamente o setor de estradas.
1: Muito bem, falamos então da sétima edição da Feira Económica Provincial de Nampula, que de resto ao longo da semana irá decorrer. Nós traremos mais informações sobre este evento na província de Nampula. A nossa convidada foi Adelina Kalima, assessora económica do governador de Nampula. Meu nome é Olívio Mateus, trabalhei com Joaquim Monteiro e João Ração. Bom dia.
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6: O chefe de Estado, Daniel Chapo, preside esta manhã, na cidade de Maputo, a cerimónia de abertura da 5ª Conferência Nacional das Comunicações. O evento de 2 dias, que insere-se nos esforços do governo visando acelerar a transformação digital do país, reúne decisores políticos, entidades reguladoras, operadores do setor, académicos, representantes da sociedade civil e parceiros nacionais e internacionais. Um comunicado recebido na nossa redação refere que a 5ª Conferência Nacional das Comunicações vai decorrer sob o lema Comunicações como pilar da transformação digital em Moçambique, conectividade, inclusão e resiliência. A presidente da Assembleia da República, Margarida Talapa, trabalha a partir de hoje até sexta-feira próxima na República do Azerbaijão, no âmbito do aprofundamento das relações de amizade e cooperação. Reporta o enviado da Rádio Moçambique ao Azerbaijão, Domingos Macalani.
7: Nesta visita, a presidente do Parlamento moçambicano vai participar na 20ª sessão da Conferência da União Parlamentar dos Estados-membros da Organização da Cooperação Islâmica, PUIC. Neste evento, Moçambique vai se juntar a outros Estados-membros para o debate em torno de temas de interesse comum, como direitos humanos, economia e ambiente e o diálogo entre civilizações. O objetivo é unificar as posições dos Estados-membros em fóruns internacionais, defendendo a soberania dos povos e cooperação multilateral. De Baku, para a Rádio Moçambique, Domingos Macalani, bom dia.
6: Bom dia. Um navio encalhado o ano passado no canal de acesso ao porto de Quelimane, na Zambésia, está a reduzir as condições de navegabilidade e ameaça ainda a biodiversidade marinha da província. Jornalista Alex Felipe.
4: O navio transportava acima da sua capacidade um minério denominado magnetita usado na produção de ferro e aço. O facto é confirmado pela administradora marítima na Zambésia, Bela Mabasso, em entrevista à reportagem da Rádio Moçambique. A fonte explica que o minério foi despejado onde o navio está encalhado, visto como solução para aliviar o peso da embarcação que estava com excesso de carga. Bela Mabasso alerta para o risco de contaminação das águas do mar devido ao derrame de combustíveis que a embarcação transportava. De Quilomane, Alex Felipe.
6: A província de Cabo Delgado realiza hoje e amanhã a Conferência Internacional sobre Industrialização e Agronegócio com um diagnóstico claro sobre a urgência do fortalecimento do parque industrial. Atualmente, o parque industrial da província é caracterizado pela predominância de micro e pequenas indústrias de transformação, segundo o diretor provincial da Indústria e Comércio, Alson Banzi.
8: Neste momento, a nossa província é caracterizada pela predominância de pequena indústria, prefiro uma indústria de transformação, né? E temos também alguma intervenção na grande indústria e neste momento nós fazemos menção da fábrica de produção de cimento que temos aqui no Dimiese. Tínhamos em Chiuri também uma fábrica que faz o processamento da castanha, que também por causa da conjuntura econômica e alguns aspectos próprios de gestão da própria fábrica, pararam neste momento com as operações.
6: A província de Cabo Delgado realiza hoje e amanhã a Conferência Internacional sobre Industrialização e Agronegócio. As autoridades da Indústria e Comércio da província de Maputo aprimoram os preparativos visando a participação na 61ª edição da Feira Internacional de Maputo, FACIM 2026, a decorrer em Ricacla, distrito de Marraquene, de 31 de agosto a 6 de setembro próximos. Nesta edição, Maputo projeta apresentar as suas potencialidades económicas através de um pavilhão exclusivo que vai aglutinar todas as empresas da província que pretendam participar na 61ª edição da FACIM, segundo o diretor provincial da Indústria e Comércio de Maputo, Lugero Gemo.
9: Estamos a falar, afinal de contas, de Maputo, que é a província que detém o maior parque industrial deste país. Então, sendo prático, a província de Maputo vai participar da 61ª edição da FACIM com uma abordagem diferente. Ou seja, vamos abandonar o modelo tradicional em que a província participava confinada dentro de um pavilhão compartilhado com as outras províncias para uma abordagem nova em que vamos ter um pavilhão exclusivo apenas da província de Maputo.
6: Para este ano, a FACIM vai decorrer sob o lema Transformação Digital e Energética rumo a uma economia sustentável. E no plano internacional, o Irã interrompeu ontem as negociações com os Estados Unidos na Suíça, após alegadas novas ameaças do presidente norte-americano Donald Trump contra a República Islâmica. De acordo com a Lusa, a delegação da República Islâmica do Irã abandonou o local das negociações, explicando que a decisão foi uma resposta às ameaças de Donald Trump durante as conversações realizadas em Birkenstock, na Suíça. O presidente norte-americano advertiu ontem o Irã que, caso o país não impedisse as ações do seu aliado libanês, o Hezbollah, os Estados Unidos retomariam os ataques com muita força. Fechamos com o desporto. A seleção do Egito derrotou esta manhã a congênere da Nova Zelândia por 3-1 no prosseguimento da segunda ronda do Grupo G do Mundial da FIFA 2026. Para o mesmo grupo, as seleções da Bélgica e do Irão empataram ontem sem abertura de contagem. Ainda esta manhã, as seleções de Cabo Verde e do Uruguai empataram a 2 bolas em jogo referente ao Grupo H. Noutro jogo a contar para o mesmo grupo, a seleção da Espanha derrotou ontem a Arábia Saudita por 4-0. Para hoje estão agendados os jogos Argentina-Áustria, às 19h de Moçambique, e França-Iraque, às 23h. Neste momento, as seleções do México, Estados Unidos e Alemanha, com 6 pontos cada, já garantiram apuramento para a fase seguinte da competição, sendo que as seleções da Turquia e do Haiti já estão eliminadas por não terem conseguido qualquer pontuação nos 2 jogos realizados. Apresentamos as notícias no próximo bloco, às 9h.

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0: Ah, ainda bem que já chegamos na esquadra. 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
1: Mas marido, eu não fiz nada de errado.
2: 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Silêncio. Sentem-se. Digam-me, o que é que se passa?
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2: 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Comeu as suas partes?
0: 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Quando voltei para jantar, não encontrei a outra. 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
2: Exatamente. 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
1: Eu adicionei um toque especial. Escute com atenção. Primeiro lava as mãos e os alimentos com água limpa. E em seguida põe um peixe de molho em água para recuperar o seu sabor. Não esquece de tapar o peixe para proteger das moscas e da sujidade, tá bom?
0: Sim.
1: E quando o peixe ficar mole, tira da água, corta em pedaços, tempera com limão e deixa de lado.
0: Ok.
1: Numa panela, adiciona um pouco de óleo fortificado, cebola, tomate e alho cortados aos pedaços e deixa refogar durante 5 minutos. Depois põe o arroz lavado, mexe bem e adiciona água.
0: Então a vovó cozinha o arroz no molho.
1: Sim. A cebola, o alho e o tomate adicionam muito sabor ao prato. E continuando, tapa a panela e deixa cozinhar por mais ou menos 15 minutos. Quando faltar pouco para o arroz estar bem cozido, põe o peixe cortado em pedaços, um pouco de sal iodado e deixa cozinhar por mais 5 minutos. Não pode deixar

0: A sua atenção às notícias a esta hora apresentadas por Simon Cabo. Bom dia.
1: Olga da Glória e ouvinte, muito bom dia. O chefe de Estado Daniel Chapo preside daqui a pouco na cidade de Maputo a cerimónia de abertura da 5ª Conferência Nacional das Comunicações. Vamos ao detalhe em direto a partir do Centro Internacional de Conferências Joaquim Chissano, onde decorre, portanto, este evento. E o detalhe é aqui trazido por Adérito Lipanga. Bom dia. Algumas dificuldades para encetarmos este contacto com Adérito Lipang, que trará o pormenor relativamente a esta 5ª Conferência Nacional das Comunicações de Moçambique. O Secretariado Técnico de Segurança Alimentar e Nutricional em Gaza está a avaliar a situação da segurança alimentar em 5 distritos da província. A iniciativa abrange mais de 10.200 famílias dos distritos de Xai-Xai, Xoco, Guijá, Limpopo e Chibuto, afetadas por cheias e inundações no início do ano. É uma informação prestada pela chefe do Departamento da Segurança Alimentar na Direção Provincial da Agricultura e Pesca em Gaza, a Clemência Chirruti.
2: Esta informação ajuda, de fato, a tomar uma melhor decisão em função da situação atual em que a província se encontra. Porque, uma vez que a província foi severamente afetada e acreditamos com os apoios, sim, então há necessidade de saber até que ponto as nossas famílias se encontram e que tipo de intervenções devem ser feitas para melhorar ainda mais a situação das famílias. E também há um trabalho que foi feito para avaliar a desnutrição aguda em crianças com idade compreendida de 6 meses a 59 meses.
1: Chefe do Departamento de Segurança Alimentar na Direção Provincial de Agricultura e Pescas em Gaza, Clemência Chirruti. O setor da Justiça e Trabalho em Tete exige que as autoridades comunitárias se distanciem do registro ilegal de estrangeiros durante a campanha de registro de nascimento que arranca no próximo mês. Adriano Piquiuan.
3: O diretor dos Serviços da Justiça e Trabalho diz ser um desafio para as lideranças comunitárias, assim como para todos que vão trabalhar nas zonas fronteiriças. Sérgio Matulli destacou a questão de usos e costumes e a língua como fatores que podem facilitar a atribuição de cédulas pessoais e bilhetes de identidade aos estrangeiros. Daí que o nosso entrevistado apela o envolvimento ativo dos líderes comunitários nesta campanha. Da cidade de Tete, Adriano Biguan.
1: Retomamos a notícia segundo a qual o presidente da República, Daniel Chapo, dirige esta manhã na cidade de Maputo a cerimónia de abertura da 5ª Conferência Nacional das Comunicações. Adérito Lipang cobre o evento que decorre no Centro Internacional de Conferências Joaquim Chissano. Bom dia.
4: Muito bom dia, Simon Cabo e ouvinte. Inicia dentro de instantes esta 5ª Conferência Nacional das Comunicações, um evento conforme público. Tem a sua abertura a ser dirigida pelo Presidente da República, que deverá se fazer a sala dentro de instantes. É uma conferência bienal que hoje conta com a presença também do Secretário-Geral da União Internacional das Telecomunicações, que é uma entidade universal de coordenação das telecomunicações. Está presente ainda o Secretário-Geral da União Africana das Telecomunicações. Estão presentes também nesta cerimônia de abertura representantes de várias instituições das áreas das telecomunicações, incluindo órgãos de tutela, com destaque para o Ministério das Comunicações e Transformação Digital e instituições de ensino superior, entre outras interessadas. Serão debatidos nesta conferência temas inerentes à inclusão digital, infraestrutura, igualdade de género, entre outros, assim como a conectividade, resiliência, tudo ligado às comunicações. E nós voltaremos numa emissão em direto para o detalhe de tudo quanto for acontecer neste salão multiuso que acolhe esta 5ª Conferência das Comunicações. Até já.
1: Até já, Adérito Lipang. A presidente da Assembleia da República, Margarida Talapa, trabalha hoje, ou melhor, de hoje até sexta-feira, na República do Azerbaijão, no âmbito do aprofundamento das relações de amizade e cooperação. Jornalista Domingos Macalana, enviado especial da Rádio Moçambique, a Baku.
5: Nesta visita, a presidente do Parlamento moçambicano vai participar na 20ª sessão da Conferência da União Parlamentar dos Estados-membros da Organização da Cooperação Islâmica, PUIC. Neste evento, Moçambique vai se juntar a outros Estados-membros para o debate em torno de temas de interesse comum, como direitos humanos, economia e ambiente e o diálogo entre civilizações. O objetivo é unificar as posições dos Estados-membros em fóruns internacionais, defendendo a soberania dos povos e cooperação multilateral. De Baku, para a Rádio Moçambique, Domingos Macalani, bom dia.
1: Muito bom dia. No estrangeiro, 54 pessoas ficaram feridas e outras 18 estão desaparecidas após um incêndio ocorrido ontem no principal terminal de exportação de gás natural no Catar. Um incêndio que causou uma explosão ocorreu quando os trabalhadores tentavam retomar as operações após a interrupção decorrente dos bombardeamentos iranianos na sequência da guerra no Médio Oriente. No desporto, a seleção de futebol do Egito derrotou esta manhã a congénere de Nova Zelândia por 3-1 no prosseguimento da segunda ronda do Grupo G do Mundial de Futebol. Para o mesmo grupo, as seleções da Bélgica e do Irão empataram ontem sem abertura de contagem. Ainda esta manhã, as seleções de Cabo Verde e do Uruguai empataram 2 em jogo do Grupo H. Noutro jogo, a contar para o mesmo grupo, a seleção da Espanha derrotou ontem a Arábia Saudita por 4-0. Próximas notícias, pontualmente às 10 horas.
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1: Bom dia, caro ouvinte da Rádio Moçambique. É desta maneira que iniciamos essa nossa transmissão a partir daqui, de uma das instâncias turísticas aqui na cidade de Pemba, onde dentro em instantes vai decorrer a Conferência Internacional sobre Industrialização e Agronegócios. Trata-se de um encontro que vai reunir diversas individualidades, destacando-se aqui os empresários, investidores. Teremos aqui alguns representantes do governo, todos os níveis, portanto, contaremos aqui com a presença do Ministro da Planificação e Desenvolvimento, além da Governação Local, como é o caso do Secretário de Estado e o Governador de Cabo Delgado. Este evento vai ter a duração de 2 dias, começando por hoje. Hoje, primeiro dia, além da cerimónia oficial, que é de abertura, teremos aqui, então, alguns debates, alguns painéis que, por exemplo, posso espreitar aqui um dos painéis que vai ser debatido. O tema é panorama atual, prioridades e perspectivas de desenvolvimento em Cabo Delgado, oportunidades de negócio na maior concentração de investimento na África subsaariana. Pretende-se com este encontro criar uma espécie de atração de investimentos para a província de Cabo Delgado, mas também criar uma conexão entre megas empresas e as pequenas e médias empresas, onde os grandes vão procurar aqui algumas oportunidades de negócio e estabelecer parcerias empresariais entre os homens de negócio. Este encontro é aguardado com a maior expectativa, uma vez que acredita-se que através do qual poderão se atrair investimentos para a província de Cabo Delgado. Nós vamos entrar aqui falar com o diretor provincial da indústria e comércio, ele que vai fazer o lançamento sobre que estado se encontra em termos de preparação. Sabemos que já houve alguma confirmação por parte de alguns participantes. É isso então que queremos ouvir aqui do diretor provincial sobre a presença desses nossos convidados, porque estamos mesmo quase a iniciar. Informações que obtive há momentos, o presídio já vai, por exemplo, visitando a feira que foi montada aqui por ocasião desta conferência. Sim, tenho aqui o diretor provincial da indústria e comércio. Senhor diretor, estamos em direto para a Rádio Moçambique. Essa conferência finalmente hoje vai acontecer. O que é que pode-se dizer? Está tudo a postos em termos de presença das pessoas que tinham confirmado a sua presença neste encontro, já estão aqui?
2: Bem, nós na verdade damos-nos por satisfeitos, porque até este momento já temos connosco as várias entidades que foram convidadas para o evento, os oradores nacionais e internacionais, os convidados que esperávamos da República Federativa do Brasil, da África do Sul, do Quênia, Tanzânia, Itália, já estão aqui connosco. Então estão todas as condições criadas para que o nosso evento ocorra com sucesso.
1: As expectativas ainda continuam as mesmas?
2: Com certeza, com certeza. Durante esses 2 dias nós vamos discutir várias matérias e o objetivo principal é nós desenvolvermos as cadeias de valor daquilo que são os produtos que são produzidos na nossa província, aquilo que nós temos potencial. Queremos estruturar essas cadeias de valor, fazer com que Cabo Delgado tenha um pouco mais de oportunidade e consigamos alcançar mercados internacionais.
1: Muito obrigado. Ficaram aqui então as primeiras impressões à volta do arranque desta Conferência Internacional sobre a Industrialização e Agronegócios da província de Cabo Delgado. Eu não sei se tem um aqui do outro lado da sala, outra sala nesse caso, onde está patente a feira. Não sei se tem aí neste momento em condições de ter o Nasser Adolfo. Bom dia. Acho que não. Estamos a ter algum problema de contacto com os nossos colegas, porque esta reunião está a acontecer em duas salas. Aliás, é uma sala de reuniões, depois tem uma sala de exposição, onde os meus colegas se encontram com o objetivo de trazer esses primeiros momentos da visita dessa feira, que é, em termos de programação, a primeira atividade que vai acontecer nesta manhã. Mas creio que em breve nós teremos Nasser Adolfo para descrever sobre o que está a acontecer lá do outro lado. Nasser? Não temos Nasser, mas eu posso dizer que neste momento consigo visualizar de longe o ministro da Planificação e Desenvolvimento, o senhor Ismael Valá, ao lado do governador de Cabo Delgado, já a dirigir-se para esta sala de conferência, o que quero dizer que provavelmente terá sido já realizada a visita à feira. Não tenho aqui ainda o meu colega Nasser Adolfo, também Gene Damar, Andala e a Cristina Martins, essas que vão trazer então as informações à volta desta grande reunião a partir do outro lado, mas também nas diferentes línguas que nós falamos no nosso emissor. Quero me referir em línguas Shimakonde, teremos também língua Kimani, Makua. Então queremos levar até si, caro ouvinte, a informação a partir daqui, onde decorre a Feira Internacional sobre a Indústria, industrialização e agronegócios. É dizer que eu consigo ver neste momento aqui o presídio, portanto, constituído aqui pelo ministro da Planificação e Desenvolvimento, o governador de Cabo Delgado, e também consigo ver o embaixador dos... o embaixador dos Emirados Árabes Unidos, o senhor Mansour Ali, que neste momento estão a assistir atividades culturais do lado de fora da sala de conferência, que é um dos momentos que antecede a realização, então a entrada do presídio para então o arranque dos trabalhos desta conferência internacional sobre a industrialização e a agronegócios. Caro ouvinte, tal como eu disse, estamos à espera a todo momento aqui a entrada dos nossos colegas a partir do outro lado, onde está patente a feira da Feira Internacional sobre a industrialização e agronegócio. Lembrar ao caro ouvinte também que tivemos há pouco tempo o diretor provincial da Indústria e Comércio, ele que definiu aqui os grandes objetivos da realização desta conferência, que é de promover a cadeia de valores dos produtos produzidos aqui na província de Cabo Delgado. Nasser Adolfo, estás em condições de então interagir aqui na nossa antena? Ainda continuamos com dificuldades de contacto com os nossos colegas que estão do outro lado da sala onde nos encontramos, mas vamos fazer todo o esforço para então termos aqui alguma informação daquilo que vai acontecendo do outro lado da sala, numa altura em que o presídio já está a entrar aqui na sala de conferência, então para acontecer um momento inicial que é, por exemplo, dos discursos de abertura desta sessão. Dizer que teremos hoje, o dia de hoje, pelo menos uns três painéis. O primeiro vai se debruçar sobre o desenvolvimento de cadeia de valores estratégicas para Cabo Delgado, para depois termos o segundo o painel sobre panorama atual, prioridades, perspectivas de desenvolvimento em Cabo Delgado, oportunidades de negócio na maior concentração de investimentos na África subsaariana. E o terceiro painel, o último para este primeiro dia, vai debruçar-se sobre infraestruturas críticas e capacidades institucionais, numa altura em que de longe pode-se ouvir então aquele que é o momento cultural, o grupo coral, a dar boas-vindas aos participantes destaques deste encontro. Enquanto nós ainda não conseguimos entrar em contato com os nossos colegas, vamos ficar com este cheirinho deste grupo coral a partir daqui da sala de conferências.

0: E uma salva de palmas.
1: Foi aqui, então, este momento.
0: Muito obrigado.
1: E no nacional.
0: Podemos tomar os nossos lugares, por favor.
1: Sobre a industrialização e agronegócios da província de Cabo Delgado.

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1: Cabo Delgado.
0: Em desenvolvimento.
2: E uma salva de palmas para o grupo Messa Messa. Muito obrigado. Muito obrigado.
3: O grupo cultural aqui, nesses primeiros momentos da Conferência Internacional sobre a Industrialização e Agronegócios da província de Cabo Delgado, tal como já dissemos, esses são os primeiros momentos deste encontro, que vai ter a duração de 2 dias. Portanto, hoje e amanhã, a dizer que é aqui onde se busca alternativas para fazer a promoção daqueles que são os produtos produzidos na província de Cabo Delgado, todo tipo de produto. Queremos aqui dizer, são produtos agrários que resultam da extração mineira. São esses produtos que estão a ser promovidos para que possam ter lugar presente, portanto, a colocação no mercado internacional. Também temos informações que com este encontro pretende-se que seja maximizado a questão de industrialização da província de Cabo Delgado, os produtos produzidos nesta província, que sejam processados e saiam daqui como não matéria-prima, mas também como um produto acabado. É daí que vai-se buscando esta parceria, portanto, ou mesmo vão-se divulgando as oportunidades que existem nesta província para atrair investimentos na área da industrialização e da promoção do agronegócio. Dizer que esta ação vem-se juntar a outras iniciativas que estão a ser implementadas ao nível da província de Cabo Delgado. Quero me referir, por exemplo, à questão de criação de parques e industriais nos distritos de Mocimboa, da Via Palma, Montepuez e Balama. São esses distritos que vão alojar os parques industriais. Também há informação já como um fato adquirido que ainda este ano começa a construção da Vila Industrial, a primeira na província de Cabo Delgado. Esta reunião entre várias entidades que estão a participar, destaca-se aqui os governos distritais. Eu consigo ver ali o meu colega Nasser Adolfo, parece que está a interagir com o administrador de Kisanga. Que expectativas, talvez, Nasser Adolfo, expectativas do administrador à volta dessa reunião que dentro de breve já está a arrancar?
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1: Dando continuidade.
0: Na ush.
1: Temos a seguir.
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2: 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Distrito.
1: Como tema.
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3: tomamos essa nossa transmissão deste lado para dizer que aqui dentro da conferência, da sala de conferência, o presídio já está posicionado numa altura que vai se fazendo aqui a apresentação do que vai ser os trabalhos, a linha dos trabalhos que vão acontecer hoje, neste primeiro dia da Conferência Internacional de Indústria e agronegócios da província de Cabo Delgado. Para o caro ouvinte, que nós teremos a qualquer momento uma interrupção desta nossa transmissão, porque também uma outra conferência que poderá arrancar dentro em breves, deste caso, na capital do país, com a participação do chefe do Estado, poderá acontecer dentro de alguns instantes. Nessa altura, nós vamos devolver o sinal para entrarmos em simultâneo com os nossos colegas. Mas enquanto isso não acontece, vamos dizer que aqui na sala onde nos encontramos neste momento, apenas destacar aqui a presença de algumas figuras proeminentes do Estado moçambicano. Eu consegui ver aqui o ex-governador de Cabo Delgado, o senhor... Senhor Mati, sim, já me ocorre o primeiro nome e minhas sinceras desculpas, mas é o senhor Mati que já se encontra aqui, um dos convidados que vai participar desta reunião. Eu havia me referenciado de que esta nossa transmissão nós levaremos até se as informações a partir desta sala, nas diferentes línguas que nós falamos no nosso emissor provincial de Cabo Delgado. Momento agora de termos, por exemplo, as primeiras notas em língua equimane. Jenny da Bonvia.
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3: Essas foram as primeiras notas das informações de saídas daqui da sala de conferências na língua Kimwani, a dizer que hoje teremos aqui a desfilar três painéis. O primeiro painel que vai falar sobre o desenvolvimento de cadeia de valores estratégicas para Cabo Delgado. Teremos aqui então alguns subtemas que são, por exemplo, a estruturação da cadeia de valor de caju, experiência da República Unida da Tanzânia, culturas estratégicas de rendimento e viabilidade econômica. Nesse caso, vai-se fazer um olhar sobre a produção do algodão, soja, revitalização e desenvolvimento da cadeia de valor. Também vai-se debruçar-se sobre a produção comercial da soja, ligação com o mercado e oportunidades para Cabo Delgado. Experiência, nesse caso, vai ser trazida a partir de Brasil. Mais em diante, teremos também, na apresentação deste esse primeiro painel, teremos aqui, então, o debate sobre oportunidades e desafios para o desenvolvimento da cadeia de valor da pesca na província de Cabo Delgado. Portanto, neste primeiro painel, os temas que vão desfilar ainda este primeiro período da manhã são mais ou menos estes, numa altura em que começa a fase das intervenções e, segundo aquilo que nós temos aqui como a programação, vamos dizer que temos aqui, por exemplo, de intervenção do presidente do município, para depois termos aqui a intervenção do vice-presidente da Confederação para as Associações Económicas, o senhor Honório Manuel, para seguidamente termos Jacinto Lapido a falar em nome da ADIN. Teremos a intervenção do embaixador dos Estados dos Emirados Árabes Unidos, o senhor Mansour Mohammad Ali, para depois termos a intervenção do governador de Cabo Delgado e, finalmente, o discurso de abertura que será procedido pelo ministro da Planificação e Desenvolvimento, Ismael. Vá lá. Então, teremos neste momento os primeiros momentos da primeira intervenção, que é do presidente do Conselho Municipal da cidade de Pemba.
5: Caros empresários, oradores, moderadores, investidores, parceiros de cooperação, produtores, acadêmicos e investidores, distintos convidados, todo o protocolo observado, minhas senhoras, meus senhores. Em nome do Conselho Municipal da cidade de Pemba e dos munícipes que representamos, permitam-me endereçar as mais calorosas boas-vindas a todos os participantes da Conferência Internacional sobre Industrialização e Agronegócio, CIAGRO 2026. Sentimos-nos profundamente honrados pela escolha da nossa cidade para acolher este importante evento que reúne decisores, investidores, empresários, acadêmicos e parceiros de desenvolvimento em torno de uma agenda estratégica para o futuro de Cabo Delgado. Quero expressar o nosso sincero agradecimento ao governo da província de Cabo Delgado pela confiança depositada na cidade de Pemba para sediar esta conferência. Aproveito igualmente a ocasião para congratular o governo provincial pela visão e iniciativa de promover um espaço de diálogo e reflexão sobre o lema agronegócio e industrialização, catalisando as cadeias de valores para o desenvolvimento econômico e sustentável de Cabo Delgado. Um tema que reflete desafios e as oportunidades que se colocam a nossa província. O Conselho Municipal da cidade de Pemba reafirma o seu total disponibilidade para continuar a colaborar com o governo, o setor privado e os parceiros de cooperação na promoção de iniciativas que contribuam para o desenvolvimento sustentável da nossa província em geral e na cidade de Pemba em particular. Desejamos que a SEAGRO 2026 decorra em pleno sucesso e que os seus resultados se traduzem em benefícios concretos para as comunidades e para o progresso de Cabo Delgado e de Moçambique no geral. Pela atenção dispensada, o meu muito obrigado. Pemba, juntos podemos.
6: Muito obrigada. Temos igualmente a hora de convidar o presidente do Conselho Provincial Empresarial para a sua intervenção.

0: Sua Excelência, Salim Mubala, Ministro de Planificação e Desenvolvimento, Sua Excelência, Governador de Cabo Delgado, Vale de Itauaba, Excelentíssimo Senhor Presidente do Município de Pemba, Sua Excelência, Embaixador de Emirados Árabes Unidos, distintos representantes do Governo, organizações internacionais, instituições financeiras, empresários nacionais, estrangeiros, produtores, cooperativas, parceiros de desenvolvimento, minhas senhoras, meus senhores. É com grande satisfação que, em nome do Conselho Empresarial Provincial de Cabo Delgado, vos dou mais calorosa boas-vindas a esta Conferência Internacional de Agroindústria. Agradecemos a presença de todos os participantes, em particular aos dos investidores, empresários e parceiros que acreditam no potencial de Cabo Delgado e reconhecem que o desenvolvimento sustentável passa pela transformação produtiva e pela criação de valor local. Hoje não estamos apenas reunidos para discutir agricultura ou indústria. Estamos reunidos para discutir o crescimento econômico, emprego, competitividade e prosperidade. Estamos reunidos para identificar oportunidades concretas de desenvolvimento e construir parcerias que transformem recursos em riqueza e potencial em resultados. Cabo Delgado é uma província de oportunidades. Cabo Delgado reúne condições excepcionais para se afirmar como um dos principais polos agroindústria de Moçambique e da região. Dispomos de extensas áreas de terras aráveis, recursos hídricos significativos, condições agroclimáticas diversificadas e uma localização estratégica que nos liga aos mercados nacionais, regionais e internacionais. Em Cabo Delgado, produzimos milho, feijão, mandioca, soja, gergelim, hortícolas, cocos e caju, entre várias outras culturas com elevado potencial do mercado. Além disso, contamos com infraestruturas estratégicas, incluindo o Porto de Pemba, e uma crescente dinâmica empresarial que tem demonstrado capacidade de adaptação e resiliência perante os desafios dos últimos anos. O potencial existe, o mercado existe, a procura existe. O que precisamos agora é acelerar o investimento produtivo e transformação industrial. Da produção à transformação, o grande desafio: o setor privado reconhece que o futuro da agricultura em Cabo Delgado depende da sua capacidade de gerar valor acrescentado. Não podemos continuar a exportar matéria-prima e importar produtos transformados. Não podemos aceitar que uma parte significativa da produção agrícola seja perdida por falta de armazenamento, conservação ou processamento. Cada tonelada de produção agrícola que não é transformada representa um emprego perdido, receitas desperdiçadas e oportunidades que deixam de beneficiar as comunidades. Precisamos de mais unidades de processamento de caju, fábrica de óleo alimentar, moinhos, unidades de conservação, fábrica de ração animal e centro logístico capazes de ligar os produtores aos mercados. Precisamos de cadeia de valor eficiente que permitam aos pequenos produtores a tornarem fornecedores competitivos de uma indústria moderna e sustentável. O papel do setor privado: o empresário de Cabo Delgado está pronto para assumir a sua responsabilidade neste processo. Estamos disponíveis para investir, inovar, gerar emprego e estabelecer parcerias que contribuam para o desenvolvimento econômico da província. No entanto, para que este potencial se concretize, é fundamental continuarmos a fortalecer o ambiente de negócios, facilitar o acesso ao financiamento, melhorar infraestruturas econômicas e promover políticas que incentivem o investimento produtivo. A competitividade da nossa economia depende da capacidade de trabalharmos em conjunto. Governo, setor privado, instituições financeiras, parceiros de desenvolvimento e comunidade. Um convite ao investimento. Permitam-me dirigir uma mensagem especial aos investidores presentes nesta conferência. Cabo Delgado é uma província em transformação. É uma província que oferece oportunidades reais em todas as cadeias de valor agroindustriais. Produção, processamento, armazenamento, logística, comercialização e exportação. Investir em Cabo Delgado significa investir numa região com enorme potencial de crescimento, acesso do mercado estratégico, disponibilidade de recursos para aumentar projetos de longo prazo. Mas significa também participar na criação de emprego para milhares de jovens, no fortalecimento das economias locais e na construção de uma prosperidade partilhada. Conclusão. Minhas senhoras e meus senhores, a agroindústria representa uma das maiores oportunidades para diversificar a economia de Cabo Delgado e gerar crescimento inclusivo. Temos recursos naturais, temos espírito empreendedor, temos uma população trabalhadora e resiliente. O momento de investir é agora. Convido a todos presentes a olharem para Cabo Delgado, não apenas uma província de potencial, mas como um destino de investimento capaz de gerar retorno econômico e impacto social duradouro. Que esta conferência seja um ponto de partida para novas parcerias, novos investimentos e novos empreendimentos que contribuam para o desenvolvimento sustentável da nossa província e de Moçambique. Em nome do Conselho Empresarial Provincial de Cabo Delgado, agradeço a vossa presença e desejo a todos uma conferência produtiva e repleta de resultados concretos, por um CTA dinâmico, inclusivo, sustentável e ético. Meu muito obrigado pela atenção dispensada.
1: Muito obrigada. Temos igualmente a hora de convidar para a sua intervenção
2: Essa foi a intervenção do presidente do Conselho Empresarial da província de Cabo Delgado, o senhor Mamudu Iraj. Dizer que estamos nesse momento das intervenções para depois termos a foto em família e para mais tarde termos aqui os painéis onde serão abordados vários temas.
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2: Thank you so much, Mr. Vicente. Obrigado. Uma forte salva de palmas para esta intervenção do chefe de escritório das Nações Unidas na Rocha. Obrigado. E as senhoras e meus senhores,
3: esta foi a intervenção do chefe dos escritórios da Roshan aqui em Moçambique, ele que destacou aqui a necessidade de união de esforços para desenvolver a província de Cabo Delgado. Referiu também de que esta conferência está a acontecer num momento crítico, mas momento agora de acompanharmos a intervenção do embaixador dos Emirados Árabes Unidos, o senhor Mansour Mohamed Ali.
4: Excelência Salim Ismael Valá, ministro da Planificação e Desenvolvimento, pela honrosa presença nesta Conferência Internacional sobre Industrialização e Agronegócios. Saúdo igualmente a todas as entidades oriundas de outras províncias e de outros países que hoje se juntaram a nós. Excelências, minhas senhoras e meus senhores, é com elevada honra que participo nesta Conferência Internacional sobre Industrialização e Agronegócio, uma iniciativa que demonstra a visão estratégica do Governo de Cabo Delgado para transformar o enorme potencial económico da província em oportunidades concretas de desenvolvimento, prosperidade para as comunidades. O lema desta conferência, Agronegócio e Industrialização, catalisando cadeias de valor para o desenvolvimento económico sustentável em Cabo Delgado, leva-nos a uma reflexão sobre o caminho que devemos seguir para acelerar a transformação económica da região norte do país. Cabo Delgado possui recursos naturais abundantes, vastas terras aráveis, riquezas pesqueiras, potencial turístico e uma localização estratégica que o posiciona como um dos principais polos de crescimento económico de Moçambique. Contudo, o verdadeiro desafio consiste em transformar estes recursos em valor acrescentado localmente, criando emprego, rendimento e oportunidades para a população, sobretudo para os jovens e mulheres. É precisamente neste domínio que a ADIN tem vindo a concentrar os seus esforços, enquanto instituição responsável pela coordenação e articulação dos programas de desenvolvimento integrado da região norte. Trabalhamos para fortalecer as ligações entre investimento, produção e industrialização, inclusão socioeconómica, assegurando que o desenvolvimento económico tenha um impacto direto na melhoria das condições de vida das comunidades. Acreditamos que a industrialização e o agronegócio devem caminhar lado a lado. Produzir cada vez mais é importante, mas transformar localmente é fundamental. O fortalecimento das cadeias de valor do caju, da soja, do algodão, da pesca, da avicultura e de outras culturas estratégicas representa uma oportunidade para impulsionar pequenas e médias empresas, aumentar a competitividade da economia local e reduzir a dependência da exportação de matérias-primas não processadas. Ao mesmo tempo, a promoção de infraestruturas económicas, a formação profissional, o apoio ao empreendedorismo juvenil, a facilitação de investimentos e a integração dos grandes projetos na economia local continuam a ser prioridades fundamentais para assegurar um crescimento inclusivo e sustentável. Permitam-me destacar que a consolidação da paz, da estabilidade e da confiança dos investidores abre uma nova janela de oportunidades para Cabo Delgado. Este é o momento de reforçarmos as parcerias entre o setor público, o setor privado, os parceiros de cooperação, as instituições financeiras, as universidades e as comunidades, criando um ecossistema favorável ao investimento produtivo

0: e a Inovação. A ADIN, Agência Integrada do Norte, afirma sua total disponibilidade para continuar a trabalhar com todos os atores aqui representados na identificação e implementação de iniciativas que contribuam para o desenvolvimento das cadeias de valor, para uma economia regional mais resiliente, inclusiva e competitiva. Quero, por isso, encorajar os investidores nacionais e internacionais presentes nesta conferência a olharem para o Cabo Delgado não apenas como uma província rica em recursos, mas como um território de oportunidades, com potencial para se afirmar como um importante centro de agronegócios e industrialização na África Austral e no mundo. Termino felicitando o Governo da província de Cabo Delgado pela organização desta importante conferência, expressando a expectativa de que deste encontro resultem em parcerias sólidas, investimentos concretos e compromissos transformadores para o futuro da província e do país. A todos, muito obrigado pela atenção dispensada. Obrigado.
1: Ratificar aqui, nós anunciávamos o embaixador dos Emiratos Árabes, mas afinal de contas, essa foi a intervenção do presidente da ADIN, o senhor Jacinto Lapido Loureiro. Nesta fase das intervenções, como nos referenciamos, que depois deste período teremos então a foto em família para depois começar a sessão com a realização do primeiro painel agendado, dos três agendados para o dia de hoje. Vamos escutar o embaixador dos Emiratos Árabes Unidos.
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1: Esta foi a intervenção do embaixador dos Emiratos Árabes, ele que reconhece aqui a existência de grandes potencialidades na província de Cabo Delgado, destacou, por exemplo, potencialidades na área agrícola, mineira, energia e turismo, entre outras, e que, segundo ele, um grande investimento poderá ajudar a desenvolver esta região do país. Falou também da solidariedade que Emiratos Árabes têm prestado, especificamente a província de Cabo Delgado, e os apoios visando acelerar o desenvolvimento desta região. Referiu também que uma verdadeira cooperação e parceria ajudará aqui a múltiplos ganhos, quer a nível local, assim como os empresários que poderão sair de outros quadrantes e principalmente da sua região. Momento então de exposição aqui através do áudio das potencialidades existentes na província de Cabo Delgado. Vamos escutar.
3: Para o investimento do país. Uma localização geostratégica do oceano.
4: Um instantinho só. Podemos, por favor, para permitir que o Presídio também possa visionar este vídeo. Com a permissão do Presídio, pedimos à equipa de protocolo para a colocar algumas cadeiras para poder... Não? Ah, as telas. Temos telas aqui, exato. Muito obrigado. Temos aqui as duas telas que não estão visionadas. Técnicos de imagem e som, por favor, para viabilizar esse processo.
1: Momento aqui de um compasso de espera, porque seguir-se-ia a apresentação das potencialidades econômicas da província de Cabo Delgado através de um pequeno vídeo, mas entretanto aqui é uma necessidade...
5: Pedimos a presença da equipa técnica.
1: Esse audiovisual seja assistido pelo presídio, que está de costas à tela, que está a fazer a transmissão deste audiovisio. Referir que estes são os primeiros momentos da Conferência Internacional sobre a Industrialização e Agronegócios da província de Cabo Delgado, momentos esses marcados por discursos e que seguidamente teremos aqui o debate de vários temas agrupados em três painéis previstos para o dia de hoje. Lembrar o amigo ouvinte que nós já anunciamos aqui, teremos o primeiro painel que será sobre o desenvolvimento da cadeia de valores e estratégicas para a província de Cabo Delgado. Teremos o segundo painel que vai ser sobre panorama atual, prioridades, perspectivas de desenvolvimento em Cabo Delgado, oportunidades de negócio na maior concentração de investimentos na África subsaariana. Para mais em diante, termos o painel sobre infraestrutura críticas e capacidades de instituição, onde vamos trazer aqui o cenário atual das infraestruturas críticas e desenvolvimento, além de projetos estratégicos, viabilidade econômica das infraestruturas e oportunidades de investimento privado. Então, este primeiro dia da Conferência Internacional vai ser basicamente isto, e confirmar aqui a presença de oradores nacionais e internacionais, destacar, por exemplo, oradores que virão do Brasil, esses que vão aqui passar a sua experiência sobre a produção de soja naquele país, e teremos também alguns oradores nacionais, como o caso do Dr. Simeão Lopes, da IDEPA, que vai apresentar o tema sobre oportunidades e desenvolvimentos para o desenvolvimento da cadeia de valor da pesca na província de Cabo Delgado. O destaque também aqui é do orador também sobre a cultura estratégica de rendimento e viabilidade, este tema que vai ser abordado pelo senhor o engenheiro Ivan Pompiques, que vai fazer um olhar sobre a produção do algodão e soja, a sua revitalização para promover o desenvolvimento da cadeia de valor. Ainda continuamos neste impasse sobre o audiovisual que promove as grandes potencialidades da província de Cabo Delgado. Dizer que, caro ouvinte, também nós vamos trazendo essas informações pontuais nas diferentes línguas que nós falamos no nosso emissor provincial de Cabo Delgado. E para isso, Nassir Adolfo, algumas notas sobre esses momentos iniciais da conferência.
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8: Uma localização geoestratégica na costa do Oceano Índico e uma ligação privilegiada dos mercados nacionais, regionais e internacionais, Cabo Delgado oferece condições únicas para o desenvolvimento do comércio, da indústria e do agronegócio. A sua posição geográfica aliada à disponibilidade de recursos naturais e ao contínuo investimento em infraestruturas faz a província uma plataforma privilegiada para negócios e crescimento sustentável. Detentora de 5,6 milhões de hectares de terras aráveis, três regiões agroecológicas e abundantes recursos hídricos, Cabo Delgado representa oportunidades extraordinárias para a agricultura comercial e para o desenvolvimento de cadeias de valor agrária. Da produção ao processamento, o setor agrário constitui uma das principais alavancas para a transformação económica da província. Paralelamente à industrialização, surge como um pilar fundamental para o desenvolvimento sustentável. A agroindústria, a transformação de produtos locais, a manufatura e as outras atividades industriais representam oportunidades concretas para os investidores que pretendem agregar valor à produção, gerar emprego e impulsionar o crescimento económico. Reconhecida pela abundância dos seus recursos naturais, Cabo Delgado alberga importantes reservas de gás natural, rubis, grafite e outros recursos minerais estratégicos que colocam a província no centro das atenções para o investimento nacional e estrangeiro. Estes recursos constituem uma base sólida para o desenvolvimento industrial e para a dinamização da economia. Com mais de 400 quilômetros de costa, a província dispõe igualmente de um vasto potencial para a pesca, a aquacultura e a economia azul, setores capazes de gerar riqueza, promover a segurança alimentar e expandir as exportações. O turismo é outro setor de elevado potencial. as praias de rara beleza, o arquipélago das Caraíbas, composta por 32 ilhas, a diversidade cultural e o património histórico fazem de Cabo Delgado um destino único para o investimento turístico de classe mundial. O governo continua a investir na melhoria das infraestruturas, incluindo estradas, energias, telecomunicações, portos e aeroportos, proporcionando um ambiente cada vez mais favorável para a realização de negócios e para a atração de investimentos.
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10: Senhora vice-presidente do Tribunal Supremo, senhores membros do Governo da República de Moçambique, aqui presentes, senhor diretor-geral dos Serviços de Inteligência e Segurança do Estado, ou melhor, de Informação e Segurança do Estado, senhores antigos ministros aqui presentes, senhores membros do Conselho Consultivo da Presidência da República, senhores membros do Corpo Diplomático, acreditados em Moçambique, nos honram aqui com a vossa presença, senhores membros e, sobretudo, senhor secretário de Estado na cidade de Maputo, senhor presidente do Conselho Autárquico da cidade de Maputo, senhora secretária-geral da União Internacional das Telecomunicações, que agradecemos aqui a sua presença e, sobretudo, o cometimento, depois de ter-lhe convidado pessoalmente e ser-se comprometido, que estará presente e hoje realmente está presente aqui em Maputo, República de Moçambique. Muito obrigado pela sua presença. Senhora Presidente do Conselho de Administração da Autoridade Reguladora das Comunicações de Moçambique, INCM, senhores representantes da União Africana das Telecomunicações, senhores secretários-gerais das organizações internacionais do ramo das telecomunicações e, sobretudo, o senhor secretário ao nível do nosso continente, que está já no fim do mandato, queremos lhe desejar muitos parabéns pelos dois mandatos excelentes. Muito obrigado pela sua presença. Senhores representantes dos reguladores, operadores e parceiros do setor das comunicações, senhores presidentes das instituições públicas e privadas aqui presentes, Conselho de Administração, magníficos reitores das universidades públicas e privadas aqui presentes, senhores presidentes dos conselhos de administração das empresas públicas e privadas aqui presentes, ligadas às comunicações e não só, ilustres especialistas, investigadores e académicos, caros parceiros de cooperação, estimados empresários e investidores, caros jovens inovadores e empreendedores digitais aqui presentes, caros amigos da comunicação social, distintos convidados, minhas senhoras e meus senhores. É com imenso prazer que nos dirigimos aos participantes da 5ª Conferência Nacional das Comunicações, que se realiza sob o lema Comunicações com Pilar de Transformação Digital em Moçambique, Conectividade, Inclusão e Resiliência. Por esta ocasião, saudamos a todos os participantes desta conferência, com especial apreço aos nossos convidados internacionais, cuja presença demonstra a importância crescente do diálogo regional e global sobre o futuro das comunicações e da transformação digital. Queríamos também agradecer a presença da secretária ao nível da Commonwealth, aqui presente, que também a sua presença valoriza esta nossa conferência. Como dissemos em outras ocasiões, os países que conseguiram transformar conhecimento em inovação, inovação em investimento. Investimento em oportunidades para os seus cidadãos estarão melhor posicionados para competir e prosperar nas próximas décadas. Isto quer dizer que o futuro das nações no mundo dependerá cada vez mais da sua capacidade de produzir conhecimento, gerar inovação e transformar talento em prosperidade. É neste contexto decisivo que Moçambique e África e o mundo, marcado pela digitalização da economia e pela expansão da inteligência artificial, pela emergência de novas infraestruturas de conectividade e por novos modelos de produção, governação e prestação de serviços, que esta Conferência Nacional das Comunicações ocorre. Estamos perante uma transformação comparável às grandes revoluções que aprendemos na história e moldaram a história da humanidade. Tal como a máquina a vapor definiu a economia industrial e a eletrificação transformou a produção e a vida cotidiana, a revolução digital hoje está a redefinir a forma como aprendemos, a forma como produzimos, a forma como comunicamos, a forma como governamos e criamos riqueza para os nossos povos. Para Moçambique, esta transformação não é apenas uma questão tecnológica, é uma questão de desenvolvimento, de soberania, da independência e de justiça social. Também em Moçambique, nossa pérola do Índico, começa a afirmar-se uma nova geração de inovadores e empreendedores digitais, na sua maioria jovens, cuja criatividade deve ser apoiada e transformada em valor econômico e social do nosso povo. Ademais, em Moçambique, o debate sobre comunicações e transformação digital será diretamente ligado à prosperidade do nosso desenvolvimento nacional. A dimensão do território, a dispersão populacional e as desigualdades no acesso aos serviços tornam este setor estratégico para promover a inclusão, competitividade e oportunidade para todos os cidadãos. Em várias regiões do país, sobretudo durante os períodos de emergência climática, que são cada vez mais recorrentes, devido à nossa localização geográfica, a jusante de 9 das 15 bacias hidrográficas de África Austral, o que faz de Moçambique um dos países mais vulneráveis às mudanças climáticas no mundo, as comunicações representam muito mais do que acesso à internet ou funcionamento de redes móveis. Quando ciclones, cheias, inundações e intempéries afetam estruturas críticas, a capacidade de manter ou restabelecer comunicações torna-se essencial para salvarmos vidas, coordenar operações de socorro, como aconteceu em janeiro, fevereiro e março deste ano 2026, e apoiar as comunidades temporariamente isoladas. É exatamente por essa razão que temas como comunicações de emergência, conectividade rural, satélites de baixa órbita, resiliência digital, gestão eficiente do espectro radioelétrico, a segurança das redes assumem hoje importância estratégica para Moçambique. Minhas senhoras, meus senhores, Moçambique possui uma longa tradição de democratização do acesso à informação, expressa através de centros multimédia comunitários e das rádios comunitárias, que continuam a desempenhar um papel importante na inclusão digital e na valorização das línguas nacionais. Concomitantemente, as comunicações ocupam hoje um lugar central de funcionamento da nossa economia, na prestação de serviços públicos e na capacidade de resposta do Estado moçambicano perante as situações de crise. O nosso governo acompanha essas transformações com sentido de responsabilidade e visão do futuro, conscientes de que a economia digital ocupará um espaço cada vez mais relevante na competitividade das nações. Estamos igualmente conscientes de que a transformação digital não é um fim em si mesma. Ela deve servir para melhorar a vida do povo moçambicano.

Estamos a dar passos firmes neste sentido, sem abrir mão a uma das normas constitucionais relevantes para esta matéria, que estabelece que é proibida a utilização de meios informáticos para registro e tratamento de dados individualmente identificáveis relativos a convicções políticas, filosóficas ou ideológicas, à fé religiosa, à filiação partidária ou sindical ou à vida privada. É com esta visão que estamos a implementar uma agenda de transformação digital assente em reformas institucionais, investimentos estruturantes e expansão progressiva da conectividade em todo o nosso território nacional. No mundo contemporâneo, a soberania das nações já não se mede apenas pela integridade das suas fronteiras físicas. Mede-se igualmente pela capacidade de proteger os seus cidadãos e dados, desenvolver competências tecnológicas, assegurar infraestruturas digitais resilientes e participar ativamente na economia do conhecimento. É por isso que queremos que Moçambique não seja apenas consumidor de tecnologia produzida noutras geografias globais, mas também produtor de soluções, conhecimento e inovação para responder aos desafios nacionais e regionais. Caros compatriotas, minhas senhoras e meus senhores, no âmbito do nosso compromisso com a transformação digital, implementamos desde o primeiro dia da nossa governação, e relembro, dia 15 de janeiro de 2025, um conjunto de medidas estruturantes destinadas a melhorar a prestação de serviços públicos, promover a inclusão digital e reforçar a soberania tecnológica nacional. Para sustentar esta transformação, criamos novas instituições como a Agência de Transformação Digital e Inovação, a Comissão Nacional para a Inteligência Artificial e a Comissão Técnica Multissetorial de Coordenação da Implementação da Transformação Digital. Aprovamos a legislação moderna em matéria de cibersegurança e economia digital. Estamos a consolidar instrumentos estratégicos que orientarão o futuro digital do país, assegurando simultaneamente a proteção de cidadãos, dos seus dados e das infraestruturas críticas nacionais. Esta transformação exige igualmente uma cultura de cidadania digital assente na utilização responsável das tecnologias, na proteção dos dados e na promoção da segurança do espaço digital. Da mesma perspectiva, o Governo da República de Moçambique lançou em março do transato ano 2025 a iniciativa Internet para Todos, que tem como objetivo garantir o acesso universal à internet até 2030. Esta iniciativa constitui um dos pilares da nossa agenda de transformação digital e traduz o compromisso do Estado com a redução das desigualdades territoriais e sociais no acesso às tecnologias de informação e comunicação em geral e à internet em particular. Estas iniciativas enquadram-se nos instrumentos estratégicos que orientam a transformação digital do país e refletem o compromisso do Governo com a construção de um ecossistema digital mais inclusivo, mais seguro e mais competitivo. Estamos a construir as bases institucionais necessárias para que a transformação digital deixe de ser uma aspiração e se transforme numa ferramenta efetiva de modernização do Estado e do desenvolvimento nacional. Minhas senhoras e meus senhores, caros convidados, os avanços registados ao nível de infraestruturas demonstram o compromisso do Governo da República de Moçambique com a expansão da conectividade e a redução de desigualdades digitais que ainda persistem entre diferentes regiões do nosso país. No quadro da iniciativa Internet para Todos, encontram-se em curso investimentos estruturantes destinados a expandir a cobertura móvel, incluindo a implementação de 60 estações de base no âmbito do Programa de Conectividade Rural e a extensão do acesso às comunicações digitais

0: mais de 300 localidades em todo o território nacional. Com um financiamento de cerca de 50 milhões de dólares norte-americanos, estas iniciativas deverão beneficiar aproximadamente 4,4 milhões de cidadãos. Paralelamente, estamos a investir mais de 20 milhões de dólares norte-americanos na conectividade escolar, abrangendo o ensino básico, o técnico profissional e o superior. Contudo, para nós, a infraestruturas é apenas o começo. Como é de conhecimento de todos, ano passado fizemos a entrega de mais de 5 mil laptops aos estudantes do ensino superior carenciados no âmbito da digitalização e reforço ao nosso ensino superior, principalmente aos estudantes carenciados. Estes investimentos serão acompanhados pela criação de laboratórios de informática, pela digitalização de conteúdos e pelo reforço das competências digitais para que a conectividade se traduza em mais conhecimento, mais oportunidades e maior participação económica do nosso povo. Queremos que um estudante em moeda tenha as mesmas oportunidades de acesso ao conhecimento que um estudante na cidade de Maputo, que um estudante em Mavago tenha as mesmas oportunidades que um estudante na Matola, que uma agricultora em Grue possa aceder à informação de mercado e comercializar melhor a sua produção, que um pescador em Angoche receba informação útil para proteger a sua atividade pesqueira e que um empreendedor em Xokwe, Pemba ou Coamba possa desenvolver o seu negócio sem que a distância geográfica constitua uma limitação. É este o verdadeiro sentido da nossa agenda de inclusão digital, garantir que os benefícios de transformação digital alcancem todos os moçambicanos em qualquer ponto do nosso país. Estes avanços não seriam possíveis sem instituições capazes de antecipar mudanças tecnológicas, modernizar a regulação e criar condições para o investimento. Daí as nossas atenções desde o ano passado na aprovação de instrumentos legais para o efeito. Neste processo, reconhecemos a importância do papel desempenhado pela Autoridade Reguladora de Comunicações de Moçambique, INCM, que tem contribuído para a modernização do setor, a gestão eficiente dos recursos estratégicos de comunicações e a criação de um ambiente favorável à inovação, ao investimento e à expansão da conectividade. Num contexto marcado pela rápida revolução tecnológica, pelo desenvolvimento das redes 5G, das comunicações por satélite e da inteligência artificial, o fortalecimento da capacidade regulatória continuará a ser fundamental para assegurar um setor dinâmico, competitivo e orientado para o interesse dos cidadãos. Apraz nos informar que a realização desta conferência representa o marco do lançamento do 5G, com a consignação administrativa do espectro radioelétrico aos três operadores de telefonia móvel, TMCL, Vodacom e Movitel, criando condições para a expansão da rede 5G em Moçambique e para a atração de novos investimentos destinados ao reforço das infraestruturas digitais nacionais. A consignação do espectro radioelétrico para a implementação da tecnologia 5G constitui um passo estratégico na modernização das comunicações em Moçambique. A partir deste ano, até 2027, prevemos disponibilizar esta tecnologia em todas as capitais provinciais, zonas económicas especiais e principais destinos turísticos do país, expandindo posteriormente a sua cobertura para outras áreas de elevada densidade populacional e reforçando, até 2030, o acesso à banda larga em todos os distritos e postos administrativos deste nosso país. Mais do que uma evolução tecnológica, o 5G representa uma oportunidade para acelerar a inclusão digital, atrair investimentos nacionais e estrangeiros, modernizar serviços e criar novas oportunidades para os cidadãos e para a economia nacional. Os compromissos assumidos pelos operadores permitirão expandir a cobertura, reforçar as infraestruturas de telecomunicações e aproximar os benefícios de transformação digital de comunidades que ainda enfrentam limitações de conectividade no nosso belo Moçambique. Minhas senhoras e meus senhores, como governo, acreditamos que ter a melhor estrutura institucional que garanta um custo-benefício alinhada com as boas práticas internacionais e apta a servir os cidadãos e investidores de melhor forma possível é de capital importância neste processo que estamos a liderar. Por isso, estamos a implementar um conjunto de reformas estruturantes destinadas a tornar o Estado mais eficiente, mais sustentável e orientado para resultados. A título de exemplo, a extinção da Empresa Nacional de Parques e Tecnologia e a integração do que constituía o seu objeto na recém-criada Agência de Transformação Digital e Inovação, a TDI, com a natureza de Instituto Público, é uma das medidas neste sentido. Continuamos, pois, a avaliar outras medidas similares necessárias, como a eliminação de sobreposição de funções e competências, racionalização dos recursos e reforço da capacidade de execução da Agenda Nacional de Transformação Digital. Estamos, igualmente, em processo de licenciamento de operadores de satélite, o que é fundamental para garantir a conectividade em zonas remotas e de difícil acesso, reforçando a inclusão digital e a resiliência das comunicações no país. Além disso, encontra-se em fase de concessão o projeto do cabo submarino na Cala Lobito, Moçambique, Angola. Uma infraestrutura estratégica que irá aumentar a capacidade internacional de ligação à internet, reduzir custos de comunicação e posicionar Moçambique como um importante corredor digital na região da SADC. Por isso, louvamos a assinatura de memorando de entendimento, cuja celebração testemunhamos há instantes nesta sala, o que vai dinamizar a cooperação entre Moçambique e Angola, nos domínios de comunicações e meteorologia e no domínio dos serviços espaciais. Queremos que estes investimentos se traduzam em benefícios concretos para os nossos povos. Queremos que a conectividade e a transformação digital estejam plenamente ao serviço do desenvolvimento de Moçambique e Angola, contribuindo para melhorar a educação, a saúde, a agricultura, o comércio, os serviços financeiros e a capacidade dos nossos jovens criar empresas, empregos e soluções para desafios nacionais. Como retratou o escritor moçambicano Angolano Bacacosa na sua obra A Orgia dos Locos, houve um tempo em que determinadas comunidades aguardavam durante semanas pela chegada de um jornal para ter acesso à informação. Hoje estamos a construir um Moçambique em que o conhecimento, a informação e as oportunidades podem chegar simultaneamente a Nhamatanda, a Moeda, a Xokwe, Lixinga ou Maputo. Esta é uma das grandes promessas da era digital. O futuro digital do nosso país dependerá da nossa capacidade de articular infraestruturas, capital humano, inovação, investimento e empreendedorismo. Só assim construiremos e vamos conseguir transformar conectividade em produtividade, tecnologia em oportunidades económicas e inovação em desenvolvimento inclusivo. Esta transformação exige igualmente cooperação regional e internacional. Por isso, valorizamos o papel das organizações africanas internacionais aqui representadas, que promovem a integração digital do continente e reafirmamos o compromisso de Moçambique em contribuir para a África mais conectada, mais inovadora e mais preparada para competir na economia global. A nossa posição geográfica, estratégica e o desenvolvimento progressivo de infraestruturas de conectividade cria condições para reforçar a integração regional digital, atrair investimento e gerar novas oportunidades para os moçambicanos. Mas a verdadeira medida do sucesso dessa transformação não será a tecnologia em si, será a nossa capacidade de garantir que os seus benefícios alcancem todos os cidadãos, em todas as regiões do país, sem deixar ninguém para trás. Queremos que na próxima década, Moçambique seja reconhecido como uma das economias digitais mais dinâmicas do continente africano, capaz de transformar conectividade em produtividade, inovação em competitividade e talento em prosperidade para todo o povo moçambicano. Queremos que a fibra ótica percorra Moçambique com a mesma capacidade transformadora em que os caminhos de ferro ligaram territórios, as estradas ligaram territórios e mercados em séculos anteriores. Hoje, há caminhos de ferro digitais, estradas digitais, pontes digitais, e é aí onde estamos focados. Por isso, sonhamos com um Moçambique onde todas as escolas estejam ligadas à internet de qualidade, onde todos os distritos tenham acesso a serviços públicos digitais, onde os nossos jovens criem empresas tecnológicas competitivas, onde os agricultores utilizem ferramentas digitais para aumentar a produtividade e onde a inovação seja um dos principais motores de crescimento econômico. Por isso, estamos confiantes de que os debates desta conferência produzirão reflexões importantes para o fortalecimento do setor das comunicações e para a consolidação de uma agenda digital cada vez mais inclusiva, resiliente e orientada para os resultados. O futuro não pertence necessariamente aos países maiores, nem aos países mais ricos. Pertencerá aos países que foram capazes e que forem capazes de transformar conhecimento em inovação, inovação em oportunidades e oportunidades em prosperidade para os seus povos. Estamos determinados a fazer de Moçambique um destes países. Queremos ser um hub energético, logístico e digital da região da África Austral, pois temos energia para sustentar a inovação, transformação digital, data centers, temos talento, juventude, visão, parceiros e determinação. Agora, cabe-nos transformar esse potencial em realidade. Daí, termos, pela primeira vez, depois de 50 anos da nossa independência, instituído o Ministério de Comunicações e Transformação Digital. É uma visão clara de que o mundo está a uma velocidade supersónica no que toca à transformação digital. E Moçambique quer fazer parte desta velocidade. Com estas palavras, declaro aberta a 5ª Conferência Nacional das Comunicações, desejando-vos bom trabalho e augurando que daqui saiam as melhores deliberações e resoluções com as necessárias adaptações. Muito obrigado pela vossa atenção e vamos trabalhar.
1: Está já aberta esta 5ª Conferência Nacional das Comunicações, com o discurso do Presidente da República, Daniel Chapo, a destacar que o futuro das nações no mundo depende da sua capacidade de produzir conhecimento, trata-se de conhecimento tecnológico, e destacou ainda que a revolução digital está a redefinir a atuação em vários setores, o que culmina com o desenvolvimento dos países. Para Moçambique, segundo o Presidente da República, a transformação digital está a criar novos horizontes e a gerar talentos. São talentos que devem ser acarinhados, segundo disse o chefe de Estado, e neste período de emergência climática, as comunicações desempenham uma função importante na gestão de calamidades. Destacou Daniel Chapo ainda que as comunicações são um importante pilar na inclusão digital, incluindo na conectividade institucional. Moçambique não pode ser apenas consumidor da tecnologia global produzida nos outros países, mas também deve oferecer soluções tecnológicas, segundo o presidente da República. Anunciou, portanto, neste seu discurso inaugural, investimentos para a conectividade rural, isto no âmbito da iniciativa governamental Internet para Todos. São investimentos que serão acompanhados com a implementação de laboratórios de informática, sobretudo nas instituições de ensino. A ideia, segundo Daniel Chapo, é criar igualdade de oportunidades entre estudantes ou alunos de vários pontos do país, igualdade de circunstâncias. O mesmo será com vários outros atores de desenvolvimento em diferentes setores. E a partir deste ano até 2027, prevê-se a disponibilidade do espectro 5G em todas as capitais provinciais e também nas zonas económicas especiais. Está, portanto, em curso, segundo o chefe de Estado, um projeto de licenciamento de satélites, também para melhorar a inclusão nas comunicações, e sendo que neste momento decorre a concessão de um projeto de ligação via cabo submarino entre Nacala, em Moçambique, e Lobito, em Angola, para melhorar a conectividade na SADC, com impacto em vários setores de atividade. Aliás, nesta cerimónia inaugural da 5ª Conferência Nacional das Comunicações, foi assinado um acordo entre Moçambique e Angola pelos ministros dos louros das comunicações dos dois países, e o presidente da República reafirmou o compromisso de Moçambique para um continente e região cada vez mais conectados através de benefícios que alcancem a todos os cidadãos. O chefe do Estado diz que quer um Moçambique com uma economia digital mais dinâmica nos próximos 10 anos, e para tal todas as escolas deverão ter internet de qualidade e também as instituições públicas devidamente conectadas. Portanto, são estas as notas que marcaram, portanto, esta sessão inaugural da abertura da 5ª Conferência Nacional das Comunicações, com este discurso, portanto, proferido pelo presidente da República, que já se retira desta sala que acolheu esta sessão de abertura, que, entretanto, deverá continuar a acolher os debates de vários temas ligados às comunicações, conectividade, inclusão digital, entre outros. O presidente da República já se retira, e nós também colocamos o ponto final a esta nossa intervenção a partir daqui do Centro Internacional de Conferências Joaquim Chissano. Eu sou Adérito Lipang na reportagem, e esta transmissão foi possível graças à assistência técnica de Francisco Manhissa. Bom dia. Muito bom.
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Para que uma cadeia de valor funcione, precisamos de assegurar uma ligação contínua entre a produção, o aprovisionamento de insumos, o financiamento, o armazenamento, a conservação, a transformação, a certificação, o transporte, a comercialização e o acesso a mercados. O agricultor precisa de sementes de qualidade, precisa de assistência técnica, água, fertilizantes, equipamentos e mercados seguros. A pequena empresa precisa de crédito adequado, energia confiável, logística eficiente, informação, tecnologia e condições adequadas para competir. O investidor precisa de previsibilidade, transparência, segurança jurídica, boa governação e projetos viáveis. E o Estado tem a responsabilidade de criar as condições que permitam que esses atores trabalhem, inovem, produzam, invistam e cresçam. É por isso que as infraestruturas, não falamos aqui só das infraestruturas físicas, mas também das institucionais, devem ser vistas como instrumentos de transformação econômica e social. Uma estrada não é apenas uma estrada. É a possibilidade de um produtor estar ligado ao mercado com menor custo e menor perda pós-colheita. É a oportunidade de uma criança chegar à escola, de um doente chegar à unidade sanitária, de um investidor aceder a uma área produtiva e de uma mercadoria chegar ao porto em condições competitivas. A energia não é apenas eletricidade. É a condição para conservar pescado, processar caju, transformar cereais, operar sistemas de irrigação, refrigerar produtos hortícolas, desenvolver pequenas indústrias e criar empregos. A água não é apenas um recurso natural. É a condição de vida, é saúde, para a produção agrícola, para a pecuária, para a indústria e é um fator de resiliência face às mudanças climáticas. Os portos não são apenas infraestruturas físicas, são portas para a integração regional, para o comércio, para a exportação e para a inserção de Cabo Delgado nas cadeias de valor do Oceano Índico, da África Austral, da Zona do Comércio Livre Continental e de todo o globo. Por isso, a transformação econômica que desejamos exige uma visão integrada do território onde a população e os seus anseios e perspectivas estão na centralidade do processo. Caros empreendedores, a industrialização que defendemos não é uma industrialização desligada da realidade local. Não é uma industrialização importada, concentrada e incapaz de criar ligações com as empresas locais e as comunidades locais. A industrialização que Moçambique pretende promover deve partir das nossas vantagens comparativas, dos nossos recursos, do nosso capital humano e das oportunidades que existem em cada província, a partir do potencial e das oportunidades concretas que a província de Cabo Delgado tem. Em Cabo Delgado, isso significa transformar mais castanha de caju no território nacional, aumentar a produção e processamento de cereais, oleaginosas, carnes, pescado e hortícolas, desenvolver cadeias de valor de frio, valorizar a pesca e a aquacultura, promover a produção da ração animal, estimular a agricultura comercial, criar parques agroindustriais e tecnológicos, implantar incubadoras de empresas, promover uma maior participação das universidades no desenvolvimento da economia local e fortalecer zonas econômicas capazes de atrair empresas, investidores, tecnologias e empregos. Significa também aproveitar a presença dos grandes investimentos para criar uma base empresarial local que beneficia diretamente Cabo Delgado e a sua população. Queremos que mais jovens e mulheres tenham mais empregos depois da conclusão da sua formação. Não queremos que eles engrossem o exército de desempregados, mas que tenham graduação média ou superior. Queremos que os grandes projetos sejam âncoras do desenvolvimento provincial. Queremos que comprem mais localmente, contratem mais empresas moçambicanas, contribuam para a formação de quadros, apoiem na certificação de fornecedores e participem na construção das cadeias de fornecimento sustentáveis. Mas é igualmente necessário que as empresas nacionais se preparem para responder a estas oportunidades.

precisam de melhorar a sua organização, a qualidade, a gestão, o cumprimento de normas, a capacidade financeira, sejam baluartes da transparência e melhorem crescentemente a sua governação e a sua competitividade. O governo está comprometido em apoiar este processo, trabalhando com o setor privado, com as instituições financeiras, com as universidades, os centros de formação, com os parceiros de desenvolvimento e com os governos locais. O desenvolvimento não pode nem deve ser apenas levado a cabo pelo Estado. Também não pode ser deixado exclusivamente à responsabilidade do mercado ou da sociedade civil. Exige uma parceria ativa, transparente e responsável entre o Estado, o setor privado, a sociedade civil, as comunidades e os parceiros de cooperação. A SIAGRO deve ser uma verdadeira plataforma para essa parceria, pois desenvolvimento é um jogo de responsabilidades partilhadas. Ilustres conferencistas, é importante sublinhar que não haverá desenvolvimento sustentável sem paz, segurança, confiança e reconciliação. A estabilidade é uma condição indispensável para atrair investimentos, proteger comunidades, recuperar atividades econômicas e garantir que o trabalho, a produção e o comércio possam florescer. Cabo Delgado está a reconstruir a sua capacidade econômica e social. Esse processo deve ser acompanhado por investimentos que respeitem as comunidades, protejam o ambiente, valorizem os recursos locais e geram oportunidades concretas para os jovens. A paz não se consolida apenas com segurança. Consolida-se quando as pessoas têm acesso a trabalho, a rendimento, à escola, à saúde, a mercados, a serviço e à esperança no futuro. Por isso, a industrialização e o agronegócio, a formação profissional, o emprego juvenil e o empreendedorismo feminino são também instrumentos de estabilização, inclusão e construção da estabilidade e da paz. A nossa visão é clara. Queremos uma economia de Cabo Delgado que seja forte, diversificada, resiliente e capaz de gerar oportunidades para todos. Por isso, vamos continuar a investir em Cabo Delgado. Recentemente, no dia 8 de junho corrente, o nosso presidente Daniel Chap esteve nos Estados Unidos da América a convite do presidente do Banco Mundial, Dr. Ajay Banga, para co-presidir o Fórum sobre Fragilidade 2026 em Washington, D.C., tendo sido o único presidente convidado para este fórum que reuniu cerca de 3 mil participantes. O nosso presidente instruiu-me para vir informar neste importante evento que no dia 18 de junho, na última quinta-feira, o Board do Banco Mundial aprovou o projeto Moses Community, orçado em US$ 250 milhões, que representa um investimento estratégico para o norte do país e vai cobrir Cabo Delgado, Niassa e Nampula, uma região que continua a enfrentar desafios associados à fragilidade, aos impactos climáticos, à limitada disponibilidade de oportunidades econômicas e à necessidade de reforço da coesão social. O projeto, que foi aprovado a 18 de junho, tem como objetivo fortalecer a capacidade das comunidades locais, ampliar as oportunidades econômicas e de emprego, sobretudo para a juventude, e investir em infraestruturas resilientes nos 56 distritos abrangidos. Trata-se de uma intervenção orientada para enfrentar as causas estruturais de fragilidade e do conflito, valorizando as comunidades como protagonistas da estabilidade e do desenvolvimento, e este projeto estará domiciliado na nossa Agência de Desenvolvimento Integrado do Norte. O nosso governo está a trabalhar para trazer estabilidade e desenvolvimento em Cabo Delgado e em todo o território nacional. Respeitados participantes, queremos uma província em que os recursos nacionais sejam uma bênção partilhada e não uma fonte de exclusão e de conflitos.
Queremos uma província em que os jovens possam escolher entre estudar, trabalhar, empreender e inovar, e não sejam obrigados a procurar oportunidades longe das suas comunidades. Queremos uma província...

0: espectro radioelétrico para a implementação da tecnologia 5G constitui um passo estratégico na modernização das comunicações em Moçambique.
1: O chefe de Estado anunciou ainda que mais de 4 milhões e 400 mil cidadãos vão beneficiar este ano de melhores serviços de telecomunicações com a instalação de 60 torres em igual número de localidades. A presidente da Assembleia da República chega dentro de instantes a Baku, onde vai participar na 20ª sessão da União Parlamentar dos Estados-membros da Organização de Cooperação Islâmica, no quadro da visita de trabalho que efetua à República do Azerbaijão. O detalhe com o enviado especial da Rádio Moçambique a Baku, o jornalista Domingos Macalano. Bom dia.
2: Muito bom dia. Margarida Talapa deverá desembarcar aqui no Aeroporto Internacional Heydar Aliyev. Nesta deslocação, Margarida Talapa lidera um grupo de deputados da Assembleia da República que devem participar de alguns painéis temáticos que vão debater assuntos da mulher e família. São mais de 400 participantes pertencentes a 40 delegações de mais de 10 países, incluindo Moçambique, bem como representantes de organizações internacionais que desde hoje participam nesta sessão. E durante a sua visita de trabalho à República do Azerbaijão, Margarida Talapa vai ainda manter encontros com outros líderes titulares dos órgãos legislativos e representantes de instituições internacionais. E de Baku para Rádio Moçambique, Domingos Macalani. Bom dia.
1: Muito bom dia. A Cruz Vermelha de Moçambique, em Ambane, está a reforçar as ações que visam garantir a autossustentabilidade e assistência humanitária às famílias necessitadas na província. Horácio Romão.
3: Muitos parceiros deixaram de financiar esta organização de cariz humanitária devido à crise financeira internacional que se vive nos últimos anos. A presidente da Cruz Vermelha de Moçambique, em Inhambane, disse que alguns projetos de assistência aos necessitados e de criação de resiliência comunitária estão hibernados por falta de fundos. Emília Cândido indicou que neste momento a organização está a aprimorar estratégias com vista a garantir a sua autossustentabilidade nesta altura em que os parceiros se afastaram.
4: Tudo temos estado a fazer por forma a termos uma Cruz Vermelha robusta, mas isto não é fácil, são desafios. A nossa vontade é que um dia pudéssemos ter uma Cruz Vermelha que não dependa dos outros.
3: Emília Cândido, presidente da Cruz Vermelha de Moçambique, em Inhambane, e as ações visando garantir a autossustentabilidade desta organização humanitária.
1: O Secretariado Técnico de Segurança Alimentar e Nutricional em Gaza está a avaliar a situação da segurança alimentar em 5 distritos da província. A iniciativa abrange mais de 10.200 famílias dos distritos de Xai-Xai, Xokwe, Guijá, Limpopo e Chibuto, afetadas por cheias e inundações no início deste ano. É uma informação prestada pela chefe do Departamento de Segurança Alimentar na Direção Provincial de Agricultura e Pescas em Gaza, Clemência Chirute. No estrangeiro, subiu para 254 o número de mortes e mais de 1.000 casos confirmados do ébola na República Democrática do Congo, desde que a epidemia foi declarada 15 de maio no leste do país. Em comunicado divulgado na noite de ontem, o Ministério da Saúde do Congo diz que 100 pessoas recuperaram da doença, cujo epicentro é a província de Ituri. As autoridades congolesas disseram anteriormente que 245 pessoas tinham morrido e que havia 933 casos confirmados de ébola. A epidemia lastrou-se para o vizinho Uganda, onde foram detectados 19 casos confirmados com 2 mortes. Os Estados Unidos da América e o Irã concordaram ontem na Suíça em criar uma célula de gestão de conflitos para pôr fim aos combates no Líbano. As partes entendem que os ataques nem prejudicado o cessar-fogo em vigor no Médio Oriente. Os dois países acordaram igualmente um roteiro para alcançar um acordo final em 60 dias com vista a pôr fim à guerra. Apesar deste consenso, o Irã interrompeu as negociações com os Estados Unidos após alegadas novas ameaças do presidente norte-americano Donald Trump de atacar novamente a República Islâmica com mais força. Apresentamos o serviço de notícias das 11 horas. 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
7: Estamos em contato, caro ouvinte, para retomarmos já a nossa transmissão a partir daqui da sala de conferência, onde decorre o discurso do Ministro de Desenvolvimento e Planificação, que tinha sido interrompido por causa do corte de fornecimento de energia elétrica. Vamos acompanhar estes momentos finais do discurso.
8: Mais estradas e melhores estradas, mais energia, mais água, mais empresas locais capacitadas, mais emprego digno, mais oportunidades para jovens e mais esperança para as comunidades. É esta visão que deve orientar a nossa ação. Transformar estabilidade em investimento, investimento em oportunidades e oportunidades em investimento. Minhas senhoras e meus senhores, esta conferência deve produzir resultados concretos. Não basta que seja um espaço de discursos como este, de diagnósticos, de reflexões eruditas e um exercício retórico baseado em boas intenções. Precisamos que dela saiam projetos estruturados, parcerias firmes, compromissos claros, bem como mecanismos de implementação e de acompanhamento. Devemos sair daqui com uma agenda concreta para o desenvolvimento de cadeias de valor prioritárias, com maior clareza sobre os investimentos necessários, com parcerias entre produtores, empresas e instituições financeiras, com propostas para melhorar a logística e o acesso à energia, com iniciativas de formação profissional e com uma visão partilhada sobre como ligar os megaprojetos à economia local. O portfólio de investimentos de Cabo Delgado deve ser transformado em projetos bancáveis, com estudos adequados, modelos de negócios consistentes, mecanismos de financiamento claros e capacidade efetiva de execução e monitoria. Da parte do Governo Central, reafirmamos o compromisso de continuar a trabalhar para melhorar o ambiente de negócios, simplificar procedimentos, promover a transparência, reforçar a coordenação intersetorial e apoiar a mobilização de recursos para projetos estratégicos. A planificação do desenvolvimento deve estar cada vez mais ligada à execução, à monitoria, à responsabilização e aos resultados. O país não precisa apenas de mais planos, precisa de planos que se concretizem e tragam resultados tangíveis. Não precisa apenas de mais projetos, precisa de projetos que cheguem às comunidades, criem empregos e aumentam a produção e a produtividade. Não precisa apenas de mais investimentos. Precisa de investimentos que transformem a estrutura econômica, que geram valor local e contribuam para a redução da pobreza e das desigualdades sociais abismais. É este o sentido da nossa agenda de desenvolvimento. Permitam-me dirigir uma palavra aos investidores nacionais e estrangeiros aqui presentes. Moçambique está aberto ao investimento responsável, produtivo e sustentável. Cabo Delgado está aberto a parcerias que criam valor, respeitem as comunidades, protejam o ambiente, desenvolvam capacidades locais e contribuam para uma economia mais forte, mais inclusiva e mais diversificada. Convidamos-vos a olhar para esta província não apenas pelos seus recursos, mas pelo seu povo. Não apenas pelo que pode ser extraído, mas pelo povo construído. Não apenas pelos retornos de curto prazo, mas pelas oportunidades de longo prazo que uma economia em transformação pode oferecer. A nossa mensagem é clara e simples. Cabo Delgado não quer apenas receber investimentos. Quer construir parcerias duradouras para produzir, para transformar, para competir e para prosperar. A SIAGRO 2026 deve marcar esse compromisso. Que estes dois dias de trabalho sejam orientados pela franqueza, pela ambição, pela responsabilidade e pela vontade de fazer as coisas acontecer. Que esta conferência seja um ponto de referência, um ponto de inflexão para uma nova etapa de investimento mais promissor para a nossa industrialização, o agronegócio, a promoção do emprego, da inclusão e o desenvolvimento inclusivo e sustentável da nossa província de Cabo Delgado. Nessa esteira, é com muita honra que declaro formalmente aberta a Conferência Internacional sobre Industrialização e Agronegócio e pela atenção que gentilmente me dispensaram, quero agradecer-vos muito sinceramente. Muito obrigado e bom dia.
7: Este então foi o discurso de abertura da Conferência Internacional sobre a Industrialização da província de Cabo Delgado, proferido pelo Ministro de Desenvolvimento e Planificação, Salim Ismail Valá, que encerrou esta primeira parte dos trabalhos no primeiro dia desta conferência, porque mais em diante teremos aqui um intervalo para uma foto de família e para que os congressistas voltem a posterior para então irem debatendo os temas que aqui foram planificados e alinhados nos diferentes painéis previstos para este primeiro dia. Lembrar que hoje teremos 3 painéis onde serão debatidos vários temas sobre o desenvolvimento da província de Cabo Delgado. Gênio da Manda, Nascerador, cidade de reportagem.
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12: Para o governo, a Associação Empresarial dos Empreiteiros e Consultores de Obras Públicas de Sofala é parceiro estratégico no desenvolvimento de infraestruturas públicas. Pois é também com esta organização empresarial que se abordam soluções inovadoras.
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São neste momento 11 horas e 57 minutos, caro ouvinte, muito bom dia. Seja bem-vindo uma vez mais a este espaço de emissão em língua portuguesa para hoje. São 22 de junho de 2026. Dentro de instantes, o noticiário provincial. E depois iremos novamente estabelecer contactos com os nossos colegas que estão no exterior, onde então decorre a Conferência Internacional sobre a Industrialização e Agronegócio. Neste momento estão tanto em repouso, em intervalo, os nossos colegas Nassir Adolfo, Génida Mandala e Florenço Moussa, portanto, Rajapo Seydelade Cristina se encontra então numa das instâncias turísticas que acolhe então esta cerimónia internacional de agronegócios. Às 12 horas e 30 minutos será a vez do Jornal da Tarde em cadeia nacional. Às 13 horas, o Jornal de Cabo Delgado. Estas, de resto, são algumas propostas que nós temos para, então, esta segunda-feira. Hoje é o primeiro dia útil da semana, 22 de junho, tal como dissemos, de 2026. Na sua companhia, o Joninho Machono. E eu, com todo bom gosto, que estarei consigo até perto das 15 horas.

0: São neste momento 12 horas.
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0: Seguimos com as notícias e hoje é ser apresentadas por Roberto Raimundo. Boa tarde.
1: Muito boa tarde, Joaninho Machono. Saudação extensiva ao amigo ouvinte. Vamos ter o essencial das notícias a esta hora.
0: Bom, Roberto, pedimos sinceras desculpas por questões técnicas mesmo. Agora sim, creio que já estão criadas as condições. Mais uma vez, mais boa tarde.
1: Ora viva, acreditamos que estamos a chegar em perfeitas condições. Vamos ser o essencial das notícias a esta hora. Empresários de Cabo Delgado afirmam que a Conferência Internacional sobre Industrialização e Agronegócio, que arrancou hoje na cidade de Pemba, representa um passo significativo para a materialização do potencial económico da província. Trata-se de um fórum económico que visa, dentre vários objetivos, posicionar a província como um destino estratégico para investimentos nos setores-chave da economia. Para o empresário Júlio Sete, o encontro constitui uma plataforma crucial para transformar intenções em ações concretas, tendo em conta os desafios estruturais que a província enfrenta. Júlio Sete destacou que o agronegócio é o futuro, sublinhando a necessidade urgente de se criarem condições favoráveis para que o potencial de Cabo Delgado seja plenamente explorado com sustentabilidade. O ministro de Planificação e Desenvolvimento, Salim Vala, destaca o papel da Rádio Moçambique na promoção do desenvolvimento e na ligação com as comunidades mais recônditas do país. Salim Vala falava esta segunda-feira na cidade de Pemba durante uma visita ao stand da RM na Feira Económica, que tanto antecedeu a abertura da Conferência Internacional sobre Industrialização e Agronegócio. Na sua interação com os profissionais desta estação emissora, o governante sublinhou o alcance do canal público como uma ferramenta essencial para a inclusão e o progresso social sustentável. Refira-se que a Feira Económica e a Conferência Internacional sobre Industrialização e Agronegócio, cuja abertura foi dirigida pelo ministro Salim Vala, reúne centenas de investidores nacionais e estrangeiros com o objetivo de posicionar a província como um destino estratégico de investimentos. Noutras notas noticiosas, dão conta que está reforçada a capacidade de mobilidade nos serviços sanitários na província de Cabo Delgado, com a entrega esta segunda-feira de 34 motorizadas e uma viatura ambulância. A ambulância destinada ao distrito de Anquabe e as motorizadas aos distritos de Mekufi, Palma, Kisanga, Ibu, Nangade, Muidumbe, Mocimba da Praia, Macomia, Pemba, Namuno e Metuge, meios estes doados pela Médicos Mundi, com vista a reforçar a assistência médica nas comunidades desta província. Isabel Aguado, representante da Médicos Mundi, falando durante o ato da entrega, disse que os meios vão contribuir nos trabalhos comunitários e, consequentemente, garantir a prestação de serviços primários de saúde nas zonas longínquas. Para fechar o bloco de notícias, a página desportiva, a Associação Desportiva de Pemba alcançou a sua primeira vitória no Moçambola 2026 ao vencer este domingo o homónimo de Vilanculos por 2-1 no fecho da 7ª jornada da prova. O outro representante da província de Cabo Delgado, o Bahia de Pemba, não foi além de um empate de 2 na última quinta-feira, também diante da Associação Desportiva de Vilanculos, em partida da 6ª jornada do certame. Com estes resultados, a Associação Desportiva de Pemba continua na 11ª posição, com 6 na pauta classificativa, enquanto o Bahia de Pemba está na 14º e último lugar, com 1, numa prova liderada pelo Ferroviário da Beira. Joaninho Machono, amigo ouvinte, estas foram as notícias. A redação do Emissor Provincial de Cabo Delgado volta às 13 para o desenvolvimento destas e de outras notícias na primeira edição do Jornal de Cabo Delgado. Boa tarde.
0: Boa tarde. Está formulado o convite para si, caro ouvinte. Então, às 13 horas, o jornal. São neste momento 12 horas e 5 minutos.

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0: Boa tarde, Presidente da República. Quer uma transformação digital com impacto direto na melhoria da vida dos moçambicanos.
1: Aumentar a eficiência das instituições, gerar oportunidades para jovens e mulheres, que são a maioria da população moçambicana, e acelerar o desenvolvimento econômico e social do nosso país.
0: Daniel Chapo falava na manhã de hoje na abertura da 5ª Conferência Internacional das Comunicações. Empresários norte-americanos querem reforçar investimentos nas áreas de hotelaria e turismo em Moçambique. 100 jovens moçambicanos vão beneficiar de oportunidades de emprego em Portugal na área dos transportes. No estrangeiro, Estados Unidos da América e Irão voltam hoje na Suíça às discussões técnicas para acabar com a guerra no Médio Oriente. São estes os destaques do Jornal da Tarde, numa edição referente à segunda-feira, 22 de junho de 2026, dia em que a Presidente da Assembleia da República, Margarida Talapa, inicia a visita de trabalho ao Azerbaijão, onde tem lugar esta semana a 20ª Conferência da União Parlamentar dos Estados-Membros da Organização da Cooperação Islâmica. Hermínia Bel está na sonorização e Simon Cabue na edição e apresentação. A nota de destaque nesta edição do Jornal da Tarde, Presidente da República quer uma transformação digital com impacto direto na melhoria das condições de vida dos moçambicanos. O desejo de Daniel Chapo foi manifestado hoje em Maputo, na abertura da 5ª Conferência Nacional das Comunicações, a decorrer até terça-feira, portanto, amanhã. Vamos ao detalhe, em direto com o jornalista Dérito Lipanga, quem cumprimento. Muito boa tarde.
2: Boa tarde. O chefe de Estado destacou que o seu governo acompanha as transformações tecnológicas com um sentido de responsabilidade, visão do futuro e consciente de que a economia digital vai ocupar um espaço cada vez mais relevante na competitividade das nações.
1: Estamos igualmente conscientes de que a transformação digital não é um fim em si mesma. Ela deve servir para melhorar a vida do povo moçambicano, aumentar a eficiência das instituições, gerar oportunidades para jovens e mulheres, que são a maioria da população moçambicana, e acelerar o desenvolvimento económico e social do nosso país. Com a transformação digital, a nossa administração pública vai continuamente incrementar os seus atuais níveis de prestação de contas, ao mesmo tempo que as decisões são cada vez mais tomadas com base em dados concretos, enquanto se melhora a eficiência operacional.
2: Para um país na rota dos desastres naturais devido à emergência climática, o presidente Daniel Chapo destaca que as comunicações desempenham um papel preponderante nas operações de salvamento.
1: Quando ciclones, cheias, inundações e intempéries afetam estruturas críticas, a capacidade de manter ou restabelecer comunicações torna-se essencial para salvarmos vidas, coordenar operações de socorro, como aconteceu em janeiro, fevereiro e março deste ano 2026, e apoiar as comunidades temporariamente isoladas. É exatamente por essa razão que temas como comunicações de emergência, conectividade rural, satélites de baixa órbita, resiliência digital, gestão eficiente do espectro radioelétrico, a segurança das redes assumem hoje importância estratégica para Moçambique.
2: O presidente Daniel Chapo sublinhou ainda que o governo está a implementar uma agenda de transformação digital assente em reformas institucionais, investimentos estruturantes e expansão progressiva de conectividade em todo o território nacional. Esta ação vai permitir que Moçambique compita com outras nações na provisão de soluções tecnológicas.
1: No mundo contemporâneo, a soberania das nações já não se mede apenas pela integridade das suas fronteiras físicas. Mede-se igualmente pela capacidade de proteger os seus cidadãos e dados, desenvolver competências tecnológicas, assegurar infraestruturas digitais resilientes e participar ativamente na economia do conhecimento. É por isso que queremos que Moçambique não seja apenas consumidor de tecnologia produzida noutras geografias globais, mas também produtor de soluções, conhecimento e inovação para responder aos desafios nacionais e regionais.
2: Com efeito, Moçambique e Angola assinaram no âmbito da 5ª Conferência Nacional das Comunicações um acordo para a melhoria da conectividade entre os dois países e na região. Na sequência, está em concessão um projeto de instalação de um cabo submarino entre Nacala e Moçambique, melhor, entre Nacala e Moçambique e Lobito, em Angola.
0: Isto no quadro da realização hoje da Conferência Nacional das Comunicações, cuja abertura oficial foi presidida ao mais alto nível pelo chefe de Estado moçambicano, Daniel Chapo. Hoje, Daniel Chapo recebeu no seu gabinete de trabalho o presidente e diretor executivo da United States International Finance Partners. Na ocasião, os Estados Unidos da América manifestaram a pretensão de reforçar os investimentos nas áreas de hotelaria e turismo em Moçambique. Uma delegação norte-americana percorreu para o efeito algumas regiões do país para avaliar o ambiente de negócios e identificar oportunidades de investimento. A Garrett Gish, diretor executivo da United States International Financial Partners, disse que o encontro reflete o compromisso do governo com a promoção do investimento privado e o fortalecimento das relações econômicas internacionais.
3: Foi maravilhoso ser recebido pelo Presidente da República. Tive a oportunidade de conversar com ele há 2 semanas, em Washington, para falar sobre a oportunidade de investimento aqui em Moçambique. Estou junto com o meu colega e passamos um tempo em diversas regiões do país para verificar as oportunidades de investimento. O Presidente é, obviamente, aberto para investimentos estrangeiros e muito focado em promover isso de forma eficiente.
0: O encontro entre o presidente da República e Garrett Gish acontece na sequência das conversações que as duas partes mantiveram este mês na capital norte-americana, Washington, à margem da participação do chefe de Estado moçambicano no Fórum sobre Fragilidades 2026. Ainda no domínio económico, Nampula realiza desde a manhã de hoje a 7ª Feira Económica Provincial. Na feira, 3 administradores convidam investidores a explorarem as potencialidades económicas dos seus distritos. Jornalista Olívio Mateus.
4: O administrador de Liupo, César Nakuo, disse que é preciso criar atratividade em novas áreas turísticas para um crescimento econômico de uma região. Por isso mesmo faz o convite, expondo as potencialidades turísticas da Praia de Quinga.
5: Praia que nós estamos vindo a caracterizar como sendo peculiar. A caminho da independência econômica, precisamos de não ser enfadonhos e repetitivos sobre os mesmos lugares que nós identificamos como lugares proeminentemente turísticos. Nós temos que descobrir novos destinos.
4: A ilha de Moçambique, segundo a Cadria Buto, representante do Edil, da primeira capital do país, gaba-se pelo gabarito mundial que possui e chama mais visitantes e investidores para a região.
6: Estamos para a ilha para patrimônio, cultura, história. Mas a ilha desta vez quer ver de forma diferente. Quer trazer a outra dinâmica da ilha, uma outra forma de desenvolvimento econômico. E uma delas é a economia azul. Queremos olhar para o nosso mar como uma oportunidade para catapultar o desenvolvimento econômico da ilha.
4: Já o administrador de Meconta, Orlando Maivano, disse que o distrito está aberto para receber investidores do setor do caju e turismo religioso.
7: Queremos convidar os investidores, na verdade, para que venham a Meconta. Porque há esta vontade, a população está a produzir e, acima de tudo, tem espaço para colocar ali fábrica. No passado, nós fomos uma referência de uma cultura que está a desaparecer agora, que é a cultura de algodão. A inovação de Meconta é sobre o turismo religioso. Em Meconta, nós temos o santuário da Nossa Senhora da Fátima. Nós queríamos era pedir para que as pessoas visitem o nosso santuário e a área do santuário ainda não pode explorar.
4: A província de Nampula tem potencialidades reconhecidas nas áreas de agricultura e turismo por possuir extensas áreas aravas e igualmente extensa costa, atrativa para o turismo.
0: Potencialidades económicas que estão em exposição na Feira Económica Provincial de Nampula e na vizinha província de Cabo Delgado decorre igualmente uma conferência, esta sobre a industrialização deste ponto do país. Florencio Mussá.
8: Ao proceder à abertura da conferência, destacou a correta ligação entre os megaprojetos e pequenas e médias empresas para assegurar um desenvolvimento inclusivo. Ismael Varar defendeu a visão de assegurar um desenvolvimento sustentável.
9: É esta visão que deve orientar a nossa ação. Transformar estabilidade em investimento, investimento em oportunidades. Esta conferência deve produzir resultados concretos. Não basta que seja um espaço de discursos, precisamos que dela saiam projetos estruturados, parcerias firmes, compromissos claros.
8: Na ocasião, o governador de Cabo Delgado, Walid Tawabo, disse que a província é expectante de bons resultados da realização desta conferência.
10: É nossa expectativa e confiança no futuro de transformar o nosso potencial em riqueza e prosperidade, paz, justiça, coesão social e desenvolvimento sustentável.
8: Por seu turno, o empresariado de Cabo Delgado reafirma-se disponível a participar nas ações de desenvolvimento da província, investindo e inovando.
11: O empresário de Cabo Delgado está pronto para assumir a sua responsabilidade neste processo. Estamos disponíveis para investir, inovar, gerar emprego e estabelecer parcerias que contribuam para o desenvolvimento econômico da província.
8: Mahmoudo Iraj, presidente do Conselho Empresarial de Cabo Delgado. Hoje, primeiro dia da Conferência Internacional sobre a Industrialização e Agronegócio em Cabo Delgado, vários temas sobre o desenvolvimento estão a ser aflorados em três painéis previstos para o efeito.
0: Nestes painéis, nesta conferência, houve também espaço para uma saudação especial à Rádio Moçambique, a jornalista Somali Gilberto.
12: O ministro da Planificação e Desenvolvimento, Salim Valá, destaca o papel da Rádio Moçambique na promoção do desenvolvimento e na ligação com as comunidades mais recônditas do país. Salim Valá falava esta segunda-feira na cidade de Pemba durante uma visita ao stand da RM na feira económica que antecedeu a abertura oficial da Conferência Internacional sobre Industrialização e Agronegócio. Na sua interação com os profissionais desta estação emissora, o governante sublinhou o alcance do canal público de radiodifusão como uma ferramenta essencial para a inclusão e o progresso social sustentável.
13: A rádio vai muito longe. Muitos não chegam. A rádio chega e as pessoas acompanham, o cidadão. Então continuem com essa vossa missão muito importante, levar o desenvolvimento para as aldeias, para as povoações.
12: Salim Valá enalteceu ainda a presença da Rádio Moçambique neste Fórum de Mobilização de Investimentos para Cabo Delgado, realçando o impacto da divulgação das atividades em curso, visando a dinamização do desenvolvimento integrado desta região do país.
13: E também é importante ouvir que estão aqui presentes e vão transmitir ao país e ao mundo este importante evento da província de Cabo Delgado.
12: Na feira económica, o emissor provincial de Cabo Delgado participa ativamente com os seus serviços de radiodifusão, com destaque para as áreas de publicidade e marketing, cobrança de taxa de rádio e a promoção do projeto ICOMA de Cabo Delgado. Refira-se à feira económica e à Conferência Internacional sobre Industrialização e Agronegócio, cuja abertura foi dirigida pelo ministro da Planificação e Desenvolvimento, Salim Valá. Reúnem centenas de investidores nacionais e estrangeiros, com o objetivo de posicionar a província como um destino estratégico de investimentos.
0: Abrimos a página de política aqui no Jornal da Tarde. A Presidente da Assembleia da República, Margarida Talapa, já se encontra em Baku, a capital do Azerbaijão, onde efetua de hoje até a próxima sexta-feira uma visita de trabalho no quadro do aprofundamento das relações de amizade e cooperação. Margarida Talapa deverá participar na 20ª sessão da Conferência da União Parlamentar dos Estados-Membros da Organização da Cooperação Islâmica. Talapa lidera uma delegação composta pelos deputados-membros deste organismo internacional que, por sua vez, participam em diversos painéis temáticos no quadro desta sessão. Domingos Macalana, enviado especial da Rádio Moçambique, a Baku.
14: Entre vários assuntos, os deputados debatem com outros membros da organização Assuntos da Mulher e Família. São mais de 400 participantes pertencentes a 40 delegações parlamentares de mais de 10 países, incluindo Moçambique, bem como representantes de 10 organizações internacionais que desde hoje participam nesta sessão. O acadêmico Anísio Bonaissa destaca que a participação da Presidente da Assembleia da República neste evento representa representa uma oportunidade para a troca de experiências com parlamentares de outras nações.
15: Definitivamente, Moçambique deve explorar todas as plataformas que se pretenderem úteis e que se visualizem como de nobreza excepcional em relação aos seus pares dos outros cantos do mundo. Lá vai trocar experiência, vai fazer conversa para garantir que Moçambique continue integrado neste mundo global.
14: Para este ano, os membros da organização apostaram no lema promovendo o desenvolvimento econômico sustentável e inclusivo nos Estados-membros da OCI por meio da cooperação parlamentar. Neste momento, a cidade capital do Azerbaijão, Baku, com mais de 2 milhões e 500 mil habitantes, dos mais de 10 milhões e 400 de todo o país, registra o movimento em comum com a realização da 20ª Conferência da PUIC, uma organização com 54 membros, incluindo Moçambique. O nível de segurança foi reforçado desde o Aeroporto Internacional Heydar Aliyev, local de chegada das delegações. Azerbaijão é um país do continente asiático que, desde agosto do ano passado, voltou a viver uma experiência de paz e estabilidade com a assinatura de um acordo de paz histórico mediado pelos Estados Unidos da América, que pôs fim a quase quatro décadas de hostilidades com a vizinha Armênia. O processo culminou com a dissolução da antiga região separatista de Nagorno-Karabakh, que era a causa da luta pelo seu controlo e na busca pela integridade territorial mútua. De Baku, capital do Azerbaijão, para a Rádio Moçambique, Domingos Maclani, e boa tarde.
0: Muito tarde. É uma convicção do chefe da bancada parlamentar da Frelimo na Assembleia da República. Feliz Silvia diz que as estratégias para o alcance da independência económica poderão estar nos centros de debate da Conferência Nacional de Quadros deste partido, a decorrer na cidade de Chimoio, província de Manica, em agosto próximo. Rogério Madete.
16: Feliz Silvia aponta a industrialização, exploração de recursos naturais e o desenvolvimento da agricultura como sendo temas que poderão dominar os debates na Conferência Nacional de Quadros da Frelimo em Chimoio. Feliz Silvia diz que os quadros militantes da Frelimo sairão de Chimoio firmes e revigorados para continuarem a responder os desafios do país em várias frentes rumo ao alcance da independência econômica.
17: Um dos desafios é a independência econômica. Penso que isto vai ser o centro do debate. Moçambique tem que alcançar esta independência e os militantes da Frelimo, a nível da base, já deram contribuições concretas do que é que deve-se fazer. Temos a terra para fazer a nossa agricultura. Temos também agora a questão dos recursos naturais. Tanto mais que a Assembleia aprovou muito recentemente um pacote da indústria extrativa para vermos como é que nós fazemos a gestão dos minérios críticos ou estratégicos, como nós designamos na lei. E estas contribuições vêm de todos os quadrantes, como estamos a ver, há uma corrida muito grande para poder dar as contribuições.
16: A expectativa do chefe da bancada parlamentar da Frelimo na Assembleia da República, Feliz Silvia, em torno da 11ª Conferência Nacional de Quadros deste partido, a ter lugar de 21 a 23 de agosto próximo, na cidade de Chimoio, província de Manica.
0: Ana Mola está em congresso desde ontem na cidade de Nampula. A formação política aproveita a ocasião para manifestar-se pronta para o próximo ciclo eleitoral. Albano Xavier.
18: O partido Aliança Nacional para um Moçambique Livre e Autónomo, Anamola, anuncia em Nampula que a formação política está preparada para concorrer em todos os pleitos eleitorais no país. A informação foi partilhada esta segunda-feira em Nampula por José Kwanza, porta-voz do Anamola, sobre os trabalhos do terceiro dia da Convenção Nacional deste partido, que decorre desde o último sábado aqui na capital provincial. De acordo com José Kwanza, nos últimos dois dias foram aprovados os instrumentos normativos do partido e eleito Venâncio Mondlane, presidente do Anamola. José Kwanza partilhou os assuntos que estão a ser debatidos neste terceiro e último dia do Congresso do Anamola.
19: Vamos continuar a ratificar a outros instrumentos. Neste momento estamos em debates de últimas alterações dos estatutos. E até o fim do dia vamos ratificar, depois vai haver os empossamentos dos órgãos que vão ser eleitos, como o Conselho Nacional do Partido, que é composto por 120 pessoas, e depois vamos ter também a eleição da comissão executiva do partido e todos esses órgãos vão ser eleitos hoje e vão ser empossados. O nosso foco principal como partido é o bem-estar do povo moçambicano.
18: Porta-voz do Partido Aliança Nacional para o Moçambique Livre e Autônomo, Anamola José Kwanza, e a realização do primeiro congresso desta formação política que termina esta segunda-feira.
0: 100 jovens moçambicanos vão beneficiar de oportunidades de emprego em Portugal na área dos transportes. As oportunidades de trabalho resultam de uma iniciativa desencadeada pelos governos dos dois países. A jornalista Joana Mauai.
20: O ministro da Juventude e Desporto, Kaifadin Manasse, recomenda os jovens selecionados a aproveitarem a oportunidade para desenvolver competências visando o seu crescimento pessoal.
21: Eles têm que trabalhar de forma a merecer a confiança das empresas que lhes contratam em Portugal, trabalhar dentro daquilo que é a legislação portuguesa, honrar aquilo que são os direitos que têm de levar a bandeira de Moçambique para Portugal, como do mesmo jeito que temos portugueses que vivem em Moçambique e estão cá também a fazer. Então, temos que continuar a triar nesta relação. Portugueses está...

0: seja uma oportunidade para países irmãos como Moçambique. Em Portugal, manifestou o seu interesse em contratar 100 trabalhadores. O Instituto de Emprego Português contactou o Instituto de Emprego de Moçambique, que fez a pré-seleção, o recrutamento. Para cada vaga selecionou 3 moçambicanos e moçambicanas. Seguiram-se as entrevistas e neste momento já estamos na fase de atribuição rápida dos vistos para que estes 100 moçambicanos iniciem funções em Portugal, devidamente legalizados, com residência garantida, estado social a protegê-los.
1: A seleção dos 100 jovens moçambicanos para o setor dos transportes em Portugal resulta de um processo que envolveu mais de 700 concorrentes.
2: 29 pessoas perderam a vida vítimas de malária no primeiro trimestre deste ano. Dos 516 mil pacientes diagnosticados nas unidades sanitárias da província, o número de óbitos por malária representa um aumento em 13, comparativamente a igual período do ano passado. Disse mesmo nos dá conta o jornalista Moisés Sayala.
3: A governadora de Manica, Francisca Tomás, disse que a prevalência de casos em crianças menores de 5 anos é preocupante face aos riscos de agravamento da doença nesta faixa etária. A dirigente defende a adoção de estratégias modernas de prevenção e combate à malária para reduzir a mortalidade e a tendência crescente de casos.
4: Os dados do inquérito demográfico e de saúde indicam uma prevalência de malária em crianças menores de 5 anos de 10% na nossa província. Trata-se de uma faixa etária com risco elevado de desenvolver formas graves da doença e de morrer em consequência da mesma. Fato que nos move para a necessidade de implementarmos estratégias de intervenção diferenciadas e contextualizadas para mitigar os seus impactos.
3: O diretor de programas da Fundação para o Desenvolvimento da Comunidade, FDC, Adelino Chirinda, parceiro do governo na luta contra a malária, insta os parceiros internacionais a canalizarem mais investimentos para programas de combate à malária.
5: Sabemos pela nossa experiência de campo que nenhuma campanha terá o impacto desejado sem o envolvimento ativo das famílias, das lideranças locais, dos agentes polivalentes limitares, dos profissionais de saúde e das estruturas comunitárias nesta luta. O contexto atual exige uma resposta mais estratégica a nível global.
3: A província de Manica acolheu há dias o 3º Fórum Provincial da Malária, organizado pelo Governo Provincial e financiado pela Fundação para o Desenvolvimento da Comunidade, FDC.
2: Está em perspectiva a melhoria das condições de mobilidade dos doentes em algumas unidades sanitárias do país. É o resultado da entrega hoje de meios circulantes para o efeito ao Ministério da Saúde por parte de um banco comercial que opera em Moçambique. Érica Mungwambe.
6: O Ministério da Saúde recebeu hoje mais de 100 cadeiras de rodas para reforçar a capacidade de assistência, mobilidade e conforto aos utentes nas unidades sanitárias do país. São cadeiras disponibilizadas pelo Banco Comercial e de Investimentos no âmbito da sua responsabilidade social. Na recepção da doação, o Ministro da Saúde, o CNS, exigiu o uso racional e responsável das cadeiras de rodas de forma a garantir o bem-estar dos pacientes.
7: Então quero pedir vigilância, atenção, para que estas cadeiras sirvam o seu propósito. E o propósito destas cadeiras é servir o nosso paciente, o nosso doente. Então peço humildemente a vossa vigilância, os que vão receber as cadeiras, os responsáveis, estarem atentos para que estas cadeiras sirvam, de fato, para os nossos doentes.
6: Já o administrador do BCI, Raul Almeida, disse que o apoio ao setor da saúde está inserido na celebração dos 30 anos da instituição bancária.
8: No âmbito dessas comemorações dos 30 anos do banco, e nós estamos muito felizes com o papel que o banco tem aqui na sociedade, decidimos, de facto, intensificar o que é a nossa participação em projetos de natureza social, e um destes passa por este programa de entrega destas cadeiras de rodas.
6: Administrador do BCI, Raul Almeida, e a entrega hoje de 110 cadeiras de rodas ao Ministério da Saúde.
2: Cruz Vermelha de Moçambique em Iambane desdobra-se em ações que visam garantir a sua autossustentabilidade e assistência humanitária aos necessitados. Muitos parceiros deixaram de financiar a organização de cariz humanitária devido à crise financeira internacional. Horácio Romão.

0: Presidente da Cruz Vermelha de Moçambique, em Inhambane, disse que alguns projetos de assistência aos necessitados e de criação de resiliência comunitária estão hibernados por falta de fundos. Emília Cândido indicou que, neste momento, a organização está a aprimorar estratégias com vista a garantir a sua autossustentabilidade nesta altura em que os parceiros se afastaram.
1: Tudo temos estado a fazer por forma a termos uma Cruz Vermelha robusta, mas isto não é fácil, são desafios. A nossa vontade é que um dia pudéssemos ter uma Cruz Vermelha que não dependa dos outros. Então estamos a lutar para isso, para que um dia a gente possa nadar sem precisar de apoio dos outros. Temos algumas infraestruturas de geração de renda, mas não é suficiente. E temos também este pacote de primeiros socorros comerciais que nos ajudam bastante, porque há algumas empresas, aliás, o mandatório é que todas as empresas tenham, todas as instituições tenham conhecimento em primeiros socorros e, acima de tudo, tenham um kit de primeiros socorros. Até aqui, nós somos a única, podem haver outras, mas somos uma das maiores sociedades nesta linha em que dá primeiros socorros comerciais e também vende kits de primeiros socorros. Bom, é uma maneira também de termos algo de geração de renda, por forma a que não possamos estar toda hora com pedintes. Então, estas são algumas atividades que nós sentimos que constituem em grande medida para aquilo que é a sustentabilidade da nossa sociedade.
0: Emília Cândido, presidente da Cruz Vermelha de Moçambique, em Inhambane, e as ações visando garantir a autossustentabilidade desta organização humanitária.
2: No estrangeiro, os Estados Unidos da América e o Irão retomaram hoje na Suíça as discussões técnicas para acabar com a guerra no Médio Oriente. É um anúncio feito pelo Ministério dos Negócios Estrangeiros da Suíça após o Irão ter interrompido as negociações por alegadas novas ameaças de ataque pelos Estados Unidos da América. Ontem, os Estados Unidos e o Irão concordaram em criar uma célula de gestão de conflitos para pôr fim aos combates no Líbano. As partes entendem que os ataques têm prejudicado o cessar-fogo em vigor no Médio Oriente. Subiu para 254 o número de mortes e mais de 1.000 casos confirmados do ébola na República Democrática do Congo. Em comunicado divulgado na noite de ontem, o Ministério da Saúde do Congo diz que 100 pessoas já recuperaram da doença. As autoridades congolesas disseram anteriormente que 245 pessoas tinham morrido e que havia 933 casos confirmados. No desporto, a seleção de futebol do Egito derrotou na manhã de hoje a congênere da Nova Zelândia por 3-1 no prosseguimento da segunda ronda do Grupo G do Mundial de Futebol. Para o mesmo grupo, as seleções da Bélgica e do Irão empataram ontem sem abertura de contagem. Ainda na manhã de hoje, Cabo Verde e Uruguai empataram a 2 em jogo de grupo H. No mesmo grupo, Espanha derrotou a Arábia Saudita por 4-0. Para hoje, estão agendados os jogos Argentina-Áustria às 19 horas de Moçambique e França-Iraque às 23 horas. É o fim do Jornal da Tarde. Hermina Bell esteve na sonorização e Simon Cabue na edição e apresentação. Boa tarde.

0: São neste momento 13 horas.
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0: Seguimos com a primeira edição do Jornal de Cabo Delgado. Ótima escuta.
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2: Arrancou na manhã de hoje, aqui em Pemba, a Conferência Internacional sobre Industrialização e Agronegócio, um evento que reúne centenas de investidores nacionais e estrangeiros com o objetivo de posicionar a província como um destino estratégico de investimentos, está reforçada a capacidade de mobilidade nos serviços sanitários na província de Cabo Delgado, com a entrega hoje de 34 motorizadas e uma viatura ambulância. No desporto, a Associação Desportiva de Pemba alcançou a sua segunda vitória no Moçambola 2026 ao vencer ontem a homônima de Vilanculos por 2-1 no fecho da 7ª jornada da prova. Destaques da primeira edição do Jornal de Cabo Delgado esta segunda-feira, que conta com Florinda Fernando na edição e a apresentação de Macungel Júnior. Boa tarde e ótima escuta. Arrancou na manhã de hoje, aqui em Pemba, a Conferência Internacional sobre Industrialização e Agronegócio. Trata-se de um evento que pretende promover as potencialidades económicas e a produção local para atrair investimentos. Atento a este evento está o jornalista Florencio Mussá.
3: Arrancou esta manhã na cidade de Pemba a Conferência Internacional sobre a Industrialização e Agronegócio da província de Cabo Delgado. Trata-se de um evento através do qual pretende-se promover as potencialidades económicas e produção local para atrair investimentos. O ministro da Planificação e Desenvolvimento, ao proceder à abertura da conferência, destacou a correta ligação entre os megaprojetos e pequenas e médias empresas para assegurar um desenvolvimento inclusivo. Ismael Valar defendeu a visão de assegurar um desenvolvimento sustentável.
4: É esta visão que deve orientar a nossa ação. Transformar estabilidade em investimento, investimento em oportunidades. Esta conferência deve produzir resultados concretos. Não basta que seja um espaço de discursos, precisamos que dela saiam projetos estruturados, parcerias firmes, compromissos claros.
3: Na ocasião, o governador de Cabo Delgado, Walid Tawabo, disse que a província é expectante de bons resultados da realização desta conferência.
5: É nossa expectativa e confiança no futuro de transformar o nosso potencial em riqueza e prosperidade, paz, justiça, coesão social e desenvolvimento sustentável.
3: Por seu turno, o empresariado de Cabo Delgado reafirma-se disponível a participar nas ações de desenvolvimento da província, investindo e inovando.
6: O empresário de Cabo Delgado está pronto para assumir a sua responsabilidade neste processo. Estamos disponíveis para investir, inovar, gerar emprego e estabelecer parcerias que contribuam para o desenvolvimento econômico da província.
3: Mahmoud Iraj, presidente do Conselho Empresarial de Cabo Delgado. Hoje, primeiro dia da Conferência Internacional sobre a Industrialização e Agronegócio em Cabo Delgado, vários temas sobre o desenvolvimento estão a ser aflorados em 3 painéis previstos para o efeito.
2: E o ministro de Planificação e Desenvolvimento visitou o stand da RM nesta feira econômica. Aqui, Salim Valá destacou o papel da Rádio Moçambique na promoção do desenvolvimento e na ligação com as comunidades mais recônditas do país. Sumali Gilberto.
7: O ministro da Planificação e Desenvolvimento, Salim Valá, destaca o papel da Rádio Moçambique na promoção do desenvolvimento e na ligação com as comunidades mais recônditas do país. Salim Valá falava esta segunda-feira na cidade de Pemba durante uma visita ao stand da RM na feira económica que antecedeu a abertura oficial da Conferência Internacional sobre Industrialização e Agronegócio. Na sua interação com os profissionais desta estação emissora, o governante sublinhou o alcance do canal público público de radiodifusão como uma ferramenta essencial para a inclusão e o progresso social sustentável.
8: A rádio vai muito longe. Muitos não chegam, a rádio chega e as pessoas acompanham, o cidadão. Então continuem com essa vossa missão muito importante, levar o desenvolvimento para as aldeias, para as populações.
7: O ministro da Planificação e Desenvolvimento aproveitou a ocasião para encorajar os profissionais desta estação emissora a darem continuidade à função estratégica junto das populações locais. Salim Valá enalteceu ainda a presença da Rádio Moçambique neste Fórum de Mobilização de Investimentos para Cabo Delgado, realçando o impacto da divulgação das atividades em curso, visando a dinamização do desenvolvimento integrado desta região do país.
8: E também é importante ouvir que estão aqui presentes e vão transmitir ao país e ao mundo este importante evento da província de Cabo Delgado.
7: Na feira económica, o emissor provincial de Cabo Delgado participa ativamente com os seus serviços de radiodifusão, com destaque para as áreas de publicidade e marketing, cobrança de taxa de rádio e a promoção do projeto ICOMA de Cabo Delgado. Refira-se à feira económica e à Conferência Internacional sobre Industrialização e Agronegócio, cuja abertura foi dirigida pelo ministro da Planificação e Desenvolvimento, Salim Valá. Reúnem centenas de investidores nacionais e estrangeiros, com o objetivo de posicionar a província como um destino estratégico de investimentos.
2: Jornal de Cabo Delgado, no seu setor, as notícias com Roberto Raimundo.
9: Saudações, vamos às notícias. Empresários de Cabo Delgado afirmam que a Conferência Internacional sobre Industrialização e Agronegócio, que arrancou hoje na cidade de Pemba, representa um passo significativo para a materialização do potencial econômico da província. Trata-se de um fórum econômico que visa, dentre vários objetivos, posicionar a província como um destino estratégico para investimentos nos setores chaves da economia. Para o empresário Júlio Sete, o encontro constitui uma plataforma crucial para transformar intenções em ações concretas, tendo em conta os desafios estruturais que a província enfrenta. Júlio Sete destacou que o agronegócio é o futuro, sublinhando a necessidade urgente de se criarem condições favoráveis para que o potencial de Cabo Delgado seja plenamente explorado com sustentabilidade. O ministro da Planificação e Desenvolvimento, Salim Valá, destaca o papel da Rádio Moçambique na promoção do desenvolvimento e na ligação com as comunidades mais recônditas do país. Salim Valá falava esta segunda-feira na cidade de Pemba, durante uma visita ao stand da RM na Feira Económica, que antecedeu a abertura da Conferência Internacional sobre Industrialização e Agronegócio. Na sua interação com os profissionais desta estação emissora, o governante sublinhou o alcance do canal público como uma ferramenta essencial para a inclusão e o progresso social sustentável. Refira-se que a Feira Económica e a Conferência Internacional sobre Industrialização e Agronegócio, cuja abertura foi dirigida pelo ministro Salim Valá, reuniu centenas de investidores nacionais e estrangeiros com o objetivo de posicionar a província como destino estratégico de investimentos. Noutras notas noticiosas, dão conta que está reforçada a capacidade de mobilidade nos serviços sanitários na província de Cabo Delgado, com a entrega esta segunda-feira de 34 motorizadas e uma viatura ambulância. A ambulância destinada ao distrito de Anquabe e as motorizadas aos distritos de Mecufi, Palma, Kisanga, Ibo, Nangade, Muidumbe, Mocimba da Praia, Macumia, Pemba, Namuno e Metuji, meios estes doados pela Médicos Mundi, com vista a reforçar a assistência médica nas comunidades desta província. Isabel Aguado, representante da Médicos Mundi, falando durante o ato de entrega, disse que os meios vão contribuir nos trabalhos comunitários e, consequentemente, garantir a prestação de serviços primários de saúde nas zonas longínquas. Para fechar, a página desportiva, a Associação Desportiva de Pemba alcançou a sua segunda vitória no Moçambola 2026 ao vencer este domingo a sua homónima de Vila Anculo por 2-1 no fecho da 7ª jornada da prova. O outro representante da província de Cabo Delgado, Bahia de Pemba, não foi além de um empate de 2 golos na última quinta-feira, tendo diante da Associação Desportiva de Vilanculos, em partida da sexta jornada do certame. Com estes resultados, a Associação Desportiva de Pemba continua na 11ª posição, com 6 pontos na pauta classificativa, enquanto Bahia de Pemba está no 14º e último lugar, com 1 ponto, numa prova liderada pelo Ferroviário da Beira. Estas foram as notícias.
2: De volta aos assuntos de reportagem. Está reforçada a capacidade de mobilidade nos serviços sanitários na província de Cabo Delgado, com a entrega esta segunda-feira de 34 motorizadas e uma viatura ambulância. Desenvolve esta nota a jornalista Lúcia Antícola.
10: A viatura ambulância é destinada ao distrito de Ancoabe e as motorizadas aos distritos de Mecufi, Palma, Kisanga, Ibo, Nangade, Muidumbi, Mocimboa da Praia, Macomia, Pemba, Namuno e Metuji, meios estes doados pela Médicos Mundi com vista a reforçar a assistência médica nas comunidades desta província. Isabel Aguado, representante da Médicos Mundi, falando durante o ato de entrega, disse que os meios vão contribuir nos trabalhos comunitários e garantir a prestação de serviços primários de saúde nas zonas recônditas.
11: Na Médicos Mundi, acreditamos que fortalecer os cuidados de saúde primarios é fortalecer a capacidade das comunidades para vivir con máis saúde e oportunidades. Esperamos que esta ambulancia e estas motorizadas sean utilizadas ao servicio das comunidades, facilitando o acceso aos cuidados primarios de saúde e apoiando o trabalho diário dos profissionais de saúde.
10: Magido Sabuni, diretor provincial de saúde nesta província, disse que estes meios de transporte vão, sobretudo, ajudar no programa alargado de vacinação.
12: Tenham a capacidade de fazer a cobertura das suas respectivas áreas de saúde e até apoiar as brigadas móveis para conseguirmos alcançar maior parte das crianças para aquilo que é o nosso desiderato. É verdade que essas motorizadas não serão apenas para o programa alargado de vacinação, tal como as outras que os outros programas têm, essas motas vão servir para todas aquelas necessidades em termos de locomoção nos serviços distritais, nesse caso no nosso distrito.
10: O governador da província, Valigi Tawabo, apelou na ocasião para o uso adequado e manutenção regular dos meios, de modo a assegurar a prestação eficiente dos serviços.
13: Queremos exortar ao governo do distrito de Ancoabe e os demais distritos beneficiários, no sentido de fazer o bom uso da ambulância e das motorizadas, assegurando a sua manutenção regular, pautando por uma condução responsável. Reconhecemos a vossa idoneidade e responsabilidade, pelo que não gostaríamos de ouvir que a ambulância ou as motorizadas não estão a servir para fins pelos quais os nossos parceiros doaram.
10: Valigi Tawabo, governador da província, falando durante o ato de entrega de 34 motorizadas e uma ambulância para as unidades sanitárias da província.
2: E no desporto, a Associação Desportiva de Pemba alcançou a sua segunda vitória no Moçambola 2026 ao vencer ontem a homônima de Vilanculos por 2-1 no fecho da 7ª jornada da prova. Nasser Adolfo.
7: A Associação Desportiva de Pemba derrotou este domingo o seu homônimo de Vilanculo por 2-1 em desafio inserido na 7ª jornada do Moçambola 2026. Os hidrocarbonetos até estiveram a vencer na primeira parte por 0-1 por intermédio de Escaba. Já na segunda parte, Edu marcou o golo do empate e de cambalhota, Neymar apontou o golo da vitória, fixando o resultado final em 2-1 a favor da Associação Desportiva de Pemba. No final da partida, Vítor Mayamba, técnico principal do Pembinha, disse que a sua equipa virou o marcador graças às mudanças feitas pela equipa técnica.
14: Eu penso que o intervalo acabou ajudando com as alterações que acabamos efetuando como equipe técnica. a equipe melhorou de produtividade. Estamos felizes por isso, porque temos um lote de jogadores que podem sair do banco e ajudar e dar o seu contributo sem estarem moados. Isso me fortalece. E agora é só pensar já nos próximos jogos.
15: Do lado da Associação Desportiva de Vilanculo, Abdul Omar fez a seguinte leitura do jogo.
16: Nós temos uma equipe, conforme viram, uma equipa de jogadores sem nomes no Moçambol, mas estão a montar a equipe. E eu estou feliz pelo aquilo que estão a jogar dentro do campo, que estão a desenvolver. Mas há um ramo aí que prejudica-nos e claudica o nosso trabalho. Tivemos um lance que poderia termos marcado no isolamento e o árbitro não deu o vermelho, apenas deu o cartão amarelo.
15: Retrato do jogo, a Associação Desportiva de Pemba 2, ADV 1, jogo realizado este domingo no Estádio Municipal de Pemba. Com este resultado, a Associação Desportiva de Pemba regressa às vitórias no Moçambola e soma agora 6 pontos.
2: E assim, amigo ouvinte, com a Arena Desportiva, marcamos o ponto final do Jornal da Tarde de Cabo Delgado. Despedem-se Florinda Fernando, que esteve na edição e a apresentação, e Marco Engel Júnior na sonoplastia. Boa tarde e obrigada pela companhia.
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0: São neste momento 13 horas e 17 minutos para trás, a primeira edição do Jornal de Cabo Delgado. O Fundo de Garantia de Depósitos, na qualidade de liquidatário da Cooperativa de Créditos das Mulheres de Pemba, informa que se encontra disponível a relação provisória de credores da instituição em liquidação. Os credores e demais interessados poderão consultar a referida relação e apresentar reclamações, correções ou impugnações no prazo de 10 dias, contados a partir da data da última publicação do presente aviso. As reclamações deverão ser apresentadas por escrito ao liquidatário, devidamente fundamentadas e acompanhadas de documentação de suporte. A relação provisória de credores encontra-se disponível para consulta junto do liquidatário e na sede da cooperativa. Findo o prazo para a apresentação das reclamações, o processo de liquidação seguirá os termos subsequentes, nos termos da lei. Para quaisquer esclarecimentos adicionais, poderá ser contactado o Fundo de Garantia de Depósito pelos seguintes meios: telefone 87-9408-822, 85-9408-822, e-mail fgd@bancomoc.mz, local de atendimento, filial do Banco de Moçambique, em Pemba. Acabamos de ler o anúncio da Cooperativa de Crédito das Mulheres de Pemba. 13 horas e 18 minutos. Vamos ficar com a nossa montra sonora. Depois iremos estabelecer os contactos com os nossos colegas que estão a cobrir então a Feira Internacional, ou seja, a Conferência Internacional de Agronegócios.
17: Está a cozinhar hoje.

0: Ah, ainda bem que já chegamos na esquadra. Hoje vais ficar preso aqui.
1: Mas marido, eu não fiz nada de errado.
2: Ei. Silêncio. Silêncio. Sentem-se. Digam-me, o que é que se passa?
0: Senhor polícia, esta minha mulher tem que ser presa. Comeu as minhas partes.
2: Eu? Comeu as suas partes?
0: As partes do frango que eu pedi para ela cozinhar. No almoço, comi uma perna. Quando voltei para jantar, não encontrei a outra. Será que essa galinha andava com uma perna só? Hã?
2: Ah. Minha senhora, o que é que aconteceu com a outra perna?
1: Eu comi.
0: 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Está a ver, senhor polícia?
1: Eu estou grávida. Eu ouvi na unidade sanitária que preciso comer mais proteína animal para que o meu bebê possa crescer bem e para que eu possa ter uma boa saúde.
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0: Uhum.
2: A sua mulher tem razão.
0: Mas como?
2: Por que que ela não pode comer também as partes da galinha?
0: Porque eu sou homem da casa.
2: Exatamente. Esse é o dever como chefe de família. Cuidar da sua mulher grávida e do seu bebê.
0: Senhor polícia, eu não tinha pensado nisso dessa forma.
2: Afinal de contas, o senhor ama a sua esposa ou não?
0: É claro que eu amo a minha esposa.
2: Então, faça o correto.
0: Está bem, senhor. Minha esposa, imensas desculpas. A partir de agora, vou partilhar o frango contigo, para que tu e o bebê possam ficar fortes e saudáveis.
1: Obrigada, meu marido. Vais ser um bom pai. Faça como nós. Tenha refeições saborosas com ingredientes simples e viva feliz. Mais sabor, mais vida e tanto amor.

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Aconteceu neste preciso momento, 13 horas 23 minutos. A seguir, música, mas acordar que a qualquer momento iremos estabelecer o contacto com os nossos colegas que estão no exterior, onde então fazem a cobertura da Conferência Internacional sobre Agro. Negócios.

0: São neste preciso momento 13 horas e 37 minutos. Vamos então ao encontro dos nossos colegas que estão a cobrir a Conferência Internacional de Agronegócios. Chama-se Inácio Adolfo. Muito boa tarde.
1: Camarão barato, mas os donos ficavam prejudicados.
2: Boa tarde,
1: muito
2: empresário. 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
3: convidado a mim e com o meu colega engenheiro Abdala, nós já fizemos a nossa parte no nosso tempo e conhecemos, na verdade, os grandes constrangimentos que levam a que a província de Cabo Delgado tenha os problemas que tem para além da guerra. Tenho umas perguntas pequenas, também porque não vivi a preparação, podem me perdoar, quando ouvi o tema, portanto, o lema da conferência agronegócio, imaginei, e agora com essas apresentações, que nós devíamos imaginar que há produções na província, fora do agronegócio, no sentido clássico em que se pretende atribuir a esses três setores que foram apresentados, mas que circula muito dinheiro. Estamos a falar do milho, que para além de servir de cultura de rendimento, mas também e sobretudo é uma cultura para alimentação da população. E se formos aqui em Bangui agora, o produto que vamos encontrar agora, e até é muito mais caro, é o milho, porque é a base de alimentação, mas também é para o negócio. Para além de falarmos de outros produtos como mapira, amendoim, bom, entra na oleaginosa, sim. Então, eu acho que ao fazermos esses debates, devíamos mapear a província onde que se produz mais o quê? Porque, portanto, que as condições geológicas permitem para que possamos fazer essas produções, para não nos limitarmos somente ao algodão, ao gergelim, e mais isso, portanto, pesca, mas a província de Cabo Delgado precisa de fazer a produção com base na procura de alimentos, ou a base de alimentação também da população. Portanto, eu gostaria que tivéssemos essa explicação, porque é muito importante. Na, a província de Cabo Delgado não vive só e somente dessas culturas. mas também vive de outras que são, portanto, de rendimento, mas também de consumo. Era só isso. Muito obrigado.
4: Muito obrigado. Passar para o engenheiro Valá.
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5: A Costa do Marfim produzia 40 mil, 42 mil toneladas. A Costa do Marfim está a produzir 900 mil toneladas. Foram aqueles estudantes do Vietnã que estavam na Eduardo Mongane nos anos 80, levaram algumas plantas do caju para o Vietnã. Hoje, o Vietnã é o segundo maior produtor de castanha. A Guiné-Bissau não era produtora de castanha. Hoje é grande produtor e uma das melhores qualidades, o greco da castanha da Guiné-Bissau. Por último, ou a finalizar, o ano passado, o presidente da Nigéria chamou o ministro da Agricultura e disse que ele queria ser o quarto maior produtor de castanha no mundo nos próximos 5-6 anos. E ele disse, sou ministro, fica em pé e receba esta recomendação. Planta-me em 2 anos 20 milhões de cajueiros. Caju, não é preciso grandes táticas da Tanzânia. Mas nós estamos em Cabo Delgado, vamos ter um memorando a pensar na nacionalização e internacionalização do caju em Cabo Delgado. Obrigado.
4: Muito obrigado, senhor.
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6: Aqui, pela província, para pensarmos em grande. E pensar em grande, temos que pensar em escala. E pensar em escala na produção agrícola significa, em primeiro lugar, o conhecimento, o controle e a gestão da água. Nós temos o Rio Lúrio, temos Magaruma, temos o Macomia, temos Messalo, são rios que quando Deus nos dá água, na mesma velocidade com que Ele nos dá, Ele tira a água. Então, se nós queremos efetivamente produzirmos em escala, nós temos que pensar seriamente como é que nós controlamos as águas que circulam, portanto, nesses rios. É um ato que engenheiros hidráulicos que estão aqui, sugeria, portanto, pensassem um pouco neles, porque no caso do Lúrio, por exemplo, tendo em conta as quedas que eles têm, o rio tem, ainda pode ser aproveitado para outras coisas, portanto, mesmo para a produção de energia. O outro aspecto que eu gostaria de apresentar é que na agricultura moderna, ela não acontece sem fertilizantes. E nós temos a oportunidade de que temos aqui o gás. E por aquilo que eu tenho conhecimento, o gás é um dos elementos fundamentais para a produção de fertilizantes. Portanto, esse é o segundo ponto que eu gostaria de apresentar. O terceiro ponto que eu gostaria de apresentar é que nós temos que começar a formatar os nossos filhos para estudarem ou para irem na formação daquilo que será verdadeiramente mais-valia para a província. Estou a querer dizer o quê? Não estou a querer dizer que os nossos filhos não vão estudar francês, filosofia, alemão, como estão a fazer agora. Mas nós temos que orientar os nossos filhos para estudarem a agricultura, para estudarem economia, para estudarem veterinária. Porque hoje, aqui gostava de dizer o Francis ali, quando o produto não tem qualidade, é rejeitado. Então isso significa que nós temos que ter laboratórios que possam permitir que os nossos produtos possam ser reconhecidos internacionalmente com a qualidade. E por fim, não menos, quem vai produzir é o homem. E se o homem que vai produzir está subalimentado, esse homem não vai produzir como nós certamente queríamos que ele produzisse. Eu estive a fazer aqui uns cálculos rápidos aqui, baseado naquilo que é o meu conhecimento das Forças Armadas, que são 300 gramas de cereais por dia para o homem, então significa que um homem são 9 quilos por mês. É só pegar 9 quilos por mês, multiplicar pela população do Cabo Delgado, ver quais são as quantidades de cereais que temos que produzir primeiro para alimentar a população. Porque se a população não está alimentada, todos esses nossos planos correm risco. E em segundo, é a infraestrutura de saúde que tem que existir para a proteção dessas pessoas. Porque está determinado claramente que grande parte da população, por causa da malária, por causa da difteria, por causa das águas, não participa 100% na produção. Portanto, o que eu queria pedir aos colegas aqui é que nós começássemos a pensar em grande. Fomos dados uma oportunidade para pensar. Vamos pôr os nossos neurónios a funcionar, porque todos nós estamos aqui, temos uma experiência de como é que a nossa província, com paz, com justiça social, pode realmente ser aquela província que nós queríamos que fosse uma das províncias referências do nosso país. Muito obrigado, Sr. Governador, pelo convite. Muito obrigado, Sr. Diretor do ADIN, também pelo convite. E faço por merecer, contribuindo um pouco.
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8: queria perceber da organização qual a razão estamos a discutir apenas cadeias de valor agrícolas ou agrárias, cadê o potencial pecuário de Cabo Delgado? Obrigada.
9: Obrigado, se faz favor.
10: Bom, muito obrigado.
9: Também breve.
10: Sim, sim, duas questões. Tanto uma para o engenheiro que falou das oleaginosas. Uma das grandes preocupações que estamos a ver da nossa população

0: o nosso potencial, que é extremamente grande para o desenvolvimento de Cabo Delgado. O outro aspecto tem a ver com a questão da monitoria. Este é um grande problema que o país tem, tanto a questão do registro, porque se calhar os números que podemos estar a registrar aqui em Cabo Delgado, como da produção pesqueira, podem não ser reais, porque uns vão a captar o nosso pescado e vão restar em Nacala e em outros pontos. Então, como é que, sendo do órgão central, qual é o exercício que está sendo feito para melhorar as estatísticas das capturas, ainda que tenha sido capturado no nosso banco e não tenhamos capacidade de restar, mas que no local onde é feita a monitoria seja restada esta produção como sendo de Cabo Delgado. Mas o grande desafio, queríamos ouvir subsídio, é o que é, como, em que medida, ou qual é o tipo de apoio que pode ser dispensado a Cabo Delgado para dinamizarmos a pesca semi-industrial. Muito obrigado.
1: Obrigado. Eu vou pedir perdão, estamos contra o tempo, mas como é uma senhora que pediu, não posso negar, é a última questão. Se faz favor. Eu sei que vai fazer rápido as perguntas aí. Já está ultrapassada, né? Eu iria mesmo passar a palavra aqui ao painel. Começamos com João Ferreira de Santos, né? Foi essa a ordem das perguntas. Depois passamos.
2: Tudo bem.
1: Obrigado.
2: Obrigado. Assim, as perguntas que apresentaram-se primeira ronda do engenheiro ali sentado, são perguntas, algumas delas difíceis de responder, mas como disse, não quero resposta, mas de qualquer forma vou dar resposta para todas elas. Relacionado ao património da Plexus, ou seja, antes disso, tinha razão sobre a João Ferreira dos Santos, é uma empresa que tem quase 130 anos em Moçambique, e parte das áreas, fábricas e patrimónios da Plexus já foram da JFS e, face aos desafios, foram vendidos e a Plexus começou a operar nestas áreas, nomeadamente Chiure e na Mapa, que faz parte da Nampula. E aquilo foi um concurso aberto. Sabe-se muito bem que está relacionado com o crédito que a Plexus deixou com os seus trabalhadores, empresas, fornecedores e tudo mais. E o governo tem uma responsabilidade e um desafio grande de atender a estes créditos com a venda daquele património. E a JFS não deixou de concorrer. E neste momento estamos à espera da resposta, porque ano passado fomos atribuídos a área de concessão de Cabo Delgado, que inclui Montepuez, Balama, Namuno, Chiure e Anquabe. Então, esperamos nós ter uma fábrica de escaroçamento na área. Então, o que posso responder é que concorremos para ficar com parte dos patrimónios, estamos a aguardar as respostas. Sobre a baixa renda e que os produtores continuam pobres, eu vou responder esta pergunta com duas formas, incluindo a parte de mecanização, porque há um problema estrutural no sentido de que a mecanização não é a solução para os problemas que temos em Moçambique para a agricultura, na minha visão. E é uma das principais preocupações que nós temos, porque o problema da produção, receita, rendimento, produtividade, não está só relacionado com as culturas de rendimento, nomeadamente o algodão, soja, gergelim, tabaco, tudo mais. Está relacionado com todas as outras culturas, ou seja, se olharmos para alguns países, até áreas em Moçambique, que produzem até 2 toneladas de milho por hectare, no norte, o produtor, em média, produz 700 a 1.200 quilos por hectare, ou seja, muito baixo. E isto está relacionado à adoção de práticas, principalmente, não há mais nada. Fertilização não é o problema, mecanização não é o problema, falta de insumos de qualidade não é o problema neste momento. Adoção de práticas. E uma adoção simples, compasso, espaçamento entre plantas. Os produtores deveriam fazer 15 a 20 centímetros no milho e neste momento fazem 60, 70,

0: 90 centímetros, perdendo mais de 60% da população de plantas que deveria ter em um hectare. Então, este é o problema principal, que deve ser resolvido. É uma preocupação nossa, é uma preocupação de todos. Existem várias soluções, mas que não têm funcionado, que nós, neste momento, estamos a fazer um trabalho de base na área sociológica para perceber qual é o fator limitante na adoção destas práticas que já têm mais de, eu diria, 40, 50 anos a tentar ser desenvolvidas, o estudo de investigação a desenvolver práticas, variedades novas, tudo mais, mas não funciona. Então, é isto. E, pela minha experiência, pode ser pouca, são 10 anos de trabalhar com comunidades rurais,
1: para os nossos estudos, para darmos aqui espaço para a apresentação do noticiário das 14 horas. Nós voltamos.
2: Muito obrigado, Sr. Florencio Mussa. Realmente, dentro de instantes, teremos então um noticiário em cadeia nacional. Nós vamos fazer este compasso de espera através destas músicas.

0: São 14 horas. 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
1: Atenção às notícias já a seguir, apresentadas por Rosa Bacial. Boa tarde.
2: Boa tarde, Rosa Freitas. Boa tarde, caro ouvinte. Moçambique vai contar até 2027 com a tecnologia 5G nas três operadoras de telefonia móvel do país, no quadro da melhoria dos serviços de telecomunicações. A tecnologia, que oferece uma ligação de internet mais rápida, será expandida por todas as capitais provinciais, zonas económicas especiais e outras áreas de elevada densidade populacional. É um anúncio feito há momentos pelo Presidente da República, Daniel Chapo, na abertura da 5ª Conferência Nacional das Comunicações.
3: Apraz nos informar que a realização desta conferência representa o marco do lançamento do 5G, com a consignação administrativa do espectro radioelétrico aos três operadores de telefonia móvel, TMCL, Vodacom e Movitel, criando condições para a expansão da rede 5G em Moçambique e para a atração de novos investimentos destinados ao reforço das infraestruturas digitais nacionais. A consignação do espectro radioelétrico para a implementação da tecnologia 5G constitui um passo estratégico na modernização das comunicações em Moçambique.
2: O chefe de Estado anunciou ainda que mais de 4 milhões e 400 mil cidadãos vão beneficiar este ano de melhores serviços de telecomunicações com a instalação de 60 torres em igual número de localidades. Os Estados Unidos da América pretendem reforçar os investimentos nas áreas de hotelaria e turismo em Moçambique. Uma delegação norte-americana percorreu, para o efeito, algumas regiões do país para avaliar o ambiente de negócios e identificar oportunidades de investimento. É um interesse manifestado hoje em Maputo pelo presidente e diretor executivo da United States International Finance Partners, após ser recebido pelo presidente da República, Daniel Chapo. Garrett Gish disse que o encontro reflete o compromisso do governo com a promoção de investimento privado e o fortalecimento das relações económicas internacionais.
4: Foi maravilhoso ser recebido pelo Presidente da República. Tive a oportunidade de conversar com ele há duas semanas em Washington para falar sobre a oportunidade de investimento aqui em Moçambique. Estou junto com o meu colega e passamos um tempo em diversas regiões do país para verificar as oportunidades de investimento. O Presidente é, obviamente, aberto para investimentos estrangeiros e muito focado em promover isso de forma eficiente.
2: O encontro entre o Presidente da República e o Diretor Executivo da United States International Finance Partners acontece na sequência das conversações que as duas partes mantiveram este mês na capital norte-americana, Washington, à margem da participação do chefe de Estado no Fórum sobre Fragilidades 2026. A Presidente da Assembleia da República vai participar na 20ª sessão da Conferência da União Parlamentar dos Estados-Membros da Organização da Cooperação Islâmica, liderando uma delegação composta pelos deputados membros deste organismo internacional. É uma atividade inserida na visita de trabalho que Margarida Talapa efetua desde hoje à República do Azerbaijão. O detalhe com o enviado especial da Rádio Moçambique, Abaco Domingos Macalana.
5: Os referidos deputados já participam em diversos painéis temáticos no âmbito desta sessão. Entre vários assuntos, os deputados debatem com outros membros da organização Assuntos da Mulher e Família. O acadêmico Anísio Buanaíssa destaca que a participação da Presidente da Assembleia da República neste evento representa uma oportunidade para a troca de experiências com parlamentares de outras nações. De Baku, capital do Azerbaijão, para a de Moçambique, Domingos Macalani, e boa tarde.
2: Boa tarde. Moçambique dispõe de medicamentos para os próximos meses e o setor da saúde continua a adquirir mais fármacos gradualmente. É uma garantia dada hoje em Maputo pelo Ministro da Saúde, o Sene Issa.
6: Temos medicamentos no país, é lógico que não na quantidade que nós gostaríamos de ter. Como sabe, o processo de aquisição de medicamentos no nosso país leva o seu tempo. Já compramos medicamentos, estão a chegar gradualmente. Este mês chegaram medicamentos. Próximo mês de julho é o mês que teremos um pico maior do que já comprámos. E acredito, se Deus permitir, brevemente teremos a situação estabilizada no nosso país.
2: O CNIS falava na recepção de 110 cadeiras de rodas para reforçar a capacidade de assistência, mobilidade e conforto aos utentes nas unidades sanitárias do país. São cadeiras disponibilizadas pelo Banco Comercial e de Investimentos no âmbito da sua responsabilidade social. Na página internacional, subiu para 254 o número de mortes e mais de 1000 casos confirmados de ébola na República Democrática do Congo, desde que a epidemia foi declarada 15 de maio no leste do país. Em comunicado divulgado na noite de ontem, o Ministério da Saúde do Congo diz que 100 pessoas recuperaram da doença, cujo epicentro é a província de Ituri. As autoridades congolesas disseram anteriormente que 245 pessoas tinham morrido e que havia 933 casos confirmados de ébola. A epidemia alastrou-se para o vizinho Uganda, onde foram detectados 19 casos confirmados, com 2 mortes. Foram as notícias das 14. As próximas, às 15 horas.
0: São neste momento 14 horas 5 minutos.
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2: São neste momento 14 horas e 8 minutos. Vou novamente ao encontro dos colegas que estão então a cobrir esta Conferência Internacional de Agronegócios. Uma vez mais, boa tarde.
3: Mencionar especificamente referente à cadeia pecuária.
4: Os vários temas que foram apresentados aqui neste primeiro painel da Conferência Internacional sobre a industrialização e agronegócios da província de Cabo Delgado. Neste momento estão sendo feitas as últimas considerações por parte do moderador deste tema, dizer que nesta primeira parte, neste primeiro painel também, foram abordados temas como, por exemplo, a estruturação da cadeia de valor do caju, a experiência da República Unida da Tanzânia, culturas estratégicas de rendimento e viabilidade econômica, nesse caso o algodão e a soja, sua revitalização e desenvolvimento da cadeia de valor, a produção comercial da soja, ligações de mercado e oportunidades para Cabo Delgado. Este seria também um tema que deveria ser debatido neste primeiro painel da conferência, mas não temos uma explicação porque, mas entretanto tivemos a apresentação do tema sobre oportunidades e desafios para o desenvolvimento da cadeia de valor da pesca em Cabo Delgado. Então, esses foram os temas que já foram apresentados e debatidos. Agora estamos na reta final dos debates. Já tivemos a primeira parte em que os conferencistas, digamos, apresentaram as suas preocupações e tiveram as devidas explicações. Quero ver se consigo visualizar do outro lado. É o fim, então, o anúncio do fim dos debates neste primeiro painel do encontro. E tal como eu disse, desfilaram aqui alguns temas. O destaque aqui vai para a experiência da República Unida de Tanzânia, que trouxe aqui a estruturação da cadeia de valor do caju. Aliás, esse tema suscitou muito interesse por parte dos participantes desta conferência, que colocaram aqui questões sobre a questão de supervisão da produção, o armazenamento e também a assistência técnica aos produtores e permitiram que a Tanzânia desse saltos positivos no que diz respeito ao aumento dos níveis de produção e à melhoria da cadeia de valor desta cultura de rendimento. Tivemos aqui algumas explicações por parte do orador, portanto, o senhor Francis Alfred, que já abandonou a sala porque ainda hoje vai ter que participar numa outra reunião no seu país e deslocou-se aquele país para então continuar com a sua jornada diária no dia de hoje. Aquilo que era como a proposta do programa, ou o programa definitivo, teríamos aqui então a experiência do Brasil na ligação, na produção comercial de soja e ligação com os mercados e oportunidades para a província de Cabo Verde. Eu já disse que é pegado
5: com a
4: experiência da República Federativa do Brasil.
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4: É verdade, nós estávamos a falar do primeiro painel que tinha como o tema desenvolvimento de cadeia de valores estratégicas para a província de Cabo Delgado, mas também para o dia de hoje estão previstos outros dois painéis, nomeadamente panorama atual, prioridades e perspectivas de desenvolvimento em Cabo Delgado, oportunidades de negócio na maior concentração do investimento na África subsaariana e teremos o painel finalmente, o terceiro neste caso, sobre infraestruturas críticas e capacidades institucionais. Então, julgo eu que agora é o convite para então termos aqui o segundo painel que vai ter a moderação do Dr. João Carlos e teremos aqui então a apresentação dos temas como retoma do projeto Moçambique LNG, impacto na atração de investimentos e financiamento ao desenvolvimento de Cabo Delgado, estágio do projeto Coral Norte, engajamento dos fornecimentos internos e internacionais e experiência como âncora no desenvolvimento local. Então, e também temos aqui o investimento comunitário de um local. Este é o tema que vai ser apresentado pela Twitch Exploration, a empresa que explora os rubis no posto objetivo de Namanhumbi. Numa altura em que morador vai aqui apresentando em termos de perfis profissionais daqueles que vão fazer a apresentação dos vários temas incorporados no segundo painel sobre panorama atual, prioridades e perspectivas de desenvolvimento em Cabo Delgado, dando como enfoque as oportunidades de negócio na maior concentração investimento na África subsaariana. Vamos então escutar nestes momentos do arranque do segundo painel desta Conferência Internacional sobre a industrialização e agronegócio da província de Cabo Delgado. Vamos escutar.
6: A doutora Leila Chaman. Doutora Leila, por favor. Palmas.
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7: é coordenador de gestão de fornecedores na Endo Fuma Basin e possui mais de 15 anos de experiência em procurement com foco no desenvolvimento de cadeia de fornecimento do setor de óleo e gás. Ao longo do seu percurso tem contribuído para a formação e qualificação de fornecedores, contribuindo dessa forma na monitoria do conteúdo local e fornecimento das parcerias entre a indústria e as empresas moçambicanas. Senhoras e senhores, convido neste momento o Sr. Mohamed para se juntar a nós. Sr. Mohamed, por favor.
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6: Desenvolvimento do conteúdo local. Tem mais de 15 anos de experiência nos setores de mineração e gás. Ele é formado em gestão e liderança e também é mestre em economia de desenvolvimento. Tem uma trajetória consolidada na construção de parcerias estratégicas entre o governo, o setor privado e a comunidade. comunidade, negociação e gestão de conflitos laborais e comunitários. Ele atualmente lidera a área de engajamento dos stakeholders na operação de grafite em Balama. Promove iniciativas de investimento comunitário e conteúdo local orientado para o desenvolvimento econômico sustentável e criação de valor partilhado em Moçambique. Ele também entende um pouco de esporte, não é? Ele é vice-presidente da Associação Moçambicana de Taekwondo e tem mais de 24 anos tanto nesta modalidade, instrutor internacional, é cinturão negro, quarta. Então, melhor pararmos por aqui, senão vai começar com o seu taekwondo. Doutor Alcino Machado, por favor, junte-se a nós.
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6: Vou dispensar 10 minutos a cada um, no máximo, para apresentar a sua reflexão. Portanto, no que concerne aos temas que o mestre cerimónia já avançou, e depois passaremos para o debate. Na mesma sequência que eu chamei, portanto, para este lugar, irei convidar neste momento a doutora Leila Schmann, por favor, para apresentar a nossa reflexão e a contribuição, portanto, para o desenvolvimento da nossa bela província.
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8: Mais completamente na área da agricultura. Então, a nossa apresentação vai se focalizar mais no sentido de dar a conhecer, talvez alguns não saibam o que estamos a fazer, somos uma empresa de petróleo e gás, mas também temos ações por via, da Fundação Moçambique LNG, mas também por via dos projetos sociais que estão como parte do projeto Moçambique LNG. Talvez em termos só de uma breve apresentação em relação ao projeto, dizer que é um projeto que tem a potencialidade de colocar Moçambique entre os 15 países com maiores reservas recuperáveis de gás no mundo. Dizer também que é um projeto que tem a capacidade de suportar o desenvolvimento de cerca de 50 MTPAs, o que corresponde a cerca de 10% daquilo que são as necessidades mundiais. O projeto está na bacia do Rovuma, está no distrito da Palma, está na península de Afunge. É um projeto que recomeçou em janeiro deste ano, depois de quase 5 anos parados. Tem uma capacidade de 13.2 MTPAs, 2 trens, 18 poços e já estamos na fase de construção. É um projeto em consórcio, em que temos a participação do governo de Moçambique, através da ANH, com 15%. Temos também a participação de empresas indianas e tailandesas. Indianos têm cerca de 30%. E é um projeto que está a ser operado pela Total Energies, com 26.5%. Bom, em relação àquilo que é a nossa estratégia de impacto social, como me referi, nós temos duas vertentes. Uma é a implementação de uma estratégia de desenvolvimento socioeconómico que está a ser feita pela Fundação Moçambique LNG. A Fundação Moçambique LNG é recente, opera maioritariamente na província de Cabo Delgado. Tentamos privilegiar as zonas fora da área de Palma, onde temos outras ações mais específicas que são mais ações de impacto. Para isso, nós temos dois pilares fundamentais. Um é o capital humano, e aí estamos a olhar para a questão da água, saneamento, educação, saúde e capacitação. E no contexto do que estamos a falar hoje, temos o pilar de diversificação económica, onde nós temos a área da agricultura, da pesca e outras áreas. Dizer que durante o período de 2021 a 2024, que o projeto estava parado, nós continuamos a investir e com foco na área da agricultura, outras áreas também, na área da pesca, capacitação, impulsionamento de negócios, etc. Fizemos um investimento de cerca de 80 milhões de dólares durante esse período e temos previsto um investimento cumulativo de cerca de 200 milhões de dólares, incluindo os investimentos da Fundação Mozambique LNG, e esses investimentos vão para vários setores, incluindo o setor da pesca e da agricultura. De referir que neste período que mencionei, de 2021 a 2024, dentro dos investimentos na área da agricultura, nós tivemos a oportunidade de trabalhar com cerca de 5 mil agricultores em diferentes áreas, que depois nós poderemos falar aqui, se tivermos oportunidade, um bocadinho. Aqui é só para termos uma ideia de algumas das coisas que nós fizemos durante o período que me referi, 2021 até ao momento. Para a área da agricultura, como me referi, temos cerca de 5 mil agricultores, um pouco mais de 5 mil agricultores. Para a área da pecuária, foi falado aqui da importância também do setor da pecuária, temos cerca de um pouco mais de 1000 beneficiários, mas também temos outras áreas como a pesca, por exemplo. Falou-se numa das apresentações anteriores do projeto de pesca que está a ser desenvolvido em Mocimba da Praia, e dentro deste projeto nós trabalhamos com cerca de 2 mil pescadores, que são maioritariamente de Mocimba da Praia e de Palma, para processamento, e depois a grande parte desse pescado é adquirido pelo projeto Mozambique LNG. Em relação à questão da agricultura, voltando ainda à questão da agricultura, pronto, nós esperamos, para além das ações que nós fizemos até agora, que vamos consolidar e continuamos a consolidar, temos previsto para os próximos 3 anos ainda investimentos na área da agricultura, e pensamos que pode, o número de beneficiários pode subir para cerca de 5 mil, o que significa vai duplicar o número que nós temos atualmente. E aqui nós olhamos para 3 componentes fundamentais, que foi aqui bastante falado por aqueles que são especialistas na área. Uma questão é a questão da geração de rendimento, não é? Através de insumos agrícolas, capacitação contínua. A outra questão é a questão da segurança alimentar. E a outra, a última questão é a questão de ligação ao mercado. Essas são as nossas prioridades quando falamos de agricultura. Vou trazer aqui alguns exemplos de projetos que nós implementamos e que achamos que são projetos que tiveram um impacto positivo e que continuam a ser implementados. Vou falar aqui do projeto Veggie Basket, que começou em 2022. Foi um projeto que, na verdade, era um projeto que funcionava como uma machamba de demonstração. Entretanto, o projeto Veggie Basket começou conosco, com o apoio do projeto Mozambique LNG. Nós tínhamos lá uma machamba de demonstração, onde os agricultores poderiam ir lá, ver, perceber, serem treinados, e nós depois fazíamos também um acompanhamento. E por conta disso, nós, depois de algum tempo, começamos também a fazer a ligação com estes outros agricultores e a comprar os produtos que eram produzidos dentro deste projeto. Nós trabalhamos neste momento com 119 agricultores e durante esse processo nós conseguimos criar cerca de 280 empregos só na implementação com o Veggie Basket, e compramos quase na totalidade cerca de 60-70% do que é produzido localmente, e o resto é vendido para o mercado local. Queria também falar um pouco, falou-se muito sobre castanha de caju, não vou aqui falar. porque falamos aqui de grandes números, etc., mas queríamos trazer um outro projeto piloto que nós iniciamos também durante o período da Força Maior, que é o projeto que estamos a implementar com o parceiro Sunshine, e que neste momento temos cerca de 35 trabalhadores fixos, mas trabalhamos com vários outros, vários outros beneficiários. Temos neste momento cajueiros plantados cerca de 105 mil e temos uma produção mensal de cerca de 20 toneladas, 15 a 20 toneladas por mês. E depois tem uma fábrica de processamento, é feito o processamento e depois a venda. Por último, queria falar aqui do projeto de biodiesel. Este é um projeto novo, ainda está em fase de implementação, iniciamos há pouco tempo. Ele é um projeto que se prevê a produção de 5 mil toneladas de biodiesel por ano, à base de coco. Trabalhamos com famílias na província de Cabo Delgado. Iniciamos com 28 comunidades ao longo da província. E aqui o que nós fazemos é, vamos estar a trabalhar com 3 mil agricultores. E o objetivo é nós plantarmos 440 novos coqueiros e usarmos também a plantação de quase 200 mil coqueiros já existentes, com o objetivo de termos o primeiro óleo em 2029 para que seja usado pela nossa planta em Afungi. E penso que, em termos do que nós queremos trazer, é isto. Dizer talvez que, em relação ao projeto Coco, uma das coisas inovadas aqui é que, no princípio, nós recorríamos muito ao Brasil para termos as sementes. Este ano começamos a ter as sementes localmente, conseguimos ter cerca de 100 mil sementes adquiridas em Cabo Delgado, em várias partes de Cabo Delgado, e pretendemos continuar com este processo com o objetivo de garantir que temos sementes locais, envolvemos os agricultores locais neste processo. Muito obrigada.
6: Muito obrigado, doutora Leila. Penso que continuamos na mesma linha de trabalho e o fundo de tempo foi muito bem gerido. Convidamos a seguir o nosso próximo apresentador e vamos começar também a monitorar os 10 minutos. Tenha bondade, por favor.
9: Boa tarde a todos. É com grande satisfação que estou aqui convosco hoje para apresentar o projeto Coral Norte. Portanto, o projeto Coral Norte. O projeto Coral Norte, neste momento, está em fase de. Em fase de preparação para poder entrar em produção já em 2028. Ele está a ser construído, o navio está a ser construído na Coreia. Porquê na Coreia? Porque na Coreia é o único sítio no mundo onde tem um estaleiro naval capaz de produzir um navio dessa envergadura. Só para terem noção do tamanho do navio, são praticamente 4 campos de futebol de comprimento e 66 metros de largura. Prevemos, com a chegada do Coral Norte, com a implementação desse projeto, a produção de 3.6 MPTAs. Também, obviamente, o Coral Norte é uma réplica do Coral Sul. É bem conhecido, obviamente, o Coral Sul já está em produção aqui na província de Cabo Delgado desde 2022, mas o Coral Norte vai ser uma versão mais aprimorada, ou seja, vai ter mais rendimento. Planeamos também, obviamente, com 4 poços iniciais, mais 2 na segunda fase. Ando em receitas, prevemos também um caixa de receios de na ordem dos 23 milhões de dólares, mais postos de trabalho que o Coral Sul, mais investimento em projetos de sustentabilidade. Eu vou passar aqui um curto vídeo, só para terem mais insights sobre o projeto Coral Norte. Pode ter play?
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9: Todos os contatos são feitos a partir de Moçambique.
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9: a cadeia de suprimentos e a sustentabilidade. Com o Coral Sul alcançamos 1.260 postos de trabalho diretos e indiretos, obviamente mais de 1.260 oportunidades de formação técnica, aproximadamente $1 bilhão foi alocado a fornecedores locais e um investimento de $20 milhões nos projetos de sustentabilidade. Com o Coral Norte, prevê-se mais postos de trabalho, portanto, prevemos uma alocação de 1.400 postos de trabalho diretos e indiretos, mais de 1.400 oportunidades de formação técnica, mais de $3 mil milhões para adjudicação a fornecedores nacionais e para os projetos de sustentabilidade também a alocação de $60 milhões. Portanto, como podem ver, tem um improvement, um acréscimo do que o Coral do Sul já nos trouxe. Obviamente também promovemos parcerias público-privadas, já temos empresas nacionais a prestar serviço de perfuração, logística, naval e rebocadores, portanto, serviços especializados. Olhando um pouco para o conteúdo local, nós temos uma abordagem, estes números praticamente são atingíveis graças a objetivos simples e claros. Ou seja, impulsionando o crescimento, competição com qualidade, em qualidade, apoiar as pequenas e médias empresas, transferência de know-how e tecnologia e distribuição de fornecedores. Os facilitadores que nós utilizamos para atingir estes objetivos são os seminários, uma iniciativa também que temos, vou apresentar mais à frente, sobre os seminários, fizemos um upgrade dos nossos seminários, garantimos o pagamento para as empresas nacionais aos 30 dias, porque sabemos quais são as dificuldades. Também temos a adjudicação de contratos múltiplos, ou seja, vários serviços são adjudicados a várias empresas. E, obviamente, sempre reservamos contratos a entidades moçambicanas para serviços não especializados. Para além disso, temos um modelo de avaliação do conteúdo local que vai para além dos 10%. E previsto por lei. Ou seja, para as empresas que produzirem localmente, ou tiverem mais força de trabalho, têm um acréscimo sobre a avaliação que vai na ordem dos 5% a 10%. Sobre os seminários, como disse, fizemos uma melhoria. Vimos que tinha muitas barreiras às empresas terem acesso à informação. A informação de como poder participar, como poder fazer parte do leque de fornecedores do projeto. E é aí que nasce o ONI Open Day. Mas afinal, o que é o Open Day? É um espaço onde qualquer empresa, qualquer cidadão, qualquer entidade que queira saber como ou queira aprender ou queira se conectar com as empresas que fazem serviços para o projeto, podem, obviamente, agendar a sua audiência através do ERB Open Day MZ, ou seja, enviando um e-mail para esse endereço e-mail, será agendada uma reunião onde as empresas poderão apresentar as suas habilidades, ficar a saber como poder submeter candidatura para o registro ou como poder participar, quais são os documentos que são necessários para poder participar nos concursos. Obviamente é um espaço dedicado a todas as empresas. Fazemos uma vez, duas vezes aqui em Pemba e duas vezes também em Maputo. Portanto, convido já as empresas que estiverem aqui presentes, se estiverem interessados em saber mais sobre os projetos da ENI e como poder fazer parte do nosso leque de fornecedores, convido a agendar a vossa audiência. Para falar do Open Day, até hoje, é uma iniciativa que foi lançada em 2025, em setembro de 2025, e até hoje já nos encontramos diretamente com mais de 430 empresas, distribuídas em Maputo e Pemba. São empresas que não tinham conhecimento como é que ia se apresentar, portanto, como é que, nós também não tínhamos visibilidade das empresas. Essas empresas que foram, participaram, muitas delas já estão a participar em concursos, outras já têm contrato, que foi uma coisa notável, porque em tão pouco tempo conseguimos alcançar mais empresas do que nós esperávamos. Aqui só para ilustrar um bocadinho, por exemplo, do lado esquerdo, a nossa colega, colaboradora, dando uma indução ou explicando como, qual é o nosso modelo de avaliação dos fornecedores em matéria de sustentabilidade, portanto, ambiente, a segurança. E do lado esquerdo é o modelo de como o nosso Open Day decorre. Portanto, as empresas que estiverem interessadas, vêm ter connosco, nós estamos à porta aberta. E tem o privilégio, obviamente, de poder estar em contato com profissionais de várias áreas, seja procurement, seja finanças, seja sustentabilidade e por aí adiante.
2: E são neste momento 14 horas 44 minutos. À Conferência Internacional de Agronegócios, voltaremos para já, digamos, com a mais uma aula em literacia da ELP.
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Como estão de saúde? Eu também estou de boa saúde. Na aula passada, aprendeste sobre o corpo humano, não é? Todos aprenderam isso mesmo, não é? Aprenderam sobre o quê? Muito certo, aprenderam sobre o corpo humano. O que é que nós podemos encontrar no corpo de uma pessoa? Muito certo, podemos encontrar a cabeça. Sim, mas outra coisa? Podemos encontrar nariz, mas outra coisa? Boca, sim, mas outro amiguinho? Podemos encontrar olhos, muito certo, mas podemos encontrar também orelhas, não é? Muito bom. E os braços, onde é que nós podemos encontrar? Não é no corpo? Então, podemos brincar com o nosso corpo, não é? Vamos fazer assim: cabeça, ombros, joelho e pé. Muito certo. Vamos devagar, então. Vamos fazer assim: cabeça, ombro, joelho, pé. Muito bem. Então, meus amiguinhos, eu preparei para vocês uma adivinha para poderem escutar. Estamos juntos? Vamos brincar, não é? Com essa nossa adivinha, não é? Muito bom. Então, podem escutar. Tenho casa. Ou bem, vamos assim. Tenho casca. Às vezes, sou de polpa amarelada ou branca. Venho da machamba. Quando me cozem, fico doce. Posso repetir, não é? Tenho casca. Às vezes, sou de polpa amarela ou branca. Venho da machamba. Quando me cozem, fico doce. É o quê? Hã? Essa mesma coisa costuma acabar na terra, não é? Sim. Até as folhas as pessoas fazem de caril, não é? Então tem uma polpa amarela ou branca. Então quando cozinha assim, fica muito doce. É o quê? Muito certo, muito certo. É a batata doce, não é? Todos conhecem a batata doce, não é? Quem comeu uma vez a batata doce? Não é? Todos comeram, não é? Muito bom. Todos comeram a batata, não é? Muito certo. Então, vamos todos dizer assim: batata. Muito bom. Mais uma vez? Mais uma vez? Então, vamos bater palma, falando esta mesma palavra, batata. Estamos juntos? Vamos bater quantas vezes? Poucos, poucos. Vamos? Ba-ta-ta. Vamos todos em conjunto? Ba-ta-ta. Mais uma vez? Muito certo, muito certo. Então, a primeira parte que nós batemos palmas, como é que dizemos? Ah, bah, não é? Muito bom. Então, vamos tirar esta letra A, vamos colocar ao lado e vamos ficar com essa uma letra. Estamos juntos? Então, esta letra que temos aqui, lê-se letra B. Estamos juntos, meus meninos? Então, todos em conjunto, vamos dizer assim: B. Mais uma vez. Vocês que sentaram esse lado aí? Muito certo, muito certo, muito certo. Então, como é que nós podemos escrever esta letra B? Hã? Como é que podemos escrever? Vamos para cima, levantar. Todos fiquem de pé. Muito bom. Vamos levar o nosso lápis. Vamos para cima. Parece uma linha assim, uma linha reta. Sim, de cima para baixo. Isso mesmo, vamos.
Vamos para cima um pouco. Sim, vamos curvar daí. Muito bom. Já viram todos, não é? Podemos escrever uma outra vez? Muito certo. Então, da mesma forma que nós escrevemos essa letra B no ar, agora vamos escrever no chão. Estamos juntos? Sim, cada qual deve escrever a letra B aí onde sentou. Já fizeram bem, não é? Aí, menino, pode afastar um pouco? Queremos ver? Muito bom. Aí, amigo, vamos fazer assim. Vamos assim, assim, assim. Está? Ok, então agora pode fazer sozinho, não é? Pode escrever. Muito bom, muito bom. Aí, menino? Muito certo. Então, todos já escreveram a letra B no chão, não é? Então, desta vez, quero um voluntário para escrever a letra B no quadro. Sim, da mesma forma que escrevemos no ar, da mesma forma que nós escrevemos aí no chão, agora vamos escrever no quadro. Muito bom. Outro? Muito certo. Outro amiguinho? Muitíssimo certo. Muitíssimo certo. Então, vamos fazer lembrar as nossas vogais, não é? Quem lembra aquelas vogais que nós aprendemos? Quais são? Muito bem, temos A, E, I, O. Muito certo. Temos essas cinco vogais que nós aprendemos, não é? Muito bom. Então, a partir da letra B que nós aprendemos hoje, com essas vogais que nós tínhamos aprendido na aula

0: Muitíssimo certo. Vamos ler? B. Muito bom. E se nós juntarmos a letra B com a letra O, como é que podemos ler? Vamos ler? Bo. Muito bom. E se juntarmos com a letra U, como é que podemos ler? Vamos ler? Bo. Muito certo. Então, agora vamos em conjunto lermos as nossas sílabas que nós formamos aqui, não é? Podemos ler, não é? Vamos começar. Ba, be, be, bo, bo. Vamos outra vez. Ba, be, be, bo, bo. Muito certo, muito certo, muito certo. Então, meus amiguinhos, podemos descobrir nessas sílabas que nós formamos aqui algumas palavras? Quem pode descobrir? Hã? Vamos lá ver. Vamos ver aqui. Essa é a letra B, não é? E esta é a vogal? É a vogal E, não é? Como é que nós lemos? Lemos B, não é? E se nós batermos B duas vezes, batermos palmas duas vezes, dizendo B, como é que podemos ler? Hã? Vamos ler? Então, todos vamos bater palma duas vezes, repetindo esta sílaba B. Vamos? B, B. Mais? B, B. Então, podem descobrir mais outras sílabas, que quando nós unirmos aqui, vai sair uma palavra. Hã? Qual é? Muitíssimo certo. Temos bebê, não é? É o nome do seu irmão, não é? Muito certo. Muito certo. Então, agora, meus amiguinhos, vamos brincar com aquelas palavras que começam com a letra B. Quais são essas palavras? Muito certo. Temos a palavra batata, não é? Mas, muito certo. Bola, não é? E aquela nossa canção que nós cantamos aqui hoje. Diz, tem o quê, né? Tem o quê? Muito certo. Tem boneca, não é? Então, a palavra boneco começa com qual letra? A palavra boneco começa com a letra? Começa com a letra B. Então, meus amiguinhos, podemos brincar, não é? Vamos brincar novamente, não é? Vamos fazer assim. Eu hei de chamar algumas palavras aqui. Então, aquela que começar com a letra B, bate palma. Estamos juntos? Batata. Mala. Boneco. Criança. Blusa. Muito certo. Então, meus amiguinhos, não podem se esquecer que hoje aqui na escola vocês aprenderam a ler e escrever a letra B. Todos vamos repetir, dizer assim, B. Mas, muito bom. Então, em casa, meus queridinhos, identifica os objetos que começam com a letra B, não é? E depois desenha a letra B. Estamos juntos? Em casa, identifica os objetos que começam com a letra B e depois desenhar a letra numa folha. Estamos juntos? Essa letra B devem desenhar numa folha e depois recortar assim, trazer só aquela letra B. Estamos juntos? Muito bom. Parabéns, meus amiguinhos. Excelente trabalho. Continuem treinando e até ao próximo episódio Rádio Escola. Estamos juntos, meus amiguinhos? Muito bom, podemos ir descansar um pouco fora.
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4: Depois de uma ausência de cerca de uns 15 minutos, ou 20 minutos, voltamos em antena desta feita para trazermos esses momentos finais dos debates no âmbito do segundo painel desta Conferência Internacional sobre Industrialização e Agronegócio da província de Cabo Delgado. Como já dissemos, estamos mesmo na reta final debates à volta do segundo painel. Lembrar ao caro ouvinte que tivemos aqui alguns temas que desfilaram neste segundo painel, nomeadamente tivemos a questão de retoma do projeto Moçambique LNG, impacto na atração de investimentos e financiamento ao desenvolvimento de Cabo Delgado. É um tema que foi aqui apresentado pela Total Energies, que lidera o consórcio LNG. Também foi aqui abordado o estágio atual do projeto Coral Norte, engajamento de fornecedores internos e internacionais e experiência como âncora no desenvolvimento local. Este tema foi apresentado pela Eni Basin. E finalmente tivemos a apresentação sobre investimentos comunitários e conteúdo local, que foi uma apresentação da Twig Exploration, a empresa que está a explorar grafite no distrito de Balama. E terminou assim este segundo painel com a apresentação e debate desses temas que nos referenciamos há pouco um momento. Em termos de programação, seguir-se-á um espaço, um intervalo, melhor assim, para o almoço, e seguidamente teremos então o terceiro painel que vai trazer aqui vários temas, destacando a maximização da exploração econômica do Porto de Pemba, infraestruturas rodoviárias como catalisadores da industrialização e desenvolvimento do agronegócio em Cabo Delgado, energia como motor da industrialização e da transformação do agronegócio em Cabo Delgado, infraestruturas estratégicas para o desenvolvimento agrário de Cabo Delgado e viabilidades de investimento privado. Então são esses temas que reserva para o segundo painel, aliás, o terceiro painel, melhor assim, o último. Entretanto, em termos do horário que estavam previstos os debates, à volta desses temas estamos totalmente fora. Estamos a dizer que os temas deveriam ser abordados, discutidos, apresentados e debatidos no período das 14h20 às 15h20, mas agora já estamos além deste período, o que não nos dá segurança afirmar que os debates poderão acontecer ainda hoje ou sai-se em definitivo, aguardando-se a retoma dos trabalhos amanhã. Mas aguardamos qualquer informação por parte da organização, mas fica aí este dado de que o terceiro painel que estava previsto para hoje provavelmente poderá não acontecer pela força da extrapolação do tempo, porque agora já estamos fora do período previsto para a realização deste segundo painel. Numa altura em que os participantes desta conferência vão retirando-se da sala para o intervalo, para o almoço, o que quer dizer que também nós teremos que interromper a nossa transmissão, aguardando aqui a decisão final se os debates poderão ser retomados ainda hoje ou mesmo ficam para as primeiras horas de amanhã. Lembrar ao caro ouvinte que esta conferência termina amanhã com o debate de vários temas que estarão perfilados no quarto e no quinto painel previstos. Tudo leva a crer que, se não vier a acontecer hoje o terceiro painel, esse poderá ser realizado amanhã nas primeiras horas. Caro ouvinte, o que nos resta dizer? Nós prometemos atualizar sobre a continuação hoje dos trabalhos ou não, numa altura, tal como já dissemos, os participantes deste encontro vão abandonando esta sala de conferência para observar um período de descanso. Nós voltamos com mais informações a partir daqui deste lado, onde decorre este evento que tem intenção de criar conectividade e divulgação das potencialidades econômicas que a província de Cabo Delgado ostenta. Até a próxima.
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0: República quer uma transformação digital com impacto direto na melhoria das condições de vida dos moçambicanos. O desejo de Daniel Chapo foi manifestado hoje em Maputo na abertura da 5ª Conferência Nacional das Comunicações. O chefe de Estado destacou que o seu governo acompanha as transformações tecnológicas com um sentido de responsabilidade, visão de futuro e consciente de que a economia digital vai ocupar um espaço mais relevante na competitividade das nações.
1: Estamos igualmente conscientes de que a transformação digital não é um fim em si mesma. Ela deve servir para melhorar a vida do povo moçambicano, aumentar a eficiência das instituições, gerar oportunidades para jovens e mulheres, que são a maioria da população moçambicana, e acelerar o desenvolvimento económico e social do nosso país. Com a transformação digital, a nossa administração pública vai continuamente incrementar os seus atuais níveis de prestação de contas, ao mesmo tempo que as decisões são cada vez mais tomadas com base em dados concretos, enquanto se melhora a eficiência operacional.
0: Pelo facto do país ser ciclicamente assolado por desastres naturais, o Presidente da República destacou que as comunicações desempenham um papel preponderante nas operações de salvamento. O governo pretende impulsionar o desenvolvimento industrial, a formação de técnicos e a promoção da soldadura e a engenharia no país. É um facto assumido hoje em Maputo pelo Ministro dos Recursos Minerais e Energia na abertura da 4ª Assembleia Anual e Conferência Internacional da Federação de Soldadura, subordinada ao tema Manufatura Sustentável em África. Estevão Pali destacou que apesar de Moçambique possuir inúmeros recursos naturais, persiste o desafio de transformar os recursos em valor acrescentado que beneficie o país e o continente africano.
2: Formação profissional de técnicos é importante e irá permitir a disponibilização de técnicos para a nossa indústria e para outros países e regiões, dentro e fora do continente. Por isso, contamos que nesta 4ª Assembleia do TWF sejam discutidas ideias, sobretudo reafirmamos compromissos e ações concretas para que empresas do nosso continente criem capacidade de participar ativamente no desenvolvimento de vários projetos do setor de energia.
0: Ministro dos Recursos Minerais e Energia, Estevão Pal. 100 jovens moçambicanos vão beneficiar de emprego na área dos transportes em Portugal. As oportunidades de emprego resultam de uma iniciativa desencadeada pelos governos dos dois países. O ministro da Juventude e Desporto, Kaifadin Manasse, recomenda aos jovens selecionados a aproveitarem a oportunidade para desenvolver competências visando o seu crescimento pessoal.
3: Eles têm que trabalhar de forma a merecer confiança das empresas que lhes contratam em Portugal, trabalhar dentro daquilo que é a legislação portuguesa, honrar aquilo que são os direitos que têm de levar a bandeira de Moçambique para Portugal. Não pode haver dificuldade de mão de obra em Portugal, porque nós temos mão de obra em Moçambique, e Portugal também continuar a capacitar Moçambique com aquilo que são os interesses que Portugal tem nos nossos institutos aqui.
0: Kaifadin Manasse falava hoje em Maputo, após o encontro que manteve com o secretário de Estado adjunto e do Trabalho de Portugal, com vista ao reforço da mobilidade laboral entre Moçambique e aquele país europeu. Entre cerca de 83 mil alunos da 5ª à 9ª classes de 11 distritos da província vão beneficiar este ano de uniformes escolares no âmbito da implementação do programa Eu Sou Capaz. Pormenores da notícia por Onésio Jô.
4: Este número representa uma subida de 8 para 11 distritos abrangidos, beneficiando assim alunos, na sua maioria raparigas, de 1.072 escolas. Trata-se de uma iniciativa do governo moçambicano que, em julho próximo, entra na sua terceira fase, visando garantir o empoderamento e a permanência da rapariga nas escolas do país. O governador de Tete, Domingos Viola, reconheceu a boa gestão dos implementadores do programa, fato que ditou o alargamento do mesmo para mais distritos da província. Da cidade de Tete, Onésio Jô.
0: Atualidade internacional. O Tribunal Constitucional de São Tomé e Príncipe confirmou hoje a rejeição da candidatura do empresário político Domingos Monteiro às eleições presidenciais de 19 de julho pelo facto dos seus pais não serem são-tomenses. A candidatura de Domingos Monteiro tinha sido rejeitada anteriormente pelas mesmas razões, mas o visado recorreu da decisão. No acórdão publicado hoje, o tribunal refere que, no recurso apresentado, a candidatura de Domingos Monteiro não juntou qualquer documento de prova para levar o tribunal a mudar o sentido do veredito. Apresentamos as notícias próximas às 17 horas. 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

São 16 horas e 55 minutos, amigo ouvinte, nós ficamos por aqui. Eu sou a Rosa Freitas, vamos dar espaço daqui a pouco para a atualização das notícias do país e do mundo e depois teremos a transmissão do Compasso, o magazine cultural que vai para o ar todas as semanas, de segunda a sexta, entre as 17h10 e as 18h. Fique conosco, continue ligado à Antena Nacional, a restante programação que preparamos a pensar em si. E uma boa tarde e ótima escuta. Vamos ouvir Maçucos, vamos cantar Manguana Nimbueira. Amanhã voltarei, assim se diz em português. Estaremos juntos amanhã. Eu sou a Rosa Freitas. Fique bem, tá.

0: Caro ouvinte, acompanhe as notícias a seguir apresentadas por Jacinta Nyamitambo. Jacinta, boa tarde.
1: Muito boa tarde, Sérgio Guissamul. Boa tarde, ouvinte. O Presidente da República quer uma transformação digital com impacto direto na melhoria das condições de vida dos moçambicanos. O desejo de Daniel Chapo foi manifestado hoje em Maputo, na abertura da 5ª Conferência Nacional das Comunicações. O chefe de Estado destacou que o seu governo acompanha as transformações tecnológicas com um sentido de responsabilidade, visão do futuro e consciente de que a economia digital vai ocupar um espaço mais relevante na competitividade das nações.
2: Muito conscientes de que a transformação digital não é um fim em si mesma. Ela deve servir para melhorar a vida do povo moçambicano, aumentar a eficiência das instituições, gerar oportunidades para jovens e mulheres, que são a maioria da população moçambicana, e acelerar o desenvolvimento económico e social do nosso país. Com a transformação digital, a nossa administração pública vai continuamente incrementar os seus atuais níveis de prestação de contas, ao mesmo tempo que as decisões são cada vez mais tomadas com base em dados concretos, enquanto se melhora a eficiência operacional.
1: Pelo fato do país ser ciclicamente assolado por desastres naturais, o Presidente da República destacou que as comunicações desempenham um papel preponderante nas operações de salvamento. O governo pretende impulsionar o desenvolvimento industrial, a formação de técnicos e a promoção da soldadura e engenharia no país. É um fato assumido hoje em Maputo. Conferência Internacional da Federação de Soldadura, subordinada ao tema Manufatura Sustentável em África. Estevão Pale destacou que, apesar de Moçambique possuir inúmeros recursos naturais, persiste o desafio de transformar os recursos em valor acrescentado que beneficia o país e o continente africano.
3: A formação profissional de técnicos é importante e irá permitir a disponibilização de técnicos para a nossa indústria e para outros países e regiões, dentro e fora do continente. Por isso, contamos que nessa 4ª Assembleia do TWF sejam discutidas ideias, sobretudo reafirmamos compromissos e ações concretas para que empresas do nosso continente criem capacidade de participar ativamente no desenvolvimento de vários projetos do setor de energia.
1: Ministro dos Recursos Minerais e Energia, Estevão Pale. 100 jovens moçambicanos vão beneficiar de empregos na área dos transportes em Portugal. As oportunidades de emprego resultam de uma iniciativa desencadeada pelos governos dos dois países. O ministro da Juventude e Desporto, Kaifadin Manasse, recomenda aos jovens selecionados a aproveitarem a oportunidade para desenvolver competências visando o seu crescimento pessoal.
4: Eles têm que trabalhar de forma a merecer a confiança das empresas que lhes contratam em Portugal, trabalhar dentro daquilo que é a legislação portuguesa, honrar aquilo que são os direitos que têm de levar a bandeira de Moçambique para Portugal. Não pode haver dificuldade de mão de obra em Portugal, porque nós temos mão de obra em Moçambique, e Portugal também continuar a capacitar Moçambique com aquilo que são os interesses que Portugal tem nos nossos institutos aqui.
1: Kaifadin Manasse falava hoje em Maputo após o encontro que manteve com o secretário de Estado Adjunto e do Trabalho de Portugal, com vista ao reforço da mobilidade laboral entre Moçambique e aquele país europeu. Em Tete, cerca de 83 mil alunos da 5ª à 9ª classes de 11 distritos da província vão beneficiar este ano de uniformes escolares no âmbito da implementação do programa Eu Sou Capaz. Onésio Joe, sem nova notícia.
5: Este número representa uma subida de 8 para 11 distritos abrangidos, beneficiando assim alunos, na sua maioria raparigas, de 1.072 escolas. Trata-se de uma iniciativa do governo moçambicano que, em julho próximo, entra na sua terceira fase, visando garantir o empoderamento e a permanência da rapariga nas escolas do país. O governador de Tete, Domingos Viola, reconheceu a boa gestão dos implementadores do programa, fato que ditou o alargamento do mesmo para mais distritos da província. Da cidade de Tete, Onésio Jô.
1: Na atualidade internacional, o Tribunal Constitucional de São Tomé e Príncipe confirmou hoje a rejeição da candidatura do empresário e político Domingos Monteiro às eleições presidenciais de 19 de julho pelo fato de os seus pais não serem são tomenses. A candidatura de Domingos Monteiro tinha sido rejeitada anteriormente pelas mesmas razões, mas o visado recorreu da decisão. No acordo publicado hoje, o tribunal refere que, no recurso apresentado, a candidatura de Domingos Monteiro não juntou qualquer documento de prova para levar o tribunal a mudar o sentido do veredito. 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

0: Em Moçambique, o debate sobre comunicações e transformação digital será diretamente ligado à prosperidade do nosso desenvolvimento nacional, à dimensão do território, à dispersão populacional e às desigualdades no acesso aos serviços, tornam este setor estratégico para promover a inclusão, competitividade e oportunidade para todos os cidadãos. Em várias regiões do país, sobretudo durante os períodos de emergência climática, que são cada vez mais recorrentes, devido à nossa localização geográfica, a jusante de 9 das 15 bacias hidrográficas de África Austral.
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2: Este mapa vai nos ajudar a elucidar
3: dizemos, boa tarde,
2: aquilo que estávamos a dizer há bem pouco
3: da Rádio Moçambique. Voltamos sim desta feita para a fase final das atividades deste primeiro dia da Conferência Internacional sobre Industrialização e Agronegócios na província de Cabo Delgado, com a apresentação de temas relacionados com o terceiro painel. É neste painel onde vai se fazer uma visão sobre infraestruturas críticas e capacidades institucionais, cenário atual das infraestruturas críticas ao desenvolvimento e projetos estratégicos. Também vai se fazer um olhar sobre viabilidade econômica das infraestruturas e oportunidades de investimento privado. Para o efeito, estão aqui elencados alguns temas que passarão, que começaram já a passar a desfilar. Neste momento, por exemplo, está-se a apresentar o tema sobre a maximização de exploração econômica do Porto de Pemba, para depois termos o tema infraestruturas rodoviárias como catalisadores da industrialização e do desenvolvimento agronegócios em Cabo Delgado, energia como motor da industrialização, da transformação de agronegócio em Cabo Delgado, infraestruturas estratégicas para o desenvolvimento agrário de Cabo Delgado e viabilidade do investimento privado. Portanto, esses são os temas que vão desfilar neste terceiro e último painel deste primeiro dia da Conferência Internacional sobre Industrialização e Agronegócio na província de Cabo Delgado. Vamos escutar a apresentação do primeiro tema deste terceiro painel, maximização da exploração econômica do Porto de Pemba, uma apresentação do engenheiro Alfredo Mafuca. Vamos
2: acompanhar. O processo acompanhar. Para o lançamento do concurso, o mais provável é que ocorra no terceiro trimestre do corrente ano. Temos outro corredor que fizemos menção, que é de Pemba até a Palma, Palma até Namoto. Também achamos que poderá contribuir para o desenvolvimento da cadeia de valor, quer do ponto de vista do agroprocessamento ou dinamização da indústria. Temos a Amarelo, saindo de Palma, passando por Nangade, e fazendo a ligação com a estrada Awasi Moeda, também poderá impulsionar o desenvolvimento da parte sudoeste da nordeste da nossa província. Estamos a falar da zona de Nangade, onde temos um grande potencial de produção de castanha. E de Moeda até Monte Pues, também temos uma via bastante importante que poderá ser capitalizado para o desenvolvimento de indústria e agroprocessamento. A mesma chegada ao distrito de Monte Pues poderá ir até Namuno, fazendo ligação com a província de Nampula. Então, achamos que este sistema de estradas, esta rede de estradas, poderá, de certa maneira, catapultar o desenvolvimento da nossa rede de estradas. Pronto, esta é a cadeia de valor, depois o engenheiro vai lá, vai debruçar com maior propriedade. Então, trazemos aqui aquelas são estradas que neste momento estão com algum financiamento assegurado. Estamos a falar de um financiamento perto de 300 milhões de dólares, que estão distribuídos por Pemba Metorro, Metorro Montepuez, Metorro Rio Lúrio, Moepane Metuji, Muxara Mekufi, a construção da nova ponte sobre o rio Lúrio, na ligação entre as províncias de Cabo Delgado e de Nampula, e temos a Mekufi Mazese, Mazese Xiuri e Montepuez Namuno. São três estradas que neste momento estão no processo, estão em concurso para a sua asfaltagem. Temos um outro grupo de estradas sem financiamento, mas que são bastante importantes também para a dinamização da nossa indústria e agroprocessamento. Aqui trazemos aquilo que é o somatório das estradas com financiamento. Temos estradas com financiamento em que estão assegurados 305 milhões de dólares, estradas sem financiamento em que precisamos de 294, quase 300 milhões de dólares, que é para viabilizar aqueles corredores que fizemos menção há pouco tempo. E pronto, temos desafios que estão aqui elencados e, sendo satisfeitos esses desafios, poderemos concorrer para a reversão do atual cenário da nossa rede de estradas. Moderador, queria só terminar, dizer que as estradas com financiamento são maioritariamente asseguradas pelo Banco Mundial, cujos processos estão em curso, e temos outras três estradas, que é Montepuez Namuno, que é Mekufi Mazese, que é Mazese Axiuri, que vão no processo de asfaltagem. Estando aqui empresários, queríamos convidar, o concurso está ainda aberto, as propostas serão abertas no dia 29 de julho deste ano, e estão todos convidados a participar para ver se podemos desenvolver a nossa província. Muito obrigado pela atenção.
4: Esta foi a apresentação do tema sobre infraestruturas rodoviárias como catalisadores da industrialização e desenvolvimento do agronegócio na província de Cabo Delgado. Uma apresentação do engenheiro Jorge Guvanica, da Administração Nacional de Estradas, ratificando aqui erradamente aquilo que tínhamos anunciado, que tratava-se do engenheiro Alfredo Mafuca, do CFEM, que ele traria aqui um tema sobre a maximização da exploração econômica do Porto de Pemba. Provavelmente houve aqui alguma alteração no que diz respeito ao programa que nós temos acesso. É normal que o programa seja dinâmico, mas aí ficou esta apresentação. Depois vamos ter a apresentação da EDM, que vai ser feita pelo engenheiro Heiton Matimel, energia como motor da industrialização e da transformação do agronegócio na província de Cabo Delgado. Vamos ouvir.
5: Passo a apresentar aquilo que é o estágio atual da eletrificação a nível da província de Cabo Delgado, para acomodar estes investimentos de que falamos, esta infraestrutura, um dos eixos de que o doutor Osman fala no seu mais recente livro. Vou saltar esta parte, mesmo por conta do apelo para a gestão de tempo. Mas não vou saltar. Nossa missão, é importante dizer isto, nossa missão é produzir, transportar, distribuir energia elétrica de qualidade. É importante igualmente dizer aquilo que é a nossa visão, é a longo prazo aproveitamos das grandes potencialidades que a província tem, que o país tem no geral, tornamos um polo energético a nível regional. Vale a pena aqui dizer o nosso objeto de negócio, que é estabelecer e operar sistemas próprios. Muitas vezes temos de recorrer à energia produzida por outros para compensar a nossa insuficiência para gerar energia. Em termos de disponibilidade energética, ouvimos aqui vários projetos em carteira. Nós queremos dizer sim, estamos presentes. Temos cerca de 4 subestações estrategicamente posicionadas a nível da nossa província de Cabo Delgado. Sendo Metoro a primeira, aquela que recebe a linha proveniente da província de Cabo Delgado. De seguida temos a subestação de Muxara, mesmo aqui na cidade de Pemba. Temos a subestação de Macomia, mesmo na zona centro da província. E mais a norte temos a subestação de Awas, que infelizmente neste momento não está a fornecer energia, temos só de fornecer a partir da Associação de Macomia, porque tivemos ali algum problema com a nossa infraestrutura de rede de transmissão. Então, servimos da rede de transmissão para fornecer a Zona Norte a partir da Associação de Macomia. Daí que, em termos de percentagem, a Associação de Macomia apresenta-se ali com percentagem zero. Mas para visualizar isto, mostramos ali amarelo a linha que vem da subestação de Namial, na província de Nampula. A porta de entrada, como dizíamos, é a subestação de Metoro. De seguida, esta linha vai adentro até a subestação de Macomia. Lá mais acima temos a subestação, lá mais à esquerda ou direita temos a subestação de Muxara, esta que alimenta a cidade de Pemba e os distritos vizinhos como Mecufa e Metus. Mas servimos-nos igualmente de uma subestação vizinha da província, que é a subestação de Marrupa, na província do Niassa, que atende uma parte da zona sul da província de Cabo Delgado, neste caso, o distrito de Balama e parte do distrito de Monte Pois. E mesmo no extremo temos a subestação de Awas. Sobre aquele alarme, falo a seguir, aquele alarme refere-se à zona norte da província de Cabo Delgado, que nos últimos tempos tornou-se um dos maiores centros de carga. Então, há aqui que encontrar formas de atender esta nova localização de centro de carga, contrariamente ao que tinha sido desenhado antes, quando se pensou que a situação da OAS fosse atender toda aquela zona norte. Sob o ponto de vista de eletrificação, dos 43 postos administrativos, temos 11 ainda por eletrificar. Este projeto decorre no âmbito do Programa Nacional Energia para Todos, que prevê o acesso universal até o ano de 2030. Havia um plano inicial de até 2024 termos todas as sedes dos postos administrativos eletrificados, mas, desafiado pelos fundos, o governo ainda não conseguiu desembolsar valores para fechar estes 11 postos administrativos remanescentes. Estão aqui administradores do distrito, certamente que sabem de alguns postos administrativos que, inclusivamente, as obras já arrancaram, mas estão suspensas mesmo por falta de desembolso. Portanto, estamos a ser desafiados pelos fundos e não temos estado a conseguir cumprir com a educação dos postos administrativos. Aqui mostramos aquele que é o estágio atual, sob o ponto de vista de cobertura, de taxa de acesso. Estamos a cerca de 36%. Esta cobertura tem que ver necessariamente com os clientes domésticos, que é a maior franja de clientes da EDM. Naturalmente que temos outra categoria de clientes, tarifa social, gerar agrícola, também temos. No entanto, indo para o assunto da conferência, que é necessariamente a industrialização, como é que nós estamos para acomodar esta industrialização de que se fala? Bom, temos aqui alguns nós de estrangulamento. Temos a longe da linha centro-norte, tendo em conta que Cabo Delgado está no extremo. Lembrar que a principal fonte de energia elétrica a nível do país é a hidrelétrica de Caurabassa, que está na província do Tete. Estando localizados no extremo, temos esta desvantagem de estar no extremo. Então, a nossa linha de transmissão, ela já atingiu o seu limite de capacidade térmica. Este é o primeiro problema. O segundo é o limite da capacidade térmica da linha que faz Namialo-Metoro, ou seja, liga a província de Cabo Delgado a partir de Nampula. Também está no limite da sua capacidade térmica. Depois volto para o assunto inicial ali do mapa, quando dizia que temos esta deslocação do centro de carga para o norte da província, na zona de Palma. Então, precisamos encontrar uma forma de reforçar a geração. Por causa dessa nossa excessiva dependência de uma fonte que está em Tete, precisamos encontrar soluções alternativas aqui no extremo. Precisamos encontrar uma geração local capaz de nos resolver esta situação. Daí que pensamos ali no reforço de geração, aproveitando o gás de Palma. Então, podemos avançar para uma central térmica com recurso ao gás, aqui no extremo da província. Temos cada vez maior demanda no corredor Metoro-Balama. Tivemos aqui a apresentação de uma das mineradoras. Temos naquele corredor, temos a Twigs, temos a Monte Pois Remining, temos também a Fura Gems ou SLR Mining. Então, ali naquele corredor, temos uma série de mineradoras que demandam muita energia. mas estas não se podem alimentar simplesmente pela linha de distribuição que está ali. Daí que está sendo estudada a possibilidade de se lançar ali uma linha de transmissão. Paralelamente a esta busca de financiamento para a concretização deste projeto, já iniciaram também conversações com a TWIG, juntamos a TWIG, a RMM e a SLR, os principais interessados, e estamos num processo inicial de conversações. O Esteve aqui, alguém da TWIG, faz parte desta equipe, então estamos a tentar encontrar soluções que atendam à industrialização daquele corredor. Mas, concretamente, em termos de projetos para atender estas situações, temos ali a linha de transmissão na Mialo-Metoro. Portanto, por causa deste limite de capacidade térmica que foi atingido, há a necessidade aqui de se construir uma linha de transmissão. Então, passou da fase conceptual, da fase de estudo de viabilidade, estamos agora na fase de financiamento para esta linha. Temos igualmente a linha Metoro-Montepuez, também uma linha de transmissão, que é mesmo para atender aquela zona mineira. Também pensamos nesta linha de transporte Metoro-Palma. Se instalado a central térmica em Palma, vai ser necessário escoar esta energia para atender a nós aqui em Pemba e outros lugares da província. Há necessidade de fazer aumento da capacidade das nossas subestações, ainda que hoje as percentagens aquela que vimos está abaixo de 50%, mas com vista ao futuro é necessário de facto reforçar a capacidade das nossas subestações. Dizíamos no início, quando falávamos da nossa visão de nos tornarmos um hub regional, então falamos aqui da linha de integração regional Moçambique-Tanzânia. É mesmo nesta perspectiva da nossa visão de nos tornarmos um polo regional. Mas pensamos também na diversificação da matriz energética, dali que surge esta central hídrica do Lúrio. Pensamos que podemos aproveitar o potencial do Rio Lúrio para termos uma central hidrelétrica, ainda está na fase conceptual. Temos a central solar de Mecuf já na fase de implementação. Esta central já está sendo construída, uma central solar. Esta é a central a gás. Temos aqui dois projetos. Central a gás com a N, depois temos a 7400, mas ainda na fase conceptual. Temos a necessidade de fazer o reforço da central de emergência de Pemba. Isto é mais para atender a zona da cidade de Pemba, das vezes que temos trabalhos de manutenção ou surge alguma emergência, muitas vezes decorrente desta longa distância de Cabo Delgado à fonte. Então, temos de ter uma central de emergência capaz de atender os serviços mínimos a nível da província de Cabo Delgado. Para fechar mesmo, queria trazer aqui aquilo que são as tarifas, o nosso sistema tarifário. Preferimos destacar ali vários preços, mostramos ali do consumo de energia, dependendo de cada categoria que o cliente está inserido, mas queremos destacar mesmo é a tarifa média tensão agrícola. Se prestarmos atenção na tabela abaixo, vamos ver que temos ali uma taxa relativamente baixa na tarifa agrícola de média tensão. Quando comparados os preços, a tarifa agrícola de média tensão tem o menor preço. Portanto, isto revela, mostra o nosso compromisso também com o agronegócio. E muito obrigado.

Boa tarde, boa noite, já para a noite. Sua Excelência, permita-me cumprimentá-lo e todos os outros dignatários aqui presentes e agradecer o convite que me foi formulado para repassar alguns pensamentos e paradigmas para a gente ultrapassar algumas coisas no nosso

Portanto, este é que é o conteúdo da apresentação, não me vou deter. Excelências, caros participantes, sinto-me com alguma dificuldade de falar, porque falar de uma província e falar de 36 anos nesta andança da agricultura, mas pude apanhar na minha vida pessoal, por exemplo, aqui vê-se o ciclo da pobreza. E muitas vezes aqui é quando aparece a história do ovo e a galinha. De onde é que nós começamos? Mas uma coisa é verdade. Nós ainda fazemos muito pouco investimento na agricultura. Então nós geramos poupança, riqueza e tudo mais. Uma das coisas que da economista Adam Smith é que três, quatro dimensões de transformação, políticas corretas, eliminar desigualdades. Se eu tenho desigualdade, naqueles tempos era bom. O meu pai comprava um calção para o meu irmão, era igual ao meu. Porque se fosse diferente, depois lutávamos. Reformas corretas e justiça. O diagnóstico já está feito, é subejamente conhecido. Trago este mapa só para mostrar mais ou menos o verde que caracteriza Niassa, é aquilo que caracteriza Cabo Delgado, deixando um pouco a costa. Portanto, chove 1.200 milímetros. Qualquer cultura hoje, se tirando o arroz, que precisa de 2.000 milímetros, abaixo um milho, feijão, boer, outros 400, 500, 600 milímetros, é possível fazer agricultura, mas não é suficiente. Para fazermos agronegócio, penso que temos que produzir infraestruturas, como dizia o seu moderador, com pressupostos de logística, energia que o colega falou, e o processamento e a indústria. Trago aqui quatro, cinco premissas muito importantes. Esta agricultura em Moçambique, desde o ministro Unhaca, não, desde o Agostinho do Rosário, trabalhei com ele, até agora, há bom tempo algum, nós temos que transformar esta nossa agricultura de subsistência para uma agricultura orientada para o mercado. E uma das coisas que se diz de subsistência é que você tem que dar um agricultor 100 hectares. Não. Na Índia, quando você tem um quarto de hectare, é muita terra, é um latifundiário, mas produz, vive, gera renda. Este é o princípio. Gerir, transferir tecnologia, promover, garantir a produção de alimentos, garantir a segurança alimentar, maximizar as exportações, ou seja, internacionalizarmos, dinamizar o agroprocessamento e evidenciar a industrialização. Para tudo isto, Excelência, vocês que são governantes, está aqui, é governante. Não brinquem com governação. Governação não se brinca. E é preciso relevância, sustentabilidade.

Esta figura mostra um dos modelos que está a ser desenhado agora do PEDS A3, os vários pilares, mas o que tem que ser pensado é que uma das coisas que o PEDS A3 vai forçar é que temos que atacar o agronegócio. Eu muitas vezes falo da área. Hoje, há 10 anos, 20 anos, tomate fazíamos 8, 10 hectares. Hoje, com variedades híbridas, já fazemos 80 hectares. A África do Sul está a fazer 130 hectares. Israel faz 230, a Índia também. Portanto, o tomate não é preciso ter muita área. Uma boa área produz tomate e põe no mercado, dependendo do tipo de cultura. Mas o ataque principal é a pobreza, redução de segurança alimentar, aumenta o emprego. Os corredores são importantes, é uma via de fazer pensamento e desenvolvimento. Este corredor Lixinga-Pemba, Pemba-Lixinga, não é de agora. Eu, quando vinha a pensar isto aqui, olhava o saudosismo do presidente Samora, quando pensou nos 400 mil hectares, era tudo aquilo. Já tinha este pensamento, o homem, em 1900, quando pensou no plano perspectivo indicativo e no pré-plano de reabilitação económica de Moçambique. E abrangia isto. Mas esta coisa, excelências, caros participantes, é um bocado triste. O presidente Nhusse lançou em 2022 o projeto ZEPA. 40 milhões de dólares. Estava ao lado do presidente, o presidente do Banco Africano. Usem 40 milhões, peçam, eu vou vos dar 400, 600 milhões. Até agora, aquela fábrica de Chimbonila, não sei, uma fábrica de ração. Aconteceu muito. É culpa de quem? É nossa culpa. A cadeia de valor já se falou muito, é uma abordagem que temos que seguir. O modelo de industrialização. Vou me deter nesta parte esquerda. Uma das coisas que temos de desenvolver na província de Cabo Delgado é os centros de processamento e consolidação agropecuária, agregar valores. Mas temos que andar em outras indústrias. E as pessoas dizem, mas isto é modelo no mundo. Na Mialo é por causa daquela fábrica. O Gurue cresceu por causa do chá. Então, vilas industriais, vilas comerciais, é um pensamento. E não temos que não ser ensinados nada para pensar corretamente. Então, o modelo está ali e nós temos que pensar o que é que nós fazemos. Substituir importações, atacar tecnologia, industrializar na parte de exportação.

0: ecossistema de coordenação dos vários atores para a industrialização. Não vou deter naquilo, porque sabemos que é o setor público, agências, ADIME e tudo mais. Hoje, quando eu estou a falar, não me preocupa muito, porque nós todos estamos entrosados. Mas, excelências, o taco, de onde é que há de vir? O Fundo Soberano não pode ficar onde está, parado. Noruega, a Nigéria e outros países, Fundo Soberano, é para fazer esta industrialização. Mas também temos parceiros. Há bem pouco tempo, alguém estava na Coreia, e a Coreia há de estar daqui a algum tempo, em Moçambique. Vai ajudar. O presidente já fez a diplomacia económica com os chineses. Há onde vir. Então, nós temos que fazer estes encaixes. Agora, o presidente é treinador. Se você não vai jogar, é o que está acontecendo com algumas equipes do Mundial. Estão a perder. Vilas industriais. Este é o modelo. Parâmetros para a independência do agronegócio, acesso à integração, estrutura e organização de mercados, acesso a insumo, incentivos, acesso a financiamento, não só necessariamente ao crédito, mas também incultar esta resiliência de lidar-se. O Fidel parece uma brincadeira, mas vai fazer um encaixe psicológico das pessoas saberem usar o dinheiro. O FDD não foi mau. Nós é que fizemos gincanas com aquele taco. Mas uma das coisas muito importantes aqui, há vários países no mundo, o caso de Cabo Delgado particularmente, explora gás, pode sair uma diretiva de Cabo Delgado. 1% das recências do gás é para resolver questões de laboratórios, certificação, 1%. O Brasil faz, tira da Petrobras. A Nigéria está a fazer isto. E muitos outros, nós também podemos fazer. Basta não tirar para o nosso bolso. Tirar para desenvolvimento é o mais importante. Infraestruturas para desenvolvimento. Este é o ataque, reabilitação e melhoramento das vias de acesso. Os colegas já falaram. Os serviços de pesquisa, extensão agrária e laboratório. Não. Tem que fazer pesquisa para ir a Nampula. Não pode. Cabo Delgado tem 80 e tal quilômetros quadrados. É um território. Ruanda. São 18 mil, não sei quantos. Suazilândia é menor do que Gaza, que tem 79 quilômetros quadrados. Isto aqui, sou moderador, é um território, é um país. Temos que pensar como país, na grandeza do país. Não pensar pequeno, que tem que depender do laboratório em Nampula. Não, aqui tem que ter laboratório. Reabilitação dos sistemas de regadio e todas as outras premissas. Anotações importantes. Não interessa falar coisas, mas termino dizendo as parcerias e sinergias devem olhar para a gestão e produtividade da terra, da água e dos mercados. E para isso tem que ser alicerçado no investimento responsável, literacia financeira e disciplina financeira. Não tirar o que não é teu. Nós podemos ter outros ganhos. Inequivocamente. Para terminar, os desafios. Transitar do informal para formal. Não podemos conviver com muita informalidade. Economias que vão para desenvolvimento têm que ir para a formalidade. E formalidade não é a senhora do mercado tem que ter bata. Não, tem que ter um cartão que lhe identifica. É importante. Gerir e administrar a terra, sobretudo a terra não trabalhada. Institucionalizar reservas de terra e planeamento do uso da terra. Já houve uma diretiva em tempos ter os distritos, ter o planeamento do uso da terra para saber o que é que fazemos. Fortalecer a implantação de parques, vilas e tudo mais, aquilo que eu denomino aqui nesta unidade de gravitação de desenvolvimento sustentável. Temos gravitação. Mesmo aquele menino em casa pequenino, Antes de crescer muito, gravita ao lado da mãe toda hora. Mas vai crescer bem esse miúdo, porque vai ser bem educado. Proporcionar a transição do movimento do associativismo para um cooperativismo. Este aspecto do ecossistema de incubação dos jovens é muito importante no modelo corporativo. Não pensemos só porque os miúdos têm que ir estudar na ENE, na Coreia, para ser coisa. Não, têm que ir estudar coisas importantes. Eu vou dar o meu exemplo, caros participantes. Fiquei em casa de uma família, quando tinha 26 anos, na Indonésia, a saber fazer arroz. Não falava a língua deles, nem nada, entendia. E aí comecei a comer pão de arroz, e é saboroso. E para terminar, esta questão da incubação é muito importante. Tenho estado a falar com algumas autoridades e tenho dito, não mandemos para a China muitos para isto e aquilo. Mandemos de cada vez 40 jovens, 20 de Cabo Delgado, para ir aprender a fazer bem soja, para ir a fazer bem arroz. Ele volta um bom técnico, entrega 5 hectares, um par de crédito, dá-lhe o acesso a um parque de máquinas, ele vai poder começar. Quando estes jovens começarem a ficar animados de ganhar com a agricultura, não vão largar mais a agricultura. A agricultura anima. Ganhar dinheiro da agricultura, porque você sente. Não é aquele dinheiro fácil, mas anima esse dinheiro. Gerir e incultar diretrizes para o uso racional da terra, floresta, ambiente e o mar. E, sou moderador, muito obrigado pelo tempo.
1: Bom, eu tenho que começar por agradecer de facto a gestão do tempo que foi feito. Julgo que nesse aspecto fomos certamente o melhor painel. Estou enganado? Eu tinha prometido aqui aos oradores que se cumprissem com fundo de tempo, eu ia dar-lhes 50% do cachê que Sua Excelência me prometeu para estar aqui. Portanto, 50% de zero dá... Bom, o engenheiro George apresentou-nos o cenário das estradas. Como eu disse quando fiz a primeira intervenção no meio das duas, falou-nos da necessidade de um investimento de aproximadamente 600 milhões de dólares, dos quais temos já disponíveis 300 milhões. Antes de passar a palavra aos conferencistas, eu queria deixar uma pergunta minha para todos, não só para o engenheiro George, mas para todos nós refletirmos. O que é que precisamos de fazer para ir buscar os outros 300 milhões? Já temos 300 e o que é que nos falta para ter os outros 300 milhões? Porquê é que não conseguimos ter os 600? E outra pergunta, esses 300 que temos é para quando? Quando é que começamos a ver o resultado do financiamento que já está garantido nas nossas estradas? Em relação ao engenheiro Heitor, apresentou-nos uma carteira de projetos da Eletricidade de Moçambique. Houve uma coisa que me chamou a atenção. Quando apresentou ali uma lista, só um é que está na fase de implementação. Os outros todos estão conceito, conceito, conceito. Ainda faltam muitas. O que é necessário para sairmos do conceito para a implementação? E houve uma coisa que faltou também, foram os números. Ao passo, o Sr. George trouxe-nos, o engenheiro George trouxe-nos números, mas nós não vimos números na questão da EDM. Em relação à intervenção do engenheiro Valá, embora ele se tenha focado bastante na parte infraestrutural, o meu entendimento é que ele deixou bastantes reparos institucionais. Disse-nos que não basta procurarmos as infraestruturas certas para desenvolver a agricultura, é preciso termos a capacidade institucional para transformar projetos que no papel são bonitos em sucesso prático. E todos nós sabemos que praticamente desde a independência que a agricultura é considerada a base do desenvolvimento. Já tivemos vários programas de desenvolvimento da agricultura com siglas bonitas. Até já tivemos Papa, não é? Papa. Portanto, tivemos vários projetos de desenvolvimento agrário mas a verdade é que continuamos com uma agricultura bastante frágil. Portanto, estas são questões sobre as quais todos temos que refletir, e eu vou deixar uma questão que é transversal a vocês três, antes de passar a palavra à audiência, é: se cada um de vocês tivesse que escolher um, no máximo dois projetos ou reformas que o governo devia implementar de imediato, quais é que escolhiam? Tenho a certeza absoluta que Sua Excelência Governador está ali a tomar nota. Sabe, eu já tive o prazer de participar em várias conferências e uma das críticas que recebo é que aqui fala-se muito e depois não sai nada de prático. Portanto, o desafio que eu queria fazer é que cada um de nós propusesse duas reformas concretas ao governo para ver o que é que se pode fazer para sairmos deste marasmo. E fico à espera que alguém levante a mão para passar a palavra. Tia Isabel, permita-me que lhe trate por tia, não é?
2: O Cate.
1: Há micro aí embaixo?
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3: A pergunta que faço é: quando chegar em Pemba, qual vai ser o comportamento? Por uma razão muito simples. Cidade de Pemba, é, como nós sabemos, tem especificidades, particularidades, e é a terceira maior baía do mundo, que não há nenhum aqui nesta sala que participou na consagração, na eleição para ocupar o terceiro lugar. A outra especificidade é a guerra. A terceira especificidade é que não há nenhum governo provincial, não há nenhum governo municipal que tenha capacidade de asfaltar, requalificar as rodovias e fazer o devido saneamento. Eu já falei isto com alguns governantes municipais, para os municípios, é que só terem projetos e venderem esses projetos. Para a cidade de Pemba, com esses três itens, especificidades, eu com certeza que mãos fora viriam. Então, eu acho que temos que incluir, quando nós falamos de troços, quando chegar aqui, e existem práticas. Eu já percorri o país quando estava a trabalhar. Mandimba beneficiou de asfaltamento nas artérias que o município escolheu na cidade, porque por aí passava um projeto de asfaltagem daquela de Coamba a Lixinga. Manhissa, e agora aqui em Cabo Delgado temos essa experiência, é Monte Pois. O que se passa em Pemba? Vamos fazer essa pergunta a nós. E até porque o fator guerra, para nós já mostrarmos a grande resiliência local da província de Cabo Delgado, é por em Pemba. Naquele sentido em que o engenheiro vai lá, disse, é só uma percentagem, desde quando se assinam os contratos, está 1% para Pemba. Não vão entregar, aí já quer dizer, não vou concordar muito com o conteúdo local, porque vão asfaltar empresas, vamos dar àqueles que já deram prova, vão fazer em pouco tempo. Agora vou falar da questão de agricultura, que o engenheiro também referiu. Eu, se não se importar, eu estive há pouco tempo na Tailândia e usufruí do facto de conhecer o cônsul honorário de Moçambique, em Bangkok. E eu estava com uma colega, do Niassa, pedimos para que nos mostrasse alguns elementos, alguns setores que nós gostamos, que é exatamente a maquinaria para a agricultura que se faz, engenheiro vai lá, 3 vezes ao ano. E por que 3 vezes ao ano? Existem máquinas, quando nós entramos na internet, máquinas manualmente mexidas que trabalham numa tope, na água, para fazer o quê? Plantio de arroz, choveu ou não choveu. Então, fazem a colheita 3 vezes ao ano. Então, pedia para quê? Nesses projetos, de quantos? 200 e tal milhões que já existem, preverem essas máquinas que não custam muito dinheiro e podemos trazer o know-how e podemos fazer isso, porque Cabo Delgado tem valas. Eu, quando fui corrida em Moidumbe, acabei ficando em Monte Pues. Já tenho lá. Eu produzi arroz e continuo a comer o arroz. Bom arroz aromático, que é asmático, que todo mundo gosta quando tem festa. Aqui em Monte Pues. Então, vamos lá avançar. Era só isso. Obrigada.
4: Engenheiro Abdala,

0: É momento de debate, dos vários temas que foram aqui apresentados. Vamos ouvir mais uma intervenção.
1: Aos 300 milhões. Alguns troços aqui parece que fazem parte da N1. E o presidente, quando esteve na China, convidou uma empresa para vir explorar a N1 com uma concessão por 30 ou 40 anos. Construir, mas fazer atenção e cobrar as taxas. Não haverá uma sobreposição de algumas estradas destes troços? Ou não haverão troços que estão na N1 e os 300 milhões serem desviados para outros troços, ou chamados troços secundários, terciários? Aquilo que assistimos no sul, nestes fenómenos de cheias, há estradas que só duraram 2 anos, outros 3 anos. Geralmente uma estrada constrói-se para 5 a 10 anos. E os da ANI diziam que nós pusemos umas camadas muito finas. Por fora estava tudo bonito, tudo alcatroado, mas a qualidade. E um dos grandes problemas que se levanta é que paga-se para uma estrada com capacidade para suportar um caminhão de 30 toneladas, porque hoje os caminhões de longa distância carregam 30 toneladas, não são estradas para caminhões de 10 toneladas. Então o empreiteiro faz uma estrada de 30 toneladas com qualidade para 10 toneladas. Então essa estrada não dura. Por mais que faça manutenção, é só gastar dinheiro, tapar buraco, tapar buraco. Bom, por quê? É aquilo que o presidente chama nhonguismo. Uma percentagem tem que ir para o bolso deste, uma percentagem para o bolso daquele. E a estrada que era de 30 passa para 10, porque a percentagem de 20 toneladas ficou dividida em duas partes para três pessoas. E pronto, e o presidente vai inaugurar, põe lá uma lápide: esta estrada foi inaugurada dia X pelo presidente X. Como a estrada vai estragar quando entra outro presidente? Agora, tem que haver prestação de contas. Se não houver prestação de contas, o filme repete-se. Falou-se do ponto, da ponte do Rio Louro, nova ponte. O que é isso, nova ponte? O Rio Louro é muito. Porque disseram que é nova ponte para ligar Cabo Delgado a Nampula. Depois há aquilo que chamam programas da USAID. Um dos programas era fazer estrada de Nampula a Mitoto, uma nova ponte. Quando chegou ali na ponte, o dinheiro foi devolvido. O dinheiro foi devolvido. Não, nem ponte, nem estrada. O que eu quero criticar são esses doadores que fazem uma doação com caráter político, porque o Zaid nunca aceitou vir para projetos em Cabo Delgado. Chega ali Nampula, para. Zambézia e Nampula são as províncias preferidas. Agora, há um fenómeno permanente aqui. Chama-se Ponte do Chai, Rio Messalo. Todos os anos aquela ponte sofre. Ficam 5 distritos isolados. A única via

0: un poquito con Milamba, y acabó el asunto. Entonces, esa estrada se llama esa estrada antigua, poupa 150 km de aquí para Mocimbo. Y mesmo que se fizer alguna línea de energía, por questões de segurança, tem que haver uma linha de energia que passa pela costa, outra que passa por centro, e se for houver dinheiro, outra passar via Nairoto. Nunca se vive na base de uma linha de energia. A parte da energia, eu tinha muitas perguntas para fazer, mas o apresentador parece que sabia o que eu queria saber. Porque eu já ouvi falar de queixas, muitas queixas da qualidade de energia. Só o que eu não percebi é sobre essa coisa, capacidade térmica. Já não é suficiente. Bom, faço essa pergunta porque a energia sai de Cabora Bassa, vai para a África Sul. E a distância de Cabora Bassa para a África Sul e de Cabora Bassa para Pemba, ou porque Pemba está a emergir como indústria. Em relação ao engenheiro Valá, já nos conhecemos a longa data. Eu era amigo pessoal do pai enquanto ele estava na escola secundária e o atual ministro estava na escola primária. Estão a ver como estas coisas. E depois ele ficou meu diretor nacional e agora o irmão é meu ministro. Estamos a passar... Vamos a passar para as novas gerações, quer dizer, a passagem de testemunho, né? E se os mais novos ficam superiores, significa que houve um trabalho, houve formação. Critiquem-nos ou não nos critiquem, mas há resultados. Um dos aspectos que o engenheiro acho que não falou bem ou não falou foi a modernização. E um dos problemas que temos em Moçambique na agricultura chama-se mecanização. Mesmo com essas máquinas pequenas que a Isabel falou agora, há o problema de uniformização. Está ali o engenheiro Mate, o antigo governador, ele pode me corrigir. Nos autocarros, em Maputo SMV, só havia duas marcas, Leyland e Mercedes. Agora há cinco marcas. Ela tinha frente Jeep e Boeing. Há cinco marcas. Epa, estamos a confundir carros em segunda mão da China com tratores. Havia MF e Ford. Agora seis marcas. E qualquer equipamento, para ser sustentável, tem que haver uma uniformização de estoques. Nenhum parque, mesmo os mecânicos, tem que estar especializados. Ou continuamos a trabalhar com enxada, ou se não mecanizarmos, nunca mais. Não haveremos de ir para longe. E muito obrigado.
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2: A vista de Cabo Delgado, sim, a altura em que nós temos que devolver a palavra para a transmissão do noticiário das 18. Até já.
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4: 18 horas.

0: As notícias a seguir apresentadas por Nelson Moando. Boa noite, Nelson.
1: Boa noite, Sérgio e ouvinte. Mais de 4 milhões de moçambicanos de 300 localidades vão beneficiar de serviços de conectividade no âmbito da expansão da internet para as zonas rurais no país. É o anúncio feito hoje em Maputo pelo Presidente da República na abertura da 5ª Conferência Nacional das Comunicações, a decorrer até esta terça-feira. Daniel Chapo anunciou na ocasião os investimentos em curso no país.

0: para a melhoria da conectividade rural e da rede escolar, incluindo o ensino superior.
1: No quadro da iniciativa Internet para Todos, encontram-se em curso investimentos estruturantes destinados a expandir a cobertura móvel, incluindo a implementação de 60 estações de base no âmbito do programa de conectividade rural e a extensão do acesso às comunicações a mais de 300 localidades em todo o território nacional. Com um financiamento de cerca de 50 milhões de dólares norte-americanos, estas iniciativas deverão beneficiar aproximadamente 4,4 milhões de cidadãos. Paralelamente, estamos a investir mais de 20 milhões de dólares norte-americanos na conectividade escolar, abrangendo o ensino básico, o técnico profissional e o superior.
0: O chefe de Estado sublinhou que estes investimentos serão acompanhados pela instalação de laboratórios, digitalização de conteúdos, reforço de competências digitais para que a conectividade se traduz em mais conhecimento, oportunidades e mais participação e inclusão económica dos moçambicanos. Congregações religiosas, sociedade civil e associações sem fins lucrativos da província do Niassa procuram, desde esta segunda-feira, estratégias de prevenção e combate ao financiamento do terrorismo por menores por Sinata San.
2: O evento de 2 dias é organizado pelo Serviço Provincial da Justiça e Trabalho no NIAS e tem por objetivos evitar que as organizações acima mencionadas sejam usadas para o financiamento de terrorismo e branqueamento de capitais, fatores que estão a contribuir para o sofrimento de moçambicanos. O diretor do Serviço Provincial da Justiça e Trabalho no NIAS, Vasco Nkoli, disse igualmente que se pretende, com a iniciativa, sensibilizar as organizações religiosas e outras associações para a réplica de mensagens sobre a prevenção destes males. Sinata Sani Lixinga.
0: O setor da agricultura e pescas na província de Maputo está a implementar um mecanismo de aviso meteorológico prévio para os agricultores. Pretende-se, com a iniciativa, prevenir a perda de culturas devido ao impacto das mudanças climáticas. Stélio Manissa.
3: O mecanismo consiste no envio quinzenalmente de mensagens de advertência com informações detalhadas sobre mudanças do tempo para que os produtores se antecipem em ações em caso de eventos extremos. O diretor provincial da Agricultura e Pesca de Maputo, Paulo Coça, que deu a informação, acrescentou que decorre igualmente nas comunidades a capacitação dos agricultores para que saibam interpretar corretamente os avisos prévios. Eu sou Stélio Manissa, da cidade da Matola.
0: A governadora da província de Manica, Francisca Tomás, manifesta preocupação com os atos de abuso de poder protagonizados por alguns gestores escolares que transformam os locais de trabalho em espaços de gestão autoritária. Jornalista Domingos Cadeado.
4: Francisca Tomás manifestou a indignação na abertura esta segunda-feira da reunião provincial de planificação da Direção Provincial de Educação, que terá a duração de um dia. A dirigente disse que em algumas escolas prevalece a vontade individual de alguns gestores escolares em detrimento do diálogo e da participação dos demais membros das comunidades educativas. A chefe do Executivo Provincial de Manica criticou o comportamento considerado incompatível com a função da liderança, destacando casos de gestores que convocam reuniões e comparecem depois da hora marcada, sem qualquer justificação. Apelou aos gestores escolares para que assumam uma postura de maior responsabilidade profissional, reforçando mecanismos de comunicação e diálogo e valorizem o papel do docente no sistema de ensino. A partir da cidade de Chimoio, Domingos Cadeado.
0: Atualidade internacional, o antigo ministro dos Transportes da Espanha, José Luís Ábalos, foi hoje condenado a 24 anos e 3 meses de prisão por corrupção em contratos públicos para a compra de máscaras durante a pandemia da Covid-19. No mesmo caso, o antigo assessor do ex-ministro, Coldo Garcia, foi condenado a 19 anos e 8 meses de prisão. E ao empresário Vítor de Aldama, que colaborou com a justiça e confessou os crimes, coube a sentença de 4 anos e meio de prisão suspensa. O tribunal deu como provados os delitos na adjudicação de contratos para compra de máscaras durante a pandemia da Covid-19 por empresas públicas, no valor de 13 milhões de euros, assim como uma remuneração mensal ilegal de 10 mil euros a Ábalos, por parte de Aldama para adjudicação de contratos. 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
6: Incentivar os produtores ou interessados a abrirem pequenas lojas ou pequenos estabelecimentos de venda de insumos agrícolas para permitir o acesso mais rápido e direto. E alguns deles têm enfrentado dificuldades não só para a questão do registro, mas também para ter acesso aos espaços para a implantação das suas lojas ou estabelecimentos. E, por fim, em relação ao fornecimento de energia, gostaria de ouvir o primeiro ou segundo panelista sobre a questão da... do fornecimento de energia, principalmente para as zonas que são consideradas potenciais produtoras agrícolas ao nível da província de Cabo Delgado e não só potenciais para a implantação de pequenas indústrias de processamento de culturas. Obrigado.
7: Vou permitir, está ali uma senhora, então, qualquer uma delas primeiro, tem duas senhoras e mais um lá atrás e depois disso vamos ter que terminar pelo menos esta ronda de intervenções para dar lugar às respostas e veremos depois se temos tempo para mais uma. Está bem? Pode ser assim?
8: Obrigada. Boa tarde. Essa pergunta vai para o delegado da EDM. No âmbito das infraestruturas da EDM, eu gostaria de saber o que está feito para resolver o problema da altura dos cabos. Eu tenho notado sempre que passam caminhões, precisam sempre de aparecer pessoas para levantar os cabos para passagem de caminhões. Eu não sei se a altura dos caminhões é maior ou porque nós temos problemas da altura dos cabos. Então, esta é que é a pergunta. E para o Dr. Valar, eu gostaria de saber... o que fazer para aproveitarmos a fruta da época? Há uma altura que nós temos muita manga, temos muita laranja, tangerina. Como fazer para ter conserva, para ter pequenas fabriquetas e desenvolver Cabo Delgado? Não precisarmos de procurar sumo de outros lugares, mas produzirmos sumo, produzirmos conserva de fruta ao nível da província de Cabo Delgado. Obrigado.
9: Boa noite. Pronto. Quando o doutor, quando o engenheiro Valar estava a falar, ocorreu-me aqui uma questão que eu sinto que há falta de alinhamento entre a formação e as necessidades econômicas do país. Quem decide que Cabo Delgado, neste momento, precisa de investir em jovens que vão estudar na área de agronegócio, em jovens que vão estudar na área de gás, de energia, inovação? Como é feita esta tomada de decisão? Por que que eu pergunto isso? O engenheiro Valar disse, podemos mandar 40 jovens para a Tailândia estudar arroz. Eles voltam, depois sentem o sabor da agricultura e vê que vale a pena. Então, significa que existe aqui uma desconexão sobre o que é que nós devemos estudar, tendo em conta vantagens competitivas que o nosso país tem. Cabo Delgado é bom de pesca, é bom de agronegócio, mas como é que nós definimos as instituições corretas para podermos formar jovens certos que vão atender às necessidades de Cabo Delgado? É o governo que tem que decidir, é o setor privado ou é o setor de educação? Existem instituições, sabemos que existe a ANEP, existe o Ministério da Educação, mas qual é o critério que eles usam para decidir os cursos que os moçambicanos devem fazer, tendo em conta as suas vantagens competitivas e as suas necessidades de desenvolvimento? Obrigada.
7: A última intervenção, ali no fundo.
10: Boa noite a todos. Eu vou tentar ser um pouco sintético. Os dois minutos, vou usar só um minuto, pelo menos para ser um pouco mais... Bom, primeiro queria agradecer os painelistas, portanto, fizeram uma boa apresentação especial ao engenheiro Valá, que nos, pelo menos, tentou nos dizer o que é que deve ser feito e como é que deve ser feito para o setor da agricultura desenvolver. Mas tenho aqui algumas questões relacionadas especificamente para a energia. Bom, quando nós falamos da estrada, falamos da energia, como empresários, por exemplo, que estão aqui, estavam à espera de ouvir o que vai ser feito mesmo, o que, que está acontecendo no setor da estrada, no setor da energia, para desenvolver o setor econômico na província. Mas então, o que eu queria perceber melhor sobre a energia, falou aqui de baixas tarifas do setor da agricultura. Eu não sei, quando fala de baixas tarifas no setor da agricultura, que nós sentimos que, de fato, a energia é muito cara, não só para o setor da agricultura, mas também em vários setores. A energia, primeiro, para ter a energia é difícil. Quando você tem a energia para desenvolver o seu setor, é muito caro. Isso implica, de fato, criar alguma repulsão àquilo que é o desenvolvimento econômico, a saber de que a energia é um fator essencial para o desenvolvimento de qualquer setor. Então, por isso queria saber o que está a considerar quando fala de taxas reduzidas para o setor da agricultura. Por exemplo, a pesca. Coloca aonde? Será que também tem uma tarifa baixa? A avicultura também tem alguma tarifa um pouco mais baixa? Ou olhamos a agricultura somente aquele que usa trator para ele produzir o milho ou para ele produzir... Mas existem outros setores primários que precisam também alguns incentivos energéticos para promover o desenvolvimento desses setores. Então, por isso queria procurar saber como é que essas tarifas são inclusivas para outros setores. Não só ser inclusivo, mas também o que, que a EDM, ou melhor, o setor de energia, está a fazer para que aqueles que, pretendem, por exemplo, querem desenvolver a agricultura e que o sítio onde ele quer implementar esta agricultura não chegue lá a energia. O que pode ser feito para que este fator, que é um fator essencial para o desenvolvimento da agricultura ou de qualquer outro setor, né, seja ou esteja presente naquele local e promova o desenvolvimento daquele local. Outra questão que eu queria colocar, que só falta dois segundos, desculpe, é assim, sentimos nós de que existe alguma falta de competitividade no setor de energia. O que é que acontece? Só a nível do país ou a nível da província, a maior parte temos, aliás, ou melhor, é a EDM. E sendo a EDM, não existe uma competitividade. Eu não sei se não existe alguma abertura, né, daquilo que nós chamamos abertura econômica, né, para a existência de várias outras empresas que explorem esse setor para que, de fato, a energia seja um pouco mais barata e que seja acessível para todos. Obrigado.
11: Muito obrigado. Terminamos a primeira ronda de intervenções. Eu vou começar, desta vez vou alterar um bocadinho a ordem. Parece-me que o engenheiro Heitor foi o que mais perguntas recebeu, já era expectável. Vou-lhe dar a palavra a si primeiro, antes de passar ao engenheiro Valá e depois ao engenheiro Jorge.
12: Obrigado pelas questões colocadas. Posso só responder?
13: Pode responder.
12: Obrigado pelas questões que nos foram endereçadas. A começar mesmo pelo Dr. Asif, perguntava, mandou-nos escolher dois projetos. Nós já vamos dizer o seguinte, tendo em conta esta tendência de industrialização da província, com esta deslocação do centro de carga para o norte da província, o projeto de eleição seria a construção de uma central a gás em Palma. Portanto, termos uma fonte própria em Cabo Delgado. Isto, de alguma forma, ou definitivamente, libertávamos desta excessiva dependência desta linha Centro-Norte, que depois foi aqui um dos confessistas colocou. Então, uma fonte em Palma. Mas, vale a pena dizer que estamos num passo muito avançado com uma das empresas lá que exploram e, pronto, entendemos que, pronto, pode ter que haver aqui algum force do governo, mas estamos bem encaminhados, já há pré-acordos, vista a instalação desta central térmica. Isto tornava-nos verdadeiramente independentes. Em segundo plano, não seria suficiente ter apenas a fonte em Palma, precisa ter uma infraestrutura para escoar esta energia, porque não queremos apenas atender o centro de carga Palma, queremos também libertar a província toda desta dependência. Então, o segundo projeto será de construção de uma linha a 220 kV de Palma até Meteoro. Se se recordarem, na nossa apresentação, dizíamos que o Meteoro é porta de entrada. Então, se conseguirmos, por um lado, ter a nossa central em Palma e, por outro lado, termos esta capacidade de escoamento para Meteoro, tínhamos o problema minimamente resolvido.
11: O investimento para tudo isso, faz ideia?
12: Bom, para a central térmica de Palma, ainda está, como dizia, na fase conceptual, ainda não temos valores, estamos ainda a acertar. Agora, em relação à linha, esta está em 146 milhões de dólares. Em relação à capacidade térmica, sim, perguntava por que é que se fala de limite de capacidade térmica quando até se levou energia da HCB para a África do Sul, depois vamos nos queixar de levar energia da África do Sul para Pemba. Sim, na verdade, quando aquela infraestrutura foi construída, a hidrelétrica de Cabora Bassa tinha como principal cliente as minas da África do Sul, nessa altura. Nessa altura foi definido que a zona sul do país seria alimentada a partir da África do Sul, portanto, sai a linha até Apolo. Uma característica especial que não é comum, a linha é linha em tensão contínua, e chegar na África do Sul, depois tem a linha que era para alimentar a zona sul do país. Já para a zona centro e norte tem esta linha independente, a chamada linha centro-norte, que sai da HCB e termina aqui em Cabo Delgado. Esta linha, mesmo na sua concepção, tem uma característica diferente daquela que foi construída para a África do Sul, porque entendia-se que a potência escoar seria relativamente menor, mas hoje a nossa demanda cresceu bastante, daí que surgem estes desafios decorrentes deste limite térmico da linha. Daí que precisamos hoje nos ajustar a demanda que temos hoje em dia. Portanto, já logo na concepção, se desenhou que para a África do Sul teremos muita carga escoar e para Moçambique e pouca carga. Note que hoje em dia, mesmo por força de contrato, a energia que a HCB fornece a Moçambique já não é suficiente. E quem faz esta compensação são os produtores independentes de energia. Isto vem encarecer a energia, a aquisição de energia elétrica. Pronto, isto já vou avançando para aquela questão de preço de que se falava. Primeiro, vale clarificar que não é atribuição da EDM definir o preço. Tem uma entidade reguladora, que é a ARENE, Autoridade Reguladora de Energia Elétrica, cabe esta definir os preços. Então, não temos esta competência, nós como EDM, para tratar do preço de energia. Bom, fornecimento de energia para zonas com potencial agrícola. Nós mostrávamos ali o estágio de eletrificação, falávamos do projeto de eletrificação dos postos administrativos, entendemos que é lá onde temos os centros de produção. Este projeto era suposto que encerrasse em 2024. Infelizmente, o governo, desafiado pelos fundos, não conseguiu fechar, mas temos tido algum apoio. Ainda este ano já vai arrancar a eletrificação de Kionga, mesmo por apoio de uma das empresas que estão lá no norte. A TUIC, na sua apresentação, também falou da sua contribuição para a eletrificação. Temos algumas comunidades lá em conexão com a TUIC. Então, vamos conquistando, vamos ganhando alguns parceiros que nos têm apoiado enquanto não se consegue um bolo maior para completar a eletrificação rural. A tarifa agrícola, neste caso, é para aquela situação que a energia é usada mesmo como fator de produção. Compreendi aqui, falou de outros valores, falou da pesca e outros. Neste momento não é coberto, mas está ali uma abertura. Se calhar aqueles que legislam poderão acomodar. Bom, também não saberei responder esta pergunta sobre a abertura para outras empresas explorarem este setor de energia elétrica. Pronto, sou suspeito de comentar isto. Não sei, nós exploramos apenas e temos já a nossa capacidade instalada. Esta pergunta não tenho como responder sobre a abertura para outras empresas do setor explorarem o ramo de energia a nível de Moçambique. Obrigado. Não sei se terá ficado alguma por responder.
11: Obrigado. Engenheiro Valá.
14: Muito obrigado, sou moderador. Eu penso que as perguntas que foram feitas foram muito direcionadas e permita-me que eu responda de forma transversal. O agroprocessamento, pequenas indústrias, não sei, eu acredito que, Sua Excelência Governadora, vamos fazer uma equipa, mas é preciso ir mexer aquele pessoal puto. E perguntaram onde é que está o dinheiro do ZEPA. Para financiar esta coisa das frutas, que são máquinas no Brasil, na Índia, $300 mil, $250 mil, e podemos pôr as fabriquetas. A questão dos silos, permita-me, Excelência, seu Diretor Nacional Adjunto do ICM, levanta. É que eu sou militar, o general Mutumuco conhece. Yeah. Percebeu a pergunta qual é? Vamos pensar bem. Mas eu penso, o que vamos acontecer é transformar aquilo num ativo para investimento. Porque recorda-se nos tempos, nós íamos buscar do zero dinheiro, não temos que ir buscar ração ao Gurue, nem a Chimbonila. Aqui em Anquabe, na Anjua, tem que ter uma fábrica de ração. É possível. $800 mil de capacidade 3, 4, 5 até 8 toneladas por dia. E vamos fazer esta luta. O governo já pode entrar com ativo. Já temos os silos lá. A fábrica pode vir lá. É só mais um espaço e fazemos ali um centro multidimensional. Candidato a quê? A nós. A noivado? Ah, está bem. Não, brincadeira. Quando eu falava um pouco de agrodilas, não quer dizer que temos que reeditar, mas coisas boas temos também. Que um bom estudante pode ser aquele que não sabe muito, mas sabe copiar. Bem, e tira 13, não tira 20, tira 13. E passa a classe. Depois vai a vida. Então, o movimento que, por exemplo, o professor Rajendra defendia, o Firmino Mukavele, do mercantilismo rural era importante. Eu estou a dizer, onde se vendia petróleo, vendia-se isto, vendia aquilo. Hoje não. vende-se 3 pares disto, 3 pares daquilo. Metade da barraca cheia de caixas de cerveja. É um modelo por causa dos impostos, mas não sei se é um modelo. Porque a teoria mostra que um produtor não anda 40 quilômetros para ir buscar insumos. É muito complicado, paga o chá para ele, faz isto, etc, etc. Onera o custo e fica pouco competitivo. E esta coisa da competição não é brincadeira. Sai arroz do Vietnã para aqui. Vietnã está a fazer 11 toneladas por hectare. A China está a fazer 14 toneladas. Nós estamos a fazer 1, 2, no máximo 3. Como é que vamos ser competitivos? Mas eu tenho dito muitas vezes, eu gosto do miúdo que é competitivo. Está a chegar aos Jários do Eusébio. Aquele miúdo, Jen Katame, é competitivo. Mas está a jogar, o miúdo está a jogar, não está a brincar ali. Agora, Excelência, queria provocar questões mais importantes. Algumas coisas destas temos que, depois de uma conferência desta natureza, ter alguns nichos de plano de investimento. Que não é a DIME, não é o governo, não é o PQG, não. Ter, pronto. E este rácio deste plano de investimento é 65% investimento para o setor privado e 35% para o setor público. Inverter um pouco a jogada. Um outro aspecto que gostaria de dizer, o seu ministro da Planificação e Desenvolvimento esteve na Coreia. Foi namorado, em princípio, por uma empresa Downway, que é uma das empresas de fabrico de fertilizantes no mundo. Só queria dar um exemplo. Quando começou a surgir gás, o ministro Pacheco mandou-me para a sede Noruega ou Suíça, porque a Yara International queria 2% da cota para montar uma fábrica de fertilizantes igual à da Nigéria. Este já África do Sul não tem petróleo, não há de ter fertilizantes. Todos estão importados do Oman, do Qatar, e nós podemos ter uma grande indústria. Aquilo é um hub de desenvolvimento, que é uma coisa fenomenal. Não é agora, mas temos que coisa. E hoje a Coreia do Sul está interessada em fazer isto. E a propósito da Coreia do Sul, Somodora, permite-me dizer, o Ungur está parado. Há um projeto no Instituto Nacional de Irrigação. Nós fizemos em tempo. Está em 67, 69 milhões de dólares. Porque aquilo foi construído pelos norte-coreanos. Inverteram a circulação da água. Então aquilo tem que ser redimensionado. Mangure, 1000 hectares. A fazermos só de 500 de arroz a 6 toneladas, nós podemos fornecer a Anfunge e tornar alguma autossuficiência de arroz. O projeto existe. Eu vou tentar procurar e vou fazer chegar aos diretores provinciais. O outro projeto que eu acho que é importante, a província, a nossa província tem que atacar a produção de frangos, a sério. O senhor presidente da ADINE falou que há um movimento muito bom, mas temos que atacar a produção de frango. Não é pensar a produção de frango, pensar na produção de ovos. No tempo do Gandhi, ficava uma criança uma semana para começar um ovo. Hoje, em termos de nutrição na Índia, come 2 ovos por dia. E é o melhor alimento do mundo. Ovo, fazer ovo. É só saber acariciar a galinha. Há de aparecer ovo. Então, isso é que seriam os pequenos coisas. E gostaria de terminar com uma coisa muito importante. Nós andamos no ICM, andamos na agricultura. Em 2017, quando começamos a exportar de feijão Boer, estávamos a falar de 60 a 80 mil toneladas, gerido pela ETG. A exportação de feijão Boer em Moçambique hoje, 300 mil toneladas. Não houve grande engenharia da agricultura, é mentira. Mas o mercado é apetecível, chamou. E hoje estamos a exportar. Mas uma coisa é verdade. Exportar feijão Boer é exportar nutrição. É o feijão que tem mais proteínas. É muito proteico. Obrigado.
11: Muito obrigado. Regadio de Nguri, certo? E fábrica de fertilizantes. falou de, no caso do Rocadia Nguri, 68 ou 69 milhões de dólares, não estou enganado. A fábrica de fertilizantes será se calhar muito mais, terá que ser privado, mas estamos numa fase em que provavelmente isso tem que passar pelas negociações com a Eni, com a Total Energies, com a Exxon, para eles libertarem uma determinada porção da sua produção de gás para os fertilizantes.
14: A vantagem daquele projeto é que aquilo é estilo uma holding, um grande consórcio. Coreanos estão lá, chineses estão lá, indianos estão lá. Quando fizeres negócio, faz o negócio à parte. Para conquistar estes outros. Não vai conquistar o principal, vai conquistar estes outros aqui. E estas conquistas são conquistas bilaterais. Ministra das Finanças e o Ministro da Planificação e Desenvolvimento. Agora, Sua Excelência tem prerrogativa. É uma pessoa que à vontade fala com o Presidente. Não vai dizer isso. Diz, Presidente, dizer esses dois ministros para começarmos a ver. O Cabo Delgado não pode continuar. São lobby. Obrigado.
11: O engenheiro Heitor falou de 146 milhões de dólares para trazer a energia de Palma para Metorro e com isso resolvíamos os problemas energéticos da cidade de Pemba. Nós, a nível de Pemba, não temos problemas de distribuição também? A qualidade de energia é baixa aqui por causa de quê? Porque é que temos cortes quase permanentemente?
12: Ok, mesmo associado à distância também, mas depois investiu-se num projeto que é de StatCom, que foi instalado aqui na associação, mesmo para estabilizar, porque por causa desta distância e da carga que está, digamos, a montante, qualquer perturbação do sistema acaba criando oscilações. Então, isso requer que no fim da linha seja instalado um equipamento de compensação. Então, este projeto foi instalado aqui. Há pouco tempo tivemos solicitação lá para os lados de Palma, de uma empresa grande, queria instalar uma potência, mas tivemos que restringir, porque não teria energia de qualidade. Está sempre associada a esta longa distância.
11: Portanto, 146 milhões de dólares resolviam uma grande parte dos nossos problemas energéticos.
12: Sim, sim, sim. Mas é preciso complementar, ou seja, isto a ver, tem de complementar a instalação da central a gás. Precisamos ter lá uma fonte, pois esta será uma infraestrutura para escoar.
11: E 300 milhões de dólares para resolver os problemas rodoviários, certo?
15: Obrigado, nosso moderador. Gostava primeiro de agradecer pelas contribuições que foram aqui feitas, indo diretamente às questões colocadas. Eu vou começar pelos dois projetos nem que poderia elencar, que poderiam servir de mais valia para o assunto aqui em apreço, que é a industrialização, que é agroprocessamento. Reparo eu na ligação entre Pemba, Sunat, Awasi e Moeda. Aí estaríamos a resolver problemas de acesso a um pouco mais de 6-7 distritos. Um segundo projeto que eu poderia elencar é a ligação com a cidade de Montepoens, né? Também ia criar esta dinâmica aqui que se pretende. Agora, onde ir buscar os outros 300 milhões?
11: Engenheiro Jorge, desculpe interromper-lhe. Esses dois que acaba de referir, prioritários, não estão incluídos nos 300 milhões que já estão mobilizados?
15: O que está incluído nos 300 milhões é Pemba, Metorro e Metorro Montepoens. Está dentro dos 300 milhões.
11: Portanto, essa segunda prioridade já não precisamos de nos preocupar com ela. Já há financiamento, certo?
15: Perfeito, perfeito, perfeito, perfeito. E os outros 300 milhões de dólares, onde ir buscá-los? Pronto, o setor agora está com um outro paradigma, uma outra maneira de ver as coisas. De uma forma tradicional, sempre que temos projetos de construção de estradas, temos aquele ciclo todo de elaborar projeto, estudo de viabilidade e depois a execução. Isto leva muito tempo e frustra, de certa maneira, a expectativa dos utentes das nossas estradas. O que estamos a fazer agora? Relativamente ao corredor de Mutual, que é a ligação Negumano-Moeda, cujas obras estão em curso, estão a um bom ritmo, para ver se que sejam concluídos no próximo ano. o governo conseguiu mobilizar mais recursos para antecipar-se, isto é, fazer o estudo de viabilidade, estudo de engenharia, no troço entre Moeda, Awasse, Sunat. E isto vai permitir que o governo, concluído o estudo de viabilidade, facilmente possa ir negociar financiamentos para este eixo, e um potencial financiador poderá ser eventualmente o Banco Africano, que já lá está. Agora, relativamente a outros projetos que nós temos aqui na província, temos de fato projeto que designa as estradas resilientes ao clima do norte, que abrange as províncias de Cabo Delgado, Nampula e Niassa. A unidade de implementação do projeto está baseada na cidade de Pemba, e grande parte das obras vão decorrer na província de Cabo Delgado. São obras que, pelo ritmo das coisas, o mais provável é que iniciem o próximo ano. Este ano estamos a trabalhar naquele constrangimento que eu fiz menção há pouco tempo, que é dos estudos. Estamos agora atrasados em realizar estudos. É por isso que disse que o paradigma está a inverter-se, que é primeiro ter os estudos e, quando conseguir-se mobilizar, o financiamento já se tem os estudos. Então estamos nessa fase de realização de estudos. Queremos aqui fazer menção ao Muepane Metuj, asfaltada desta estrada, que está inserido dentro deste projeto. O Muxara Amecuf, também está prevista a asfaltagem. E também temos o Metorro a Montepuez. Neste momento estamos a reabilitar perto de 20 km, as obras estão numa fase bastante avançada, mas temos uns 80 km remanescentes que vão ser cobertos pelo Banco Mundial. E depois temos a Estrada Nacional número 1, que também já havia feito menção. Prevê-se que, pelo menos ao nível do próximo semestre, sejam lançados concursos internacionais para a reabilitação dessa estrada. Está também prevista a construção da nova ponte sobre o Rio Lúrio. A ponte que nós temos sobre o Rio Lúrio neste momento tem mais de 82 anos de vida e foi dimensionada para um tráfego naquela altura dos Bedfords e não é compatível com o atual tráfego. Podemos um desses dias termos aquela infelicidade que a província vizinha de Nampula teve com o Rio Monapo. Então estamos a nos antecipar e prever a construção desta ponte sobre o Rio Lúrio. Estamos a falar mesmo ao longo da Estrada Nacional número 1. O excelentíssimo administrador Belmiro fez menção das estradas Metorro, Anquabe, Nacusso. Não estão esquecidos. A visão que aqui trouxemos é mesmo uma visão estratégica. Dividimos a província em 4 corredores e dissemos, se nós termos estes 4 corredores com estradas em condições, o próximo passo é fazer as estradas de ligação a esses corredores, sem com isso descurar que temos estradas secundárias, terciárias, que também são importantes, que vão integrar-se nesse corredor que aqui fizemos menção. Penso que são essas questões que fui colocado. A mãe aí falou, sim, da cidade de Pemba, a asfaltagem, ou reabilitação, o melhoramento das estradas da cidade de Pemba. Queria dizer, sim, também temos estado a pensar nisso, vou só dar o exemplo. Deu muito bem o exemplo de Montepuez, que incluiu-se a asfaltagem das estradas ao nível da vila. Temos agora na vila de Moeda, em que temos o projeto de Roma, do Negomano à Moeda, está lá incluso 5 km que o Conselho Municipal de Moeda já identificou para onde serão distribuídos dentro da vila. Então, penso que não vai fugir os próximos projetos de estrada, não vão fugir a essa filosofia. Penso que, maioritariamente, são essas questões que me foram colocadas. Obrigado.
11: Bom, muito obrigado. Eu sei que há... Tenho ali o engenheiro Abdala Musa a pedir a palavra. Peço mesmo que seja a última, até porque existe um compromisso a seguir, que tem que, às 19 horas, que tem que ser. Portanto, temos que terminar o mais depressa possível. Peço-lhe que seja mesmo a última intervenção. Não vamos poder, até porque eles não vão ter tempo de responder já. Okay.
16: Bom, eu queria que saber se no cálculo do orçamento para Nguri está incluído os problemas de salinidade. Se for lá no Instituto de Investigação Agronómica, há relatórios lá de um pedólogo russo que falou que ali há problemas de salinidade e que a água que vem do rio Moera, ou de água, uma lagoa lá, também tem salinidade. Uma vez estava a conversar com o general Lago de Dimo, disse que no tempo da luta armada iam cavar ali para apanhar sal. E eu tenho receio que ali esteja a acontecer o que aconteceu no Xokwe. O Xokwe no passado foi mar. E grandes problemas que o regadio tem é a salinidade agravada pela má gestão da drenagem por gravidade. E muito obrigado. Era só isso.
11: Obrigado. Então, ali o último contributo.
17: Sim, boa noite, sou Samuel Matu, sou da TWIC, mas um contributo para o que o engenheiro Valá estava a falar, questão do contributo para a província, para a fábrica de fertilizantes. Se nós temos a nossa ENH, que é participante é sócia dessas empresas, então o valor do contributo da ENH podemos usar é o nosso caminho para os nossos investimentos como sociedade moçambicana. Então, temos aqui um capital importante. Mas para acrescentar, na verdade, eu como agente de desenvolvimento, é triste não podermos processar cenoura. Coisas tão simples, tão cebola. Quanta tamanha de cebola produzimos em Balama e que, por falta de conservação, temos que vender à semelhança do que fazemos no Xokwe. Temos que vender. Os outros países, batata reno, investem para vender o produto quando há tempo. A laranja que nós produzimos aqui em Nhambane, aqui mesmo em Balama. A questão é o processamento. Onde é que está este ponto de processamento? Vamos ter um mercado, o colega explicou, estamos a construir um mercado lá em Balama. Vai terminar. Vamos vender tudo em sacos todos os dias. Vai ser um centro de concentração de sacos para escoarmos o produto para Pemba. Mas no fim, ali em volta, as crianças não comem cenoura. Muito obrigado.
11: Muito obrigado. Engenheiro Valá, quer rapidamente dizer alguma coisa sobre esta questão da salinidade?
14: Posso dizer, sim. Tecnicamente, um dos princípios de rega e drenagem é tu tens que regar, se fertilizas, melhora, mas tens que drenar a água, não podes manter. O caso do Xokwe sempre foi uma precária drenagem, sobretudo conheço a Vala 5, morreu um francês que estava a fazer coisa e acabou, e tudo mais. A salinização do Ungure não é primária, não é de rocha, é secundária. Foram os usos naqueles tempos, tudo mais. Vai nos gastar um pouco de água, mas boa lavagem de 3 anos, tu limpas e aproveitas integralmente. Agora, a questão da cebola, temos de ver os agroprocessamentos, a conservação. Estava a falar de Xokwe, estava a falar de Balama, mas em Malema também, aquela cebola tem problemas. Na Angónia, Marávia, Chifunde, há problemas destes. Então temos que pensar nestas CEPROCs, pequenos agroprocessamentos, para secagem, para cuidar a cultura e tudo mais, e ter alguma durabilidade comercial para o mercado. Obrigado.
11: Temos ali o Sr. Presidente do município pedir um ponto de ordem.
18: Muito obrigado. Quero pedir desculpas, que eu sei que o tempo já terminou. E vou pedir desculpas à sua excelência, governador, porque não pedi permissão, porque aquilo que eu vou dizer não vai ser de bom grado. As empresas, os megaprojetos, não podem, de forma alguma, ganhar protagonismo quando estamos nesses sítios e passarmos apenas a criticar, porque em algum momento estamos a dar o tiro sobre o nosso próprio pé. Este é o primeiro ponto de ordem, vou chamar a atenção, por exemplo, à TWIC. Eu sei que há um tempo a Twig tinha sua sede administrativa aqui na cidade de Pemba. Os escritórios eram ali onde funcionam os escritórios da Serviços Provinciais da Economia e Finanças. Entenderam que não temos que ter reuniões protocolares, mais financeiras. Recolheram tudo para Maputo. E onde é que fica aquele imposto que deveria entrar aqui, engrossar a província como melhor contribuinte e tudo mais? E nem a capacidade de auditoria que os fiscais deveriam fazer com eficiência, saber se a Twig paga como deve ser, não temos, porque não tens acesso à documentação. Só vemos caminhões, mais caminhões, a destruir nas estradas, essas estradas que não têm a capacidade de grande tonelagem, e por aí. E aí volta outra questão. Onde é que está a responsabilidade social da Twig? Só porque construiu duas salas de aulas? Essa é a responsabilidade social? E onde fica, por exemplo, eu vou dar um exemplo do VIP aqui, SPA. O SPA do VIP aqui na cidade de Pemba consegue comprar produtos dos produtores de miese, aquele tomate, para ajudar aqueles jovens que trazem o alface e revender. Será que aquele sistema logístico implantado nesses projetos consome um produto local? Então, temos que pensar bem antes de nós falarmos. Obrigado.
11: Sua Excelência, Sr. Governador, portanto, este painel debruçou-se sobre infraestruturas críticas e capacidade institucional. Eu posso dizer, números redondos, mais coisa, menos coisa, o que a província de Cabo Delgado pode precisar para resolver uma grande parte dos problemas infraestruturais que nós temos. 1.000 milhões de dólares resolvia problemas de estradas, de energia elétrica e, eventualmente, alguns investimentos em sistemas de irrigação e tudo isso para melhorar a nossa agricultura. Eu acho que devíamos produzir um paper sobre esta conferência, com algumas recomendações para serem implementadas o mais depressa possível. Gostava de deixar para reflexão, porque isto não se discute numa única sessão, mas a possibilidade de fazermos um levantamento de pequenas agroindústrias, estas para processamento de tomate, para processamento de cebola, quem sabe fazer massa de tomate, para não desperdiçarmos produção que existe, e muitas vezes é desperdiçada, apodrece, e fazermos pequenas zonas económicas especiais que permitam a atração de pequenos investimentos para pequenas indústrias. Se calhar valia a pena pensarmos nisso. Eu sei que existe aqui sempre algum receio de que criar zonas económicas especiais implica perder receita fiscal, mas eu digo não, não se perde receita fiscal, porque essa receita fiscal neste momento não existe. Não é? Nós não vamos atribuir incentivos fiscais a empresas que já existem, a novas empresas que vêm fazer novos investimentos. E depois, essas empresas podem ter incentivos fiscais, mas sempre pagam alguma coisa, empregam pessoas que pagam IRPF e tudo isso. Portanto, no fim, o que acontece é a receita fiscal aumenta. Temos que estudar isso. Peço desculpas por nos termos alongado um pouco mais, principalmente na parte do debate. Agradeço a participação excelente de todos os moderadores. Se calhar devia ter dito uma coisa logo no início que não disse. Nós devíamos ter aqui a participação do engenheiro Alfredo por parte dos Caminhos de Ferro para falar um bocadinho sobre a nossa infraestrutura portuária. Não foi possível porque ele sofreu uma tragédia na família. Isso impossibilitou-lhe de estar aqui. Queria deixar uma palavra de apreço para ele também. Para todos vocês, muito obrigado. E à audiência também, muito obrigado pela vossa paciência. Até a próxima.
19: Este é o fim do debate do terceiro painel, o último deste primeiro dia da Conferência Internacional sobre a Industrialização e Agronegócios na província de Cabo Delgado. Um encerramento que também marca aqui o fim dos trabalhos deste primeiro dia da sessão da conferência, onde vários temas passaram por aqui e desfilaram por aqui, também vários oradores e também vários intervenientes que colocaram um pouco mais questões para o entendimento ou mesmo dar a sua opinião sobre o desenvolvimento da província de Cabo Delgado. E chegados aqui, caro ouvinte, nós vamos nos despedir dizendo que conseguimos levar tudo o que foi tratado neste primeiro dia da conferência graças à colaboração dos profissionais Gênida Mandala, Nassir Adolfo, também tivemos a questão técnica que foi muito excelente, dá para realçar aqui, que foi cuidada pelo Pâncras Lourenço, e eu também levei a informação em língua portuguesa. Nós prometemos voltar amanhã para fazermos o segundo dia desta conferência, onde vários temas vão continuar a desfilar neste encontro, através do quarto e quinto painéis que estão previstos para o dia de amanhã. A todos, votos de continuação de uma boa noite. Até amanhã.
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0: Boa noite, caro ouvinte. Está começando o segundo período de emissão em língua portuguesa, frente a 22 de junho de 2026. O espaço vai estender-se até muito próximo das 21 horas, já a sequência da nossa programação, 19 horas, Jornal de Campo Delgado, na sua segunda edição, seguir seu espaço de divulgação de nossos compromissos comerciais, às 19 horas e 30 minutos. Contacto com a Antena Nacional para transmissão do Jornal da Noite. Às 20 horas iremos continuar em cadeia nacional para transmissão do espaço informativo. Portanto, é assim que vamos caminhar. Na sua companhia, Aniceto Frederico, na assistência técnica Nordino Pedro, junto dos microfones. Uma vez mais, formulamos votos de boa escuta à nossa emissão e seja bem-vindo à nossa companhia. Acerta o seu relógio, são neste momento 19 horas em Moçambique. Acompanhe já a seguir a segunda edição do Jornal de Cabo Delgado. Votos de perfeita audição.
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1: Boa noite. Moçambique busca a experiência da Tanzânia na componente da estruturação da cadeia de valor da castanha de caju. A Feira Econômica da Conferência Internacional sobre Industrialização, Agronegócio e Turismo, SIAGRO, que decorre desde esta segunda-feira em Pemba, pretende combinar a atração de grandes investimentos com a criação de oportunidades reais de negócio para as micros, pequenas e médias empresas. Está reforçada a capacidade de mobilidade nos serviços

0: sanitários na província de Cabo Delgado com a entrega esta segunda-feira de 34 motorizados e uma viatura ambulância. São destaques da segunda edição do Jornal de Cabo Delgado referente a esta segunda-feira, 22 de junho de 2026. Cadre Urbana está na edição de apresentação com a sonorização de Macongueli Junior. Boa escuta! Sempre no arranque desta edição, que Moçambique busca a experiência da Tanzânia na componente da estruturação da cadeia de valor da castanha de caju. Os detalhes desta notícia com o jornalista Florencio Moussa.
1: Com efeito, o tema sobre a cadeia de valor da castanha de caju foi matéria de discussão esta segunda-feira durante os trabalhos da Conferência Internacional sobre a Industrialização e Agronegócio que decorre na cidade de Pemba. Dentre várias experiências que interessam Moçambique, destaca-se a questão do subsídio atribuído aos produtores, assistência técnica, armazenamento, entre outras matérias relevantes na cadeia de valor desta cultura de rendimento.
2: Meu nome é Abdala Moussa, eu quero saber como é que eles subsidiam o caju, porque disseram que logo pararam de subsidiar, a produção baixou. Mas, segundo, como é que eles dão assistência técnica?
3: Meu nome é José Alfredo Zita. Então, gostava de compreender esses armazéns, a sua construção, de quem foi a responsabilidade, quais foram os mecanismos e quais foram os indicadores que ditaram a implantação física desses armazéns, que é para permitir que haja maior convergência em termos de captação e armazenamento da caju.
1: Estas questões foram respondidas pelo orador Francis Alfred, que apresentou o tema estruturação da cadeia de valor do caju, experiência da República Unida de Tanzânia, que estava alinhado no primeiro painel sobre o desenvolvimento das cadeias de valor estratégicas para Cabo Delgado. Primeiro, alguém perguntava sobre como nós financiamos a produção da castanha de caju. E sobre esta pergunta, tenho a dizer que, através de uma linha de financiamento, nós disponibilizamos fundos sob forma de crédito, cuja amortização tem sido depois das colheitas. E em relação à assistência técnica, nós estamos a implementar uma iniciativa que tem a ver com a utilização de estudantes universitários que prestam assistência ao mesmo tempo que vão conciliando entre a teoria e a prática. É uma experiência que está a produzir resultados e julgamos que pode ser adotada por Moçambique para melhorar a componente de assistência técnica aos produtores.
4: Francis
1: Alfred, um dos oradores da Conferência Internacional sobre a Industrialização e Agronegócios, que apresentou o tema Estruturação da Cadeia de Valor de Caju, experiência da República Unida de Tanzânia, que esteve alinhado no primeiro painel dos debates de vários temas sobre o desenvolvimento da província de Cabo Delgado.
0: A Feira Econômica da Conferência Internacional sobre a Industrialização, Agronegócio e Turismo, que decorre desde esta segunda-feira em Pemba, pretende combinar a atração de grandes investimentos com a criação de oportunidades reais de negócios para as micros, pequenas e médias empresas locais. Jornalista Somalis Gilberto.
5: A Feira Económica da Conferência Internacional sobre Industrialização e Agronegócio, que decorre desde esta segunda-feira em Pemba, pretende combinar a atração de grandes investimentos com a criação de oportunidades reais de negócio para as micro, pequenas e médias empresas locais. A garantia foi dada à Rádio Moçambique pelo diretor provincial da Indústria e Comércio de Cabo Delgado, Alson Banzi. Segundo o dirigente, o fórum que decorre até esta terça-feira na capital provincial surge como uma plataforma estratégica para integrar o empresariado local nas grandes cadeias de valor. De acordo com Alton Banzi, o foco da feira económica não se limita aos grandes investidores internacionais, mas centra-se na criação de pontes para que os pequenos operadores da província possam prosperar.
6: Esta mostra vai receber cerca de 100 expositores Então vamos ter vários segmentos económicos ali apresentados, desde os processadores de produtos agrícolas, amostras também do setor de mineração e vários outros segmentos.
5: No mesmo diapasão, o diretor provincial da Indústria e Comércio explicou que os painéis temáticos alinhados para este fórum foram estruturados para fazer uma radiografia completa da economia de Cabo Delgado, interligando o historial, a atualidade e as perspectivas de médio e longo prazos. Segundo Alson Banzi, o grande objetivo é refletir sobre os desafios do passado, avaliar as oportunidades que o presente oferece e desenhar o futuro da província, com vista a dinamizar o desenvolvimento sustentável desta região do país.
6: A nossa conferência vai ser guiada por 5 painéis. No primeiro painel, vamos falar do panorama atual, das prioridades e perspectivas. Então, vai ser um momento em que vamos fazer uma reflexão um pouco mais exaustiva. Vamos também discutir o assunto que tem a ver com o desenvolvimento dos próprios parques industriais. Vamos ter um painel também dedicado às infraestruturas críticas ao desenvolvimento. É aí onde nós vamos abordar a respeito das vias de acesso, a respeito da energia, que é um fator crucial para dinamizar a própria industrialização e muito mais. Vamos falar também da questão da água. A água é um fator crucial para o desenvolvimento do agro. Nós temos em Cabo Delgado o regadio de Xipembe, que acumula 25 milhões de metros cúbicos de água e que, naturalmente, precisa de alguma intervenção para poder dinamizar a agricultura naquele ponto. A par deste volume todo de água que é armazenado, temos 2 mil hectares de terra que estão agregados a este grande empreendimento que nós temos. Mas também temos um corredor estratégico na província, que é o corredor de desenvolvimento agrário Pemba-Lixinga. Há vários investimentos também que estão a acontecer neste corredor.
5: A Conferência Internacional sobre Industrialização e Agronegócio de Cabo Delgado conta com a participação de mais de 250 convidados, entre decisores políticos, parceiros de desenvolvimento e investidores nacionais e estrangeiros.
0: Está reforçada a capacidade da mobilidade nos serviços sanitários na província de Cabo Delgado, com a entrega esta segunda-feira de 34 motorizadas e uma viatura ambulância. Jornalista Lúcia Anticula.
7: Está reforçada a capacidade de mobilidade nos serviços sanitários na província de Cabo Delgado, com a entrega esta segunda-feira de 34 motorizadas e uma viatura ambulância. A viatura ambulância é destinada ao distrito de Anquabe e as motorizadas aos distritos de Mecufi, Palma, Kisanga, Ibo, Nangade, Muidumbi, Mocimboa da Praia, Macomia, Pemba, Namuno e Metuji. Meios estes doados pela Médicos Mundi com vista a reforçar a assistência médica nas comunidades desta província. Isabel Aguado, representante da Médicos Mundi, falando durante o ato de entrega, disse que os meios vão contribuir nos trabalhos comunitários e garantir a prestação de serviços primários de saúde nas zonas recônditas.
8: Na Médicos Mundi, acreditamos que fortalecer os cuidados de saúde primarios é fortalecer a capacidade das comunidades para vivir con máis saúde e oportunidades. Esperamos que esta ambulancia e estas motorizadas sellan utilizadas ao servicio das comunidades, facilitando o acceso aos cuidados primarios de saúde e apoiando o trabalho diário dos profissionais de saúde.
7: Magido Sabuni, diretor provincial de saúde nesta província, disse que estes meios de transporte vão, sobretudo, ajudar no programa alargado de vacinação.
9: Tenham a capacidade de fazer a cobertura das suas respectivas áreas de saúde e até apoiar as brigadas móveis para conseguirmos alcançar maior parte das crianças para aquilo que é o nosso desiderato. É verdade que essas motorizadas não serão apenas para o programa alargado de vacinação, tal como as outras que os outros programas têm, essas motas vão servir para todas aquelas necessidades em termos de locomoção nos serviços distritais, nesse caso no nosso distrito.
7: O governador da província, Valeji Tawabo, apelou na ocasião para o uso adequado e manutenção regular dos meios, de modo a assegurar a prestação eficiente dos serviços.
10: Queremos exortar ao governo do distrito de Anquabe e os demais distritos beneficiários, no sentido de fazer o bom uso da ambulância e das motorizadas, assegurando a sua manutenção regular, pautando por uma condução responsável. Reconhecemos a vossa idoneidade e responsabilidade. Pelo que não gostaríamos de ouvir que a ambulância ou as motorizadas não estão a servir para fins pelos quais os nossos parceiros doaram.
7: Valeji Tawabo, governador da província, falando durante o ato de entrega de 34 motorizadas e uma ambulância para as unidades sanitárias da província.
0: Esta é a segunda edição do Jornal de Cabo Delgado, a partir dos estudos da Rádio Moçambique, na cidade de Pemba. Para já, vamos às notícias. Hoje a apresentação é de Roberto Raimundo.
11: Empresários de Cabo Delgado afirmam que a Conferência Internacional sobre Industrialização e Agronegócio, que arrancou hoje na cidade de Pemba, representa um passo significativo para a materialização do potencial econômico da província. Trata-se de um fórum econômico que visa, dentre vários objetivos, posicionar a província como um destino estratégico para investimentos nos setores chaves da economia. Para o empresário Júlio Sete, o encontro constitui uma plataforma crucial para transformar intenções em ações concretas, tendo em conta os desafios estruturais que a província enfrenta. Júlio Sete destacou que o agronegócio é o futuro, sublinhando a necessidade urgente de se criarem condições favoráveis para que o potencial de Cabo Delgado seja plenamente explorado com sustentabilidade. O ministro da Planificação e Desenvolvimento, Salim Valá, destaca o papel da Rádio Moçambique na promoção do desenvolvimento e na ligação com as comunidades mais recônditas do país. Salim Valá falava esta segunda-feira na cidade de Pemba, durante uma visita ao stand da RM na Feira Económica, que antecedeu a abertura da Conferência Internacional sobre Industrialização e Agronegócio. Na sua interação com os profissionais desta estação emissora, o governante sublinhou o alcance do canal público como uma ferramenta essencial para a inclusão e o progresso social sustentável. Refira-se que a Feira Económica e a Conferência Internacional sobre Industrialização e Agronegócio, cuja abertura foi dirigida pelo ministro Salim Valá, reuniu centenas de investidores nacionais e estrangeiros com o objetivo de posicionar a província como destino estratégico de investimentos. Noutras notas noticiosas, dão conta que está reforçada a capacidade de mobilidade nos serviços sanitários na província de Cabo Delgado, com a entrega esta segunda-feira de 34 motorizadas e uma viatura ambulância. A ambulância destinada ao distrito de Anquabe e as motorizadas aos distritos de Mecufi, Palma, Kisanga, Ibo, Nangade, Muidumbe, Mocimba da Praia, Macumia, Pemba, Namuno e Metuji, meios estes doados pela Médicos Mundi, com vista a reforçar a assistência médica nas comunidades desta província. Isabel Aguado, representante da Médicos Mundi, falando durante o ato de entrega, disse que os meios vão contribuir nos trabalhos comunitários e, consequentemente, garantir a prestação de serviços primários de saúde nas zonas longínquas. Para fechar, a página desportiva, a Associação Desportiva de Pemba alcançou a sua segunda vitória no Moçambola 2026 ao vencer este domingo a sua homónima de Vilanculo por 2-1 no fecho da 7ª jornada da prova. O outro representante da província de Cabo Delgado, Bahia de Pemba, não foi além de um empate de 2 na última quinta-feira, tendo diante da Associação Desportiva de Vilanculos em partida da 6ª jornada do certame. Com estes resultados, a Associação Desportiva de Pemba continua na 11ª posição com 6 na pauta classificativa, enquanto Bahia de Pemba está no 14º e último lugar com 1 numa prova liderada pelo Ferroviário da Beira.
0: Desportistas em Cabo Delgado ainda acreditam no apuramento das seleções africanas para a fase seguinte do Mundial 2026, que decorre nas Américas. Frederico João, presidente da Associação Provincial de Futebol, e Rafael dos Anjos, Hassan Magidos e Celestino Gimo são treinadores de futebol e falaram ao RM Desporto.
12: Olhando pelo histórico de algumas seleções africanas que já estão tarimbados em Copas do Mundo, decepção temos a Tunísia, praticamente eliminada. Temos uma Argélia também que entrou em falso, mas também foi jogar com o campeão do mundo, não teve hipótese. Vamos esperar que as próximas duas jornadas consigam fazer alguma coisa. Mas no cômputo geral, posso dizer que bom, estamos de bom caminho, a África está bem representada nesta primeira fase.
13: Há esperança, tem seleções africanas estão bem encaminhadas. Há esperança de algumas seleções africanas passarem para outra fase.
14: A única equipa que foi eliminada até então é a Tunísia. Mas nós temos esperança, temos a África do Sul, temos Marrocos, Ghana, Cabo de Verde também. Nós temos essa esperança e vamos apoiar as equipas.
15: O Mundial não é algo fácil. Mas eles sempre estão a sacrificar para poderem tentar apurar para outra fase. Excepto essa equipa que no momento já está eliminada por perder dois jogos, a Tunísia neste caso. Mas o restante das equipas africanas que estão lá, eu acredito que ainda há esperança de apurarmos para outra fase.
12: Alargou-se o leque de equipas a nível da África. Quantidade não quer dizer qualidade. Mas em relação às edições anteriores, realmente a África sempre teve uma palavra a dizer, mesmo parecendo uma ou duas equipas a transitarem para a fase seguinte. Mas quero acreditar que nesta edição sempre teremos uma surpresa.
13: As seleções africanas agora já têm um outro nível, jogam de igual para igual com as seleções europeias. Estamos a ver o desempenho dentro do campo. Se entregam.
14: Passado as equipas africanas eram muito cedo eliminadas, mas este ano ou este Mundial há sempre esta esperança.
15: Olhando a prestação das equipas africanas nesse momento, há diferenças sobre o Mundial passado e este Mundial. Sempre estamos a progredir, estamos a evoluir.
0: Os nossos entrevistados dizem estar satisfeitos com o desempenho das seleções africanas. Adeptos de futebol na cidade de Pemba, em Cabo Delgado, e a Copa do Mundo, que decorre nos Estados Unidos, México e Canadá. O Jornal de Cabo Delgado já está a terminar. Vale a pena recapitular os destaques que marcaram a presente edição. Moçambique busca a experiência da Tanzânia na componente da estruturação da cadeia de valor da castanha de caju. A Feira Econômica da Conferência Internacional sobre Industrialização, Agronegócio e Turismo, que decorre desde esta segunda-feira em Pemba, pretende combinar a atração de grandes investimentos com a criação de oportunidades reais de negócio para as micro, pequenas e médias empresas locais. Está reforçada a capacidade de mobilidade nos serviços sanitários na província de Cabo Delgado com a entrega esta segunda-feira de 34 motorizadas e uma viatura ambulância. E é o ponto final deste jornal. Cadre Bana esteve na edição e apresentação com a sonorização de Macunguel Júnior.
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0: Estivemos a transmitir a segunda edição do Jornal de Cabo Delgado. São 19 horas e 19 minutos. Passamos para a página de informações de interesse geral. O Fundo de Garantia de Depósitos, na qualidade de liquidatário da Cooperativa de Crédito das Mulheres de Pemba, sucursal, informa que se encontra disponível a relação provisória de credores da instituição em liquidação. Os credores e demais interessados podem consultar a referida relação e apresentar reclamações, correções ou impugnações no prazo de 10 dias, contados a partir da data da última publicação do presente aviso. As reclamações deverão ser apresentadas por escrito ao liquidatário, devidamente fundamentadas e acompanhadas de documentação de suporte. A relação provisória de credores encontra-se disponível para consulta junto do liquidatário e na sede da cooperativa. Fim do prazo para a apresentação das reclamações, o processo de liquidação seguirá os termos subsequentes nos termos da lei. Para quaisquer esclarecimentos adicionais, poderá ser contactado o Fundo de Garantia de Depósitos pelos seguintes meios: telefone 87 940 82 22 e 85 940 88 22, e-mail fgd@bancomoc.mz, local de atendimento, filial do Banco de Moçambique, em Pemba. Lemos um anúncio da Cooperativa de Crédito das Mulheres de Pemba.
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0: Carvinte e acompanha a seguir o Jornal da Noite em cadeia nacional em Moçambique. São 19 horas e 30 minutos. Boa escuta.
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0: Boa noite. Está no ar o jornal. Governadora de Manica, Francisca Tomás, insurge-se contra alguns gestores escolares desta província que alegadamente abusam o poder. Parlamentos de Moçambique e Azerbaijão reforçam relações de cooperação bilateral no âmbito da 20ª sessão da Conferência da União Parlamentar dos Estados Membros da Organização da Cooperação Islâmica, que arrancou esta segunda-feira. Mais de 4 milhões de moçambicanos de 300 localidades vão beneficiar nos próximos dias de serviços de conectividade no âmbito da expansão de energia, ou seja, no âmbito da expansão de internet para as zonas rurais no país. 13 pessoas de nacionalidades indiana e paquistanesa morreram e outras 66 ficaram feridas na sequência de uma explosão registrada ontem no principal terminal de exportação de gás natural do Qatar. Estas são as manchetes do Jornal da Noite, hoje editado e apresentado por Horácio Romão. Luís Batista está na sonorização. Até breve. Amor de um casal termina mal na cidade da Beira, província de Sofala. Jornalista Luís Tima.
1: Um homem está detido na Beira por suspeitas de assassinar a esposa no fim de semana. A vítima terá sido agredida com instrumentos contundentes em circunstâncias pouco claras. Depois do crime, o suspeito fugiu, tendo sido detido no distrito de Dondo após envolver-se num acidente de viação. O detido conta que teve uma discussão com a vítima que evoluiu para a agressão. Diz estar arrependido pelo sucedido.
2: Eu e a madame começamos a ficar meio assim estranho. Um comportamento assim de pessoas um bocadinho alteradas. Houve essa situação de briga em que na qual acabei vim parando no Dondo.
1: O porta-voz da PRM Sofala, Honório Chimbo, disse que o casal se encontrava separado e o homicídio ocorreu pouco depois do reatamento da relação.
3: Infelizmente, no dia da morte da vítima, eles haviam reatado fazia 5 dias. Nisto, eles colocaram-se em briga, em que o indiciado pegou numa pá, tentou agredir a vítima. Felizmente, o trabalhador da casa conseguiu interpelá-los. Esse não satisfeito foi pegar um vaso de mesa e desferiu vários golpes na cabeça da vítima, sendo que esta não resistiu e acabou perdendo-se nas vitais. O indiciado, apercebendo-se de fato, de imediato colocou-se em fuga. Durante o trajeto, este veio a perder os sentidos e embateu um obstáculo fixo, isso no distrito do Dondo, concretamente na zona da Balança. A polícia de imediato fez ao local, tendo apercebido que a vítima teria ingerido uma substância nociva, o Ratex.
1: Porta-voz da PRM em Sofala, Honório Chimbo, e a detenção de um homem na Beira suspeito de matar a esposa. Luís Tima, cidade da Beira.
0: Na província de Manica, casos de abuso de poder por parte de alguns dirigentes do setor de educação. Não perca o desenvolvimento desta notícia daqui a pouco. Para já, serviços de internet vão chegar a mais cidadãos residentes nas zonas rurais no país. Jornalista Ader Tulipang.
4: Mais de 4 milhões de moçambicanos de 300 localidades vão beneficiar de serviços de conectividade no âmbito da expansão de internet para as zonas rurais no país. É um anúncio feito hoje em Maputo pelo Presidente da República na abertura da 5ª Conferência Nacional das Comunicações a decorrer até esta terça-feira. Daniel Chapo anunciou na ocasião os investimentos em curso no país para a melhoria da conectividade rural e da rede escolar, incluindo o ensino superior.
5: No quadro da iniciativa Internet para Todos, encontram-se em curso investimentos estruturantes destinados a expandir a cobertura móvel, incluindo a implementação de 60 estações de base no âmbito do programa de conectividade rural e a extensão do acesso às comunicações a mais de 300 localidades em todo o território nacional. Com um financiamento de cerca de 50 milhões de dólares norte-americanos, estas iniciativas deverão beneficiar aproximadamente 4,4 milhões de cidadãos. Paralelamente, estamos a investir mais de 20 milhões de dólares norte-americanos na conectividade escolar, abrangendo o ensino básico, o técnico-profissional e o superior. Contudo, para nós, a infraestruturas é apenas o começo. Como é de conhecimento de todos, ano passado fizemos a entrega de mais de 5 mil laptops aos estudantes do ensino superior carenciados no âmbito da digitalização e reforço ao nosso ensino superior, principalmente aos estudantes carenciados.
4: Estes investimentos, segundo o chefe de Estado, serão acompanhados pela instalação de laboratórios, digitalização de conteúdos, reforço de competências digitais para que a conectividade se traduza em mais conhecimento, oportunidades e mais participação e inclusão económica dos moçambicanos.
5: Queremos que um estudante em moeda tenha as mesmas oportunidades de acesso ao conhecimento que um estudante na cidade de Maputo. Que um estudante em Mavago tenha as mesmas oportunidades que um estudante na Matola. Que uma agricultora em Grue possa aceder à informação do mercado e comercializar melhor a sua produção. Que um pescador em Angoche receba informação útil para proteger a sua atividade pesqueira. E que um empreendedor em Xokwe, Pemba ou Coamba possa desenvolver o seu negócio sem que a distância geográfica constitua uma limitação. É este o verdadeiro sentido da nossa agenda de inclusão digital. Garantir que os benefícios de transformação digital alcancem todos os moçambicanos em qualquer ponto do nosso país.
4: E para a materialização e reforço da inclusão digital, o Presidente da República anunciou que Moçambique vai contar até 2027 com a tecnologia 5G nas três operadoras de telefonia móvel no país. A tecnologia que oferece uma ligação de internet mais rápida será expandida por todas as capitais provinciais, zonas económicas especiais e outras áreas de elevada densidade populacional. Assim, o Presidente Daniel Chapo espera uma economia digital mais dinâmica nos próximos 10 anos no país.
0: Mais de 4 milhões de moçambicanos de 300 localidades vão beneficiar nos próximos dias de serviços de conectividade no âmbito da expansão de internet para as zonas rurais no país. Entretanto, a secretária-geral da União Internacional das Telecomunicações foi recebida hoje em audiência pelo presidente da República, Daniel Chapo. O teor do que se tratou no encontro com o nosso colega Adérito Magaia.
6: As Nações Unidas, através da União Internacional das Telecomunicações, UIT, reafirmaram hoje em Maputo o compromisso de reforçar a parceria com Moçambique para acelerar a transformação digital do país numa aposta centrada na expansão da conectividade, na inclusão digital e no desenvolvimento da inteligência artificial. O posicionamento foi expresso durante a audiência concedida pelo Presidente da República, Daniel Chapo, à secretária-geral da UIT, Doreen Bagman Martin, que destacou a importância estratégica da transformação digital na agenda do chefe de Estado moçambicano. A responsável da UIT elogiou os progressos alcançados pelo país no setor das telecomunicações e na definição de políticas orientadas para a modernização digital, sublinhando o potencial de Moçambique para se tornar uma referência regional em inclusão tecnológica.
7: O presidente colocou no topo da sua agenda a transformação digital para todo o país, juntamente com os avanços numa estratégia de inteligência artificial. A União Internacional das Telecomunicações está ao lado de Moçambique. Estamos ansiosos por reforçar esta parceria para concretizar a visão de um Moçambique totalmente digital, onde todas as pessoas tenham acesso às tecnologias digitais, todas as escolas e unidades sanitárias estejam conectadas e ninguém fique para trás.
8: All people are empowered by digital technologies. All schools are connected, all healthcare institutes are connected, and that no one is left behind.
6: A parceria reforçada entre Moçambique e a União Internacional das Telecomunicações representa um passo estratégico para acelerar a transformação digital do país, com foco na conectividade, inclusão e modernização dos serviços. O desafio central será garantir que nenhum cidadão fique excluído deste processo de digitalização.
0: O governo moçambicano diz estar determinado na formação de técnicos do ramo da indústria mineira, visando assegurar uma exploração sustentável dos recursos naturais. Célia Mahanjan.
9: O governo quer impulsionar o desenvolvimento industrial, a formação de técnicos e a promoção de soldadura e engenharia no país. É um desafio assumido hoje em Maputo pelo ministro dos Recursos Minerais e Energia na abertura da 4ª Assembleia Anual e Conferência Internacional da Federação de Soldadura, subordinada ao tema Manufatura Sustentável em África. Estevão Palle destacou que, apesar de Moçambique possuir recursos naturais, persiste o desafio de transformar transformar os recursos em valor acrescentado que beneficie o país e o continente africano.
10: Formação profissional de técnicos é importante e irá permitir a disponibilização de técnicos para a nossa indústria e para outros países e regiões, dentro e fora do continente. Por isso, contamos que nesta quarta Assembleia do TWF sejam discutidas ideias, mas, sobretudo, reafirmamos compromissos e definidas ações concretas para que empresas do nosso continente criem capacidade de participar ativamente no desenvolvimento de vários projetos do setor de energia.
9: Já o presidente do Conselho Diretivo da Associação Industrial de Moçambique, Paulo Chilanga, considera que a conferência é uma oportunidade para reforçar a capacidade técnica e a participação de empresas nacionais em projetos dos setores de energia, gás e mineração.
11: Esta Assembleia realiza-se num momento decisivo para a África. O nosso continente vive uma nova fase de crescimento, impulsionada por investimentos estratégicos na energia, mineração, infraestruturas, manufatura e novas tecnologias. Paralelamente, a integração económica africana cria novas oportunidades para fortalecer as cadeias de valor, aumentar a produção local e tornar as nossas economias mais competitivas.
9: O evento coincide com a realização do concurso continental africano de soldadura a ter lugar no Centro de Formação Profissional de Metalurgia em Maputo, envolvendo cerca de 20 jovens concorrentes de vários países.
0: O presidente da República, Daniel Chapo, decretou a atribuição de diversas condecorações a cidadãos e instituições que se destacaram pelos relevantes serviços prestados à nação. O chefe do Estado atribuiu a Ordem Samora Moisés Machel do primeiro grau à Associação Geração 8 de Março, em reconhecimento dos atos excepcionais de patriotismo, coragem, sacrifício e entrega à causa nacional. Igualmente distinguiu Orlando Pedro Candua com a Ordem 25 de Junho do segundo grau em reconhecimento dos seus atos meritórios e excepcionais que contribuíram para o desenvolvimento da educação em Moçambique. No domínio da educação e do desenvolvimento do conhecimento, o presidente da República atribuiu a medalha Bagamoyo a Armando José Balcuane, custódia das dores Isaac Manjat, João Ferreira Torcato, a título póstumo Serena Persina Gonçalves Chacoaio e Unidade de Desenvolvimento da Educação Básica Laboratório. No mesmo âmbito, o presidente da República decretou a atribuição da Medalha Veterano da Luta de Libertação de Moçambique a 656 cidadãos nacionais e medalhas de méritos da Polícia, Arte e Letras a outros 27 cidadãos. E o presidente da República endereça uma mensagem de felicitações a todos os funcionários e agentes do Estado por ocasião do Dia Internacional da Função Pública, que se assinala esta terça-feira. Na mensagem, Daniel Chapo destaca o papel fundamental deste grupo na construção, consolidação e desenvolvimento do país. O chefe de Estado reafirma o compromisso do governo com a construção de um Estado moderno, eficiente, transparente e orientado para resultados e sublinha a importância de tornar as instituições públicas mais capazes de responder às expectativas dos cidadãos. A celebração deste ano decorre sob o lema Transformar as Instituições Públicas, promovendo a inovação, a participação e a inclusão. O consulado de Moçambique, em Durban, continua a receber inscrições de cidadãos moçambicanos que manifestam a intenção de regressar voluntariamente ao país devido à xenofobia, segundo um comunicado do Gabinete de Informação, Gabinfo. A xenofobia mantém-se ativa em algumas províncias da África do Sul devido à persistente mobilização de grupos de anti-imigração que exigem a retirada de cidadãos estrangeiros em situação migratória irregular até dia 30 do mês em curso. O mesmo documento avança que o ambiente de insegurança tem provocado deslocações de milhares de cidadãos estrangeiros para centros de acolhimento temporário, sobretudo na província de KwaZulu-Natal, local em que recentemente foram registrados novos incidentes violentos. Parlamentos de Moçambique e Azerbaijão reforçam relações de cooperação bilateral no âmbito da 20ª sessão da Conferência da União Parlamentar dos Estados-membros da Organização da Cooperação Islâmica. Jornalista Domingos Macalan.
12: O evento arrancou esta segunda-feira aqui na capital Baku, no Azerbaijão, e conta com mais de 400 participantes de 10 países membros da organização, incluindo Moçambique. A sua chegada à capital do Azerbaijão, a presidente da Assembleia da República, Margarida Talapa, manteve um encontro de cortesia com a primeira vice-presidente da Assembleia Nacional do Azerbaijão, Amina Agazada. Na ocasião, a presidente da Assembleia da República, Margarida Talapa, destacou que Moçambique e Azerbaijão podem alargar os níveis de cooperação bilateral, explorando não apenas o contexto parlamentar. A Margarida Talapa explicou que Moçambique é um país rico em recursos naturais e faunísticos e possui um dos maiores potenciais agrícolas de África. Talapa realçou a título ilustrativo que o Azerbaijão pode exportar de Moçambique a castanha de caju e outros produtos frescos, como o ananás e frutas diversas, tal como explica a conselheira diplomática da presidente do Parlamento moçambicano, Paulina Abdala.
13: Foi um encontro de cortesia, um encontro para a apresentação de saudações de boas-vindas, em que a vice-presidente da Assembleia Nacional do Azerbaijão manifestou a intenção que a Assembleia Nacional do Azerbaijão tem de reforçar a cooperação interparlamentar com a Assembleia da República de Moçambique. O principal encontro está previsto a decorrer ainda durante a conferência, em que a presidente da Assembleia da República e a sua homóloga, a presidente da Assembleia Nacional do Azerbaijão, irão discutir vários assuntos relativos à cooperação interparlamentar entre as duas Assembleias Legislativas.
12: A primeira vice-presidente da Assembleia Nacional do Azerbaijão, Amina Agazanu, fez saber durante o encontro que, neste momento, o seu país exporta a castanha de caju da Índia, país que, por sua vez, exporta o produto de Moçambique. A parlamentar destacou ainda haver várias áreas em comum a serem exploradas pelos parlamentos de Moçambique e Azerbaijão, o facto que pode contribuir para o estreitamento das relações de cooperação bilateral. Atualmente, o comércio bilateral direto entre Moçambique e Azerbaijão é tido como incipiente. A presidente da Assembleia da República, Margarida Talapa, cumpre aqui no Azerbaijão uma agenda carregada, onde, para além de participar da 20ª sessão da Conferência da União Parlamentar dos Estados-membros da Organização da Cooperação Islâmica, irá discursar como membro desta organização. De Baku, a capital do Azerbaijão, para a Rádio Moçambique, Domingos Macalani.
0: Muito obrigado e bom trabalho. Por cá, o ministro da Economia, Basílio Muhat, diz que o governo está a criar linhas de facilitação para transformar as potencialidades existentes no país em oportunidades concretas, de modo a impulsionar o desenvolvimento das comunidades. Jornalista Olívio Mateus.
14: Basílio Muhat, que falava esta segunda-feira na abertura da 7ª edição da Feira Econômica de Nampula, indicou que em toda a extensão do país há potencialidades e, quando exploradas de forma diferente e regrada, poderão gerar resultados diferentes para o desenvolvimento da economia do país. Por isso, avançou que o governo já trabalha na divulgação das potencialidades do país, as facilidades e oportunidades de investimento alinhado ao setor privado.
15: É precisamente este compromisso com a inovação e a mudança que nos permite transformar as nossas potencialidades em oportunidades concretas de investimento, emprego e desenvolvimento, colocando as pessoas no centro da nossa ação e reforçando a confiança dos investidores e parceiros que veem Nampula como uma terra de oportunidade e de futuro. Portanto, a FENA é hoje uma das claras demonstrações dessa visão, dessa determinação e dessa capacidade de transformar potencial em prosperidade.
14: O ministro Muhat recordou que o atual quadro macroeconômico exige um reforço da cooperação entre o governo e o setor privado, visando fortalecer a resiliência da economia nacional e criar condições para um crescimento econômico sustentável.
15: Neste contexto, o governo reafirma o seu compromisso de promover uma transformação econômica assente na industrialização, na inovação e na transformação digital como fatores determinantes para o aumento da produtividade nacional, pretendemos também criar oportunidades para as micro, pequenas e médias empresas, para que elas se integrem de forma efetiva nos setores estratégicos da nossa economia, contribuindo para a geração de emprego e renda e também para a riqueza das famílias moçambicanas.
14: Ministro da Economia, Basílio Mohato, esta segunda-feira, na abertura da 7ª edição da Feira Econômica de Nampula, que decorre durante uma semana na cidade capital provincial, com a participação de mais de 300 expositores, entre nacionais e estrangeiros. Olívio Mateus, Nampula.
0: Máquina de radiologia do Hospital Rural de Vilanculo, em Nhambane, encontra-se avariada há sensivelmente 2 meses. Os pacientes são obrigados a recorrer a clínicas privadas para realizar os exames de raio-x e os que não têm condições financeiras são obrigados a fazer longa viagem até Massinga para ter estes serviços. Efraim Macedela.
16: Avaria na máquina de raio-x paralisa serviços de radiologia no Hospital Rural de Vilanculo, a maior unidade sanitária do norte de Nhambane. Devido a esta avaria na única máquina, os pacientes com fraturas e lesões graves que dão entrada neste hospital não têm acesso a cuidados médicos. O problema arrasta-se há pelo menos 2 meses e condiciona o diagnóstico e tratamento de utentes que necessitam de exames de radiologia. Sem capacidade de resposta na maior unidade sanitária pública da região norte de Nhambane, a única alternativa imediata deixada aos pacientes é recorrer a clínicas e centros médicos privados locais. Contudo, esta opção implica o pagamento de valores monetários. O hospital público mais próximo equipado com serviços de radiologia operacionais localiza-se no distrito de Massinga, a cerca de 200 quilômetros de Vilanculo. A diretora clínica do Hospital Rural de Vilanculo, Mércia Ofissan, descreve a situação de constrangedora.
17: O nosso aparelho de raio-x não está a funcionar. Está variado. Mas de semana passada, nós estávamos também a processar alguns exames aqui no hospital. Nós fazemos requisições e pedimos ao paciente para ver se consegue fazer fora. É constrangedor porque quando os pacientes vêm ao hospital, eles querem atendimento, querem ser feitos exames. Em algum momento, quando temos algumas limitações, fica um bocadinho constrangedor, mas estamos a trabalhar.
16: A diretora clínica do Hospital Rural de Vilanculo, Mércia Ofissani, a avaria da máquina de raio-x nesta unidade sanitária. Para a reparação da máquina de raio-x do Hospital Rural de Vilanculo, aguarda-se a deslocação de uma equipa de técnicos de Maputo.
0: 19 horas e 52 minutos, retomamos a notícia que prometemos desenvolver. Em Manica, há alguns dirigentes do setor de educação que estão a usar abusivamente o poder, reporta Domingos Cadeado.
18: A governadora de Manica, Francisca Tomás, manifesta preocupação com atos de abuso de poderes protagonizados por alguns gestores escolares que transformam o local de trabalho em espaço de gestão autoritária. Francisca Tomás manifestou a indignação na abertura esta segunda-feira da reunião provincial de planificação da Direção Provincial de Educação, que terá a duração de um dia. A dirigente disse que em algumas escolas prevalece a vontade individual de alguns gestores escolares em detrimento do diálogo e da participação dos demais membros das comunidades educativas. A chefe do Executivo Provincial de Manica criticou o comportamento considerado incompatível com a função da liderança, destacando casos de gestores que convocam reuniões e comparecem depois da hora marcada sem qualquer justificação. Apelou aos gestores escolares para que assumam uma postura de maior responsabilidade profissional, reforçando mecanismos de comunicação e diálogo e valorizem o papel do docente no sistema de ensino.
19: Quero apelar aos gestores escolares para maior responsabilidade profissional, bem como para a necessidade de fortalecer os mecanismos de comunicação e diálogo e de valorização dos nossos docentes. Não podemos igualmente ignorar duas questões graves que exigem uma ação firme e imediata. Me refiro do assédio sexual às alunas e o consumo de drogas nas escolas. Como gestores escolares, temos o compromisso de assegurar a proteção de cada estudante.
18: A governadora da província de Manica sublinhou que a reunião provincial de planificação não deve apenas limitar-se na apresentação de relatórios e planos, mas um espaço de diálogo, partilha de experiências e construção coletiva de soluções para os desafios que afetam o setor da educação. a partir da cidade de Chimoio, Domingos Cadeado.
0: Lançada hoje a semana de combate ao consumo e tráfico de drogas em Tete, está a aumentar o número de pessoas com problemas de perturbações mentais devido ao consumo de drogas. É uma situação que preocupa a secretária de Estado nesta província, Cristina Mafumo. Ana Avenila.
20: A secretária de Estado em Tete defende ações arrojadas para pôr fim ao tráfico e consumo de drogas na província. Cristina Mafumo fez o pronunciamento esta segunda-feira no lançamento da Semana Nacional da Luta contra o Tráfico e Consumo Ilícito de Drogas. Segundo a dirigente, este ano, 30 pacientes com perturbações mentais foram atendidos nas unidades sanitárias desta província decorrentes do consumo do álcool, substâncias químicas e outras drogas. No mesmo período, a província alcançou a reinserção familiar de 8 ex-toxicodependentes, um avanço face aos 2 casos registrados no ano passado. A secretária de Estado nesta província disse que este mal tem minado o futuro dos jovens e deve ser combatido por todos.
21: É a coordenação estratégica com as lideranças locais, municípios, confissões religiosas, profissionais de saúde e famílias que viabiliza uma resposta transformadora diante de preocupante crescimento de transtornos mentais e de doenças infecciosas entre os nossos adolescentes. Neste momento é a faixa que mais nos preocupa.
20: Kaique Floriano é um ex-tóxico dependente e conta que as drogas quase comprometeram a sua vida.
22: Tive danos no meu psicológico, usei a droga durante 7 anos. Eu senti essa dor, graças a Deus. Hoje estou melhor.
20: Este ano foram acompanhados 12 processos criminais, com 8 arguidos.

0: nível nacional que trabalhou estes dias em Macula, é chefiada pelo secretário de Estado da Terra e Ambiente, Gustavo Djedge, o qual confirmou ter constatado no terreno a falta de entendimento entre exploradores e algumas comunidades. Dentre as diversas indicações, a Comissão de Nível Nacional anotou a falta de apoio às comunidades para a resolução de conflitos homem-fauna bravia e falhas na comunicação entre as diversas entidades que operam na Reserva Especial de Niassa. Esta segunda-feira, realizou-se em Lixinga uma reunião de divulgação do relatório de trabalhos levados a cabo pela equipa de nível nacional e, à saída do evento, o diretor dos Serviços Provinciais do Ambiente no Niassa, Jornito Mohamed, disse ser preocupante a existência de disputas entre exploradores e as comunidades dentro da reserva.
1: A gestão das áreas de conservação, a relação com as comunidades, é verdade que é ali onde temos tido a situação de disputa. Em algumas áreas de conservação, blocos, fazendas de bravio e a reserva especial do Niassa, temos operadores que têm sido alvo de revolta das nossas populações. Daquilo que foi o trabalho da equipe, constatou-se que efetivamente temos alguns operadores desonestos que não apoiam na resolução dos conflitos de homem-fauna bravia. Precisamos melhorar a comunicação entre as partes. Me refiro aqui à direção da Reserva Especial do Niassa e o governo do distrito de Macula, que é o ponto central.
0: Jornito Mohamed, diretor dos Serviços Provinciais do Ambiente no Niassa, e as constatações da equipa nacional do Ministério da Agricultura, Ambiente e Pescas, que monitora a coordenação e o envolvimento da comunidade na gestão da Reserva Especial de Niassa. Mércio João, a partir de Lixinga.
2: Jornal da Noite da Rádio Moçambique aproximar-se do seu epílogo. Na atualidade internacional, 13 pessoas de nacionalidade indiana e paquistanesa morreram e outras 66 ficaram feridas na sequência de uma explosão registrada ontem no principal terminal de exportação de gás natural do Catar. De acordo com um novo balanço divulgado hoje pelo ministro da Energia do Catar, nenhum dos feridos corre risco de vida. O tempo, a cidade de Pemba poderá registrar amanhã 30 graus centígrados de temperatura máxima, seguida por Maputo e Tete com 29 graus, Paranampula e Xaxai prevê-se 28 graus, Inhambane e Quilimane 27, Maputo e Beira Vilanculo 26, Chimoio 25 e, por fim, Lixinga com 24 graus centígrados de temperatura máxima. Ouvinte, os 30 minutos reservados à informação no Jornal da Noite esgotaram, gratos pelo calor da sua audiência. Despedem-se. Horácio Romão, que editou e apresentou, e Luís Batista, que se encarregou pela sonorização. Voltaremos a nos cruzar em antena oportunamente. Boa noite.
3: 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Em Moçambique são 20 horas.

Ouvinte, saudações. No coração da província de Tete, onde as águas do majestoso rio Zambeze moldam a paisagem e influenciam a vida das comunidades, encontra-se o distrito de Doa, uma das mais jovens parcelas administrativas de Moçambique e uma terra de enormes potencialidades económicas e humanas. Com sede na vila de Doa, situada a cerca de 140 metros de altitude, o distrito ocupa uma superfície de 3.663 km² e alberga mais de 103 mil habitantes, distribuídos por localidades e povoações que se estendem entre planícies, zonas baixas e extensas áreas de produção agrícola. Doa limita-se a norte com o distrito de Moatize, a sul com Mutarara e através do rio Zambeze com os distritos de Tambara na província de Manica e Shemba em Sofala, a este com a República do Malawi e o distrito de Mutarara e a oeste com o distrito de Moatize e o rio Zambeze. Com uma densidade populacional de cerca de 28 habitantes por quilômetro

0: quadrado, este distrito vive essencialmente da agricultura familiar. Nos campos cultivados pelas famílias camponesas, despontam o milho, principal base alimentar das comunidades, a amapira, diversas variedades de feijão e o gergelim, uma cultura de rendimento que tem vindo a conquistar mercados e a impulsionar a economia local. É para conhecer essa realidade e medir o pulsar deste distrito que partimos para mais uma edição de Moçambique de Leis a Leis, produzido e apresentado por Ignácio Gamay, com Cândido João na sonorização. Excelente escuta. A nossa viagem começa na estação ferroviária de Moatize. À medida que a locomotiva avança pelos trilhos da linha férrea de Sena, transportando passageiros e mercadorias entre diferentes pontos do país, no interior das carruagens multiplicam-se histórias, experiências e testemunhos de quem faz desta ferrovia um meio de transporte indispensável. Sentados nos seus lugares, os passageiros acompanham a viagem com tranquilidade. Muitos seguem para Doa, Mutarara, Moatize e outros distritos servidos pela linha férrea de Sena, na província de Sofala. Entre conversas e olhares lançados pela janela, há um sentimento comum: o reconhecimento do papel desempenhado pelos caminhos de ferro de Moçambique na mobilidade da população.
1: Mário Barroso, vou para Mocuba.
2: Mocuba?
1: Sim.
2: É tão fácil assim viajar de comboio?
1: Minha segunda vez, eu já viajei. Essa é a segunda vez.
2: Mas o que é que achas viajar de comboio?
1: Já tenho um bom tempo, eu já nem sei.
3: Marta.
2: Vendes o que aqui no comboio?
3: Vendes pães.
2: Ah, é?
3: Sim.
2: E os teus clientes vêm de onde?
3: Outro da cidade.
2: E quando é que fazes pão?
3: Cada cinco.
4: Chama-me Dionísio.
2: Para onde é que vais?
4: Vou para Doha.
2: E o que é que acha viajar de comboio?
4: Eu acho excelente, confortável, um transporte que tem muita segurança.
2: E faz sempre assim esta viagem para Doha?
4: Sim, tenho feito. Toda sexta-feira ou todo sábado eu tenho estado aqui fazer minhas pequenas compras, depois eu volto.
2: O que é que fazem Doha?
4: Eu sou um docente.
2: Docente.
4: Nós aproveitamos o comboio. E o comboio, quando for a parar, sinceramente, vai ser muito difícil, porque a via de acesso não está bem.
5: Aqui eu sou Neto Barroso.
2: Para onde é que vai?
5: Eu vou a Mutarara, Donana.
2: Donana. É sempre assim que pretende ir a Mutarara, apanha comboio ou é uma alternativa?
5: Não, é sempre assim, como o transporte mais seguro, que nós achamos que você, quando viaja de comboio, há muita segurança para chegar. Exatamente.
2: E frequentemente, o que é que faz a Mutarara?
5: Eu sou docente.
2: Docente.
5: Exato.
2: Então o seu quartel-general está instalado em Mutarara?
5: Claro que sim.
2: E como é que tem sido a viagem? Quanto tempo dura para sair de Moatize a Mutarara?
5: É praticamente entre 5 a 7 horas de tempo.
6: Chamo-me Lourenço Lampião Domingo.
2: Para onde é que vai?
6: Vou a Nhamatanda, destino de Nhamatanda.
2: O que é que vai fazer em Nhamatanda?
6: É na casa onde eu vivo.
2: Cá em Tete, venha...
6: É em Sangano, em Tete, a visitar os meus sogros.
2: Viaja sempre de comboio ou...
6: Uma vez por ano.
2: Férrea de Sena, nesta viagem, como é que tem sido para si?
6: Uma boa, estou a andar bem, seguro, sem problema.
7: Sou Evelina, chamo a vender água mineral, sobrecheio, froze e drago em nada.
2: Como é que tem sido o negócio aqui dentro da carruagem?
7: Ah, pouco bom.
2: Os clientes que compram o seu produto?
7: Ah, não há muitos clientes, agora negócio, dinheiro já é difícil.
2: Mas dá pelo menos para ser com alguma coisa para a família em casa?
7: Sim, estou a conseguir, pouco bom. Ostentar as crianças na escola, descartável.
2: Dias em que não há comboio, onde é que vende?
7: Não vendo, eu fico em casa. Mas vender dia do comboio só.
8: Rita.
2: Para onde é que vai?
8: Vou até Mutarara.
2: Como é que tem sido esta viagem de comboio?
8: Eu gosto de andar de comboio e mais seguro. O valor de transporte é acessível, então ajuda-nos muito.
2: E tem sido assim frequentemente?
8: Sim, sempre quando vou a Mutarara, vou àquele mano, vou de comboio.
0: Depois de uma viagem de aproximadamente 7 horas pela linha de Sena, chegamos finalmente ao distrito de Doha. Antes mesmo de percorrermos as comunidades, os campos agrícolas e as instituições públicas, procuramos conhecer uma das curiosidades que mais despertam interesse entre visitantes e residentes: a origem do nome Doha. A explicação foi-nos dada por um líder comunitário de segundo escalão, o guardião da memória coletiva desta região.
9: Malémia Bafino Malémia, líder do segundo escalão. A história de nome de Doa, os nossos avós, havia uma árvore aqui, que chamado, esse árvore de, tinha espinho, é chamado Doa. E quando os portugueses saíram na terra dele, quando chegaram aqui em Moçambique, quando chegaram aqui em Doa, quando eles, esses brancos, quando viram essa árvore de Doa, começaram a pôr o nome de Doa. E foi assim mesmo.
0: Tinha espinhos?
9: Já tinha espinhos.
0: Agora, as pessoas faziam o que com essa árvore?
9: E as pessoas com essa árvore, quando ser furado com esse espinho de árvore de Doa, a ferida passa mal.
0: Não curava?
9: Não curava. E por isso as pessoas que davam cuidado com essa árvore chamada Doa. Uhum. E é isso mesmo.
0: Pegar aquela espinha de Doa, bater alguém...
9: Passa mal.
0: Se outrora a planta espinhosa que deu nome ao distrito inspirava medo e respeito, hoje a sua história parece ter se transformado numa metáfora da coragem e da determinação dos habitantes de Doa. Entre os jovens, a narrativa popular é simples. Ninguém quer sentir as dolorosas consequências da inércia. Por isso, muitos decidiram arregaçar as mangas e procurar alternativas para garantir a própria sobrevivência e contribuir para o desenvolvimento de Doa. Num distrito onde o emprego formal continua a ser um desafio, o empreendedorismo juvenil ganha cada vez mais espaço.
10: José Macalix Chico.
0: Quando é que começou a entrar para esta praça de táxi?
10: Em 2020.
0: Trabalha para alguém ou você já é patrão de si mesmo?
10: Sou patrão de si mesmo, sim, sim.
0: Como é que conseguiu comprar moto até hoje ser taxista?
10: Primeiramente, a moto que foi dada com meu pai, então andei muito tempo, então eu vi sozinho que nada não dá para fazer parte do meu pai, então comprei minha moto até agora, chocou ele, uhum, para fazer táxi moto.
0: Mas como é que é o rendimento aqui? O táxi rende, anima, tem muitos clientes?
10: Sim, sim, é importante, sim, tenho muitos clientes e também táxi anima.
0: Anima.
10: Terça-feira e quarta.
0: Então, sábado, domingo, terça e quarta-feira são dias de movimento?
10: Sim, sim.
0: Por quê?
10: Porque a gente gira muito aqui. Uhum. Outro foi, vai para Malawi, outro de uma série de lá para cá. Uhum. Sim, sim.
0: Por causa do comboio?
10: Sim, por causa do comboio, sim.
11: Meu nome é Lucas.
0: Como é que está a decorrer o negócio?
11: Está a andar pouco a pouco. Uhum. Outro dia nós carrega, outro dia não temos movimento, fica só sentado, esperar passageiro. Nos dias atrás, o combustível estava muito subido, era 500 meticais. Agora, como o combustível já apareceu na bomba, é 400 meticais. Às vezes, quando outras pessoas não têm 400, nós carregamos 350.
0: Consegue fazer alguma coisa em casa?
11: Sim, conseguimos. Sim, estamos a viver com esse dinheiro. Sem comprar mechas, comida, carire, água, quebreque. Às vezes, não tem plano de fazer casa, pode fazer pouco a pouco.
0: Outros apostaram na abertura de pequenas oficinas de reparação de motorizadas e bicicletas, atividades que respondem à crescente procura por serviços mecânicos.
12: Chamam-me Batista.
0: Quando faz o diagnóstico,
12: sim,
0: ele consegue comprar material para montar?
12: Sim, sim.
0: Ok.
12: Yeah.
0: Mas o que é que tem mais saída aqui na sua oficina? Que tipo de avarias as pessoas trazem com muita frequência?
12: Por enquanto, como que a campanha já está agora, né? O movimento dele também está a vir.
0: É momento de campanha, antes ali o negócio anda?
12: Anda mesmo.
0: Ok.
12: Sim.
0: Mas tem para colar pneu, furo, essas
12: coisas? Ah, está a acontecer mesmo. Estamos a colar.
0: Trabalha sozinho ou tem mais outras pessoas que te ajudam?
12: Eu jogo sozinho.
0: À medida que percorremos a vila de Doa, constatamos que o dinamismo econômico não se limita apenas aos serviços de transporte e ao pequeno comércio. Junto à passagem de nível, uma das referências da vila, destaca-se uma carpintaria que diariamente transforma madeira em portas, janelas, mobiliário e outros utensílios destinados a residências e instituições públicas.
13: Pedro Cláudio.
0: Mas quantos achar no concurso?
13: Eu já vou carpinteiro,
14: aqui no distrito de Doa, fizemos muitas mobílias para várias pessoas. E a madeira adquirimos aqui.
0: Material que usa para fazer uma porta?
15: Que usa a cola e poucas madeira com prego, sim.
0: E esta é king size?
15: É king size, sim.
0: King size. Quanto é que está esta cama?
15: Está 15 mil.
16: qual é os acessórios que tem nesta cama?
17: Sim, tem gaveta, e gaveta também para fora e gaveta também para dentro.
16: Quanto tempo levou para fazer esta cama?
17: Já quase uma semana.
14: Em diferentes pontos da vila é visível a expansão de oficinas de serralharia, onde jovens e adultos se dedicam ao fabrico e à reparação de portões, grades, estruturas metálicas e diversos equipamentos utilizados pelas famílias e estabelecimentos comerciais. O desenvolvimento da rede viária e o aumento da circulação de viaturas também estimulam o aparecimento de oficinas especializadas na reparação de pneus.
18: Pedreiro Domingo Bonges, nós costumamos fazer colagem de pneu e serralharia.
16: Na componente de colagem de pneus, o que é que verdadeiramente fazem?
18: Aqui costumamos fazer colagem de pneu de caminhões e pneu de... esses pneus pequeno.
16: Quais são os preços que cobram?
18: O preço cada furo é 200 meticais, esse de turismo. Esse de caminhão, cada furo é 500 meticais. Aumentar a área é 100 meticais de caminhão. Esse de turismo é 50 meticais.
16: Mas como é que tem sido o movimento aqui no distrito?
18: Ah, pouco a pouco. Sim.
16: Dá para aguentar?
18: Dá para aguentar, sim. Se é como é negócio, né? Chegar não é correr.
16: Por dia, por exemplo, quantos caminhões ou quantos turismos aparecem para serviços de ar ou colagem de pneus?
18: Depende também do dia. Se tem movimento, costuma aparecer quase 5, 6 caminhões.
16: E na componente de serralharia, o que é que vocês fazem aqui?
18: Aqui nós, quando uma pessoa trazer janela, né, quer gradear ou fazer o portão, nós costumamos fazer.
16: Por exemplo, para colocar a grade na janela, né? Aquelas dos aros, neste caso, por sim, dentro dos aros.
18: Sim.
16: Quanto é que vocês fazem? Quanto é que cobram?
18: Cada janela é 200 meticais.
16: Quanto tempo levam, por exemplo, para fazer uma grade no aro?
18: Se todo o material está pronto, nós vamos fazer há 2 dias.
16: E as pessoas vêm de onde? Que
18: não, tem clientes. Sim, costumamos trazer aqui trabalho para nós fazer.
14: São sinais de um distrito em transformação, onde o trabalho e a iniciativa individual ajudam a moldar novos caminhos para o desenvolvimento. Mas é na agricultura que bate o verdadeiro coração da economia do distrito de Doa. Segundo o diretor das atividades econômicas de Doa, César Frank, muitos produtores conseguem realizar mais de uma época agrícola por ano, reforçando a produção de alimentos.
19: Para a presente campanha foram lavradas, para a primeira época, um pouco mais de 40 mil hectares de culturas diversas. Esperamos produzir 60 mil toneladas de culturas diversas na primeira época. E para a segunda época, que já está em curso, preparamos um pouco mais de 3.300 hectares e esperamos produzir 13.600 toneladas de cultura diversa.
16: Há um universo de famílias para essa segunda época que se espera?
19: Para a segunda época esperamos um universo de 3.200 famílias produtoras.
16: Que culturas apresentam o melhor desempenho nesta campanha agrícola?
19: E para a presente campanha agrícola 2025-2026 foram semeadas diversos tipos de cultura. Tivemos na primeira época, nas primeiras quinzenas de novembro, dezembro, os produtores lançaram as suas culturas. Tivemos uma boa precipitação e passado um tempo houve uma paragem de precipitação e as culturas começaram a sofrer estresse hídrico, muito mais a cultura do milho. Para o nosso distrito, nós estamos numa região semiárida e as culturas que nós recomendamos aos nossos produtores são culturas resilientes e resistentes a situações de mudanças climáticas, falamos de estiagem, a falta de chuva. E como tivemos essa interrupção das chuvas e tivemos perca de uma parte da cultura do milho. E para o nosso distrito produzimos um pouco de milho, mapira, mexoeira e temos o gergelim como a cultura do rendimento.
14: Ao longo do distrito surgem centros estratégicos de comercialização agropecuária que funcionam como pontos de encontros de produtores, comerciantes e compradores provenientes de diferentes regiões da província de Tete e de outras partes do país.
20: João Costa de Keita. Essas canas aqui é produzido em Caia. Levamos de lá
1: para virmos também fazer comercializar aqui no distrito de Doha. Então até aqui sempre nós estamos a ver as coisas para se ajudar também uns aos outros.
21: A produção é feita por si ou só compra e vem vender aqui em Doha?
1: Compramos de lá, então, e levamos também com o nosso caminho de ferro, então ajuda-nos também a levar até para cá.
21: Quais as quantidades que tem trazido para aqui, para Doha, e quanto tempo fica para vender?
1: Já deu certo, então dependendo já do movimento. Por exemplo, há muitas pessoas que são também de áreas diferentes e vêm também a receber as famílias que vêm da beira e vêm também a esperar também outras coisas. Então aproveita também logo ao comprar cana. Um dia, dois dias estamos aqui.
21: De Caia traz cana. E de Doha, o que é que leva para ir vender em Caia?
1: A nossa ida também levamos também outras coisas, produtos, feijão, nhemba. Porque lá também o tempo já que eles também estavam a fazer já a segunda época. Então nós aproveitamos também esses produtos. Outras coisinhas de nada, cadernos, não sei o que, outras coisas.
22: Caetano Zernijo Morgan, sou do distrito de Caia. Sempre temos que levar do cana de Caia para aqui em Doha.
21: Como é que tem sido essa experiência de levar cana para Doha? Está a render alguma coisa?
22: Sim, está a render alguma coisa. Só que no comboio é que está a acelerar muito o preço de cargas. A pessoa, mais ou menos, mas carga mesmo, está a acelerar uma ninguém de preços.
21: Quanto é que pagou esta mercadoria, por exemplo?
22: De Caia para aqui em Doha, paguei 1.800 meticais, todas as cargas.
21: E de cá de Doha, o que é que leva para Caia?
22: De Doha para Caia, levamos o feijão nhemba para Caia, porque lá nhemba está difícil. O negócio das bancas, temos levado aqui, porque aqui está mais ou menos, porque os nossos colegas aqui de Doha, eles facilitam, porque levam Malawi para aqui, então é fácil. Então, de Caia, temos que levar aqui também, de Doha para Caia também, porque o preço aqui em Doha está normal. Está um bom preço mesmo.
21: Não volta vazio para casa.
22: Exatamente, por isso que estamos levando o negócio daqui para Caia. Porque quando voltar sem nada, não temos nada que vamos ganhar. Temos que levar um pouco o negócio aqui para voltar com ele.
0: Segundo Adamo Manonga, administrador do distrito de Doha, nestas feiras e mercados são transacionados toneladas de cereais, leguminosas, gergelim, animais de pequeno e grande porte, e outros produtos resultantes do esforço das famílias camponesas.
23: Aos sábados, quando a passagem do comboio, nas quartas-feiras também, comerciantes de diversos pontos do país, não só de Caia, até de Cidade da Beira, alguns vêm também via Cidade de Tete, via Motis, chegam para cá para adquirir diversos produtos, quer agrícola, quer pecuários. Sem querer vender muito aquilo que a nossa marca, nós produzimos o melhor feijão a nível da nossa província e é um preço muito acessível. Para além de feijão, temos vários outros produtos agrícolas que é acessível. Isso que atrai os comerciantes das outras províncias e dos outros distritos. E também em termos de pecuária, o preço dos nossos animais aqui é aliciável para qualquer um. Só para elucidar, um quilo de carne bovina, gado bovino, caprino, mesmo suíno, ronda nos 120 meticais. É o mais barato a nível da nossa província. Para não falar do próprio animal que atrai vários intervenientes das outras províncias. E estes intervenientes, quando saem das suas províncias e dos seus distritos, também vêm com diversos artigos, utensílios domésticos, roupas, etc., para fazer justamente esta troca comercial, este interposto comercial. Então nós já estamos nesta prática já há algum tempo e a população já está a se apropriar deste processo e é um processo que traz ganhos, porque aquele indivíduo que tem seu gado, que deveria ir comprar um eletrodoméstico na Cidade da Beira, ele já não vai à Cidade da Beira comprar eletrodoméstico, porque sai alguém da Cidade da Beira com eletrodoméstico e ele acaba trocando com animal, ou gado bovino, ou feijão, ou algum outro produto agrícola. Isso facilita muito aquilo que é a mobilidade, reduz a distância da procura e oferta para a nossa população.
0: Entre as diversas culturas produzidas no distrito de Doha, há uma que se destaca cada vez mais pelo seu valor comercial e pela procura crescente nos mercados nacional e internacional, o gergelim.
23: Nosso distrito, a nível da província, é um dos maiores em termos de potencialidade na cadeia de produção e comercialização de gergelim. E nós, como governo, temos sensibilizado as nossas comunidades, a nossa população, acima de tudo, de modo que optem por esta cultura de rendimento, porque produzir gergeli é sinônimo de produzir dinheiro. E produzindo dinheiro também isto impacta diretamente naquilo que é o processo de desenvolvimento das nossas comunidades, do nosso distrito, naturalmente. E nós temos estado sempre junto com a nossa população produtora neste sentido. E também temos monitorado aquilo que é o preço de referência praticado a nível nacional. Como pode saber, o governo decretou os 70 meticais como o preço de venda por quilo de gergeli. E nós estamos a apoiar as nossas comunidades para que os intervenientes nessa cadeia de comercialização agrícola não possam lesar as nossas comunidades. E DOA realmente é referência em termos de comercialização, produção e comercialização de gergeli. Pecamos, entre aspas, a questão da nossa via de acesso, que é N322, que acaba condicionando a entrada de diversos intervenientes. Mas acreditamos nós que, com o melhoramento desta via que aconteceu recentemente, o nosso distrito está a receber, como pode testemunhar pessoalmente, vários intervenientes na cadeia de comercialização de gergeli. E isto alegra-nos porque temos ciência de que a nossa população este ano não vai sofrer a fome nem com a insegurança alimentar.
14: Ao longo das localidades e povoações, surgem postos estratégicos de compra, onde diariamente são movimentadas toneladas deste produto agrícola, ligando os campos dos produtores aos grandes mercados consumidores.
19: Temos como uma previsão de comercializarmos um pouco mais de 60 toneladas da cultura do gergelim. Nós, como SIDAE, estamos a fazer a monitoria da comercialização do gergelim. Já recebemos alguns intervenientes que estão envolvidos na comercialização. Foi decretado o preço mínimo de 70 meticais. Estamos aí a fazer a monitoria, de modo que não haja oportunismo no preço do gergelim. Também estamos de lado do nosso produtor, porque nessa presente campanha não houve aquela produção como esperávamos.
21: Há uma estimativa de quantos produtores já entraram até o exato momento ao nível do distrito?
19: Para o exato momento, já um número um pouco mais de 13 mil produtores que já estão a comercializar o seu gergelim.
14: A procura crescente pelo gergelim por parte de intervenientes de origem asiática está a reforçar a posição de DOA como uma referência na produção desta cultura na província de Tete.
3: Hamid Nazir, vamos conseguir pelo menos 25 ou 30 caminhões de 30 toneladas aqui para a beira.
21: Tem algumas pessoas que trabalham consigo?
3: Estão aqui de pessoas de confiança. Outro é o Santinho, outro é Zacaria, outro é o Pastor Almeida. Temos gerentes que ele já sabe tudo no armazém, filho de armazém. Ele está a sondar sacos para ver se está misturado ou está limpo. Se fosse misturado com a areia, então nós estamos a cefar aí mesmo. Estamos a cefar, depois estamos a pesar de novo. Aquele que pede o sai, estamos a pagar para o cliente.
21: Vocês estão a empregar pessoas a cada posto? Estão a mudar de vida essas pessoas?
3: Exatamente, estamos a diferenciar pessoas. Tem pessoas que são honestas aqui, que sabem fazer matemática, sabem trabalhar e gostam de trabalhar. Então, muitas vezes, nós estamos a comprar motas também para ele. Outras pessoas, quando têm motas, estamos a diferenciar eles. Estamos a dar dinheiro, que está aqui dinheiro, vai lá comprar e depois vamos receber com vocês X. Então, cada pessoa quase cai 5 meticais cada quilo. Assim, aqui tem 4 ou 5 empresas. Então, cada empresa quase tem 5 ou 6 gerentes. Aquelas 5 ou 6 gerentes, cada gerente tem 30, outro tem 20, outro tem 40 pessoas.
14: Para muitos intervenientes comerciais, o gergelim representa mais do que uma simples cultura agrícola. É uma porta para os mercados, uma fonte de rendimento e um instrumento de transformação social nas comunidades rurais que leva o nome de DOA para além das fronteiras distritais e nacionais.
4: Horácio Amadeu. O preço é universal. De onde vem depende das zonas. Por exemplo, estamos a falar, tem a zona de Chazia, temos aqui localmente aqui na sede, Manjagapolo, Mave, Chueza, em várias localidades que os camponeses trazem para a vila. Então, o gergelim branco está a 65 e o preto está a 75. Quanto à qualificação, não é bem, mas porque já o conhecemos, o produto.
21: Por dia, quantos sacos compra, mais ou menos?
4: Agora estamos numa fase inicial, porque ainda os camponeses estão nesse processo de secagem, baterem para revender. Então não há aquele fluxo de compra.
14: Outro produto que está a despertar o interesse dos intervenientes comerciais no distrito de Doa é o mel, produzido em quase todas as localidades e reconhecido pelo seu elevado potencial econômico.
23: Sem querer vender o nosso peixe, acreditamos que a nível da província somos os maiores produtores de mel e mel puro e de qualidade. Doa também pratica preços muito baixos em termos de venda de mel. Temos vários apicultores espalhados a nível do nosso distrito. Ali estamos a potenciar os nossos apicultores com colmeias que recebemos de diversos parceiros. Para além de dar colmeias, estamos também, junto com os parceiros, a criar condições para a capacitação dos nossos apicultores para produzirem mel em qualidade e quantidade. Vale também mencionar que cerca de 10 apicultores já foram capacitados na cidade de Maputo em matérias de produção de mel de qualidade e quantidade. E neste momento, acreditamos nós que os ganhos deste processo de capacitação são visíveis, porque há muito mel cá no nosso distrito, ao qual convidamos os interessados para poderem adquirir, porque os preços são super acessíveis. Vamos continuar a potenciar este setor de apicultura, criando rótulos, para além de rótulos, também termos embalagens de qualidade para garantir que a marca de mel de Chueza atinja outros patamares em termos de mercados de venda.
14: O acesso à água potável no distrito de Doa representa um dos principais desafios de desenvolvimento. Com apenas cerca de 40% dos mais de 103 mil habitantes a beneficiar de fontes seguras. Nas zonas mais afetadas da Vila Sede, a população ainda recorre a fontes tradicionais, muitas vezes expostas a riscos de contaminação, o que agrava a vulnerabilidade sanitária, sobretudo em períodos de maior incidência de doenças de origem hídrica.
2: Jacob Alexandre, aqui no Doa Vila Vabé.
5: Sempre lava pé aqui no rio?
2: Não, eu me vi tomar banho às vezes.
5: Água aqui em Doa?
2: Aqui é água de Doa. Esse lado de Chuembe tem falta de água. Onde as pessoas me viram buscar aqui num culo, as pessoas me lavar aqui e fazer. Então as pessoas me viram buscar água aqui.
5: No Chuembe?
2: No Chuembe. Então, pode ser uma doença que uma outra pessoa pode vir também, o quê? Nesse água que as pessoas me beber. Então, tem que evitar a doença.
5: Há muita gente que vem buscar água aqui para beber.
2: Sim.
6: Isabel e Alberto. Mas segundo não.
7: Água aqui do rio temos, mas os furos na zona estão avariados. Bebemos água do rio Chipembere. Mesmo para lavar e tomar banho, para beber, cavamos na areia para encontrar água limpa.
24: Marta Alberto. Chipembere.
7: Vivo aqui em Chipembere. Aqui no rio, venho lavar roupa para andar limpo. Em casa não temos água para beber e lavar. Recorremos ao rio Chipembere, porque a nossa bomba está avariada. Por dia levo 3 a 5 botijas e colocamos cloro. Há vezes que bebemos assim sem purificar. Vou beber essa água do rio em casa, porque a nossa bomba lá em Chipembere está variada. Por isso que cavamos aqui no rio água para beber. Sara João, vou beber essa água do rio em casa, porque a nossa bomba lá em Chipembere está variada. Por isso que cavamos aqui no rio água para beber.
14: Apesar disso, têm sido desenvolvidos esforços para aumentar a cobertura através da reabilitação de sistemas existentes, construção de novos furos equipados e melhoria da gestão dos pontos de abastecimento já instalados. Segundo Manuel Mendoso, diretor de Planeamento e Infraestruturas, o objetivo é elevar gradualmente o nível de acesso à água segura, reduzindo desigualdades entre a Vila Sede e as zonas rurais.
25: Temos 125 furos d'água a funcionar e temos também 9 sistemas de abastecimento de água. E com essa taxa de cobertura, obviamente, é abaixo de 50%, não é o que nós, obviamente, desejávamos, desejaríamos que realmente estivéssemos acima de 50%, mas é a capacidade que atualmente temos no distrito.
21: Os 9 sistemas de água, onde é que estão implantados?
25: Temos o sistema de água daqui de Doa, temos o sistema de água do DPT também aqui na sede de Doa, temos o sistema de água em Salima, temos o sistema de água em Chazia, logo na entrada do distrito, temos o sistema de água em Campata, temos o sistema de água em Frutona, temos o sistema de água também na localidade aqui de Chueza.
21: Estes sistemas de água, como é que eles estão constituídos?
25: Esses sistemas todos praticamente têm a componente fontenário. Prontos, um e outro está acoplado a um centro de saúde ou uma escola, mas sempre tem uma torneira ou tem um fontenário onde em que a população beneficia-se da água.
14: O sistema que abastece os diferentes bairros da Vila de Doa funciona com base num calendário rotativo, permitindo que as diversas zonas tenham acesso à água nos fontanários instalados para o efeito. Apesar da alternância no fornecimento, o responsável distrital de canalização reconhece o impacto positivo do sistema, destacando que o acesso à água potável, ainda que condicionado por horários, representa uma melhoria significativa nas condições de vida da população.
8: Raul Vera, Raul. A distribuição aqui, antigamente era a única linha, né? Acrescentamos outras linhas, só que o nosso depósito não é tão grande. Temos 3 bairros, mas por dia fizemos em 2 bairros, outro bairro fica sem água. Mas depois, de dia seguinte também para outro bairro, assim sucessivamente.
21: E há muita gente a aderir ao sistema de canalização de água?
8: Sim, sim, sim. Há muita gente mesmo.
21: Quantos metros cúbicos vocês fornecem por dia?
8: Por dia nós fornecemos 100 mil metros cúbicos, né?
21: 100 mil metros cúbicos?
8: Sim, sim.
21: E por quantas horas?
8: Quando abre às 5 até às 16 horas, tem água.
21: E há muita gente que está a aderir às novas ligações?
8: Sim, há muita gente, mas por enquanto ainda não temos previsão de paralisar e não ter essas ligações. Mas por enquanto ainda estou a controlar para ver, para não termos problema aqui no distrito. Toda a gente agora precisa de água. Qualquer pessoa precisa de água em casa dele.
21: Ter água a jorrar na sua torneira?
8: Na sua torneira, sim.
14: É neste contexto que as autoridades do distrito de Doa estão a planificar a abertura de novas fontes de água durante o presente ano na linha de fronteira com o Malawi e nas zonas próximas às margens do rio Zambeze. As novas infraestruturas deverão beneficiar a mais famílias que vivem em áreas de difícil acesso, onde a distância às fontes seguras de água e a dependência de recursos naturais expõem as comunidades a riscos sanitários acrescidos, explicou Manuel Mendoso, diretor do SDPI.
25: Temos plano neste ano de mais 10 furos de água com orçamento do Estado, mas ainda vamos esperar os sinais que realmente vierem da província para nós também podermos mexermos nessas comunidades.
21: Já há algumas comunidades que já foram mapeadas para benefício destes furos de água?
25: Lógico, já temos. Temos aqui em Moave como uma das comunidades com inúmeras dificuldades de água. Temos a comunidade também quase lá à fronteira, a comunidade de Nhamatope. A nossa intenção é de capitalizarmos mais furos de água naquelas comunidades próximas à fronteira, para que a população não viva dependente.
14: A degradação acentuada da rede viária no distrito de Doa é apontada como um dos principais entraves ao desenvolvimento socioeconômico, condicionado à mobilidade de pessoas e bens entre a Vila Sede e as zonas mais recônditas. A situação agrava-se sobretudo durante a época chuvosa, quando a transitabilidade na estrada N-322, a principal rodovia, se torna ainda mais difícil, aumentando o tempo de viagem e os custos de transporte, com impacto direto no escoamento de produtos agrícolas e no acesso a serviços básicos.
3: Aqui quase como é terra batida, depois de terra batida, quando a chuva está a piorar muito. Então carregar caminhões aqui não é fácil, transportadores também jinga muito para chegar aqui, por causa das estradas aí. Depois tem uma coisa mais importante, daqui quando vai para Motorara, aí no caminho tinha uma ponte, essa ponte nova, ano passado construíram aquela ponte, mas agora esse ano aquela ponte já partiu. Depois partiu metade, falta pouco. Se estamos medo, se qualquer caminhão quando passar, epa, é muito difícil ali.
9: Francisco dos Santos, é que quando chega aquele tempo chuvoso, temos tido problema das inundações. E via de acesso também é um pouco complicado. Sendo de Campada até ser do distrito de Doha, encaramos muitas dificuldades devido à via de acesso, principalmente nos tempos chuvosos. Tempo de chuva é quase uma pedrinha no sapato. Usamos duas vias, às vezes locomovemos a pé, percorrendo 85 a 70 km, ou passamos por via alternativa, usando via Tambara, distrito de Manica.
0: Num passado recente, o governo do distrito de Doha recorreu ao distrito de Tambara, na província de Manica, para prestar assistência às famílias das povoações de Kampata, Fortuna e Sabandar. A situação esteve associada às dificuldades de transitabilidade rodoviária, sobretudo em períodos críticos, quando a degradação das estradas e os efeitos adicionam fortemente estas comunidades.
23: Achamos nós que devíamos ir para lá. Não conseguimos naquele período, porque a situação era mesmo dramática em termos de circulação. Mas uma semana depois conseguimos reunir uma equipa do governo do distrito, liderada por diretor do Serviço Distrital de Infraestrutura, junto com o técnico de INGD, mandamos as primeiras ajudas humanitárias para lá, através de Anquase. E de lá para cá, a via ainda continua deficitária, condicionada com a passagem de veículos.
0: O setor da educação no distrito de Doha está a registrar uma expansão significativa, com destaque para o fortalecimento das jornadas científicas no ensino secundário, envolvendo disciplinas como matemática, química, física e biologia. Segundo os professores, a iniciativa visa melhorar o aproveitamento pedagógico, elevar os níveis de aprendizagem nas ciências exatas e naturais e despertar o interesse dos alunos pelas áreas tecnológicas e científicas.
10: Agibo Domingo Xene, professor de Biologia da Escola Secundária de Doce. Queremos identificar o amido em alimentos. Estamos a falar, neste caso, da batata. A batata contém o amido, temos o arroz, vamos encontrar o pão e mais outros alimentos que contêm o amido. Vamos conseguir encontrar o amido nesses alimentos através da solução de iodo. Quando entra da solução de iodo, quando apresenta a coloração azul-preta, quer dizer que esses alimentos têm o amido.
11: Delfino Alfaiate, sou professor de química. Apresentar duas experiências químicas, que é a produção do gás a partir de excremento de boi, e também temos a segunda experiência com o tema produção da cola a partir de isopor ou polímero.
12: Mauro Levesone, sou professora de física. Forno solar. Esse forno de baixo custo, nós usamos madeiras, o alumínio que é o elemento indispensável para poder conter o calor dentro dessa caixa. Então, a caixa dentro está embutida com um papel preto, cujo que o papel preto ou a cor preta, ela contém o calor.
0: O distrito de Doha está também a apostar em medidas sociais de apoio à aprendizagem, com destaque para o programa de lanche, que tem como objetivo reduzir o absentismo e combater o abandono escolar. Fanuel Miguel, diretor da Educação, Juventude e Tecnologia, sublinhou que esta combinação de medidas pedagógicas e sociais está a produzir efeitos positivos.
13: Nós temos tido apoio e parceria com o CIDAE, mas também temos parceria com o Programa Mundial de Alimentação. Eles têm uma parte da produção escolar. Nós tivemos tantos viveiros para poder reforçar a capacidade das escolas nas suas hortas. E assim, neste momento estamos a falar, quase todas as escolas do distrito têm esta componente.
0: Quantas escolas nós temos, Sr. Diretor?
13: Temos 68 escolas. Dentre elas, 59 são do ensino primário, que leciona a primeira a sexta. 8 são escolas básicas, que leciona da primeira a nona. E uma escola secundária, que lá leciona a oitava a décima segunda.
0: Que benefícios tem trazido no processo de ensino e aprendizagem?
13: O programa de alimentação escolar traz muitos benefícios no processo de ensino e aprendizagem. Primeiro, é mesmo garantir que os alunos sejam na sala mais saudável. Em segundo lugar, também é uma das estratégias que nós usamos para a retenção do aluno na escola. porque temos visto que muitas crianças se abandonam mesmo por causa da insegurança, por causa da fome.
0: No âmbito das ações de promoção da permanência da rapariga no sistema de ensino, o distrito está a desenvolver um programa que visa reduzir o abandono escolar feminino e reforçar a igualdade de acesso.

0: sua educação.
1: Interagimos com a comunidade, liderança, os pais encarregados, sensibilizamos a eles para que digam não a casamentos prematuros, mas também digam não a levar a criança a uma chapa. O governo, com outros parceiros, também estamos a trabalhar, distribuímos vários materiais, kits, onde lá encontramos pensos e outros materiais higiênicos, e bem sabemos que a menina, quando chega nessa fase, sem esses materiais, é normal ficar uma semana sem estar na escola, devido à sua situação, mas o governo está trabalhando, distribuindo esses materiais no mesmo no sentido para retermos essas crianças na escola. E também criamos condições para que elas tenham casa de banhos próprias, não sintam vergonha, estejam à vontade.
0: A ausência de uma agência bancária no distrito de Doa está a provocar constrangimentos significativos aos funcionários e agentes do Estado que enfrentam dificuldades de acesso aos seus salários. Na falta de serviços bancários, muitos trabalhadores são obrigados a recorrer a alternativas informais ou a deslocar-se para as cidades de Tete ou Matisse, percorrendo longas distâncias apenas para movimentar os seus vencimentos.
2: Enede António Saguat, sou professora, agora sou técnica da Reis, do Serviço Distrital de Educação, Juventude e Tecnologia Doa. É assunto aqui, só não temos banco, muitas das vezes confiamos nos agentes eletrônicos, mas tem sido um desafio. Muitas das vezes eles não têm dinheiro porque não há entrada nem saída. É difícil, sim.
3: E como é que faz?
2: Epa, tentamos sempre, às vezes temos saído para a cidade de comboio, fazemos vai e vem. Tentar tirar dinheiro, trazer.
4: Lakimo Eldon Maki, eu sou professor. Como aqui não temos banco, às vezes falamos com agentes da Emola. Quando entra o salário, transferimos para a Emola e vamos levantar. Só que temos outro problema, esses agentes, quando vejo só o dia de salários, eles negam-nos dar dinheiro. Em vez de levantar, eles falam que transfere, a cada 1.000 meticais vai me dar 100 meticais. Aí já fica muito complicado para nós. Exatamente.
3: É uma perda.
4: É uma perda. Já, por exemplo, você quer levantar 10 mil, terás que dar mais 1.000 meticais. Algumas vezes a gente para ver que vale a pena viajar, ir, por exemplo, em Moatize, pago 125 comboio, ir levantar e voltar no mesmo dia.
5: Vitória de Lourdes. Não tem banco. Se eu uso sistema Easy, transfiro o valor para a Emola e é assim mesmo que eu
3: Mas
5: faço.
3: consegue levantar todo o salário ou
5: Não.
3: tem que ser em parcelas?
5: Em parcelas.
3: Os agentes também conseguem dar a vazão àquilo que são as vossas necessidades?
5: Às vezes é muito difícil mandar dinheiro aqui. Às vezes eu recorro mesmo a uma viagem para a cidade, muitas das vezes, né? Para levantar um valor um pouco elevado é muito difícil. Os agentes às vezes ficam sem saldos. Por isso, esse desafio que a gente enfrenta aqui, é necessário mesmo um banco.
0: O administrador de Doa assegura que a ausência de uma agência bancária no distrito não está a ser ignorada pelas autoridades, estando em curso esforços articulados a vários níveis com vista a acelerar as instalações de serviços financeiros.
6: Já tivemos algumas visitas de algumas instituições bancárias, que não vale a pena aqui mencionar por motivos óbvios, claro. Mas também já tivemos a visita do banco, técnicos do Banco de Moçambique, para avaliarem esse processo de instalação do banco. Porque, como sabemos, a instalação do banco, num determinado ponto, exige certas regras. Então, não estamos a trabalhar diretamente com eles e também estamos a trabalhar com a Direção Provincial de Economia e Finanças, a dar todos os elementos necessários para que a instalação do banco ao nível do nosso distrito seja uma realidade e em curto espaço de tempo possível.
0: De olho no crescimento futuro do distrito de Doa, as autoridades de saúde estão a reforçar as ações de prevenção e resposta às doenças de notificação obrigatória nas comunidades, com destaque para a malária e as diarreias. O setor está a apostar na melhoria da prontidão das unidades sanitárias através da alocação antecipada de fármacos essenciais, garantindo maior capacidade de resposta aos casos registados nas comunidades mais recônditas.
7: Estamos a registrar a diminuição de casos de malária. Neste ano, registramos um total de 14.892 casos, contra 19.799 casos do ano passado, o que corresponde a uma diminuição de menos 25%. Quanto aos casos de diarreia, tivemos um aumento insignificativo de 4% comparado com o igual período do ano passado, onde este ano registramos um total de 658 casos, contra 630 casos do ano passado. Registramos 81 casos de disenteria, 2 casos de suspeita de sarampo e 1 caso de suspeita de paralisia flácida aguda. Quanto às ações que foram desencadeadas para a diminuição de casos de malária, eu referir que, juntamente com a nossa liderança comunitária, os nossos atores comunitários, temos sensibilizado a nossa população para que durmam debaixo de rede mosquiteira. E também sensibilizamos a nossa população para que observe as medidas de saneamento do meio. Para este ano, realizamos com sucesso as 4 rondas da campanha de quimioprevenção sazonal de malária para as crianças, que culminou com a distribuição universal de rede mosquiteira para toda a nossa população. Nós, como distrito, acreditamos nós que essas ações estão a contribuir bastantemente para a redução de casos de malária no nosso distrito.
0: Paralelamente, decorrem ações de capacitação dos agentes polivalentes de saúde, que desempenham um papel crucial na vigilância epidemiológica, na educação sanitária e no encaminhamento de casos suspeitos. Segundo Inocente Baúte, estas intervenções são vistas como estratégicas para fortalecer o sistema de saúde.
7: São esses papéis que garantem a educação sanitária, tratamentos de doenças gerais e referir para as nossas unidades sanitárias. O distrito, neste momento, conta com 8 unidades sanitárias, 7 do tipo 2 e uma unidade sanitária do tipo 1 com internamento. Com a demanda dos serviços, já há uma necessidade de um hospital distrital no nosso distrito. Por enquanto, os casos de maternidade que complicam na nossa unidade sanitária, referimos para o hospital do lado de Mutarara. Os casos da medicina e outras especialidades, acabamos transferindo para o hospital provincial.
0: Estimado ouvinte, está a acompanhar o Moçambique de Leis a Leis, que mede o pulsar do distrito de Doa, uma área administrativa da província de Tete, em franco desenvolvimento. É a pensar neste crescimento e nos desafios do desenvolvimento que a máquina administrativa está a implementar diversas ações visando aproximar os funcionários e agentes do Estado das comunidades. Segundo António Catemene, secretário permanente distrital,
8: a máquina administrativa do Governo do Distrito funcionou de uma forma positiva, visto que diferentes setores continuam a segurar a prestação dos serviços essenciais à nossa população. Faço referência dos serviços de educação, saúde, o SDPI, SDAI e administração pública. Mercê de empenho e dedicação dos funcionários e agentes do Estado, bem como a coordenação de diversos estratos sociais, faço aqui a referência de líderes comunitários, religiosos, agentes econômicos, sociedade civil e parceiros de cooperação, entre outros intervenientes da cadeia de governação.
3: Quais foram os principais desafios enfrentados pelos serviços públicos ao nível do distrito de Doa?
8: No cômputo geral, avaliando por aquilo que são os sucessos alcançados durante este primeiro trimestre, os grandes desafios que os serviços públicos enfrentaram, podemos fazer referência de insuficiência de recursos humanos e aquilo que nós podemos designar de expansão de serviços básicos para as zonas mais recônditas. Esses foram os desafios primordiais que nós encontramos.
0: É com este propósito que, ao nível do Distrito de Doa, foi elaborado um plano multissetorial de desenvolvimento concebido para harmonizar as intervenções dos diferentes setores da administração pública e garantir que a máquina administrativa caminhe nos carris do progresso.
8: O Governo Distrital tem vindo a reforçar a supervisão e a monitoria das atividades setoriais, incentivando a cultura de atendimento humanizado à nossa população. Por outro lado, temos vindo a observar aquilo que é a ética e a deontologia profissional, fortalecendo a coordenação com as estruturas comunitárias.
0: E nesta perspectiva de crescimento e transformação, que o administrador de Doa lança um convite aos empresários, investidores e parceiros de desenvolvimento para apostarem no potencial econômico do distrito.
6: Doa é um distrito jovem, fértil para qualquer tipo de investidor. Acreditamos nós que investir em Doa é garantir o retorno do seu investimento. Portanto, como governo do distrito, queríamos convidar os empresários da província, empresários dos outros cantos do nosso país, para virem investir neste jovem distrito que está em franco desenvolvimento e crescimento sustentável acima de tudo, e que esta população está ávida em trabalhar junto com diversos parceiros para que o sonho de desenvolver Doa continue vivo e gradualmente, ano após ano.
0: A mensagem do administrador é clara. Doa está de portas abertas para quem pretende investir, crescer e participar na construção de um distrito que, apesar dos desafios, continua a afirmar-se como uma terra de oportunidades e um espaço promissor para o desenvolvimento sustentável.

0: Assim, estimado ouvinte, chegamos ao fim desta grande reportagem que retrata o pulsar do crescimento socioeconómico do distrito de Doha, na província de Tete. Ignácio Gamay esteve na produção e apresentação deste Moçambique de Leis a Leis, com os cuidados técnicos de Cândido João. Obrigado pela sua companhia. Até a próxima oportunidade, com mais uma viagem pelos caminhos do desenvolvimento de Moçambique.
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0: São 20h55.
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1: É o grande Messi a mostrar que o tal é que manda. 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

Caro ouvinte, boa noite. Acompanhe as notícias a seguir. São 21 horas em todo o território nacional.

0: As notícias a seguir apresentadas por Vítor Rufino. Vítor, boa noite.
1: Boa noite. O presidente da República, Daniel Chapo, decretou a atribuição de diversas condecorações a cidadãos que se destacaram pelos relevantes serviços prestados à nação. O chefe do Estado atribuiu a Ordem Samora Moisés Machel do primeiro grau à Associação Geração 8 de Março, em reconhecimento dos atos excepcionais de patriotismo, coragem, sacrifício e entrega à causa nacional. Igualmente distinguiu Orlando Pedro Candua com a Ordem 25 de Junho do segundo grau, em reconhecimento dos seus atos meritórios e excepcionais que contribuíram para o desenvolvimento da educação em Moçambique. No domínio da educação e do desenvolvimento do conhecimento, o presidente da República atribuiu a medalha Bagamoyo a Armando José Bukwani, custódia das dores Isaac Mandlat, João Ferreira Torcato, a título póstumo, Serena Persina Gonçalves, Xaxuaio e o Deba Lab, Unidade de Desenvolvimento da Educação Básica Laboratório. No mesmo âmbito, o presidente da República decretou a atribuição de medalha veterano da luta de libertação de Moçambique a 656 cidadãos nacionais e medalhas de méritos da Polícia, Arte e Letras a outros 27 cidadãos. Mais de 4 milhões de moçambicanos de 300 localidades vão beneficiar de serviços de conectividade no âmbito da expansão de internet para as zonas rurais no país. É um anúncio feito esta segunda-feira em Maputo pelo Presidente da República na abertura da 5ª Conferência Nacional das Comunicações a decorrer até esta terça-feira. Daniel Chapo anunciou na ocasião os investimentos em curso no país para a melhoria da conectividade rural e da rede escolar, incluindo o ensino superior.
2: No quadro da iniciativa Internet para Todos, encontram-se em curso investimentos estruturantes destinados a expandir a cobertura móvel, incluindo a implementação de 60 estações de base no âmbito do programa de conectividade rural e a extensão do acesso às comunicações a mais de 300 localidades em todo o território nacional. Com um financiamento de cerca de 50 milhões de dólares norte-americanos, estas iniciativas deverão beneficiar aproximadamente 4,4 milhões de cidadãos. Paralelamente, estamos a investir mais de 20 milhões de dólares norte-americanos na conectividade escolar, abrangendo o ensino básico, o técnico-profissional e o superior.
1: O chefe de Estado sublinhou que estes investimentos serão acompanhados pela instalação de laboratórios, digitação de conteúdos, reforço de competências digitais, para que a conectividade se traduza em mais conhecimento, oportunidades e mais participação e inclusão económica dos moçambicanos.

0: As Nações Unidas, através da União Internacional das Telecomunicações, UIT, reafirmaram esta segunda-feira em Maputo o compromisso de reforçar a parceria com Moçambique para acelerar a transformação digital do país, numa aposta centrada na expansão da conectividade, na inclusão digital e no desenvolvimento da inteligência artificial. O posicionamento foi expresso durante a audiência concedida pelo Presidente da República, Daniel Chapo, à Secretária-Geral da UIT, Doreen Dogan Martin, que destacou a importância estratégica da transformação digital na agenda do chefe do Estado moçambicano.
1: O presidente colocou no topo da sua agenda a transformação digital para todo o país, juntamente com os avanços numa estratégia de inteligência artificial. A União Internacional das Telecomunicações está ao lado de Moçambique, onde todas as pessoas tenham acesso às tecnologias digitais, todas as escolas e unidades sanitárias estejam conectadas e ninguém fique para trás.
2: Where all people are empowered by digital technologies, all schools are connected, all healthcare institutes are connected, and that no one is left behind.
0: A parceria reforçada entre Moçambique e a União Internacional das Telecomunicações representa um passo estratégico para acelerar a transformação digital do país, com foco na conectividade, inclusão e modernização dos serviços. Parlamentos de Moçambique e Azerbaijão reforçam níveis de cooperação bilateral no âmbito da 20ª sessão da Conferência da União Parlamentar dos Estados-Membros da Organização da Cooperação Islâmica. O evento arrancou esta segunda-feira na capital Baku, no Azerbaijão, e conta com mais de 400 participantes de 10 países membros da organização, incluindo Moçambique. A presidente da Assembleia da República, Margarida Talapa, destacou que Moçambique e Azerbaijão podem alargar os níveis de cooperação bilateral, explorando não apenas o contexto parlamentar. Margarida Talapa referiu que Moçambique é um país rico em recursos naturais e faunísticos e possui um dos maiores potenciais agrícolas de África. Uma cidadã moçambicana foi vítima de agressão física na região de Verulam, na província sul-africana de KwaZulu-Natal, e outras três foram alvo de tentativa de intimidação no bairro de La Rochelle, em Joanesburgo, no contexto da violência xenófoba que eclodiu na vizinha África do Sul. A informação consta de um comunicado do governo moçambicano através do Gabinete de Informação, Gabinfo. O Gabinfo garante que o Executivo prossegue o acompanhamento da situação dos cidadãos moçambicanos afetados pelos protestos anti-imigrantes na África do Sul. As missões diplomáticas e consulares de Moçambique na República da África do Sul continuam a acompanhar de perto a evolução da situação e a prestar assistência e proteção consular necessárias aos cidadãos moçambicanos afetados. Lê-se no documento. Na atualidade internacional, o primeiro-ministro do Reino Unido, Keir Starmer, afirmou esta segunda-feira que está a demitir-se do cargo. Keir Starmer afirma que está, dessa forma, a abrir um caminho para uma transferência tranquila do poder ao favorito Andy Burnham, que poderá tornar-se o sétimo líder da Grã-Bretanha já no próximo mês. Fechamos com a previsão do tempo. A cidade de Pemba poderá registrar esta terça-feira 30 graus Celsius de temperatura máxima, seguida por Maputo e Tete com 29. Nampula e Xai-Xai 28, Inhambane e Quilimane 27, Beira e Vilanculo 26, Chimoio 25 e por fim Lixinga com 24 graus centígrados de temperatura máxima. Apresentamos as notícias a esta hora, as próximas às 22 horas.

0: Estamos perante uma transformação comparável às grandes revoluções que aprendemos na história e moldaram a história da humanidade. Tal como a máquina a vapor definiu a economia industrial e a eletrificação transformou a produção e a vida cotidiana, a revolução digital hoje está a redefinir a forma como aprendemos, a forma como produzimos, a forma como comunicamos, a forma como governamos e criamos riqueza para os nossos povos. Para Moçambique, esta transformação não é apenas uma questão tecnológica. É uma questão de desenvolvimento, de soberania, da independência e de justiça social. Também em Moçambique, nossa pérola do Índico começa a afirmar-se uma nova geração de inovadores e empreendedores digitais, na sua maioria jovens, cuja criatividade deve ser apoiada e transformada em valor econômico e social do nosso povo.
1: Presidente da República, Daniel Chapo.

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0: ser tão inteligente por um único propósito.
1: Com certeza. E recentemente foste nomeado para representar o nosso país nas Filipinas, na área da moda. De que iniciativa se trata e como é que chegaste a esta fase?
0: A minha representação oficial agora para Filipinas. Bem, eu no ano anterior eu participei de um concurso Mister África United de Moçambique e ganhei 2 prêmios Nobel de Top Model Award e The Best Traditional Culture. E The Best Traditional Culture...

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2: Há bem pouco tempo, o programa Último Tempo. Em Moçambique, são 22 horas.

0: As notícias a esta hora, apresentadas por Vítor Rufino. Boa noite.
1: Boa noite. O presidente da República, Daniel Chapo, decretou a atribuição de diversas condecorações a cidadãos e instituições que se destacaram pelos relevantes serviços prestados à nação. O chefe do Estado atribuiu a Ordem Samora Moisés Machel, do primeiro grau, à Associação Geração 8 de Março, em reconhecimento dos atos excepcionais de patriotismo, coragem, sacrifício e entrega à causa nacional. Igualmente, distinguiu Orlando Pedro Candua com a Ordem 25 de Junho do segundo grau, em reconhecimento dos seus atos meritórios e excepcionais que contribuíram para o desenvolvimento da educação em Moçambique. No domínio da educação e do desenvolvimento do conhecimento, o presidente da República atribuiu a medalha Bagamoyo a Armando José Bucuani, custódia das Dores Isaac Mandlhaty, João Ferreira Torquato, a título póstumo, Serena Persina Gonçalves Xaxoaio e o Deba Lab, Unidade de Desenvolvimento da Educação Básica Laboratório. No mesmo âmbito, o presidente da República decretou a atribuição de medalha Veterano da Luta de Libertação de Moçambique a 656 cidadãos nacionais e medalhas de méritos da Polícia, Arte e Letras a outros 27 cidadãos. Mais de 4 milhões de moçambicanos de 300 localidades vão beneficiar de serviços de conectividade no âmbito da expansão de internet para as zonas rurais no país. É um anúncio feito esta segunda-feira em Maputo pelo presidente da República, na abertura da 5ª Conferência Nacional das Comunicações, a decorrer até esta terça-feira. Daniel Chapo anunciou, na ocasião, os investimentos em curso no país para a melhoria da conectividade rural e da rede escolar, incluindo o ensino superior.
2: No quadro da iniciativa Internet para Todos, encontram-se em curso investimentos estruturantes destinados a expandir a cobertura móvel, incluindo a implementação de 60 estações de base no âmbito do programa de conectividade rural e a extensão do acesso às comunicações a mais de 300 localidades em todo o território nacional. Com um financiamento de cerca de 50 milhões de dólares norte-americanos, estas iniciativas deverão beneficiar aproximadamente 4,4 milhões de cidadãos. Paralelamente, estamos a investir mais de 20 milhões de dólares norte-americanos na conectividade escolar, abrangendo o ensino básico, o técnico-profissional e o superior.
1: O chefe de Estado sublinhou que estes investimentos serão acompanhados pela instalação de laboratórios, digitação de conteúdos, reforço de competências digitais, para que a conectividade se traduza em mais conhecimento, oportunidades e mais participação e inclusão económica dos moçambicanos. As Nações Unidas, através da União Internacional das Telecomunicações, UIT, reafirmaram esta segunda-feira em Maputo o compromisso de reforçar a parceria com Moçambique para acelerar a transformação digital do país, numa aposta centrada na expansão da conectividade, na inclusão digital e no desenvolvimento da inteligência artificial. O posicionamento foi expresso durante a audiência concedida pelo presidente da República, Daniel Chapo, à secretária-geral da UIT, Doreen Dogan Martin, que destacou a importância estratégica da transformação digital na agenda do chefe do Estado moçambicano.
3: The president has put at the top of his agenda
4: O presidente colocou no
3: digital
4: topo da sua agenda a transformação digital para todo o país, juntamente com os avanços numa estratégia de inteligência artificial.

0: a União Internacional das Telecomunicações está ao lado de Moçambique, onde todas as pessoas tenham acesso às tecnologias digitais, todas as escolas e unidades sanitárias estejam conectadas e ninguém fique para trás.
1: Where all people are empowered by digital technologies, all schools are connected, all healthcare institutes are connected, and that no one is left behind.
2: A parceria reforçada entre Moçambique e a União Internacional das Telecomunicações representa um passo estratégico para acelerar a transformação digital do país, com foco na conectividade, inclusão e modernização dos serviços. Parlamentos de Moçambique e Azerbaijão reforçam níveis de cooperação bilateral no âmbito da 20ª sessão da Conferência da União Parlamentar dos Estados-Membros da Organização da Cooperação Islâmica. O evento arrancou esta segunda-feira na capital Baku, no Azerbaijão, e conta com mais de 400 participantes de 10 países membros da organização, incluindo Moçambique. A presidente da Assembleia da República, Margarida Talapa, destacou que Moçambique e Azerbaijão podem alargar os níveis de cooperação bilateral, explorando não apenas o contexto parlamentar. Margarida Talapa referiu que Moçambique é um país rico em recursos naturais e faunísticos e possui um dos maiores potenciais agrícolas de África. Uma cidadã moçambicana foi vítima de agressão física na região de Verulam, na província sul-africana de KwaZulu-Natal, e outras três foram alvo de tentativa de intimidação no bairro de La Rochelle, em Joanesburgo, no contexto da violência xenófoba que eclodiu na vizinha África do Sul. A informação consta de um comunicado do governo moçambicano através do Gabinete de Informação, Gabinfo. O Gabinfo garante que o executivo prossegue o acompanhamento da situação dos cidadãos moçambicanos afetados pelos protestos anti-imigrantes na África do Sul. As missões diplomáticas e consulares de Moçambique na República da África do Sul continuam a acompanhar de perto a evolução da situação e a prestar assistência e proteção consular necessárias aos cidadãos moçambicanos afetados, lê-se no documento. Na atualidade internacional, o primeiro-ministro do Reino Unido, Keir Starmer, afirmou esta segunda-feira que está a demitir-se do cargo. Keir Starmer afirma que está, dessa forma, a abrir um caminho para uma transferência tranquila do poder ao favorito Andy Burnham, que poderá tornar-se o sétimo líder da Grã-Bretanha já no próximo mês. Fechamos com a previsão do tempo. A cidade de Pemba poderá registrar esta terça-feira 30 graus Celsius de temperatura máxima, seguida por Maputo e Tete com 29. Nampula e Xai-Xai 28, Inhambane e Quelimane 27, Beira e Vilanculo 26, Chimoio 25 e, por fim, Lixinga com 24 graus centígrados de temperatura máxima. Apresentamos as notícias a esta hora, as próximas às 23 horas e 30 minutos, no último jornal.
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1: Boa noite e bem-vindo ao Último Jornal. A Organização das Nações Unidas reafirma o compromisso de apoiar Moçambique na aceleração da transformação digital. Presidente da República Ferreiro está a trabalhar para transformar a economia do país numa economia mais digital e dinâmica. Daniel Chapo intervia hoje em Maputo na abertura da 5ª Conferência Nacional das Comunicações. No estrangeiro, os Estados Unidos da América suspenderam hoje até 21 de agosto as sanções aplicadas ao petróleo iraniano, no âmbito do memorando de entendimento assinado com o Irão. Destaques do Último Jornal referente à segunda-feira, 22 de junho de 2026. Na sua companhia, Jerônimo Muamba na sonorização e Mohamed Gianni na edição e apresentação. Boa audição. Último Jornal, o Presidente da República felicita todos os funcionários e agentes do Estado por ocasião do Dia Internacional da Função Pública, que se assinala amanhã. Na mensagem, Daniel Chapo destaca o papel fundamental deste grupo na construção, consolidação e desenvolvimento do país. O chefe de Estado reafirma o compromisso do governo com a construção de um Estado moderno, eficiente, transparente e orientado para resultados e sublinha a importância de tornar as instituições públicas mais capazes de responder às expectativas dos cidadãos. A celebração deste ano decorre sob o lema Transformar as instituições públicas, promovendo a inovação, a participação e a inclusão. O Presidente da República afirma que o governo está a trabalhar para transformar a economia do país numa economia mais digital e dinâmica. Daniel Chapo intervia hoje em Maputo na abertura da 5ª Conferência Nacional das Comunicações. Detalhes por Adérito Lipangue.
2: Mais de 4 milhões de moçambicanos de 300 localidades vão beneficiar de serviços de conectividade no âmbito da expansão de internet para as zonas rurais no país. É um anúncio feito hoje em Maputo pelo Presidente da República na abertura da 5ª Conferência Nacional das Comunicações a decorrer até esta terça-feira. Daniel Chapo anunciou na ocasião os investimentos em curso no país para a melhoria da conectividade rural e da rede escolar, incluindo o ensino superior.
3: No quadro da iniciativa Internet para Todos, encontram-se em curso investimentos estruturantes destinados a expandir a cobertura móvel, incluindo a implementação de 60 estações de base no âmbito do programa de conectividade rural e a extensão do acesso às comunicações a mais de 300 localidades em todo o território nacional. Com um financiamento de cerca de 50 milhões de dólares norte-americanos, estas iniciativas deverão beneficiar aproximadamente 4,4 milhões de cidadãos. Paralelamente, estamos a investir mais de 20 milhões de dólares norte-americanos na conectividade escolar, abrangendo o ensino básico, o técnico profissional e o superior. Contudo, para nós, a infraestruturas é apenas o começo. Como é de conhecimento de todos, ano passado fizemos a entrega de mais de 5 mil laptops aos estudantes do ensino superior carenciados no âmbito da digitalização e reforço ao nosso ensino superior, principalmente aos estudantes carenciados.
2: Estes investimentos, segundo o chefe de Estado, serão acompanhados pela instalação de laboratórios, digitalização de conteúdos, reforço de competências digitais para que a conectividade se traduza em mais conhecimento, oportunidades e mais participação e inclusão económica dos moçambicanos.
3: Queremos que um estudante em moeda tenha as mesmas oportunidades de acesso ao conhecimento que um estudante na cidade de Maputo. Que um estudante em Mavago tenha as mesmas oportunidades que um estudante na Matola. Que uma agricultora em Grue possa aceder à informação de mercado e comercializar melhor a sua produção. Que um pescador em Angoche receba informação útil para proteger a sua atividade pesqueira. E que um empreendedor em Xokwe, Pemba ou Coamba possa desenvolver o seu negócio sem que a distância geográfica constitua uma limitação. É este o verdadeiro sentido da nossa agenda de inclusão digital, garantir que os benefícios de transformação digital alcancem todos os moçambicanos em qualquer ponto do nosso país.
2: E para a materialização e reforço da inclusão digital, o presidente da República anunciou que Moçambique vai contar até 2027 com a tecnologia 5G nas três operadoras de telefonia móvel no país. A tecnologia que oferece uma ligação de internet mais rápida será expandida por todas as capitais provinciais, zonas económicas especiais e outras áreas de elevada densidade populacional. Assim, o presidente Daniel Chapo espera uma economia digital mais dinâmica nos próximos 10 anos no país.
1: O presidente da República afirma que o governo está a trabalhar para transformar a economia do país numa economia mais digital e dinâmica. Daniel Chapo intervia hoje em Maputo na abertura da 5ª Conferência Nacional das Comunicações. E na corrida para a digitalização, a Organização das Nações Unidas reafirma o compromisso de apoiar Moçambique na aceleração da transformação digital. Aderto Magaia.
0: As Nações Unidas, através da União Internacional das Telecomunicações, UIT, reafirmaram hoje em Maputo o compromisso de reforçar a parceria com Moçambique para acelerar a transformação digital do país numa aposta centrada na expansão da conectividade, na inclusão digital e no desenvolvimento da inteligência artificial. O posicionamento foi expresso durante a audiência concedida pelo Presidente da República, Daniel Chapo, à secretária-geral da UIT, Doreen Bagman Martin, que destacou a importância estratégica da transformação digital na agenda do chefe de Estado moçambicano. A responsável da UIT elogiou os progressos alcançados pelo país no setor das telecomunicações e na definição de políticas orientadas para a modernização digital, sublinhando o potencial de Moçambique para se tornar uma referência regional em inclusão tecnológica.
4: O presidente colocou no topo da sua agenda a transformação digital para todo o país, juntamente com os avanços numa estratégia de inteligência artificial. A União Internacional das Telecomunicações está ao lado de Moçambique. Estamos ansiosos por reforçar esta parceria para concretizar a visão de um Moçambique totalmente digital, onde todas as pessoas tenham acesso às tecnologias digitais, todas as escolas e unidades sanitárias estejam conectadas e ninguém fique para trás.
5: Where all people are empowered by digital technologies, all schools are connected, all healthcare institutes are connected, and that no one is left behind.
0: A parceria reforçada entre Moçambique e a União Internacional das Telecomunicações representa um passo estratégico para acelerar a transformação digital do país, com foco na conectividade, inclusão e modernização dos serviços. O desafio central será garantir que nenhum cidadão fique excluído deste processo de digitalização.
1: A Organização das Nações Unidas reafirma o compromisso de apoiar Moçambique na aceleração da transformação digital. E o governo quer impulsionar o desenvolvimento industrial, a formação de técnicos e a promoção da soldadura e engenharia no país. É um desafio assumido hoje em Maputo pelo Ministro dos Recursos Minerais e Energia na abertura da 4ª Assembleia Anual e Conferência Internacional da Federação da Soldadura, subornada ao tema Manufatura Sustentável em África. O desenvolvimento por Célia Manjani.
6: Estevão Palle destacou que, apesar de Moçambique possuir recursos naturais, persiste o desafio de transformar os recursos em valor acrescentado que beneficie o país e o continente africano.
7: Formação profissional de técnicos é importante e irá permitir a disponibilização de técnicos para a nossa indústria e para outros países e regiões, dentro e fora do continente. Por isso, contamos que nesta 4ª Assembleia do TWF sejam discutidas ideias, mas, sobretudo, reafirmamos compromissos e definidas ações concretas para que empresas do nosso continente criem capacidade de participar ativamente no desenvolvimento de vários projetos do setor de energia.
6: Já o presidente do Conselho Diretivo da Associação Industrial de Moçambique, Paulo Chilanga, considera que a conferência é uma oportunidade para reforçar a capacidade técnica e a participação de empresas nacionais em projetos dos setores de energia, gás e mineração.
8: Esta Assembleia realiza-se num momento decisivo para a África, O nosso continente vive uma nova fase de crescimento, impulsionada por investimentos estratégicos na energia, mineração, infraestruturas, manufatura e novas tecnologias. Paralelamente, a integração económica africana cria novas oportunidades para fortalecer as cadeias de valor, aumentar a produção local e tornar as nossas economias mais competitivas.
6: O evento coincide com a realização do concurso continental africano de soldadura a ter lugar no Centro de Formação Profissional de Metalurgia em Maputo, envolvendo cerca de 20 jovens concorrentes de vários países.
1: O governo quer impulsionar o desenvolvimento industrial, a formação de técnicos e a promoção da soldadura e engenharia no país. No ar, o último jornal, uma cidadã moçambicana foi vítima de agressão física na região de Virulã, na província sul-africana de KwaZulu-Natal, e outras três foram alvo de tentativa de intimidação no bairro de La Rochelle, em Joanesburgo, no contexto da violência xenófoba que eclodiu na vizinha África do Sul. Os casos deram-se ao longo do último fim de semana. A informação consta de um comunicado do governo moçambicano através do Gabinete de Informação. O Gabinfo garante que o executivo está acompanhar a situação dos cidadãos moçambicanos afetados pelos protestos anti-imigrantes na África do Sul. As missões diplomáticas e consulares de Moçambique na República da África do Sul continuam a acompanhar de perto a evolução da situação e a prestar assistência e proteção consular necessárias aos cidadãos moçambicanos afetados. Lê-se no comunicado. Seguimos com mais notas da atualidade. Parlamentos de Moçambique e do Azerbaijão reforçam níveis de cooperação bilateral no âmbito da 20ª sessão da Conferência da União Parlamentar dos Estados-Membros da Organização da Cooperação Islâmica. É um evento que decorre na capital Baku e o Parlamento moçambicano está representado ao mais alto nível pela Presidente da Assembleia da República, Margarida Talapa. Mais detalhes por Domingos Macalani, enviado especial da Rádio Moçambique. Baku.
9: O evento arrancou esta segunda-feira aqui na capital Baku, no Azerbaijão, e conta com mais de 400 participantes de 10 países membros da organização, incluindo Moçambique. A sua chegada à capital do Azerbaijão, a presidente da Assembleia da República, Margarida Talapa, manteve um encontro de cortesia com a primeira vice-presidente da Assembleia Nacional do Azerbaijão, Amina Agazada. Na ocasião, a presidente da Assembleia da República, Margarida Talapa, destacou que Moçambique e Azerbaijão podem alargar os níveis de cooperação bilateral, explorando não apenas o contexto parlamentar. Margarida Talapa explicou que Moçambique é um país rico em recursos naturais e faunísticos e possui um dos maiores potenciais agrícolas de África. Talapa realçou a título ilustrativo que o Azerbaijão pode exportar de Moçambique a castanha de caju e outros produtos frescos, como o ananás e frutas diversas, tal como explica a conselheira diplomática da presidente do Parlamento moçambicano, Paulina Abdala.
10: Foi um encontro de cortesia, um encontro para apresentação de saudações de boas-vindas, em que a vice-presidente da Assembleia Nacional do Azerbaijão manifestou a intenção que a Assembleia Nacional do Azerbaijão tem de reforçar a cooperação interparlamentar com a Assembleia da República de Moçambique. O principal encontro está previsto a decorrer ainda durante a conferência, em que a presidente da Assembleia da República e a sua homóloga, a presidente da Assembleia Nacional do Azerbaijão, irão discutir vários assuntos relativos à cooperação interparlamentar entre as duas Assembleias Legislativas.
9: A primeira vice-presidente da Assembleia Nacional do Azerbaijão, Amina Agazanu, fez saber durante o encontro que, neste momento, o seu país exporta a castanha de caju da Índia, país que, por sua vez, exporta o produto de Moçambique. A parlamentar destacou ainda haver várias áreas em comum a serem exploradas pelos parlamentos de Moçambique e Azerbaijão, o facto que pode contribuir para o estreitamento das relações de cooperação bilateral. Atualmente, o comércio bilateral direto entre Moçambique e Azerbaijão é tido como incipiente. A presidente da Assembleia da República, Margarida Talapa, cumpre aqui no Azerbaijão uma agenda carregada, onde, para além de participar da 20ª sessão da Conferência da União Parlamentar dos Estados-membros da Organização da Cooperação Islâmica, irá discursar como membro desta organização. De Baku, a capital do Azerbaijão, para a Rádio Moçambique, Domingos Macalani.
11: O presidente da República, Daniel Chapo, decretou a atribuição de diversas condecorações a cidadãos e instituições que se destacaram pelos relevantes serviços prestados à nação. O chefe de Estado atribuiu a ordem Samora Moisés Machel, do primeiro grau, à Associação Geração 8 de Março, em reconhecimento dos atos excepcionais do patriotismo, coragem, sacrifício e entrega à causa nacional. Igualmente, distinguiu Orlando Pedro Candua com ordem 25 de junho de segundo grau em reconhecimento dos seus atos meritórios e excepcionais que contribuíram para o desenvolvimento da educação em Moçambique. Mudamos de página. Empresários nacionais e estrangeiros são chamados a investir na área da agricultura no país, sobretudo na província de Nampula. O convite é feito à margem da 7ª Conferência Económica de Nampula. Olívio Mateus.
12: Boa noite. O ministro da Economia, Basílio Mohat, diz que o governo está a criar linhas de facilitação para transformar as potencialidades existentes no país em oportunidades concretas, de modo a impulsionar o desenvolvimento das comunidades. Basílio Mohat, que falava esta segunda-feira na abertura da 7ª edição da Feira Económica de Nampula, indicou que em toda a extensão do país há potencialidades que, quando exploradas de forma diferente e regrada, poderão gerar resultados diferentes para o desenvolvimento da economia do país. Por isso, avançou que o governo já trabalha na divulgação das potencialidades do país, as facilidades e oportunidades de investimento alinhado ao setor privado.
13: É precisamente este compromisso com a inovação e a mudança que nos permite transformar as nossas potencialidades em oportunidades concretas de investimento, emprego e desenvolvimento, colocando as pessoas no centro da nossa ação e reforçando a confiança dos investidores e parceiros a verem que vem Nampula como uma terra de oportunidade e de futuro. Portanto, a FENA é hoje uma das claras demonstrações dessa visão, dessa determinação e dessa capacidade de transformar potencial em prosperidade.
12: O ministro Mohat recordou que o atual quadro macroeconômico exige um reforço da cooperação entre o governo e o setor privado, visando fortalecer a resiliência da economia nacional e criar condições para um crescimento econômico sustentável.
13: Neste contexto, o governo reafirma o seu compromisso de promover uma transformação econômica assente na industrialização, na inovação e na transformação digital, como fatores determinantes para o aumento da produtividade nacional. Pretendemos também criar oportunidades para as micro, pequenas e médias empresas, para que elas se integrem de forma efetiva nos setores estratégicos da nossa economia, contribuindo para a geração de emprego e renda e também para a riqueza das famílias moçambicanas.
12: Ministro da Economia, Basílio Mohat, esta segunda-feira, na abertura da 7ª edição da Feira Económica de Nampula, que decorre durante uma semana na cidade capital provincial, com a participação de mais de 300 expositores, entre nacionais e estrangeiros. Olívio Mateus, Nampula.
11: O ministro da Planificação e Desenvolvimento, Salim Valá, destaca o papel da Rádio Moçambique na promoção do desenvolvimento e na ligação com as comunidades mais recônditas do país. Salim Valá falava esta segunda-feira na cidade de Pemba durante uma visita ao stand da RM na feira econômica que antecedeu a abertura da Conferência Internacional sobre Industrialização e Agronegócio. Sumali Gilberto.
14: Na sua interação com os profissionais desta estação emissora, o governante sublinhou o alcance do canal público de radiodifusão como uma ferramenta essencial para a inclusão e o progresso social sustentável.
15: A rádio vai muito longe. Vai lá onde muitos não chegam. A rádio chega e as pessoas acompanham, o cidadão. Então continuem com essa vossa missão muito importante, levar o desenvolvimento para as aldeias, para as populações.
14: O ministro da Planificação e Desenvolvimento aproveitou a ocasião para encorajar os profissionais desta estação emissora a darem continuidade à função estratégica junto das populações locais. Salim Valá enalteceu ainda a presença da Rádio Moçambique neste Fórum de Mobilização de Investimentos para Cabo Delgado, realçando o impacto da divulgação das atividades em curso, visando a dinamização do desenvolvimento integrado desta região do país.
16: E também é importante ouvir que estão aqui presentes e vão transmitir ao país e ao mundo este importante evento da província de Cabo Delgado.
14: Na Feira Económica, o emissor provincial de Cabo Delgado participa ativamente com os seus serviços de radiofusão, com destaque para as áreas de publicidade e marketing, cobrança de taxa de rádio e a promoção do projeto ICOMA de Cabo Delgado. Refira-se à Feira Económica e à Conferência Internacional sobre Industrialização e Agronegócio, cuja abertura foi dirigida pelo ministro da Planificação e Desenvolvimento, Salim Valá. Reúnem centenas de investidores nacionais e estrangeiros com o objetivo de posicionar a província como um destino estratégico de investimentos. Somali Gilberto, em Pemba.
11: Em Massangena, província de Gaza, já existem projeções para a produção de gergelim na presente campanha agrícola. Bonifácio Novela, em Xaxai.
17: No distrito de Massangena, perspectiva-se uma produção de mais de 400 toneladas de gergelim, uma cultura de rendimento que está a impulsionar as trocas comerciais e renda familiar naquela região do norte de Gaza. O diretor do Serviço Distrital das Atividades Económicas em Massangena, Zacarias Inhuani, indicou que para esta campanha já decorre o processo de colheita do gergelim com forte entusiasmo dos produtores com a fixação de preço de referência para os compradores. Nguane referiu que foi identificada igualmente uma empresa que vai garantir a absorção de toda a produção nas mãos dos produtores a um preço que varia de 65 a 70 meticais, de acordo com as qualidades da oleogenese.
18: Há bem pouco tempo tivemos uma empresa que está sediada em Maputo. O Instituto de Algodão disponibilizou essa empresa para trabalhar com o distrito de Massangena na componente de comercialização do gergelim. E neste momento já temos um ponto focal ao nível de que está fazendo a compra a preços que foram aprovados pelo Conselho de Ministros, que é 70 meticais por quilograma de gergelim de primeira qualidade e 63 meticais para o quilograma de gergelim da segunda qualidade.
17: O dirigente fez saber que o governo local está a trabalhar com os produtores para se precaverem da concorrência desleal de certos compradores que procuram adquirir o gergelim a preços baixos, aproveitando-se da situação de vulnerabilidade dos produtores que não dominam as dinâmicas do mercado e o valor desta cultura. Da cidade de Xaxai, Bonifácio Novela.
11: Vamos à província de Maputo, onde o setor da agricultura e pesca está a implementar um mecanismo de aviso meteorológico prévio aos agricultores, visando prevenir a perda de culturas por conta do impacto das mudanças climáticas. Stélio Manhissa.
19: O mecanismo consiste no envio quinzenalmente de mensagens de advertência com informações detalhadas sobre mudanças do tempo para que os produtores se antecipem em ações em caso de eventos extremos. O diretor provincial da Agricultura e Pesca de Maputo, que deu a informação, acrescentou que decorre igualmente nas comunidades a capacitação dos agricultores para que saibam interpretar corretamente os avisos prévios. Paulo Coça explicou mais.
20: Porque o agricultor semeia, perde a semente, volta a adquirir, perde. Então, estamos a enviar, através do assessoramento remoto, mensagens aos agricultores de 15 em 15 dias, a dar o estado prognóstico da estação chuvosa, insolação, clima, chuva, esses aspectos todos. Então, não estamos a falar só, mas estamos a fazer também. É um programa piloto, mas temos tido um bom feedback dos produtores.
19: E o feedback é dado já a seguir por Benedito Sacamba, um dos produtores da Associação do Regadio PSK, no município de Boane.
21: Isso está a acontecer sim, porque através dos nossos telefones sempre recebemos esses pré-avisos. Com esses avisos, nós tomamos em consciência e aplicamos, por exemplo, no Iname, o estado do tempo em si. A época em si, nós não podemos precipitar sem que o aviso nós recebamos. Então, aqueles que seguem nitidamente dentro desses avisos, tem havido resultado. Realmente é muito eficaz.
19: Impacto da implementação de um mecanismo de pré-aviso sobre mudanças climáticas aos agricultores da província de Maputo, visando evitar a perda de culturas por falta de informações meteorológicas. Eu sou Stélio Manhissa, da cidade da Matola. Boa noite.
2: Dos estúdios centrais em Maputo, transmitimos o último jornal. Mais de 14.800 casos de malária foram notificados de janeiro a esta parte. Em Doua, província de Tete, se registro de óbitos. Os dados representam uma redução de 25% se comparado com o igual período do ano passado. Reporta Ignacio Gamay.
3: Os resultados alcançados resultam das campanhas de sensibilização comunitária que têm incentivado a população a procurar assistência médica logo após o aparecimento dos primeiros sintomas da doença. O diretor da Saúde, Mulher e Ação Social de Doa refere que a adesão atempada às unidades sanitárias permite o diagnóstico precoce e o tratamento dos pacientes e reduz o risco agravado de ocorrência de óbitos. Inocente Baúte destaca igualmente o envolvimento dos agentes polivalentes de saúde e as ações de educação sanitária realizadas nas localidades mais afetadas pela doença, como outras medidas positivas.
22: Para este ano, realizamos com sucesso as 4 rondas da campanha de quimioprevenção sazonal de malária para as crianças, que culminou com a distribuição universal de rede mosquiteira para toda a nossa população. Nós, como distritos, acreditamos nós que essas ações estão a contribuir bastantemente para a redução de casos de malária no nosso distrito.
3: Inocente Baúte, diretor da Saúde, Mulher e Ação Social de Doa em Tete, e as ações em curso visando reduzir casos de doenças de notificação obrigatória. Ignacio Gamay, cidade de Tete.
2: Último jornal. Nos momentos finais, mudamos de página para conferir a atualidade internacional. Os Estados Unidos da América suspenderam hoje, até 21 de agosto, as sanções aplicadas ao petróleo iraniano no âmbito do memorando de entendimento assinado com o Irão. Este anúncio foi publicado no sítio oficial do Departamento do Tesouro dos Estados Unidos da América, responsável pela gestão das sanções econômicas. Neste sentido, a licença autoriza a produção, o fornecimento e a venda de petróleo iraniano. A polícia judiciária francesa descobriu um quadro original de Pablo Picasso, avaliado entre 12 a 15 milhões de euros, durante uma operação contra o tráfico de droga. As autoridades realizavam buscas na casa da tia de um suspeito de tráfico quando se depararam com a pintura. Durante as buscas, as autoridades descobriram cerca de 20 quilos de cannabis sativa, assim como roupas de luxo, no valor de cerca de 200 mil euros e 7 mil euros em numerário. Foi entre estas descobertas que os agentes se depararam também com algo que não esperavam encontrar e que não se encontra numa busca comum, um quadro original de Pablo Picasso. Pablo Ruiz Picasso foi um pintor, escultor, ceramista, cenógrafo, poeta e dramaturgo espanhol, considerado um dos mais importantes e populares pintores do século XX. Mesmo a fechar, conheça as temperaturas máximas previstas para amanhã. A cidade de Pemba pode chegar aos 30 graus centígrados de temperatura máxima, seguida por Maputo e Tete, com 29 graus. Nampula e Xaxai, 28. Inhambane e Quelimane, 27. Beira e Vilanculo, 26. Chimoio, 25. E, por fim, Lixinga, 24 graus centígrados de temperatura máxima. Está tudo dito em termos de informação nesta edição do Último Jornal. Despedem-se Jerônimo Wamba na sonorização e Mohamed Gianni na edição e apresentação. Boa noite e bom descanso.
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